0: crime organizado. Agora, em vídeo, Lula cobra de Flávio um posicionamento sobre a PEC e a gente vai conferir o que disse o presidente.
1: Para garantir ao trabalhador proteção e para o bandido a prisão, eu mandei uma emenda constitucional para a Câmara dos Deputados para definir o papel do governo federal na segurança pública, fortalecendo o sistema único.
2: Pleito, os votos dele são anulados. Em nota, Deltan disse ontem que confia que o julgamento será feito com independência, respeito à lei e à soberania popular acima de quaisquer vínculos pessoais ou interesses políticos. O ex-deputado federal foi cassado em 2023 e perdeu o mandato.
3: Perdeu o mandato e ficou inelegível. Ele está inelegível. É um absurdo. E é preciso moralizar esse negócio da justiça eleitoral que virou uma esculhambação. Não é possível, seja o que está acontecendo no Rio de Janeiro, não é possível no Deltan Dallagnol. Não é possível que as pessoas vão votar sem saber se aquele em que votam, se ganhar, se toma posse. Não é possível. Não é possível, essas decisões têm de ser tomadas antes. Esse calendário tem de ser revisto. Amanhã estamos de volta, e já antecipo que na segunda o tio vai descansar. É uma lei de proteção aos idosos, né? É isso. E amanhã estamos aqui. Beijo, tchau.

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3: Nos principais destaques do dia, o Senado avança no rito para votar o fim da escala 6x1. Direto de Brasília, informações com o repórter Márcio Rocha.
4: Com o encerramento da terceira sessão de debates, o plenário do Senado vai continuar discutindo na semana que vem a proposta de emenda à Constituição que acaba com a escala de trabalho 6x1. Em uma sessão semipresencial esvaziada, apenas dois senadores discursaram na tribuna, mesmo que o painel marcasse a presença de 60 parlamentares. Dessa maneira, a casa deu mais um passo para encerrar o rito determinado.

0: 15 municípios impactados pelas chuvas que retornaram ao estado nesta semana. A cidade mais afetada é Santa Maria, na região central, onde um vendaval atingiu cerca de 10 mil pessoas com quedas de árvores, postes e obstrução de vias. Em Santana do Livramento, 20 casas ficaram destelhadas pela força dos ventos. Uma escola foi atingida, além da queda de diversas árvores e postes. Ao todo, são 11 mil pessoas afetadas no Rio Grande do Sul. 90 estão desabrigadas ou desalojadas, mas felizmente não há feridos e nenhum óbito.
1: Nos outros destaques, indo direto ao norte do país, 5 suspeitos são identificados pelo estupro coletivo de uma adolescente indígena no Amazonas. Informações com a Lívia Maciel.
2: Um estupro coletivo praticado contra uma adolescente indígena de 15 anos em uma comunidade de Itamaraty, no interior do Amazonas, é investigado pela Polícia Civil do Amazonas. O caso aconteceu no município no dia 18 de setembro deste ano. 5 suspeitos de envolvimento no crime foram identificados. A polícia informou que já solicitou à justiça a prisão preventiva dos envolvidos. A FUNAI disse que acompanha a situação com representantes da comunidade indígena e com órgãos responsáveis.
1: Um hospital de Curitiba abre uma apuração interna depois de uma idosa ter uma prótese colocada no joelho errado. Cleverson Bravo.
3: Uma apuração interna foi aberta em um hospital de Curitiba depois que uma idosa de 72 anos teve uma prótese colocada no joelho errado. Segundo a direção, a sindicância pretende esclarecer as circunstâncias do caso. A informação foi divulgada nesta quinta-feira, 8 dias após a cirurgia. O Conselho Regional de Medicina do Paraná também abriu uma investigação. Os nomes dos profissionais envolvidos não foram divulgados. Após o erro, a idosa está com as duas pernas comprometidas.
1: E no destaque do esporte, o Vitória goleia. Chapecoense se afasta da zona de rebaixamento no Brasileirão. Fala aí, Liz Nessim.
4: O Vitória bate Chapecoense por 4-0, volta a vencer após 3 jogos no Campeonato Brasileiro e ganha fôlego fora do Z4. A partida aconteceu nesta quarta, às 20h, no Barradão, pela 29ª rodada. O Leão estava 2 semanas sem jogar por causa do Data FIFA. Agora, o rubro-negro busca o primeiro triunfo fora de casa. Pela frente, o time terá 2 jogos seguidos, longe de Salvador e contra adversários diretos. O Vitória está na 12ª colocação, com 36 pontos.
5: Voltam a acontecer pancadas fortes e temporais, com risco de granizo e rajadas de vento fortes. Na campanha e no sul gaúcho, ganham destaque pela possibilidade de chuva volumosa, mas outras áreas do estado também continuam sujeitas à chuva forte. Em Santa Catarina, atenção principalmente para o oeste, na Serra, também Vale do Itajaú e Planalto Norte. No Paraná, também tem risco de temporais em diferentes pontos, com possibilidade de rajadas de vento também mais intensas. No Sudeste, a sexta-feira esquenta. Em São Paulo, o calor e a umidade favorecem pancadas a partir da tarde, principalmente no sul, sudoeste e oeste do estado. Na capital, aumenta a possibilidade de chuva entre a tarde e a noite. No Rio de Janeiro, teremos um dia relativamente mais estável, enquanto o sul de Minas Gerais também pode registrar pancadas rápidas isoladas de chuva. No centro-oeste, Mato Grosso do Sul continua sendo o principal foco de instabilidade, com risco de temporais, especialmente no oeste do estado. Em Goiás e no Distrito Federal, seguem o tempo mais quente, predominantemente firme e também mais seco. No Nordeste, permanece o padrão de muito calor e baixa umidade relativa do ar, com chuva rápida em pontos do litoral, enquanto no norte, Acre, Rondônia e parte do Amazonas continuam com pancadas e temporais isolados. No restante da região, o destaque também é o calor. Aline Araújo, da Climatempo.

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Olá, seja bem-vindo, você ouvinte Band News FM, sintonizado com a gente em mais um Band News Informa. Hoje a gente vai falar sobre corrida, aquele tema que a gente sabe, todo

0: mundo ama, ou todo mundo tem alguma dúvida, mas de um recorte, gente, muito interessante, sobre a segurança das mulheres que correm e como a gente percebe a cidade enquanto a gente está correndo e como esse olhar feminino pode fazer muita diferença, inclusive em políticas públicas. Não é isso, Camila Richi?
1: É isso, Isabela. A gente vai falar um pouco sobre essa segurança toda, né? Que a mulher sente falta e passar para as pessoas, mesmo para os homens, né, Isabela? Porque não é só para as mulheres isso aqui. E muito pelo contrário, acho que a gente está aqui hoje para abrir os olhos e os ouvidos, né, de todo mundo, de todas as pessoas, homens e mulheres, e não importa quem seja, para ajudar a gente a ter um ambiente mais seguro para a prática da corrida e de todos os outros esportes.
0: E a gente recebe aqui no nosso estúdio, no Band News Informa, hoje a Beatriz Zappa, que é idealizadora do Bota Ela no Mapa. Beatriz, seja bem-vinda.
2: Muito obrigada, é um prazer estar aqui com vocês hoje.
0: E ao lado da Beatriz, a gente tem a Priscila Carmo, que é influenciadora e corredora. Priscila, seja bem-vinda também.
3: Obrigada, gente.
0: Ô Beatriz, começo com você pedindo para que você apresente para a nossa audiência a campanha Bota Ela no Mapa, que teve ali o dia D em 27 de setembro, mas que continua ativa e sendo incrementada dia após dia.
2: Maravilha, eu acho que eu gosto de contar a história dela um pouquinho do começo, né, da onde foi começando a surgir essa ideia. A gente é um grupo de mulheres, né? Tem pesquisadora, tem mulher da sociedade civil, tem esportista, tem comunicadoras e tal. E era um grupo de mulheres assim, muito interessadas nessa intersecção da segurança e da mulher, né? E a gente começou a ver uma coisa em pesquisa, em conversa, que parece muito óbvia, mas que é muito poderosa, né? As mulheres se sentem mais seguras quando tem outras mulheres presentes, né? Então, isso aparecia assim, pode ser uma mulher desconhecida, tipo, eu tô correndo na rua e tem uma outra mulher correndo, se a gente corre meio perto, pode ser num ônibus, num vagão de trem, numa delegacia, isso era uma coisa muito viva, só essa presença feminina já era muito forte, uma mulher conhecida então, ainda mais, né? E aí a gente começou a conversar muito com corredoras, né, porque corredoras de rua, principalmente, são pessoas que, né, como a gente estava falando, elas têm uma experiência da cidade que é muito intensa, é muito intencional e é muito atenta, né? Até porque a gente não tem muita opção, a gente tem que estar prestando atenção e conhecendo tudo isso. E também porque a corrida cresce demais no Brasil, então apesar da gente estar todo mundo, né, ai, com medo disso e tal, né? Esse é um tema seríssimo que a gente fala dos riscos que a gente corre, mas a corrida cresce e cresce via mulheres, né? Dessas 15 milhões de pessoas que correm aí, em 2025 a gente alcançou 50%, né? Então a gente está indo mais para a rua. E como é que a gente está fazendo isso, né? Entre outras coisas, tem as tecnologias femininas que a gente está vendo aí e nos chamou muito a atenção, os grupos de corrida. Assim, eu não tinha ideia do quanto de grupo de corrida tinha liderado por mulher ou majoritariamente frequentado por mulher, né? Então, a gente começou um papo com 12 grupos de corrida, mais intenso, assim, de troca, aprendendo muito com elas, entendendo como é que era essa coisa da segurança nos grupos, na corrida. Assim, grupos do Amazonas ao Rio Grande do Sul e uma mulherada, assim, muito determinada, né? Porque esse esporte é um esporte de mulheres muito determinadas e muito parceiras e que se juntam e que criam essas redes de informação. O apoio quase sempre vai além do esporte, né? O físico é uma parte importante, mas o emocional, essa comunidade, muita gente vai conhecer. E aí a gente falou com elas, começou a falar também com criadoras, assim, né? Como a Pri, que são especializadas em corrida, e falou, a gente precisa pegar essa inteligência, isso que essas mulheres estão fazendo, e a gente precisa escancarar isso, a gente precisa botar isso no mapa, né? Até porque a gente sabe que segurança pública é uma área muito masculina hoje, né? A gente olha para todos os números, a representação de quem está sendo escutado aí mais oficialmente, quem está em papéis de decisão, que tem, assim, um poder de tomar uma decisão e mudar alguma coisa, né? Então, a gente queria botar essas histórias no mapa. Então, a gente criou um mapa, que é um mapa mesmo, se você vai no... bota lá no mapa.org, você pode ler centenas de histórias que já chegaram pra gente. E é bonito porque é uma mulher colocando outra mulher, né? E tem todo tipo de história, todo tipo de ideia. Assim, é uma base de dados riquíssima pra gente depois, inclusive, levar para quem precisa ouvir essas histórias dessa perspectiva, né? E eu acho que, como a Camila estava dizendo, um dia muito emocionante foi dia 27, né? Que a gente fez o nosso grande dia. Teve quase 3 mil pessoas correndo nesses 12 grupos aí, espalhados pelo Brasil inteiro. Depois, se der tempo, falo dos grupos, porque eu adoro falar deles, eu tenho muita admiração. E é isso, todo mundo pode ir lá conhecer para a gente colocar mais vozes femininas aí.
1: Beatriz, e como é que vocês fazem isso? As pessoas que correm, contam a história ou elas acabam, de repente, ajudando? De que maneira? Não sei, a Priscila pode contar também pra gente como que você... Não é só falar, como é que vocês estão mapeando isso tudo para as corredoras, né? Enfim.
2: Eu posso falar um pouquinho de um lado que é a nossa relação com os grupos e eu vou deixar para você falar um pouquinho da parte da influência. A gente tem vários canais para chegar, né? A gente olhou para o Brasil como um todo. A gente queria ter certeza que a gente ia ter uma representatividade aí, a gente ia escutar do Brasil todo. E como é que a gente chega? A gente não tinha dinheiro de mídia para impulsionar um Instagram e tal. Então, a gente começou com um trabalho de formiguinha, com esses grupos de corrida, que às vezes tem 200, 300, 500 pessoas, 1.000 pessoas, às vezes tem 30. E essas pessoas fazem essas conversas, passam para as redes delas, fazem conteúdo, compartilham, chamam as redes delas para compartilhar. Então, por isso os grupos são bem espalhados. E aí a gente também tem muitas parceiras, né? Outras organizações que compartilham.
1: Desculpa te interromper, mas as pessoas aí falam, por exemplo, eu fui correr em tal lugar e foi super bacana, super seguro, bem iluminado, me senti bem. Ou o oposto, né? O que elas compartilham exatamente ali?
2: Elas compartilham histórias de mulheres que fizeram alguma coisa para deixar a vida delas mais segura. Então, tem as histórias mais diversas. Por exemplo, tem uma que, se não me engano, eu estou lembrando de onde que ela é, acho que é do Rio, mas que era uma que estava agradecendo uma amiga dela, porque ela ia correr uma prova, né? Ela tinha que treinar, e ela tinha que treinar muito cedo, então ela tinha que treinar às 4:30 da manhã. E essa amiga nem morava perto, ia lá treinar com ela às 4:30 da manhã, e ela queria botar essa mulher no mapa, porque ela estava produzindo segurança para ela. Muita gente colocando a treinadora, muita gente colocando... De outros esportes, tinha gente que colocou uma mestre de capoeira, que além de ensinar capoeira, era um grupo só de mulheres. Então, uma que criou um grupo de alpinismo. E outras mulheres fora. Tinha gente que colocava... Teve uma pessoa que colocou uma trocadora do ônibus de uma linha que parava o ônibus fora dos pontos para as mulheres descerem, avisava aqui que é seguro, mandava o motorista parar. Então, as histórias são muito vastas e diversas, mas são sempre, ou quase sempre... homenageando alguém que ela gostaria que os outros soubessem que essa pessoa faz esse trabalho bonito de segurança.
1: Muito legal.
3: Eu não sei se... Isso inspira, né? Acaba sendo inspirador. Eu, no meu caso, coloquei minha amiga Juliana. A gente tem um super combinado de mandar a localização uma para outra quando a gente está em algum lugar desconhecido ou quando eu estou correndo em um lugar que ela não está. A gente mora super longe hoje uma da outra. E eu coloquei ela porque é assim que ela cria segurança para mim. Mas eu acho que a voz começa a ser ampliada quando a gente tem uma comunidade. Então, eu mostro no meu perfil que eu treino todos os dias, que eu corro todos os dias, e isso gera comunidade. Essa comunidade passa a confiar em mim. E a partir disso, a gente consegue falar de segurança, a gente consegue indicar, eu boto ela no mapa, as pessoas realmente acreditam nisso, a gente consegue inspirar com as nossas histórias. De repente, uma amiga que nunca mandou a localização para uma outra amiga, a partir da minha história, começa a fazer isso. Então, são várias histórias. Eu entrei lá no site e tem, assim...
2: Centenas.
3: Uma galera de todos os lugares. Então, acho que a gente começa a gerar essa confiança a partir da rotina que a gente compartilha, assim, sabe? Inspirando mesmo as mulheres.
0: E as pessoas conseguem olhar nas histórias de vocês e identificar, olha, talvez essa seja a solução para a minha segurança. Então... A indicação da Priscila pode ser que funcione para outra mulher, para que ela se sinta segura para correr sozinha, ou uma outra história que esteja por ali de um grupo que está incentivando a corrida e talvez aquele grupo seja o momento em que aquela pessoa se sente segura. Camila, você contava para a gente aqui fora do ar que, como treinadora, você passava para as suas atletas não só o treino de corrida, mas o treino de segurança, né? E como isso é potente para a gente falar que já está enraizado, mas olha a preocupação. Uma treinadora mulher, sim, olha uma atleta mulher e fala, eu vou te ensinar não só a correr, mas a se proteger, né?
1: E isso é tão interessante, Isabela, você falar, porque no auge, eu tenho 51 anos, eu tinha minha assessoria esportiva com 24 anos, já corria desde os 18, nós estamos falando de 30 anos atrás, e isso não existia, por exemplo, Strava, esses aplicativos, não existia nada disso. Então, você imagina que era, assim, uma coisa muito mais difícil. Então, a gente tinha que se preocupar, e até hoje eu guardo isso, porque foi a maneira que eu fui, falando, nossa, é mesmo, hoje eu posso mandar alguma coisa para alguém, né? Mas, naquela época, não tinha. Então, a gente, o que eu sempre ensinei para as minhas alunas, eram sempre medidas e atitudes que elas tinham que realmente, elas mesmas, se protegerem. Mas isso, tinham duas, três, quatro, que eram fundamentais. Então, primeiro, a gente sempre tinha que saber a hora que ia. Então, não podia atrasar 5 minutos. Então, essa coisa do atraso era uma coisa que o esporte sempre me ensinou e eu ensinei elas, de que se a pessoa está 5 minutos atrasada, ou a gente sai, porque não tinha, era muito, estava começando a ter telefone celular, então a pessoa não podia atrasar, porque isso poderia dizer muitas coisas, né?
0: Inclusive um alerta, né?
4: Apavorar.
1: Isso, é isso. Então, assim, outra, eu estava contando até para vocês fora do ar, que eu tinha uma regra que sempre foi assim, a gente saía para correr, se qualquer pessoa que chegasse do nosso lado, dentro do Parque do Ibirapuera, por exemplo, mesmo dentro de um lugar que a gente sempre, né, acreditou e é realmente mais seguro do que você tá numa via pública, por exemplo, né? E aí a gente saía, eu saía correndo e falava para elas assim, se alguém chegou do seu lado correndo junto com você, porque a pessoa, você tem que mudar a direção na hora, pode ser no meio do seu tiro, pode ser no meio de, não importa onde seja. Então, e eu algumas vezes apliquei isso.

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2: A gente está acompanhando nos Estados Unidos, mas claro que vai ter repercussão aqui no Brasil, a fusão dos grandes streamings, Warrison.
3: Edu, tivemos essa semana a conclusão da fusão entre a Paramount e a Warner Brothers nos Estados Unidos. Agora elas se tornaram uma empresa só que responde pelo nome de Skydance. Ela pertence ao nosso querido David Ellison, que é filho do Larry Ellison, fundador da Oracle, um dos titãs das Big Techs, né? Um dos homens mais ricos do mundo e que inclusive se empenhou pessoalmente nessa operação, né? De fusão entre a Paramount e a Warner Brothers. Chegou a colocar capital do próprio bolso para garantir os fundos para que essa operação acontecesse. E o resultado disso é que agora nós vamos ter a união de várias marcas muito conhecidas, inclusive do público brasileiro, né? Porque são marcas globais, como por exemplo HBO, Paramount Plus, né? Os sistemas de streaming, HBO Max e Paramount Plus, provavelmente vão se tornar um sistema só. A gente deve ter a fusão desses dois streamings. Agora, o que chama mais atenção lá nos Estados Unidos, Edu, além dessa fusão dos sistemas de streaming, são dois outros aspectos. Primeiro, o tamanho da dívida que essas empresas carregam hoje, né? Elas têm um endividamento que está sendo estimado em torno de 80 bilhões de dólares. O que, que isso vai significar a partir dessa fusão? Muitas demissões. Ao fazer essa união entre esses dois gigantes, Paramount e Warner Brothers, evidentemente tem muita superposição, né, de profissionais. A segunda coisa que se comenta muito e que se especula muito nos Estados Unidos é como fica a questão da CNN, principal ou um dos principais veículos mundiais de jornalismo, passa agora para a esfera do domínio do grupo político do Donald Trump. A CNN, que nos Estados Unidos estava num espectro diferente, né, dos republicanos, especialmente do MAGA, né, o movimento que levou Donald Trump à presidência dos Estados Unidos e que o sustenta por lá, a CNN é odiada por esse pessoal, né? Capítulos emocionantes pela frente, Edu.
2: Capítulos emocionantes pela frente que a gente conta aqui na coluna de tecnologia que você encontra também no nosso site, o bandnewsfm.com.br.
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4: Mais uma vez, bom dia para você que está acompanhando a Band News FM nessa madrugada de sexta, 9 de outubro de 2026. Eu, Stephanie Toso, sigo por aqui até às 7 horas da manhã, trazendo os principais destaques do dia, indo direto com os assuntos em Brasília. A Polícia Federal arquiva a investigação sobre uma suposta interferência estrangeira nas eleições brasileiras. Quem traz a atualização é o Leandro Aislan.
5: A Polícia Federal não vai mais investigar uma possível interferência estrangeira nas eleições presidenciais do Brasil. A informação foi revelada pelo jornal O Globo. Nesta quarta-feira, a corporação decidiu arquivar o pedido feito pela Advocacia Geral da União por falta de indícios mínimos que justificassem o início da apuração. A AGU se baseou em uma reportagem de um jornal britânico que revelou que o governo de Donald Trump teria liberado $1 milhão para financiar um grupo focado em contestar a atuação do Supremo Tribunal Federal.
4: O Ministério Público da Bahia apura casos de xenofobia após o primeiro turno das eleições. Informações que chegam com a Verena Veloso.
6: Denúncias de possíveis casos de xenofobia após o primeiro turno das eleições levam o Ministério Público da Bahia a abrir ao menos 4 procedimentos de investigação. As medidas fazem parte de uma força-tarefa do MP para combater esse tipo de conduta que envolve ofensas ou discriminação contra pessoas por causa da origem ou do local onde vivem. Um dos casos que ganhou repercussão envolve o comentarista Rodrigo Constantino. Após as eleições, ele publicou um vídeo nas redes sociais em que chamou a Bahia e os baianos de câncer do Brasil e vergonha nacional.
4: Nos outros destaques do noticiário, 3 pessoas são detidas depois de um tumulto na Universidade Federal de Campina Grande. Tem mais com o Lucas Batista.
0: A reitoria da Universidade Federal de Campina Grande se pronuncia após a confusão desta quinta-feira. Em coletiva, os representantes da UFCG lamentaram o ocorrido e disseram que a instituição é um espaço de livre manifestação. Na manhã desta quinta-feira, 3 pessoas foram detidas pela Polícia Militar após tumulto que começou depois que homens retiraram cartazes políticos colocados por estudantes. Durante a confusão, uma aluna idosa teria sido vítima de injúria racial por um dos envolvidos na retirada dos cartazes, segundo a UFCG.
4: Um homem é preso suspeito de matar a esposa venezuelana em Belo Horizonte. Detalhes com a Vitória Fernandes.
7: Luiz José Assive Navarro, de 29 anos, natural da Venezuela, foi preso em flagrante, suspeito de assassinar a esposa Evelyn Del Carmen Betanco Vera, de 27 anos. O crime aconteceu na casa onde os dois viviam, com os dois filhos e os pais do criminoso. A vítima foi socorrida e encaminhada para atendimento médico, mas não resistiu aos ferimentos. O delegado responsável pelo caso afirma que Evelyn havia solicitado uma medida protetiva contra o marido, que foi expedida. Ela foi abrigada por um tempo pela polícia, mas pediu para retornar para casa com a família na terça-feira desta semana.
4: Bom, e trazendo outro destaque por aqui, uma mãe viraliza depois de descobrir que o filho joga futebol com Chico Buarque, mas sem saber quem é o tal do seu Chico. Quem conta mais é a Maria Rita Nader.
8: Uma mãe viraliza nas redes sociais ao descobrir que o filho joga futebol com o Chico Buarque, cantor e compositor da música popular brasileira. O vídeo foi postado nesta terça-feira. Segundo a publicação de Mona Lisa Mello, o filho Miguel saía de casa falando que ia jogar com seu Chico, mas ela não imaginava quem ele era. Ela ainda relata que um dia o filho pediu para que ela não se preocupasse com a alimentação dele no futebol, já que o seu Chico pagou o refrigerante dele no churrasco. Nas imagens, o cantor aparece de bermuda e com uma blusa escrita a palavra Chico e o número 9. O vídeo já conta com mais de 1 milhão de visualizações e 320 mil curtidas.

0: Estamos de volta no segundo bloco do Band News Informa de hoje. A gente está discutindo segurança feminina na corrida de rua. Você já teve que fazer alguma mudança de rota ou até mesmo já teve que deixar de correr ou praticar uma atividade física porque você não se sentia segura? Sobre isso que a gente está falando aqui, o que a gente pode fazer para mudar a realidade de quem está do nosso lado. E para isso a gente recebe aqui no Band News Informa Beatriz Apa, idealizadora do Bota Ela no Mapa, e também Priscila Carmo, influenciadora e corredora. A gente terminou o primeiro bloco falando de dicas que a Camila já dá às corredoras há muito tempo para você se sentir minimamente segura, mas eu queria perguntar também para a Beatriz se essa experiência da Camila também foi a sua no mundo da corrida, se você tinha algum mecanismo enquanto você estava correndo que já virou natural, mas que não deveria ser, né? A gente não devia estar preocupado em alguém chegou do meu lado e eu tenho que ir para o sentido oposto. Como que você enxerga isso?
1: Ah, eu acho que é um peso que todo mundo que já botou o pé na rua para correr, enquanto mulher, né? Acho que até homens têm, mas acho que a gente sabe que com a gente é mais, né? Essa coisa do fone que a gente estava falando, ou se vai botar, tem que botar baixinho, ou se está num lugar muito fechado, num parque, né? O que eu acho sobre isso, e a gente escuta isso muito na campanha, várias táticazinhas, e é importante que a gente compartilhe, porque hoje isso é importante, porque a gente precisa fazer isso, mas o ideal, né, o nosso ideal com essa campanha, é que a gente que tem tanta rede de troca de informação, a gente estava até falando também fora de câmera, nesses óculos que a gente tem especiais de mulheres, que a gente enxerga coisas que pessoas que não passam pela mesma experiência que a gente não enxergam. E não só isso, eu enxergo você passando por essas coisas, seja você uma pessoa conhecida, minha ou não. Então, se eu tô na rua correndo e eu vejo que uma mulher tá entrando numa situação, eu vou lá, né? A gente não só enxerga pra gente, a gente enxerga pra outra. E eu acho que isso é um superpoder, né? Assim, esse mapa da cidade que a gente tem, esse mapa daquilo que torna o nosso dia a dia mais inseguro que a gente tem, se a gente transforma em organização para pedir, pedir não, exigir, porque são os nossos impostos, que essas coisas se resolvam, e também a gente comece a olhar para mulheres que estão tentando entrar nesses espaços que ainda são, né, muito dominados por homens. Eu acho que Camila estava até falando da experiência da assessoria, que naquela época ela encabeçou essa primeira assessoria, mas ainda era um time muito masculino. Então, a gente sabe que é difícil entrar, né? Mas se a gente está vendo e sabe que aquela mulher pode trazer aquela visão, apoiar essas mulheres, procurar saber que às vezes elas estão mais escondidas também, porque, né, sempre para quebrar a superfície é difícil. Então eu acho que essas experiências hoje elas são úteis no individual e no coletivo, e o sonho é que essa comunicação seja muito mais para o bem-estar, para companheirismo, que a gente não tem que ficar dividindo esse tipo de dica, né? Mas enquanto a gente precisa, que bom que a gente tem uma outra.
2: É isso. E é tão bacana, né, você ver hoje em dia, você está falando, Beatriz, e eu queria até saber da experiência da Priscila, porque a gente vê hoje muito mais mulher se expondo nessas situações também, porque a gente não se expunha tanto, né, não se colocava nessas situações, e graças a Deus a gente se coloca. Eu passo na rua, eu olho assim, eu vejo aquelas meninas mais jovens ou mulheres, não importa, mas assim, super à vontade, andando na rua com os shorts de ginástica, com a regata ou top, saiu de uma aula e vai para algum lugar e pega o ônibus e anda na calçada e para numa lanchonete. Eu olho e falo, gente, na minha época a gente já não podia sair direito de roupa de ginástica, sair com roupa assim não dava. E não era nem sair, não podia fazer nada. Hoje eu falo, que delícia, eu olho e fico admirando, eu olho às vezes do carro e falo, que coisa linda você poder ver isso, né?
1: Uma pessoa andando. São conquistas, né?
2: São conquistas, né? Então eu não sei como é que você hoje, Priscila, se sente, se você se expõe tanto assim, você vai com tranquilidade e mostra isso ou não?
3: Não, gente, mas não, porque eu sou de São Paulo, né? Eu acho que o Bota Ela no Mapa tem várias outras regiões que têm experiências diferentes. E em São Paulo, a segurança pública ainda é uma questão muito, muito, muito forte. Então, eu me exponho, dependendo da região, se eu tô com uma amiga ou se eu não tô. Muitas vezes, né, se eu tô numa presença masculina, que ainda é uma coisa que a gente precisa falar, né? O fato da mulher estar segura tem sempre uma validação masculina, então eu me sinto muito mais segura quando meu marido está do meu lado do que quando eu estou sozinha. Ou, de repente, quando eu estou até com uma amiga. Então, depende muito de onde eu estou, de onde eu estou indo. Geralmente, para correr, dependendo da região, eu prefiro ir com uma calça por cima do short. Mas por quê? Eu acho que a segurança, ela está nas nuances. Ela também está nos detalhes. Eu acho que não é só sobre as violências que a gente tanto fala, mas são as pequenez, sabe? A violência, a buzina, um assovio.
0: O olhar, né?
3: Um olhar, exatamente. E aí, pra mim, isso já é segurança. Eu já não me sinto segura quando eu sou tão olhada, quando... Enfim, então, em São Paulo, especificamente... A depender dos horários, claro, né? Quando eu vou correr meio-dia, eu sei que tem muito mais gente na rua, então a gente fica mais tranquila, mas quando eu vou correr às 5 da manhã, às 6 da manhã, não, eu não saio com a minha roupa de treino específica. Geralmente eu vou sempre com uma calça um pouco mais larga, uma blusa de frio. Eu acho que a gente evoluiu muito, mas tem muito para evoluir. E eu sinto que... Eu vejo essas meninas mais jovens, né? Eu falo mais jovens, eu tenho 29 anos. Mas as meninas dos 15, 16, muito despreocupadas com isso ainda. Mas eu acho que tem uma questão toda de acesso também. O quanto a gente fala de segurança e como chega para essas meninas. Elas estão ouvindo na escola, elas estão ouvindo a partir das amigas. Ou, de repente, o que é segurança para a gente ainda não é para elas. Porque talvez elas não passaram por algum tipo de episódio... Que faz elas se sentirem inseguras por ser mulheres, sabe?
0: Sim.
3: Então, às vezes, eu vejo elas mais novinhas, super... Nossa! E geralmente eu penso, meu Deus do céu, eu não sou mãe ainda, né? Quando eu tiver uma filha, será que minha filha vai estar tão confortável, assim? Eu espero que o mundo seja melhor, sabe? Que ela esteja confortável de verdade, sabe? Não por ainda não ter vivenciado.
0: Porque não precisa temer, né?
3: Exatamente. Então depende muito, assim, mas eu sou bem cautelosa.
0: Priscila, você falou sobre como você se sente aqui em São Paulo insegura, e eu me lembrei de um momento que eu tive há pouco tempo. Tava indo pra academia, tava de carro, não parei o carro no estacionamento da academia. Desci, ia andar 6 passos. E eu fiquei assim, meu Deus, eu vou andando de roupa de academia, do carro até a academia. Mas tudo bem, eu tô com uma garrafa de água cheinha. Térmica. Se acontecer alguma coisa...
1: Olha o cálculo.
0: Eu tenho uma garrafa térmica. Gente, vocês já pararam pra pensar racionalmente o peso de você ter que pensar nisso?
3: É cansativo.
0: De você ter que pensar, não, mas a minha garrafa de água tá cheia. Qualquer coisa, se eu precisar, eu jogo a garrafa, dá tempo de sair correndo. Você vai fazendo todos esses cálculos, enquanto quando a gente tá falando de um homem, né, ele precisa colocar o tênis e correr.
2: Isabela, isso é... Isso passa na cabeça de todas.
0: Sim.
2: Não tem... Passa na cabeça de todas. Eu acho que as mais novas, como você disse, Priscila, acho que ainda não, por falta de conhecimento.
1: Exatamente.
2: Mesmo e vivência.
1: Repertório.
2: É isso. Repertório. Mas, assim, vai entendendo. Vai entendendo. Todo mundo passa por isso, né? Então, assim, a diferença hoje é que eu sempre fui muito birrenta e marrenta. Sempre fui. Muito. Né? Então, eu sou dessas que eu... Eu sou bocuda.
1: Eu
2: então,
1: também, com medo disso.
2: Então tenho medo disso também. Tenho medo, mas hoje eu dou graças a Deus que eu sou assim. E ensino minha filha, que tem 14 anos, a ser. Sim. E a gente não quer mais ensinar isso, né? A gente não quer mais ter que ensinar. Que agora eu falei pra ela e mais 2, 3 amigas, que eu queria que elas fizessem. Eu tô, inclusive, procurando, já achei, mas vou marcar, elas sabem disso, aula de defesa pessoal. Falei, vocês vão fazer, e tem que fazer, não quero saber. Aqui em casa vai ser igual aprender a nadar, que é sobrevivência, vai fazer aula de defesa pessoal. Mas eu falei assim, eu falo pra ela, é horrível, mas eu falo assim, minha filha, seja louca, porque todo mundo tem medo de mulher louca, até homem... Tem medo de mulher louca. Então,
1: gente,
2: assim, seja louca, entendeu? É isso.
1: Eu ouvi um vídeo.
2: Corre, aprende a correr.
1: Aprende
2: então,
1: a correr.
2: É isso.
0: É bom que a gente tá falando de corrida, que a gente já atrela os dois, né? Se precisar, você aumenta o pace.
1: É verdade. Esse negócio de louco, outro dia eu vi, nada a ver, mas assim, eu vi um vídeo que era muito engraçado, um desses memes, que era uma mulher contando que ela começava a latir. Aí que o cara parava assim, ficava confuso, e ela começava a latir em direção a ele, ele começou...
0: Você assusta, né? Quem tá te assustando?
1: Não tô dando essa dica, gente.
2: Claro,
1: mas eu tô
2: dando
1: que eu achei você mais engraçado.
0: Mas trazendo aqui também pra nossa realidade de São Paulo, já teve algum lugar, algum parque, alguma rua, alguma área em que vocês desistiram de correr? Olha, ali eu não frequento mais pra atividade física. Ou já ouviram histórias desse tipo, pelo menos na campanha?
3: Cara...
1: pensar. Eu acho que pra mim, eu nem considero, assim, eu não cheguei a ir pra um lugar e depois não ir mais. Eu acho que, assim, eu acabo buscando, tenho a oportunidade de ter pra parques perto da casa dos meus pais e perto da minha casa, eu tenho parques e lá eu me sinto mais segura pra correr. Mas eu já deixei de considerar correr, dependendo de onde eu tava. Eu falava, ah, essa rua eu não conheço, esse bairro eu não conheço, esse parque eu não conheço. Então, tem uma coisa de ser um lugar familiar onde você já conhece antes, né? Eu acho que dificilmente, a não ser assim, em viagem, que às vezes você tá, sei lá, numa cidadezinha, você se sente ali, sei lá, às vezes é ignorância também, mas você falar que eu vou correr. Mas aqui em São Paulo, eu acho que só em lugares que eu já conheço mesmo.
3: Eu já tive, apesar de conhecer, mas eu evito correr muito perto de Matagal, entendeu? Muito perto de lugares que tem ponte, entendeu? E aí, enfim...
0: Pode surgir alguma
3: exatamente,
0: surpresa, né?
3: Eu dou uma evitada, mas eu também sou bocuda. Eu também sou bocuda, comecei a fazer luta, eu acho que porque eu amava, mas também pra falar, cara... Você vai vir, você... Então
2: vai
3: vem.
2: Vou dar trabalho. Eu vou dar trabalho.
3: Então vem, eu vou dar trabalho.
1: E agora que você tá falando, eu lembrei que saiu em pesquisa assim, essa coisa de matagal era terreno baldio, lugar que tem terreno baldio, ou coisa meio abandonada, rua sem movimentação, iluminação. E aí tem essa coisa, né, de que uma rua mais ocupada, acho que você tava falando, Isabel, no bloco passado, que nos horários onde tem mais movimentação na rua, a gente tem mais coragem de ir.
2: Você sabe, Beatriz, que isso é um ponto tão legal da ocupação, porque, gente, você tem mais ocupação, você torna aquela praça mais segura,
1: é isso,
2: né? É isso que a gente fala. E eu acho que ainda a gente precisa, por isso que correr em grupo ou com mais pessoas, ou marcar, às vezes você nem conhece a pessoa, mas se cria essa rede de consciência, você pode, por exemplo, olha, eu vou correr na cidade universitária aqui em São Paulo, aos finais de semana, tem muita gente correndo, né? Por exemplo, então, mas aí, dependendo do horário, ela já começa a ficar vazia e bem erma. Então, mas você pode falar, pô, cria-se também uma comunidade, onde você junta um grupo que você fala, pô, eu não te conheço, mas a gente quer correr juntas. Então, pô, às 11 horas da manhã. Então, vamos às 11? Aí você marca e vai lá com alguém, né?

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1: O nosso ouvinte Marcelo Figueiredo nos escreve contando que passear com seu cachorro exige paciência, porque ele quer parar praticamente em todos os postes da rua. Cheira demoradamente e muitas vezes ainda faz um pouco do xixi em cada lugar. Manu, sério, preciso deixar ele fazer isso ou posso meio que sair puxando? Não, Marcelo! Não faça isso! Esse é o momento máximo do dia do seu cachorro. Para nós, aquele poste de esquina é simplesmente um poste. Para um cachorro, pode ser uma fonte extraordinária de informações químicas. Quando vários cães passam por ali e deixam urina, entre outros odores, o cachorro chega equipado com um sistema olfativo extremamente desenvolvido e encontra ali milhões de informações deixadas por esses outros animais. E é por isso que a brincadeira de chamar o poste de rede social dos cachorros tem totalmente um fundo de verdade. É claro que ele não tá lendo um perfil como a gente faz na rede social, mas os cães realmente utilizam sinais químicos de comunicação. Então, a urina, fezes, secreções carregam informações biologicamente super relevantes sobre outros indivíduos. E aí, toda vez que seu cachorro para ali, ele tá se atualizando. Então, não, nada de ficar puxando ele, coitadinho. Aquele momento é dele. Então, aproveite, observe. Isso é a melhor coisa que você pode fazer pelo seu amigão. Você tem dúvidas? Mande um e-mail para elbicho@bandnewsfm.com.br ou então no meu Instagram, Manu Carsten. Participe, eu espero você.
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2: Seguindo com os principais destaques do noticiário, candidato do PL ao governo do Rio de Janeiro, Douglas Ruas, pode ser declarado eleito no primeiro turno. Informações que chegam com Guilherme Faria.
3: O candidato Douglas Ruas, do PL, vai ser declarado o governador eleito do Rio de Janeiro a partir da retotalização dos votos válidos no primeiro turno das eleições no estado. Nesta quinta-feira, o Tribunal Superior Eleitoral decidiu que os 274 mil votos dados a Antony Garotinho, do Republicanos, deverão ser considerados inválidos, dada a posição de inelegibilidade do candidato. Com a decisão, o TRE vai precisar fazer o processo de retotalização, o que altera a conta da eleição, na medida em que o total de votos válidos é reduzido. Com base nos números da apuração, Ruas passará a ter 50,88% dos votos válidos, o suficiente para a vitória em primeiro turno. Assim, uma segunda votação entre o candidato do PL e Eduardo Paes, do PSD, não será necessária.
2: Nos outros destaques do noticiário, a Polícia Federal prende 24 pessoas ligadas ao primeiro comando da capital em Mato Grosso do Sul. Detalhes com Alexandre Paes.
4: A Polícia Federal prendeu 24 pessoas nesta quinta-feira em uma operação contra uma organização criminosa ligada ao primeiro comando da capital, o PCC. A Operação Catarisma cumpriu 12 mandados de busca e apreensão em 8 cidades de Mato Grosso do Sul. Em Campo Grande, 3 buscas foram realizadas dentro das penitenciárias, sendo 2 na Gameleira e 1 na Penitenciária de Segurança Máxima. Segundo a investigação, esse grupo tinha diferentes níveis de atuação, com códigos próprios de comunicação e mecanismos para movimentar dinheiro e identificar integrantes. A Polícia Federal não informou quem eram os alvos das buscas dentro dos presídios e também não detalhou a relação deles com a organização.
2: 7 cidades da Amazônia registram a qualidade do ar classificada como insalubre. Destaque da Lívia Maciel.
5: 7 cidades da Amazônia registram nesta quinta-feira índices de qualidade do ar classificados como insalubres. No Amazonas, o município de Itacoatiara teve o pior índice do Brasil, com 425,6. O número ultrapassa o limite considerado como péssimo, que é de 160. Os índices variaram entre 150 e 227 durante a madrugada e o início da manhã. A fumaça tem origem de incêndios florestais. No Pará, as cidades de Trairão e Itaúba também registraram péssima qualidade do ar, com índices acima de 220 partículas inaláveis. Os dados são do Sistema Eletrônico de Vigilância Ambiental da Universidade do Estado do Amazonas.
2: No noticiário internacional, a americana Krista Pike, que sobreviveu à tentativa de execução por injeção letal nos Estados Unidos na semana passada, já consegue se levantar e caminhar pelo quarto do hospital, segundo a defesa dela. Os braços estão muito machucados e ela ainda apresenta confusão mental. A justiça determinou a preservação de todas as provas da medida frustrada. O governador do Tennessee mantém a suspensão de todas as execuções do estado até o fim do ano e o chefe do sistema prisional pediu demissão. E o Corinthians arrasta a busca por um treinador e segue com negociações abertas. Fala aí, Lucas Belotti.
6: O Corinthians corre contra o tempo e está no mercado em busca de um novo treinador. Favorito para assumir é Ramon Dias, campeão paulista pelo clube em 2025. A ideia da diretoria é contar com um novo nome já para o duelo contra o Palmeiras neste domingo pelo Brasileirão. O cargo está vago desde ontem, data da demissão de Fernando Diniz, após mais uma derrota no Campeonato Brasileiro. O revés por 2-1 contra o Internacional foi o sétimo seguido do Timão, que termina a rodada a um ponto da zona de rebaixamento. Contra o Colorado, Vitinho abriu o placar antes do primeiro minuto e numa falha bizarra de Garro na saída, Alan Patrick ampliou. André chegou a descontar para o Timão, mas não reverteu o placar ou a saída do treinador. O anúncio da demissão foi feito pelo executivo Marcelo Paz, que na partida passada contra o Fluminense defendeu a permanência de Diniz e descartou à época uma mudança no comando.

0: Estamos de volta ao terceiro e último bloco do Band News Informa de hoje, falando sobre a segurança das mulheres durante a corrida. Qual que é a nossa percepção como atleta quando a gente está correndo em uma rua que a gente já conhece? Quando a gente está correndo sozinha? Será que essa percepção também muda quando há uma mulher do nosso lado? Eu vou aproveitar essa pergunta para falar com a Priscila Carmo, que é influenciadora e corredora, e com a Beatriz Zappa, idealizadora da campanha Bota Ela no Mapa. Gente, o que vocês sentem de diferença quando vocês estão correndo em grupo com mulheres e quando vocês estão correndo sozinhas ou com um homem do lado? Tem uma diferença nesse treino e na percepção do espaço?
1: Ah, eu acho que tem. Eu acho que a gente fica mais confortável. Eu acho que na corrida e em outros espaços. Você tá num ambiente só de mulher, você já dá uma relaxada. Eu não sei explicar. Eu acho que é uma coisa
2: segurança
1: que acontece.
2: Mesmo.
1: É segurança, é sentir a vontade, é você saber que todo mundo ali tá tranquilo. É mais tranquilo. E eu acho que é uma energia, quando junta uma energia de um monte de mulher correndo, eu acho tão, tão gostoso, assim, dá uma força.
3: É, não é à toa que alguns movimentos, eu acho que não só na corrida, mas em outros esportes, tem muitas academias abrindo espaço só para as mulheres. Eu acho que isso deixa a gente um pouco relaxada. Quando eu tô com outra mulher, com uma ou duas, três, eu ainda fico atenta, mas atenta por mim, por ela, eu não tô atenta sozinha, né? Uma coisa que parece que a gente tá carregando sozinha, a gente tá, né, vamos segurar a mão. Quando eu tô com um homem, eu fico desatenta total. Isso é muito louco. Isso é muito louco. É, sei lá, quando eu tô correndo com meu marido, eu não tenho problema nenhum. Eu não tô olhando pro lado, eu não tô... Você sabe... Eu acho que é o momento que eu fico mais... Porque eu falo, cara, que homem que vai ousar mexer comigo com outro homem do
1: homem
3: meu lado?
1: Homem só respeita homem, né?
3: Exatamente.
1: A gente escuta isso muito nessas conversas.
3: Exatamente, é exatamente. Triste. Então, eu acho que é o momento que eu fico mais relaxada. Infelizmente.
0: Sim.
3: Acho que ainda é um lugar pra gente... ocupar também.
2: É, e falando da corrida em si, né, e a corrida tem uma coisa tão bonita, né, quando a gente fala vindo das provas, né, normalmente as mulheres, as primeiras colocadas, mas e aí eu tô dizendo não como primeiras colocadas, mas eu vivi muito isso como atleta em provas, é muito legal, e antigamente, como tinha bem menos mulheres, hoje já tem muitas, como você mesma disse, antigamente era exatamente o oposto, as mulheres, elas eram a minoria, né? Várias vezes em competições se juntavam três ou quatro caras correndo do meu lado e dando apoio. É tão legal isso, você vê como a corrida, ela pede isso, né? Então ela traz para perto, porque tem a mistura na mesma prova, na mesma competição. O jogo de vôlei é o time feminino e masculino, o time de basquete, o futebol. A corrida de rua, ela coloca todo mundo ali junto. E uma das coisas que eu mais gostava era realmente quando juntavam alguns homens ali do meu lado. Eu adorava. E não, na hora eu não pensava nesse sentido de segurança, porque eu estava dentro de uma competição, mas é um apoio muito grande. E eles fazem isso com as primeiras colocadas, né? E eu vivi algumas vezes em competição, esses homens fazendo aquele pelotãozinho, três, quatro homens, e dando apoio na época. Vamos, menina, força, e não sei o que. Você fala, meu, que delícia. Como é bom você ter isso, como isso faz bem, né?
1: Muito.
2: Então, e hoje, se você tem isso também, de mulheres com mulheres, é bom. Mas quando vem do sexo oposto, ele é diferente.
0: A gente não tá esperando, né?
2: É isso.
1: É, e eu acho que é nesse lugar da corrida para cruzar a linha de chegada e é para escutar a gente, é para votar na gente, é para levar a gente a sério. Então, todos os apoios muito bem-vindos aí dos homens que gostam da gente, homens que gostam de mulheres. Seja, o apoio sempre é muito bem-vindo.
0: Gente, falando de corrida, sobre também as provas, a Camila citou esse preparo como atleta. Por muito tempo, as provas foram feitas e pensadas para os homens. Inclusive, a estrutura. Quando a gente está falando de banheiro, uma mulher precisa de uma estrutura completamente diferente dos homens. Por mais errado que seja, a gente sabe que o cara, quando está apertado, vai ali no matinho, vai ali e se abaixa rapidinho para fazer a troca. Ah, tem que usar a camiseta do evento. O cara tira a camiseta, põe a camiseta. Tem mulher que não se sente segura e tem seus motivos para isso, né? Camila, você vê uma mudança na organização das provas para incluir mais mulheres e pensar em provas para mulheres?
2: Ah, sem dúvidas, né? E a gente vê muitas provas hoje em dia. Tem circuitos que são exclusivos, né? Inclusive as estruturas que montam normalmente, elas são maravilhosas e as mulheres ficam super relaxadas, se sentem mais à vontade, né? Se sentem mais livres, inclusive, com o corpo de, eu acho que de exposição. Participei, acho que uma das primeiras provas, era lá atrás, logo que lançaram o Circuito Vênus, que foi o primeiro circuito feminino, um dos primeiros circuitos femininos de corrida. E você chegava na largada, você falava assim, pra onde que é a largada? No meio, não na largada, você chegava no meio como treinador, assim, da onde fica todo mundo concentrado, sabe, da linha de largada pra trás. E você falava, mas pra que lado que é a largada? Porque era um vucu-vucu de mulheres viradas e conversando, que você não sabe, no dos homens tá todo mundo viradinho certinho. Você já sabe pra onde vai. Isso, e as pessoas então se sentem à vontade. Então você vê elas dançando, você vê elas com uma roupa que elas querem estar, com o penteado. Quando tem essa mistura, elas se camuflam, elas se disfarçam, elas põem a camiseta um pouco mais comprida. Então assim, você vê que é uma liberdade. Por que que ela não pode fazer aquilo na frente de outras pessoas, né? Na frente dos homens e se sentir tranquila, não consegue fazer isso.
0: E como tem esporte... sido pra vocês, gente, essa experiência também das provas?
3: Nossa, eu acho que faz um tempo que eu não faço prova, mas a primeira vez que eu fiz, eu me senti muito à vontade. Fui convidada por uma marca na época. Era a minha primeira prova, eu me senti muito à vontade, porque eu ia falar isso. Eu acho que cada esporte tem sua particularidade. E é cultural também, né? Então, quando a gente fala da corrida, eu sinto isso. Eu acho que a corrida de rua tem uma questão de segurança de rua. Eu acho que ela não é uma segurança do esporte, que pra mim são coisas completamente diferentes. Então, quando eu vou correr com qualquer outro grupo, eu não me sinto desconfortável. Porque pra mim, culturalmente, é um esporte que aceita todo mundo. Que você entra e a gente vai correr, independente se você tá com a meia rosa, com a amarela. Né? Eu acho que é isso. Eu acho que é a particularidade do esporte. Quando a gente olha pra musculação, por exemplo, já não é tão cultural a segurança dentro das academias. Então lá, talvez, em algum momento, eu vou me sentir desconfortável. Quando a gente olha pro crossfit, que foi o meu primeiro esporte, o meu de entrada, cara, no crossfit, você pode ir de sutiã. Tipo assim, ninguém tá nem aí. Entendeu? Os homens não estão nem aí, as mulheres não estão nem aí. Inclusive, foi o primeiro esporte em que eu me senti mais segura quando eu entrei. Você pode ir com o teu short curto, médio. As pessoas não estão nem aí. E aí, isso eu sinto na corrida, assim, sabe? Quando você tem um grupo, quando você tem algo que você pertence, na segurança do grupo, tá tudo certo. Eu acho que aqui, a segurança da rua e da localização...
4: É que é ruim sozinha.
3: É que é ruim sozinha, sim. Sabe?
0: E o Bota Ela no Mapa também nasceu para esses olhares, né, Beatriz? A gente já está chegando para o final da nossa conversa, mas eu queria que você contasse também a divisão desses grupos que vão de norte a sul do país, como que as pessoas conseguem também encontrar e como tem sido vivenciar essas histórias em culturas diferentes mesmo.
1: Ah, é maravilhoso, porque não é nem só a cultura regional, que claro, tem um impacto, mas a personalidade do grupo tem muito a ver com quem fundou o grupo, com quem frequenta mais o grupo. Muitos têm algumas lideranças, né? A gente tem um grupo que é o Peloteiras, que é em Goiânia, e aí elas têm a roupa delas, vão todas uniformizadas, são super peloteiras. Aí em São Paulo a gente tem o Elas Que Voam, corre no Ibirapuera, um monte de mulher e aceita, vem homens e filhos e é super aberto. Tem o Trans no Corre aqui em São Paulo também, que é um grupo feito de pessoas trans que também acolhem. A gente tem Corrida Viver Mulher lá na Paraíba, em Campina Grande, na Paraíba. Tem o SBN Running, que fez um spin-off, o Corre das Minas. Então eles têm o grupão e tem o Corre das Minas, tem o Corre Preto no Rio Grande do Sul, com uma mulherada assim, brabíssima. Gente, eu vou deixar algum grupo de fora. Tem o Divas que Correm, que é um grupo de grupos. Eles têm 17 grupos, 17 locais, né? Então, 17 arrobas no Instagram e organizações que se conectam ali. Gente, é muito grupo. Tem o Amazônidas em Manaus.
2: Uau.
1: Então, assim, é muito grupo, muita mulher. E eles são, cada um deles, é igual você dizer, como é que são as pessoas.
0: Sim.
1: Têm sua personalidade, têm o seu tamanho. Recortes, tem, né? Uns que correm duas vezes por semana, tem um que correm a maior parte é uma vez, que é um treinão, assim. Uhum. Alguns conseguem uma grana porque fazem algum projeto com alguém. Alguns são, sim, muito voluntários. Uhum. Então, eles, cada um é... E esses são 12 de muitos, assim.
0: Sim.
1: Pra conhecer esses grupos, a gente tem... Eles estão todos lá no nosso Instagram, estão todos lá no site também. Vão conhecer, que é legal.
0: Deixa
1: mas
0: aqui pra gente o
1: outros.
0: Caminho, então, do Instagram, do site. Espaço aberto, hein? Pra gente chamar mais gente, mais mulheres pra se sentirem seguras. Se você tava em dúvida se você ia começar a correr ou não, com medo de começar sozinha, pra onde é que você vai, então?
1: Então, vou falar aqui. Primeiro, segue a gente no Instagram, @botaelanomapa. E a página para você ler as histórias, encontrar lá as logos dos grupos e tal, é o botaelanomapa.org.
0: Maravilha. Priscila, se algum ouvinte, alguma ouvinte nossa ficou com alguma dúvida, quer também experiência pessoal de alguém, pode procurar nas redes sociais?
3: Pode, gente. É Priscila Carmo com 2 L's e 2 O's em todos os perfis.
0: Foi um prazer conversar com vocês aqui no Band News Informa. Muito obrigada pelo tempo, pela disponibilidade, também por abrir o coração aqui com a gente, né, Camila? Sempre bom.
2: Sim,
0: a gente ouvir histórias
2: bom.
0: E...

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0: dividir aqui com vocês o meu novo lançamento, mais um livro que eu tô lançando pela editora Senac Rio de Janeiro, chamado Bom pra Carole, mais de 50 receitas e outras histórias. Nesse livro, eu comemoro os meus 30 anos de cozinha através de receitas que passaram por toda a minha vida. Então, as minhas referências de infância, algumas receitas de vós, de tias e dos momentos meus. Então, desde a faculdade de cozinha, do tempo que eu tinha a loja, das consultorias que fiz, enfim. Um livro muito gostoso, ficou lindo. Eu participei fazendo como um scrapbook, né? Então, com colagem, com algumas fotos antigas, bastante ilustração. Eu visito esses 30 anos meus em volta das panelas, na cozinha, com receitas. Já vou passar uma aqui, que é o cajuzinho da mamãe. Na verdade, não é da minha mãe, é da mãe da minha mãe. E tá escrito assim no livro, porque era a receita da minha avó e minha mãe me passou dessa maneira. Então, é muito legal essa receita, porque ela não leva leite condensado. Você vai usar 5 claras, 2 xícaras de açúcar, 2 xícaras de amendoim bem moidinho, 1 xícara de chocolate em pó, 50% de cacau, açúcar cristal e amendoim para decorar. Na batedeira, você vai fazer o seguinte, bate as claras em neve, quando elas estiverem bem firmes, você põe 1/2 xícara de açúcar. Bate bem para estabilizar a espuma. Aí, numa outra tigela, você mistura o restante do açúcar, o amendoim e o chocolate. E adiciona as claras a essa mistura seca, envolvendo bem. As claras, elas vão estar batidas em neve, mas no final a neve some, porque é uma massa bem pesada, mas aí você mistura bem, amassa e faz aquele formatinho de caju, que é muito engraçado, né? Porque chama cajuzinho, é feito de amendoim. E se você quiser, você pode falar comigo pelo e-mail hojepode@bandnewsfm.com.br ou pelas redes sociais no @carolecrema. Pode pedir receita, dica, fala comigo, eu vou adorar.
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4h36 pelo horário de Brasília. Mais uma vez, bom dia para você que está sintonizado por aqui na programação da Band News FM. Eu, Stephanie Toso, sigo girando os principais destaques dessa madrugada. O candidato à presidência, Flávio Bolsonaro, do PL,

Eu queria tratar desse assunto por alguns aspectos. Primeiro, obviamente, as pessoas só ficam no frisson, porque nós estamos numa campanha eleitoral, e é um Bolsonaro falando em mexer na Constituição. Porque todos os presidentes, todos, desde que a Constituição foi promulgada, a primeira eleição foi o Fernando Collor, todos eles mexeram na Constituição. Todos. E os presidentes que mais mexeram na Constituição foram os que ficaram mais tempo no poder. Lula e Dilma foram os que mais mexeram na Constituição. Nós estamos falando de quase 140 modificações constitucionais, tirando a reforma constitucional de 1994. Então, desculpa, uma carta que tem mais de 200 artigos e que sofreu 139 modificações, não dá para dizer que é uma carta que não comporta modificações. E é preciso que se diga que essas modificações, elas são necessárias. E eu vou explicar por quê, ainda que seja óbvio. Por exemplo, Lula abriu os trabalhos em 2023, tendo aprovado uma emenda constitucional que enterrou o teto de gastos e criou o arcabouço fiscal, aquele instrumento de gestão que permite transformar superávit, aliás, déficit em superávit. Isso foi uma emenda constitucional. E essa emenda constitucional, ela foi aprovada, como todas as emendas constitucionais, portanto, no início do governo, ele já tinha uma PEC. E quer fechar esse governo e, eventualmente, abrir o próximo, se ele se reeleger, com uma PEC, a PEC da Segurança Pública. É uma emenda constitucional. O Geraldo Alckmin disse que vai fazer a reforma do judiciário por emenda constitucional. A mudança que o governo patrocina de reduzir jornada de trabalho sem reduzir salários em pleno período eleitoral é uma emenda constitucional. Está sendo discutida, foi aprovada na Câmara, está sendo discutida no Senado. Emenda constitucional. A gente já reformou a Previdência algumas vezes, não foi uma vez só, emenda constitucional. A gente reformou o judiciário, o sistema tributário, fizemos uma reforma tributária. A gente modificou regras eleitorais, distribuição de recursos entre os poderes, tudo por emenda constitucional. E o motivo para isso é um só. A Constituição brasileira, ela é uma Constituição que trata de todos os assuntos. Então, os constituintes, eles não se limitaram a cuidar de organização do Estado, separação dos poderes, direitos fundamentais. Eles resolveram cuidar de um monte de coisa. Por quê? Porque a Constituição foi escrita ao final ou no início da redemocratização, ao final de um regime militar. E preocupada com o regime autoritário, preocupado com o autoritarismo, resolveu escrever tudo para que ninguém nunca mais pudesse mexer. Ou, se fosse mexer, tinha que aprovar uma emenda constitucional. E é um negócio tão impressionante, essa da nossa emenda constitucional, que quando você vai no detalhe, você vê coisas muito engraçadas, né? Por exemplo, está lá no artigo 242 que o Colégio Pedro II, que fica no Rio de Janeiro, ele fica mantido na esfera federal. Por que tem que estar na Constituição? E eu não estou discutindo a qualidade ou a importância do Colégio Pedro II, eu só estou falando que precisa estar na Constituição. Também está na Constituição, por exemplo, que a Justiça Desportiva tem prazo máximo de 60 dias para proferir uma decisão final. Não são 50, não são 80, são 60 dias. Está na Constituição. Eu não sei se 60 dias é um prazo razoável, não é? Mas não é razoável, isso está na Constituição. Está na Constituição, por exemplo, que existe imunidade tributária para fonogramas e videofonogramas musicais produzidos no Brasil, incluindo seus suportes materiais. Leia-se DVD e CD. DVD e CD está na Constituição.

0: país em que a gente não tem mais DVD e CD, você constitucionalizou o DVD e o CD. Está na Constituição brasileira. Não foi retirada. O número de vereadores, de acordo com a população, está na Constituição. Essa lixarada que são as câmaras dos vereadores, está lá escrito. Qual é o número de vereadores que tem que ter no município? E autoriza ter até 9? Não põe 9. Para que tem que estar na Constituição? Explica para mim. Que diferença faz? Aliás, que diferença faz se existisse Câmara dos Vereadores em alguns municípios? Não deveria nem ter. Tem município, tem 900 habitantes e tem Câmara dos Vereadores com 9 vereadores. Que é coisa mais absurda do que estar na Constituição. Então, está tudo na Constituição. Está um monte de coisa na Constituição. Porque a Constituição brasileira é um texto desconfiado. Ulisses Guimarães dizia assim, Constituição cidadã, né? A gente destacou vários direitos individuais e tal, até faz sentido, mas ela é desconfiada. Ela desconfia dos presidentes, ela desconfia dos deputados, ela desconfia dos senadores, ela desconfia dos governadores. Ela entende que as gerações de políticos que virão, assim ela pensava, não são dignos de poder governar, porque a Constituição brasileira trata de tudo. Não há mérito algum em tratar de tudo. Há mérito em tratar das coisas que realmente importam. Não há uma relação direta entre países com constituições maiores e riqueza. O Brasil tem a terceira maior constituição do mundo, perde para a indiana e perde para a nigeriana. Não acho que são necessariamente modelos de países, embora a Índia dê um show no Brasil. Não acho que a Nigéria, que tem uma constituição, que é a segunda maior constituição do mundo, é um modelo a ser seguido, né? A Constituição brasileira tem 8 vezes o tamanho da americana e 13 vezes o tamanho da japonesa. Aí vão dizer, não, mas é outra coisa, uma coisa é uma coisa, outra coisa é outra coisa. Sim, nós estamos justamente falando disso, comparando coisas. Mas a americana é uma coisa, a japonesa é outra coisa, a brasileira é outra coisa, a indiana é outra coisa e tal. Mas a nossa carta, ela é gigantesca. Aí alguém vai falar, não, mas é que ela foi escrita há pouco tempo, em 88. E a Constituição japonesa é de 1947, né? A Constituição americana é de 1787. Então, você está comparando coisas antigas com coisas não tão antigas, mais recentes. Não, a Constituição da África do Sul, que é de 96, a Constituição da Tailândia, que é de 2014, são todas bem menores do que a nossa. Não é isso, não. É um jeito de pensar. Nós, brasileiros, quando a gente montou a Assembleia Nacional Constituinte, a gente queria colocar tudo lá dentro para não deixar ninguém fazer nada sem mexer na Constituição. E para mexer na Constituição, você tem um rito. Então, era mais difícil do que fazer projeto de lei. Mas olha que coisa curiosa que vale a pena relembrar. Todo mundo aprendeu na escola que a escravidão acabou com a Lei Áurea, né, em 13 de maio de 1888. 13 de maio de 88 era um domingo. Aí a princesa Isabel foi lá e sancionou a Lei Áurea. 3 séculos de escravidão. O projeto da Lei Áurea chegou na Câmara dos Deputados no dia 8 de maio. 3 de maio ela foi sancionada. 8 de maio. Tramitou por 2 dias. 10 de maio chegou no Senado. E 12 de maio, 13 de maio, chegou na mão da princesa Isabel e ela já sancionou. Então, em 5 dias, do dia 8 ao dia 13, o parlamento conseguiu aprovar e mandar para sanção uma lei espetacular, quer dizer, espetacular, né? Absurdo que isso tivesse demorado tanto, 3 séculos, mas, enfim, essencial. Agora, que interessante, por que que foi uma Lei Áurea? Porque a Constituição de 1824, ela não constitucionalizou a escravidão. Se ela tivesse feito isso, como a de 88 constitucionaliza tudo, teria que fazer uma PEC Áurea. Teria que fazer uma emenda constitucional áurea. E a emenda constitucional áurea se fosse pelo rito atual, teria que passar por uma série de etapas. E essas etapas poderiam levar semanas, ou meses, ou, em alguns casos, até anos. O que nos leva ao fato de que, eu não estou dizendo que era bom ter escravidão, ao contrário, era pavoroso. Mas você percebe que a Constituição de 1824, ela não impediu o fim da escravidão ao não ter tratado do tema escravidão. Talvez fosse melhor que tivesse lá proibindo a escravidão, mas a Lei Áurea proibiu e nunca mais voltamos a ter escravidão e não está na Constituição. Não foi colocado e ela foi resolvida. Para você aprovar uma emenda constitucional, você sabe, tem que ser votado duas vezes na Câmara, duas vezes no Senado, sempre com 3/5 dos membros da casa. 3/5 é o famoso 60%, dá 308 deputados, 49 senadores. Então, se o presidente quiser, ele apresenta a proposta vai para a Comissão de Constituição e Justiça da Câmara, ela verifica formalmente, ela não julga o mérito, não gostei, não existe, não existe, não quer. Essa proposta fere a Constituição, porque tem itens da Constituição que não podem ser modificados. Fere a Constituição? Não fere a Constituição. Então, pode ir em frente. Beleza. Aí, se houver a admissão pela CCJ, aí tem uma comissão especial para discutir a proposta. Ela tem até 40 sessões do plenário da Câmara, né? Enquanto tem 40 sessões do plenário da Câmara para concluir o trabalho. Depois vai ao plenário, discute e vota em primeiro turno. Se passar, 308 votos. Tem um intervalo de 5 sessões, às vezes eles mudam esse tal interstício. Aí segunda votação, vai para o Senado, aí lá se analisa, não precisa criar uma comissão especial. Aí fica lá mais 30 dias, 5 sessões antes da votação em primeiro turno. Se passar em segundo turno, sem ninguém mexer nada, porque se o Senado mexer, volta para a Câmara. Mas se o Senado não mexer, ela é promulgada. Não tem um prazo constitucional, tem um rito, mas pode demorar semanas, pode demorar meses, como eu falei, né? Esses prazos podem ser encurtados de alguma maneira, mas é sempre muito importante que a gente saiba que não é um ato presidencial. O presidente pode propor e tem que passar na Câmara e no Senado. Ah, mas ele tem maioria na Câmara e no Senado. Sim, se ele não tivesse, ele não poderia nem pensar em passar uma reforma constitucional. Mas o Lula passou a reforma constitucional. Fernando Henrique passou a reforma constitucional. Itamar Franco passou. Todos conseguiram aprovar reformas constitucionais. O Bolsonaro aprovou a reforma da Previdência. O governo Lula aprovou a reforma tributária. E está lá o Centrão. A esquerda não tem maioria. O governo que chega vai propor mudanças. Aí, em vez da gente ficar perdendo tempo discutindo que ele vai mexer, que tal a gente olhar o que ele está falando, né, que vai mexer, que eu acho que é uma discussão saudável. Finalmente temos algo para discutir de programa, de proposta e tal. Lembrando que reforma não é programa de governo, projeto de governo, né? Quando eu me mudei para a casa onde eu moro, eu fiz uma reforma, né? Mas isso não era meu objetivo, vamos fazer uma reforma. Não, ele é um meio para você poder, a partir do momento em que você conclui a reforma, viver num ambiente melhor. É o que a gente quer, que o Brasil passe por transformações para viver num ambiente melhor. Quando o presidente Temer fez a reforma trabalhista, a gente passou a viver num ambiente melhor nas relações entre patrões e empregados. Mas a relação entre os patrões e empregados, ela vai se dar e o Brasil vai prosperar, não por causa da reforma trabalhista exclusivamente. A reforma trabalhista, ela tira uma amarra para que o progresso possa acontecer. Mas é o progresso que define o sucesso de um país, a chance de ter progresso ou não. Então, o que ele propõe? Reforma do judiciário. Que vai mudar a indicação, o formato de indicação de ministro supremo. Não detalhou a proposta. E quem vai aprovar, quem vai fazer, é o Congresso Nacional. Ele pode falar que os ministros do Supremo têm que ter 69 anos e meio e tem que sair aos 70. Não vai passar no Congresso um negócio desse. Então, ele pode propor o que ele bem entender, né? Não necessariamente vai passar. Aliás, o Geraldo Alckmin deu uma entrevista e disse, olha, a gente vai fazer a reforma do judiciário. Então, vamos dizer que anula, né, esse tema, não há polêmica. Os dois querem uma reforma do judiciário. E o Brasil precisa de uma reforma do judiciário. Qual é a reforma do judiciário? Não será a reforma do judiciário do Flávio Bolsonaro. Será a reforma do judiciário do Congresso Nacional, que vai ouvir as várias forças do país, que vai ouvir lideranças, que vai ouvir organizações sociais, que vai ouvir as estruturas do Estado, que vai ouvir... E vai tirar um projeto de reforma do judiciário. O sistema de indicação para o Supremo Tribunal Federal, na minha visão leiga, não tem problema nenhum. Nenhum. É que a gente não faz direito. A gente faz de qualquer jeito. Então, o presidente quer indicar um qualquer, indica um qualquer. Ele quer indicar um cara bacana, indica um cara bacana. É como for. E daí, se o Senado está de bico, não vai. Se o Senado não está de bico, vai. Como o Senado nunca está de bico, sempre vai. Um dia o presidente do Senado ficou de bico, não foi. Ele fez isso primeiro com o André Mendonça, porque ele estava de bico com o Jair Bolsonaro, ficou enrolando André Mendonça, o Davi Alcolumbre fez isso, e pela segunda vez fez com o Messias, o Jorge Messias. Aí foi mais forte, porque ele enrolou, e o Senado depois derrubou, né? Que foi não vou chamar de vexame, né? Mas foi um contravapor e tanto para o presidente Lula. Não esperava um negócio desse. Mas reforma do judiciário é um tema sensível e importante. Redução da maioridade penal. Quem hoje é contra a redução da maioridade penal tem seus argumentos. Quem é a favor tem seus argumentos. O governo é a favor da redução da maioridade penal. Eu sou a favor da redução da maioridade penal. Não acho que a redução da maioridade penal vai mudar muita coisa. Não acho, não acredito. Como também não acredito que a reforma do judiciário vai mudar muita coisa se a gente não operar direito, né? Por exemplo, o Brasil é presidencialista. Tem gente que acha que, por mágica, se a gente fosse parlamentarista, seria melhor. Sinceramente, se você fosse parlamentarista, não ia ter aqui o Churchill, não ia ter. Então, se não vai ter Churchill, não muda muita coisa. Os mesmos atores jogando o mesmo esporte de um jeito um pouco diferente. Não ia mudar muita coisa. O Brasil jogando rugby, o Brasil jogando futebol, é meio que a mesma coisa. Reforma política. 10 em cada 10 lideranças políticas dizem que sem uma reforma política a gente não vai conseguir fazer nada nesse país. Outro dia eu conversava há algumas semanas com o ex-presidente Sarney, e ele disse, olha, eu consegui fazer um programa de estabilização que não funcionou na inflação, escreveram a Constituição, mas nós não fizemos uma reforma política. Enquanto o Brasil não fizer a reforma política, e vamos combinar, o Sarney nem entende de política, enquanto a gente não fizer a reforma política, a gente não sai desse sufoco, desse nó em que a gente se meteu. Esse monte de partido, essa baderna que é o fundo eleitoral, essa bandalha que é o dinheiro público para os partidos, essa vergonha que é a campanha eleitoral estatizada, esse horror que são os 60 bilhões de reais em emendas parlamentares, isso é uma porta aberta para bandalha, para corrupção, para sacanagem de tudo que é tipo. Se não fizer reforma política, isso não acaba. Ah, mas o Flávio não vai conseguir fazer e ele não quer. Não sei. Pode ser que não queira, pode ser que não consiga fazer, mas ele falou em reforma política e esse assunto vai para a mesa, se ele realmente cumpriu o que ele está falando. E se o Congresso não aprovar, fazer o quê? Né? Para isso que a gente tem, os poderes, eles são independentes, está lá o Congresso e deveria fazer. O fim da reeleição. A reeleição no Brasil, ela não é da nossa tradição. A reeleição no Brasil é algo que surgiu com o Fernando Henrique Cardoso. Ele queria ficar mais 4 anos. Até porque no Brasil aconteceu uma coisa muito curiosa. Nós já mexemos no mandato presidencial 7 vezes. É ridículo. Quando começa a República, era o governo provisório. Mas Quando vem a Constituição de 1891, ela fala em 4 anos sem reeleição. Aí vem a Revolução de 30, quando você tem a Constituição de 37, ela fala em 6 anos, mas não adiantava nada, porque a gente vivia numa ditadura. Então, quando vem a Constituição de 46, vai para 5 anos sem reeleição. 5 anos sem reeleição. Aí vem o golpe de 64. O que que acontece? Vem uma emenda constitucional que joga de 5 para 4, outra que joga para 5 de novo e outra que joga para 6. Aí vem a Constituição de 88, joga para 5. Aí em 94, uma emenda constitucional, olha ela, joga para 4, sem reeleição. Aí vem uma outra emenda constitucional e joga para 4, com reeleição. Você percebe? É uma baderna, uma baderna. É, claro que 4 é pouco. Claro que 4 é pouco. É... 6, que era o mandato que a gente teve no final do regime militar, talvez seja muito. Então, por isso que está se falando em 5 anos de mandato sem reeleição. Sem reeleição. E isso é uma coisa importante que se discuta. Pessoalmente, eu não vejo problema nenhum em reeleição. Mas a prática está mostrando que a gente não sabe lidar com essas coisas. Sabe assim, criança tem, pode comer bolacha. Aí a mãe compra bolacha, o pai compra bolacha. Aí vai na despensa, acabou o pacote, porque a criança comeu toda a bolacha. Aí você fala, gente, vocês comeram toda a bolacha, não vão mais comprar bolacha. O problema não é a bolacha, o problema é que as crianças comem todas as bolachas. 11-999-592-100. Você, criança que está nos ouvindo ou nos assistindo, você come todas as bolachas do pacote? Não dá. Come ovo de Páscoa num dia só. Come tudo de uma vez. É um problema. Aí a gente bota a culpa na bolacha. A culpa não é a bolacha. A culpa é a forma como a gente lida com a bolacha. Então, a gente tem reeleição e a gente criou a reeleição por um casuísmo do Fernando Henrique Cardoso, mas por uma causa razoável. Por que não um bom presidente ficar mais 4, né? Estamos aqui discutindo, não sei se você concorda ou discorda, essa é a opinião que eu tenho sobre o assunto.
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0: 5:01, bom dia, bem-vindo, bem-vinda, começando aqui mais um Expresso São Paulo e nesta, ufa, sexta-feira, ela chegou, 9 de outubro de 2026, eu já tô com a voz ruim aqui, não, mas não tá tão frio assim, só aqui no nosso estúdio, não tá tão frio não, eu tava dando uma olhada aqui na nossa previsão do tempo. Temperatura na capital paulista na marca dos 18 graus na média, mas está fazendo 21 na região central, 22 ali perto da Vila Mariana. Está fazendo 16 em Parelheiros, em Marcilac, 15. Mas é isso, na região central já está muito mais abafado o tempo, né? Teve gente que nem deve ter usado lençol nessa noite, né? Foi uma noite realmente mais abafada. E a previsão é de que o tempo siga firme também nesta sexta-feira, né? Quando a movimentação na cidade deve ser maior, porque tem feriado prolongado. Então, ontem o trânsito também estava bem difícil. Eu circulei pela cidade, assim, enfrentei muito congestionamento em caminhos que eu não estava tendo tanto problema. Foi ali para a região da 23 de maio, corredor norte-sul, bastante cheio. E hoje, véspera de feriado, esperamos também uma movimentação maior, porque o pessoal já faz o corre, né, agora de manhã, já vai de carro trabalhar, às vezes, muito para pegar a estrada na sequência. É o seu caso, Fábio França? Bom dia?
1: Bom dia, não, porque eu estarei aqui trabalhando firme e forte sempre. Então é sexta-feira, porque é sexta-feira, tá lá no calendário, né? A gente tem que respeitar o calendário. Bom dia, Carol. Bom dia também pra todo mundo ligado, sintonizado na Band News FM. Vamos nessa, tô esperando sua mensagem, tô ligado no WhatsApp no 999-592-100, não é não, Fernando? Tá lá na Vila Formosa. Abraço pra você, meu querido, na leste de São Paulo. Quem mais tá por aqui? O Felipe Costa, de Rio Grande da Serra. Bora pra luta, diz ele. É, rapaz, que luta. O Henrique Alencar tá com a gente também. Manda um abraço pra todos os policiais penais do Brasil. Rodrigo Pinheiro, de Santo André. O abraço tá dado, Rodrigão. Um abraço pra você. Vamos nessa. Bom dia, meus queridos. Sobe Carol. Sextou e que vem a batalha. É isso, Everton. Estamos esperando. Ele tá esperando lá em Mogi das Cruzes. Sextou, notícias positivas, com sol, hein? Diz o Marcelo da cidade Tiradentes. É, Marcelão, sol nas primeiras aí na Zona Leste. Você conta pra gente. Ai, ai, ai, valeu, Marcelo. Meire e o Vilmar de Barueri. Luiz Henrique também. É isso aí, Luiz Henrique, Meire e Vilmar, todos em Barueri. Curtindo a Band News FM. A Inês em Budas Artes tá com a gente também, como sempre. Dupla Dinâmica. Vamos pra mais um dia iluminado, é isso aí. Bom dia, meninos. É a Júlia. Bom dia, Júlia. Beijo pra você. Gilmar. Gilmar nada. Ganhar a batalha.
0: Tomara.
1: Ganhar a batalha e do Palmeiras no domingo, diz o Fábio, personal do Morumbi. Corintiano, hein? Tem Corinthians e Palmeiras domingo, hein? Fábio Caroca, é o Denilson, eletricista, descendo pra Baixada. Isso aí. Conta pra gente como é que tá a Anchieta, como é que tá Imigrantes. Se for no carona, hein? Se não for, conta quando chegar lá. Edson, morador de Osasco, com a gente também. Luizão do Taboão tá com a gente. Hoje é o Dia Nacional da Sobremesa, diz a Norma da Aclimação.
0: Mas sexta-feira combina muito.
1: Que ela sabe tudo, dia de tudo.
0: Combina, hein?
1: Combina, né, Norma? Qual é a sua preferida, hein? Manda pra cá. Não só a sua, Norma, de todos os nossos ouvintes. Mandem pra cá. Qual a sua sobremesa preferida?
0: A minha pudim. É tiramisu.
1: Pudim de leite.
0: Pudim de leite, perfeito.
1: Gostoso,
0: também.
1: Gostoso, né? Ai, vamos nessa, Joelha, então, de Suzano. 5:05, tem muita coisa pra falar hoje.
0: E falando de política, né, de eleições, porque Flávio Bolsonaro recebe o apoio de governadores eleitos, enquanto Lula vai se encontrar com candidatos que estão no segundo turno nos estados. Esse destaque quem traz pra gente é o Afonso Marangoni.
2: O candidato do PL à presidência da República, Flávio Bolsonaro, participa de um encontro em que recebeu o apoio de governadores eleitos. Entre os presentes estavam Tarcísio de Freitas, de São Paulo, Cleitinho Azevedo, de Minas Gerais, Sérgio Moro, do Paraná e Luciano Zucco, do Rio Grande do Sul. Antes, Flávio recebeu o apoio do Podemos na corrida ao Planalto. Já o presidente Lula, candidato à reeleição pelo PT, teve agendas no Palácio da Alvorada. Nesta sexta-feira, ele participa de uma caminhada em Ceilândia, no Distrito Federal, em apoio a Leandro Graz, candidato do PT, que disputa o Palácio do Buriti. No fim de semana, vai ao Rio Grande do Norte e faz campanha ao lado de Cadu de Lula, do PT, que disputa o governo do estado.
1: O TSE abre caminho para a vitória em primeiro turno de Douglas Ruas na eleição para o governo do Rio de Janeiro, Guilherme Faria.
3: O candidato Douglas Ruas, do PL, vai ser declarado o governador eleito do Rio de Janeiro a partir da retotalização dos votos válidos no primeiro turno das eleições no estado. Nesta quinta-feira, o Tribunal Superior Eleitoral decidiu que os 274 mil votos dados a Antony Garotinho, do Republicanos, deverão ser considerados inválidos, dada a posição de inelegibilidade do candidato. Com a decisão, o TRE vai precisar fazer o processo de retotalização, o que altera a conta da eleição, na medida em que o total de votos válidos é reduzido. Com base nos números da apuração, Ruas passará a ter 50,88% dos votos válidos, o suficiente para a vitória em primeiro turno. Assim, uma segunda votação entre o candidato do PL e Eduardo Paes, do PSD, não será necessária.
0: Houve essa história, um suspeito de cometer abusos sexuais contra pelo menos 5 menores é preso em flagrante após a denúncia de uma adolescente. Ele foi detido na quarta-feira numa praça, na Vila Jaguara, zona oeste da capital. A polícia chegou ao local depois que uma jovem de 14 anos fez um gesto de socorro com as mãos para uma viatura que estava no local. É aquele gesto que você abre, né, a palma, coloca o dedão no meio e fecha os dedos sobre o dedão. O gesto consiste, né, em fazer isso e, de acordo com a PM, os menores de idade relataram que os abusos aconteciam havia algumas semanas. O suspeito também oferecia bebida alcoólica para essas vítimas. A outra adolescente também relatou ter sido forçada a manter relação sexual frequente com ele. A polícia solicitou à justiça a conversão da prisão em preventiva, que mantém o suspeito detido por tempo indeterminado. O caso foi registrado como estupro, estupro de vulnerável e fornecimento de bebida alcoólica a adolescentes.
1: O Ministério Público se manifesta a favor da soltura do ex-presidente do INSS, Alessandro Stefanuto. Leandro Aislan.
4: A Procuradoria-Geral da República se manifesta pela libertação do ex-presidente do INSS, Alessandro Stefanuto, preso há quase 11 meses. Ele é investigado no esquema de descontos indevidos em aposentadorias e pensões, alvo da operação Sem Desconto. A PGR avalia que a prisão pode ser substituída por medidas cautelares, como o uso de tornozeleira eletrônica e a proibição de contato com outros investigados. Com a manifestação favorável da PGR, cabe agora ao ministro do Supremo Tribunal Federal, André Mendonça, decidir se Stefanuto poderá responder às investigações em liberdade.
0: Palmeiras vence contra o tropeço do Flamengo e apimenta a briga pela liderança do Brasileirão, Yuri Queiroga.
5: O Flamengo vê a diferença para o Palmeiras cair para um ponto após os jogos desta quinta-feira, que fecharam a 29ª rodada do Campeonato Brasileiro. Fora de casa, o rubro-negro chegou a abrir 2-0 sobre o Santos, mas levou um empate com 2 gols de pênalti de Neymar. O time segue em primeiro, mas com a aproximação do Palmeiras, que venceu o Bahia por 1-0. No Maracanã, no Rio de Janeiro, o Fluminense goleou o Coritiba por 4-0 e assumiu a terceira posição. O tricolor ultrapassou o Atlético Paranaense, que empatou por 2-2 com o Atlético Mineiro em Curitiba.
0: Band News, tempo. Vamos saber como é que vai se apresentar esse fim de semana aí com feriado emendado? Stephanie Toso.
6: Hoje a combinação de calor e umidade volta a provocar pancadas fortes no estado de São Paulo, já com alerta para temporais isolados, inclusive na capital paulista. Agora pela manhã o tempo abre, o sol aparece com pouca, quase nenhuma nuvem presente no céu e esquenta rápido. A expectativa é de uma sexta com calorão de 32 graus na capital. À tarde, a formação de núcleos mais isolados pode acontecer entre a Grande São Paulo, áreas do litoral e do interior. E tem atenção para chuva moderada forte, com raios e ventos de até 70 km por hora, pelas instabilidades que se aproximam do sul do país. O tempo deve seguir mais aberto, ensolarado e com previsão de pouca chuva apenas no extremo norte e oeste paulista. Municípios como Ribeirão Preto, Franca, Araçatuba e até mesmo a região de Presidente Prudente podem ter calorão de quase 34 graus.
0: São Redação 111, uma academia estima um prejuízo de R$50 mil após um aluno quebrar vidros e aparelhos em uma unidade da zona oeste de São Paulo. O caso aconteceu na última quarta-feira na rua Oscar Freire, ali em Pinheiros. Para quem acompanha a gente por imagens, é possível ver esse homem que tinha contratado o serviço de um personal por um valor de R$ 1.300, ele alega isso. E, bom, pegou ali um pezinho e começou a tacar no vidro, né? Começou a usar todos os pesos que ele vinha pela frente, anilha, pezinho, querobel, e começou a tacar ali no vidro para causar prejuízo à academia. Ainda segundo ele, houve um pagamento antecipado, já o professor não estaria recebendo salário, que foi negado pela academia. Após não receber o valor de volta, esse aluno então começou a quebrar, cobrou o ressarcimento da academia, o que não aconteceu, e aí sim, nesses vídeos registrados por funcionários e imagens de câmera de segurança, ele aparece gritando dentro da academia e quebrando todo o espaço. Além disso, o aluno foi flagrado discutindo com funcionários, dizendo que só deixaria o local após receber o dinheiro. Em entrevista à Band, o agressor, chamado João, manteve as acusações e cobrou uma solução da direção da academia.
7: Não foi me oferecido um outro professor, não foi me oferecido um ressarcimento. Eu fui conversar na academia e eu fui machucado fisicamente. E eu sou cliente. Uma pessoa dona de um estabelecimento ou responsável por um estabelecimento, ele não tem o direito de agredir um cliente. Ele tem que acolher esse cliente e ele tem que resolver o que foi colocado. Agora, esquivar, mandar o cliente ir fazer um BO contra o próprio funcionário dele e fazer de conta que ele não tem nada a ver com isso, é frustrante.
0: É frustrante. Não sei se dá o direito dele quebrar a academia inteira. Segundo o gerente da academia, o Rubens Abrego Lourenço da Silva, como o acordo foi feito entre aluno e professor, a empresa não teria responsabilidade sobre isso.
8: Como ele fez um trato direto com o personal, apesar dele ser colaborador da empresa, ele tem como benefício o direito de exercer a função de personal. A partir do momento que ele exerce a função de personal, o que ele vai cobrar, o que ele vai fazer, o que ele vai ministrar é única responsabilidade dele. Então, assim, nada justifica a atitude do João, nada justifica a agressividade do João. Aí você me diz, é a empresa que estava errada? Eu acho que as atitudes, as imagens mostram tudo. Ele tem que responder sim, ele vai responder juridicamente, ele vai responder criminalmente. Eu acho que independente de ser R$1.300, se fosse mais ou menos, isso não justifica a atitude. Imagina se cada um quiser saindo fazendo justiça com as próprias mãos.
0: O caso foi registrado no 14º DP ali da região de Pinheiros.
1: 5h14, a discussão no plenário do Senado sobre o fim da escala 6x1 vai continuar na semana que vem. Quem acompanha tudo, conta pra gente. Agora é o repórter Márcio Rocha. Bom dia, Márcio.
9: Oi, pessoal, bom dia para vocês, bom dia a todo mundo que nos acompanha. Pois é, a gente agora fica na expectativa para as próximas sessões de discussão da proposta de emenda à Constituição que acaba com a escala 6x1. Essa semana foi encerrada lá no plenário do Senado com a terceira sessão de debates. E foi uma sessão semipresencial, né, que os parlamentares poderiam votar, poderiam aparecer e marcar presença através da internet, mas foi uma sessão esvaziada. Apenas dois senadores discursaram na tribuna. E o painel, né? Mesmo que o painel estivesse marcando aí 60 parlamentares presentes. Lembrando, mais uma vez, por ser uma PEC, o texto precisa passar por pelo menos 5 sessões de debates antes de ir para a votação no primeiro turno e outras 3 sessões antes de ir para a votação no segundo. Por isso, a base governista segue trabalhando para apresentar um requerimento de quebra de interstício, ou seja, daquele intervalo regimental entre sessões de votação no primeiro e também no segundo turnos. A ideia dos governistas, é que esse requerimento seja apresentado logo após a votação do primeiro turno, para que a segunda votação seja realizada praticamente na mesma sessão, ali por volta do dia 15 de outubro. Para apresentar esses requerimentos, a gente lembra que são necessárias as 50 assinaturas individuais de parlamentares ou de líderes de partidos ou de blocos que representem esses senadores. A líder do governo, a senadora Tereza Leitão, disse que vai ter todas as assinaturas necessárias para apresentar esse requerimento, mas que não vai apontar a estratégia do governo. Segundo ela, vai seguir o regimento do Senado. Os únicos senadores, né, que estiveram presentes nessa sessão, que discursaram, falaram nessa sessão, além de Davi Alcolumbre, presidente do Senado, foi o Confúcio Moura, do PSDB de Rondônia, e Paulo Paim, do Partido dos Trabalhadores. E só para fazer um registro, né, Paulo Paim defendeu que a medida é discutida desde o século passado, durante a era Vargas. Para a gente finalizar, a oposição que chama essa votação em meio ao segundo turno das eleições presidenciais de oportunista, defende o adiamento da análise para que a futura legislatura discuta o tema, né, após as eleições, lembrando que os novos senadores eleitos vão tomar posse somente no dia 1º de fevereiro. O texto determina a redução da jornada de trabalho de 6 para 5 dias por semana, além da diminuição da carga horária semanal de 44 para 40 horas, sem redução salarial. Eu volto com vocês.

0: Conhece essa música? Jô Soares cantando Planeta Doce no disco Plucked Plucked Zoom.
1: É verdade, é o Jô.
0: É um clássico da década de 80 ali, a gente ouve muito festinha e tal. Por que que eu coloquei Planeta Doce? Porque os ouvintes estão falando sobre sobremesas. Hoje é o dia da sobremesa.
1: É verdade, tô de olho aqui também.
0: Você falou pudim, né?
1: Pudim de leite.
0: A Dulce tá contigo e não abre. Pudim de leite, sem dúvida.
1: Aí, ó.
0: O Marcelo Renê do Campo Limpo, dando um bom dia pra gente. Minha sobremesa favorita é gelado de abacaxi.
1: Dias quentes. Mas como que faz assim? É só gelar o abacaxi e pronto?
0: Acho que tem aquele molinho, né? Aquele cremezinho, uma coisinha refrescante. Cláudia foi longe, falou de Maria Mole. Clássico também, né? Clássico, inclusive, nessa época que os aniversários tinham, além de brigadeiro, Maria Mole do lado do bolo.
1: É bom também, né?
0: Cocada, aquele
1: até as cocadas são doce, que chega a queimar a garganta, né? Isso eu não gosto muito, não.
0: Vai rasgando.
1: Você
0: come uma que já dá a dose, o pico glicêmico ali, né? Mas é isso, hoje é o dia da sobremesa, os nossos ouvintes estão mandando mensagem aqui pelo 999-592-100. Pelo jeito também, tem... Nossa, tá chegando agora muita coisa. Ambrosia, o Rafael tá mandando aqui. Sorvete, a maior sobremesa de todas, a Dai. Põe o seu pitaco aqui.
1: Também gosto de sorvete, obviamente depende do sabor, né? Creme de papaya, um cassis.
0: Nossa,
1: bom, também é bom.
0: É só, são todos clássicos dos anos 80 aqui mesmo, né? Papaya com cassis. Então, eu gosto muito de tiramisu, que é aquele que tem um pouco de café, assim. Dá um toque que pra quebrar. Mousse de maracujá também, curto muito esse azedinho, enfim. Mas entendo, só pra falar aqui do panorama da cidade, né? Falando aqui dos ouvintes que estão mandando mensagem. Por enquanto tá tudo bem, tá? O ouvinte falou, liberta o Martinho, que tá tudo bem também na Raposo. Enfim, as coisas estão indo bem nesse comecinho de sexta-feira. Mas lembrando, é véspera de feriado, então muita gente pode circular mais pelas estradas e pela capital paulista.
1: A Rose gosta de petit gâteau, mas tem que ser no ponto, né? Com aquele cremezinho escorrendo no meio, né? Você chama creme aquilo que tem dentro, né? Você cortar e não fazer...
0: Sim,
1: aí não é, né?
0: Não é.
1: Porque tem uns que passa
0: do
1: ponto...
0: Tem uns que você compra que vem congelado, né? Não descongela direito. É isso. Valeu, gente. Pode mandar mensagem. 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
3: A gente está acompanhando nos Estados Unidos, mas claro que vai ter repercussão aqui no Brasil, a fusão dos grandes streamings, Warrison.
4: Edu, tivemos essa semana a conclusão da fusão entre a Paramount e a Warner Brothers nos Estados Unidos. Agora elas se tornaram uma empresa só que responde pelo nome de Skydance. Ela pertence ao nosso querido David Ellison, que é filho do Larry Ellison, fundador da Oracle, um dos titãs das Big Techs, né? Um dos homens mais ricos do mundo e que inclusive se empenhou pessoalmente nessa operação, né? De fusão entre a Paramount e a Warner Brothers. Chegou a colocar capital do próprio bolso para garantir os fundos para que essa operação acontecesse. E o resultado disso é que agora nós vamos ter a união de várias marcas muito conhecidas, inclusive do público brasileiro, né? Porque são marcas globais, como por exemplo HBO, Paramount Plus, né? Os sistemas de streaming, HBO Max e Paramount Plus, provavelmente vão se tornar um sistema só. A gente deve ter a fusão desses dois streamings. Agora, o que chama mais atenção lá nos Estados Unidos, além dessa fusão dos sistemas de streaming, são dois outros aspectos. Primeiro, o tamanho da dívida que essas empresas carregam hoje, né? Elas têm um endividamento que está sendo estimado em torno de 80 bilhões de dólares. O que isso vai significar a partir dessa fusão? Muitas demissões. Ao fazer essa união entre esses dois gigantes, Paramount e Warner Brothers, evidentemente tem muita superposição, né, de profissionais. A segunda coisa que se comenta muito e que se especula muito nos Estados Unidos é como fica a questão da CNN, principal ou um dos principais veículos mundiais de jornalismo, passa agora para a esfera do domínio do grupo político do Donald Trump. A CNN, que nos Estados Unidos estava num espectro diferente, né, dos republicanos, especialmente do MAGA, né, o movimento que levou Donald Trump à presidência dos Estados Unidos e que o sustenta por lá. A CNN é odiada por esse pessoal, né? Capítulos emocionantes pela frente, Edu.
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0: É, muita gente mandando sobremesas. Sexta-feira, né? A gente pode se permitir, não é isso?
1: É.
0: A gente se pode se permitir.
1: O calendário é sexta-feira.
0: Tem mousse de maracujá. Nossa ouvinte aqui, Vilacir, também concorda comigo. Tem mousse de limão.
1: Mousse de limão é bom, Ailton. Hein, tudo esse negócio meio azedinho assim, eu gosto.
0: Manjar.
1: Mas na medida certa, ele vai trazer um negócio azedo, que aí não dá
0: não,
1: também, né?
0: Tem que ser equilibrado. Tem que ser
1: aquele cítrico, assim,
0: que você sente lá atrás,
1: né? Atrás da língua, né?
0: Atrás da língua.
1: É, só.
0: Manjar também com ameixa, gosto muito. Bom. Pavê, nosso ouvinte aqui tá falando, nosso vídeo de Lela. E gelatina colorida, a Cristina. Nossa, são todas sobremesas...
1: É... Gelatina colorida é aquela com creme de leite, você corta
0: não
1: ali.
0: Não é?
1: Corta
0: lembra? Né? Tem a torta de gelatina colorida? É. É isso, gente. E sobremesa é vida, né?
1: O Instituto Nacional de Meteorologia mantém o Rio Grande do Sul em alerta para tempestades. Vamos a Porto Alegre, agora é o destaque da Vitória Fernandes.
5: Atualização mais recente da Defesa Civil Gaúcha reporta 15 municípios impactados pelas chuvas que retornaram ao estado nesta semana. A cidade mais afetada é Santa Maria, na região central, onde um vendaval atingiu cerca de 10 mil pessoas com quedas de árvores, postes e obstrução de vias. Em Santana do Livramento, 20 casas ficaram destelhadas pela força dos ventos, uma escola foi atingida, além da queda de diversas árvores e postes. Ao todo, são 11 mil pessoas afetadas no Rio Grande do Sul. 90 estão desabrigadas ou desalojadas, mas felizmente não há feridos e nenhum óbito.
0: A Justiça Federal de São Paulo autoriza em caráter liminar a empresa de apostas Stake Brasil a seguir operando no país até o dia 25 de outubro. A decisão contraria a medida provisória do governo que determinou a retirada do ar das casas de apostas. Para a juíza da 9ª Vara Cível Federal de São Paulo, Cristiane Farias Rodrigues dos Santos, a suspensão não poderia ocorrer de forma abrupta. A magistrada considerou que deveria haver um prazo razoável para o encerramento das atividades.
1: O aeroporto da capital da Arábia Saudita continua sendo alvo dos Houthis. Destaque da Stephanie Toso.
6: Os Houthis reivindicam um ataque ao aeroporto de Riad, capital da Arábia Saudita, que atingiu um avião comercial da companhia estatal Saudi Arabian Airlines. Imagens que foram divulgadas nas redes sociais mostram a aeronave parcialmente carbonizada e fumaça na pista. Fontes ouvidas pela agência Reuters acreditam que o avião estava sem passageiros no momento do ataque. A ofensiva faz parte da escalada da guerra no Iêmen. A Lufthansa e a Air India anunciaram a suspensão dos voos para Riad, enquanto os rebeldes ampliam os ataques contra aeroportos, instalações militares e estruturas de petróleo sauditas.
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0: Alerta dos nossos ouvintes para problemas no metrô. A Nilza está falando que a linha azul está bem cheia e lenta. Ela fala lá de Santana. E de fato, viu? Linha 1 azul, velocidade reduzida, devido à interferência na via na estação Vergueiro, segundo o próprio metrô. Tem previsão de normalização a 5h40. E a linha 3 vermelha também está com velocidade reduzida, segundo o metrô, por conta dessas restrições operacionais na linha 1 azul. Então, dois importantes ramais, né, do metrô aqui de São Paulo, 1 azul e 3 vermelha, com velocidade reduzida agora de manhã.
1: Tem destaque do esporte, hein? O Palmeiras aproveita o tropeço do Flamengo, vence e pode assumir a liderança do Brasileirão no domingo. Um pontinho só de diferença. Vai assim até o fim, hein? Pode escrever. Diga, Maurício Ferreira.
7: O zagueiro Gustavo Gomes projeta o derby de domingo contra o Corinthians após o Palmeiras vencer o Bahia e colar no Flamengo na disputa pela liderança. Apesar da possibilidade de aumentar a crise no rival, o capitão palmeirense ponderou a necessidade de tratar todos os jogos com a mesma importância.
8: Cara, eu acho que que cada clássico ou derby é um jogo especial para nós e para eles também. Mas como falei, nós, nosso objetivo é, nós traçamos um objetivo de disputar 15 finais aí. Estamos na semifinal da Copa do Brasil, da Libertadores também.
0: E o São Paulo pode ter Lucas Moura de volta contra o Vitória, Yuri Queiroga.
9: O São Paulo vai avaliar a possibilidade do retorno de alguns jogadores para enfrentar o Vitória amanhã às 9 da noite. Um deles é o atacante Lucas Moura, que se recuperou da ruptura do tendão de Aquiles direito. O técnico Dorival Júnior afirmou na coletiva após a derrota por 2-0 para o Cruzeiro que o camisa 7 pode ser utilizado por alguns minutos. O goleiro Rafael, lateral esquerdo Iago e o volante Danielzinho também serão testados nesta sexta e podem ser relacionados, assim como o meia Cauli. Em contrapartida, o atacante Luciano continua fora com lesão na coxa e Ferreirinha será reavaliado após deixar o campo com 17 minutos na última quarta. A Band News FM transmite São Paulo e Vitória neste sábado a partir das 8:30 da noite com narração de Silva Júnior.

0: Começa hoje aqui na Band News FM uma série especial de conteúdos dedicada ao Outubro Rosa. Ao longo de todo o mês, você vai conferir conteúdos e informações sobre prevenção, conscientização do câncer de mama, com especialistas trazendo orientações, né, que ajudam a entender os sinais da doença, os fatores de risco, diagnósticos, caminhos de tratamento. E para abrir essa série, o primeiro material fala sobre avanços no tratamento de câncer de mama, as diferentes opções disponíveis e a importância do diagnóstico para definir o caminho de cada paciente. Quem traz para a gente é a Stephanie Toso.
1: O tratamento do câncer de mama avançou nos últimos anos. Hoje, a escolha da terapia leva em conta o tipo de tumor, sua característica e o estágio em que a doença foi identificada. Além da cirurgia e da radioterapia, existem tratamentos que atuam em todo o organismo, como a quimioterapia, a hormonioterapia, as terapias-alvo e a imunoterapia, como explica a oncologista da Beneficência Portuguesa de São Paulo, Débora Gagliato.
2: Nos últimos anos, a medicina avançou muito no tratamento do câncer de mama, especialmente os tratamentos que nós chamamos de sistêmicos, né, que são dados ou por comprimidos, por via oral, ou injetáveis na veia, ou subcutâneos, né, na gordura aí subcutânea, e eles vêm revolucionando a cura do câncer de mama. Hoje a gente fala que a cura do câncer de mama nunca foi tão alta graças aos novos tratamentos.
1: Esses avanços ampliaram as possibilidades de tratamento e, em muitos casos, aumentaram as chances de controle e cura da doença. Quando o câncer é diagnosticado em uma fase inicial, o tratamento tende a ser menos complexo e as chances de cura são maiores. Já nos casos em que a doença se espalhou para outros órgãos, o objetivo passa a ser controlar o câncer e preservar a qualidade de vida como uma estratégia definida para cada paciente.
0: Agora são 5 horas 31 minutos, hora de pegar a estrada.
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0: Alô, Rio de Janeiro. Bom dia, gente. Bom Tudo bem?
4: Bom dia. Alô. Tudo bom, Carol? Fala, Fábio. Beleza?
5: Tudo certo, Mário. Vamos nessa. Tudo bem. E aí?
4: Vambora, vambora. Aqui 23 graus, sem chuva, não tem previsão de uma gota d'água hoje. Parece que vai começar aí para quem vai pegar um feriadão bem quente, máxima de 35 graus. E por aí?
0: Louco. Aqui, máxima de hoje é de 29, 30 graus. Não sobe tanto, não. Agora a gente está com 18 graus e também não tem previsão de chuva para essa sexta-feira, véspera de feriadão para muita gente.
5: Vamos nessa!
4: Bora!
0: Peraí, onde tá a vinheta
5: faz tempo,
0: agora,
5: hein? Faz isso,
0: peraí, atenção.
5: Pra baixo um pouquinho.
0: Batalha.
5: Último terço aí do nosso painelzinho.
4: Acho que já tá nervosa, hein, cara? A
0: gente eu já tô um pouco.
4: A disparar.
0: Não, é doideira isso, hein?
5: É o último terço. Do
0: achei.
5: Aí,
1: Batalha Cultural.
0: Ó, não preparei a música do nosso...
5: Ah, não.
0: Do nosso muso, sabe? O que, que aconteceu não, comigo?
4: Gente. Quer dizer, temos um The Voice aqui, né?
5: A gente começa não, já não. Muito
0: esse
5: atrás.
0: Ai, assim. Meu Deus, gente.
5: Cheiroso e gostoso. Vai, ô Daniel, pô.
6: Pô, essa não tá no meu repertório, não. Confesso.
5: Eu não vi, né? Eu não vi. Chega mais, Deus. Pablo Fernandes.
0: Tudo bem, Pablo? Pablo, eu não sei como é que ele votou nesses últimos tempos aí.
5: Não, ele foi bem.
0: Se ele tava muito em cima do muro.
5: Já avaliando aí o juiz. Não,
0: bem, ultimamente as pessoas estão avaliando muito o juiz, né? Então, não é uma
5: isso
0: coisa
5: aí,
0: tão
5: difícil falta,
0: assim.
5: Né? Senta aí, Pablo Fernandes. Tem erro, não.
7: Pronto, tava pegando fone.
5: Por favor, não desconta, desconta ponto nosso, hein?
7: De jeito nenhum, que é
0: tudo
7: isso.
0: Bem,
7: é só
0: eu
7: uma
0: continuo
7: música.
0: Amando você.
5: Ô, Rio, vocês perceberam que tem que começar por aí, né?
4: Vambora. A gente arruma a casa.
5: Vai.
4: Sobe o som aí, The Voice.
8: Vamos lá. E quando menos esperar, clareou.
4: Vamos clarear essa brincadeira, porque hoje, gratuito, Xande de Pilares, às 8 horas da noite, no Palácio Capanema, no centro da cidade, próxima à Parada Samba, com o Xande de Pilares. Mas tem uma atração internacional, hein, The Voice?
6: Pois é, ó.
4: Pô, pegou pesado, hein, cara?
6: Olha o som.
4: Oi? Quem?
6: AC/DC UK. Em tour por 12 cidades aqui no Brasil, a banda inglesa mandou um recado especial sobre a expectativa para o show dessa noite no Quali Stage, na Barra da Tijuca, 9h30 da noite. Ingresso a partir de R$ 97,50.
4: Vamos ouvir, depois você faz a tradução simultânea.
6: Vamos lá.
4: Vai lá.
9: Hey guys from Brand News, from Britannia Cotterell, this is AC/DC UK, all the way from England. We can't wait to see you on Friday the 9th of October at Rio de Janeiro, Qualis Stage, for a night of rock and roll. 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We can't wait to thunderstruck you guys with a night of high voltage rock and roll. 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Rock and roll!
6: Ô,
0: louco!
6: Rock and roll, falou que vai rock and roll a gente com Back in Black, Highway to Hell e vai Thunderstruck a galera.
5: Que isso, hein? Que moral! É, belas cabeleiras, hein?
4: Gostou do estileiro?
0: Sensacional, é, muito bom, camarada, gente.
4: Tá pensando o quê?
0: Batalha cultural. Um.
4: Que moral, hein? Um soul music agora, vai, Dani, por favor.
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4: Paula Lima, olha que vozinha doce, gostosa, Teatro Rival Petrobras. A partir de R$50, hein? Amanhã, 7:30 da noite. Paula, por favor.
5: Olha.
11: Oi, pessoal do Band News do Batalha Cultural. Aqui é Paula Lima e eu quero convidar todos vocês para uma noite muito especial. Amanhã estarei no Teatro Rival Petrobras às 7:30 da noite com meu novo show, Eu, Paula Lima, Douro Brilhante. Eu vou estar nesse palco maravilhoso que eu adoro, cantando meus grandes sucessos e os novos sons e celebrando a vida e a música com vocês. Eu espero todo mundo lá. Um beijo e até amanhã.
4: Que legal, hein? Ai, um beijo pra você.
0: Querida Paula.
4: Vozeirão, né? E que estileira também, né? Toda Opa. Graciosa, toda charmosa aqui com a gente. Agora é o seguinte, essa aqui não, é da, não tá no repertório do Dani, não. Eu e você, por favor, temos aí o Elimar, o mais popular.
0: O quê?
7: Elimar é bom, hein?
4: O quê?
5: Elimar é demais.
4: Domingo, 9:30 da noite no Qualis Stage / ingresso a partir de R$70. E o próprio Elimar, mandando um recadinho aqui, por favor, Elimar.
0: Ai, gente.
5: Cadê? Tá
12: tudo olá, amigos do programa Batalha Cultural. Aqui é o Elimar Santos. Tô passando por aqui para fazer um convite muito especial. Tenho dois grandes shows para fazer para comemorar meu aniversário, 40 anos de carreira. Eu tô esperando vocês no dia 10, no Via Music Hall, e no dia 11 de outubro, no Qualis Stage. Duas casas maravilhosas. E você vai gostar de assistir esse espetáculo, porque ele está sendo feito de uma forma muito especial. Um abraço e até lá.
5: Pô, o Elimar lançou
4: rapaz,
5: a moda...
4: Que elegância, que chapéuzinho.
5: O Elimar lançou a moda blazer sem camisa, né? Vocês lembram
0: É verdade.
5: Disso?
4: Mas hoje ele tá diferente, ele tá tudo black, ele tá igual o
5: Michael
4: Pablo
5: Jackson,
4: hoje,
5: né? Tá
7: Tem alguns programas de entrevista aí do passado, eu não tô lembrando quem que falou, mas falou que o Elimar era uma das grandes vozes da música brasileira.
5: Ele
7: é, né?
5: Demais, canta demais. Mas você chegou a usar demais, também pra fazer um blazer sem camisa? O Elimar
0: não,
5: usava.
0: Não, não, não.
4: Mas hoje o Elimar vem em homenagem ao Pablo, né?

0: galera
1: do
0: também.
1: Elenco inteiro, hein?
2: Olha. Oi, galera da Band News FM. Eu sou Rafaela Amado.
3: E eu sou Ana Hanekel.
2: E a gente está aqui para convidar vocês para virem assistir Headers, o musical, no Teatro Natália Timber, do dia 9 de outubro ao dia 1º de novembro.
3: Sextas-feiras, às 8 horas, sábados e domingos, às 7 horas da noite.
4: Eu pensei que cada uma fosse apresentar.
2: Estão à venda no Simpla. Vem!
5: Bom. Grande elenco, hein?
4: Achei que cada uma fosse apresentar, falei, acabou o programa, não tem jeito.
0: Não, mas cara, a gente falou que o Dia das Crianças está chegando, então vocês vão acompanhar agora a fofíssima Maria Luísa, talentosa, da Orquestra Maré do Amanhã, que se apresenta de graça no Jardim Botânico às 11 horas da manhã de segunda-feira. Oi, Maria Luísa.
6: Olá, pessoal da Band News, meu nome é Maria Luísa, tenho 11 anos e toco violoncelo há 3 anos e meio na Orquestra Maré da Manhã. Eu vim convidar vocês para assistir o concerto da Orquestra Maré da Manhã no dia 12 de outubro, às 11 horas, no Teatro Ecovila e Rap, no Jardim Botânico. A entrada é gratuita. Espero vocês.
5: Legal. Linda.
0: Linda, linda, linda. E um projeto do Música no Museu bem bacana, hein, Dani?
7: É, segunda-feira, meio-dia, no Centro Cultural Banco do Brasil, aqui no centro do Rio, Gartes, o Pianinho Concerto de Bolso. Pianista e compositor Pablo Lapiduzas, que faz o convite aqui pra gente também.
0: 0800, hein?
8: Olá, pessoal da Band News, Batalha Cultural, aqui é Pablo Lapiduzas, passando para deixar um convite super especial para todo mundo. No dia 12 de outubro, Dia das Crianças, estarei fazendo um recital ao meio-dia no Centro Cultural Banco do Brasil, recital este inserido dentro da programação do Música no Museu, e vai ser super especial porque eu vou tocar aqui com meu amigo Pianinho, que é um toy piano, é um piano de cauda em miniatura, que eu considero um elo de ligação entre o universo infantil lúdico e o universo da música clássica. Então estão todos convidados, entrada franca, meio-dia no CCBB, segunda-feira, ok? Tá lá.
0: Valeu. E pra fechar, fenômeno na internet, Enaldinho também tá aqui com a gente. Vai lá, Enaldinho.
9: Mentira. Fala, galera do Band News e da Batalha Cultural. Aqui é o Enaldinho e eu queria convidar vocês a passar o Dia das Crianças comigo. No dia 12 de outubro eu vou estar no Rio de Janeiro, no Quali Stage, com o meu show Enaldinho em A Origem de Rap Angry, que é um show pra toda a família, às 17h30. Sério mesmo, eu quero muito ver vocês lá pra gente viver essa aventura junto, pra gente passar o Dia das Crianças junto, e eu tenho certeza que geral vai curtir, fechou? Então até lá, beijão.
0: Valeu, valeu, um abraço. E o Dani disse que eu falei que ia fechar.
7: Tem uma saideira aqui, saideira? Um clássico pra criançada. Sobe o som um pouquinho.
10: Meu sopado neném.
7: Ai, palavra cantada, segunda-feira, 5 da tarde, no Vivo Rio, no Aterro do Flamengo. Ingressos a partir de R$60 nesse feriadão de Dia das Crianças.
0: Ó, dicas pra família, pra criançada. Hoje, muito bom, né?
5: Muito bom.
0: Bola com vocês aí em São Paulo. Hoje tá puxado, hein, cara?
4: Tá pesado.
5: Tá pesado, puxado. Mas vamos lá. A gente tá num programa meio nostálgico hoje, né?
4: Tá,
5: muita coisa dos anos 80 e tal. Sessão da tarde. A gente tá ouvindo aí a trilha do Curtindo a Vida Doidada. Bom, falar sobre o São Paulo Food Film Fest, que é um evento que exibe filmes onde a comida é importante pra história. E legal, porque depois da sessão você pode comer. Tem degustação de pratos que aparecem na telona. Hoje, por exemplo, de graça, na faixa. Hoje, às 9h15, no CCBB, tem Curtindo Vida Doidado, né? O Ferris Bueller lá, que participa numa das cenas comendo num restaurante chique e tal. Aí, no dia 12, Dia das Crianças, no Reserva Cultural, tem Tá Chovendo Hambúrguer, que deve ser bem legal, Alice no País das Maravilhas e A Fantástica Fábrica de Chocolate. Dá para você conferir a programação no site, né, spfoodfilmfestival.art.br, e a retirada de ingressos acontece uma hora antes.
4: Aí, já tá aí a dica pra garotada, pra criançada também.
5: Bem legal.
4: Muito bom. Humorista Marco Luque tá com nova temporada do show É Disso Que Eu Tô Falando, no Teatro das Artes, fica no Shopping Eldorado. Ele apresenta várias personagens, não é não, Luque? Diga aí.
11: Salve galera da Band News, aqui é o Marco Luque, tem uma novidade, estou passando com uma rápida turnê aqui em São Paulo, dias 8 e 15 de outubro, lá no Teatro das Artes do Shopping Eldorado, e dia 22 vai ter na ZN, no Teatro Isaac Newton. Maiores informações no site marcoluque.com.br. Beijão.
5: Tem...
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5: Ontem foi o dia do nordestino e São Paulo tem muita coisa acontecendo.

0: Acontecendo, né? Tem Festival do Nordeste em cena, até segunda, com programação gratuita de shows, peças, espetáculos. E entre as atrações tem diversos grupos, tem um grupo de rock Vivendo Ócio e também tem o show do Silvério Pereira cantando Belchior. Fala, Silvério!
1: Olá pessoal, eu sou Silvério Pereira e estou aqui passando para dizer que no dia 9 de outubro eu estarei no Festival Nordeste em Cena, que vai acontecer no IBT. Eu estarei com o meu show Silvério Interpreta Belchior, cantando canções lindíssimas desse grande compositor da música popular brasileira, cearense, assim como eu, e a gente vai estar falando sobre nosso Nordeste, sobre as nossas crenças, sobre o desejo de amar e mudar as coisas. Enfim, um show pra gente cantar, se encontrar e se emocionar juntos.
0: Boa! O IBT fica ali na Brigadeiro Luiz Antônio, programação gratuita também, viu? De sexta a domingo, sempre, portanto, de graça.
2: Vamos lá, tem mais, hein? Tom Zé completa 90 anos neste domingo e para celebrar, a Caixa Cultural inaugura a vivência Tom Zé 90 anos do Inquieto Jardineiro de Sons. Muito bom, hein? Muito bom. É, a experiência sensorial, hein? Interativa, muito legal. Caixa Cultural São Paulo fica ali bem no centro, na Praça da Sé. É, funciona de terça a domingo, ou seja, entrada gratuita nesse fim de semana tá rolando.
3: É uma Silveira atrás da outra.
0: E pra gente fechar, falando dos 5 anos da morte, né, da Marília Mendonça, ela tem uma exposição aqui no MIS, né, uma exposição dedicada à sua carreira, à sua trajetória sertaneja desde a infância até a consagração dela. É uma exposição chamada Marília Mendonça Sentimento Louco, no MIS, que é o Museu de Imagem e Som aqui de São Paulo. Ingressos a partir de R$50, tem meia também, e começa agora, vai até dezembro. É isso, gente, bem recheadinho de várias vertentes, acho que dos dois lados, né? Mas quem vai falar mesmo é você, Pablo Fernandes, o que eu posso dizer?
4: Ai, ai.
0: Ai, ai.
4: O meu voto vai chegar em forma de imagem. Pombo, solta a imagem.
2: Pô, tá combinando isso agora? Olha lá!
4: Meu voto vai pro Rio de Janeiro.
0: Isso.
4: Com
0: o voto.
4: Com Elimar Santos e camisa aberta.
2: Olha lá. Tudo bem que não é o blazer, mas é a bela camisa de couro, hein?
4: É, exatamente. Rio de Janeiro surpreendeu hoje. Elimar Santos é um grande nome.
5: Surpreendeu, como?
0: Surpreendeu, eu
4: não sei. Não, a tradução.
0: Ninguém esperava nada, viu?
4: A tradução do Daniel, do ICDC.
5: Ou seja,
4: tá perfeito.
5: Zé, não precisa nem voltar, Zé do Zap. Fica aí onde você tá, no interior.
4: Mas o voto tá na tela. Agradeço demais, Carol. Perdão seu retorno, mas...
0: Certo.
4: Melhoraremos as próximas.
0: Tá tudo bem.
2: Valeu, gente.
0: Beijo, valeu, um beijo,
5: hoje,
0: gente.
5: Foi uma daquelas goleadas, né? Com todo respeito.
0: Não precisa humilhar.
2: Valeu.
0: Um beijo.
2: Tchau.

0: Estamos começando a coluna Giro Business. Tema da semana, o setor de odontologia. E na minha companhia, fundador e CEO da Odonto Company, Paulo Zahr. Paulo, o setor da odontologia, avaliando o mercado brasileiro, é um setor de aproximadamente 46 bilhões de reais. Um setor que tem uma cadeia produtiva bastante extensa, que vai dos insumos ao tratamento final ou até mesmo uma operação financeira quando a gente financia esse tratamento. Por fim, um setor bastante abrangente e importante na sua essência. Quais são os pontos positivos que vem favorecendo a indústria odontológica no Brasil? E fazendo aqui um contraponto, quais os negativos que atrapalham?
1: Olha, os positivos, os mais relevantes, são realmente a pulverização, o número de profissionais que nós temos e a cadeia de distribuição, a cadeia de supply dentro do nosso negócio. Todas as grandes marcas do planeta estão no Brasil. E isso nos dá tranquilidade com qualidade, com atenção e tudo mais. Os negativos ainda é a construção da formação dos nossos profissionais no pós-formado. O pós-formado hoje ele está muito lento na formação, na educação e na pós-graduação dentro desse negócio. Então isso aí vem atrapalhando um pouco.
0: Analisando o Brasil pontualmente, no atual momento, momento hostil, difícil, de alta taxa de juros, de inflação, de inadimplência, como isso vem afetando hoje pontualmente o setor?
1: Olha, o setor vem sentindo bem por conta da escassez de dinheiro no mercado, a pontualidade nos pagamentos e também precificação. A odontologia vem sofrendo uma inflação diferente que o mercado apresenta. Então, a precificação ela vem incomodando e a margem de lucro caindo em decorrência desse desafio.
0: Fica a torcida de Giro Business, Paulo Zahr, para que de fato a situação mude, promovendo um setor melhor, um Brasil melhor e, por fim, uma condição que melhor assista a toda a população. É com ele, o Paulo Zahr, fundador e CEO da Odonto Company, que eu sigo aqui direto no Giro Business.
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4: Faltando 10 minutinhos para 6, girando informação e lembrando que tem problemas no metrô, linha 1 azul e 3 vermelha. A vermelha é em decorrência dessa velocidade reduzida ali da circulação dos trens, devido a uma interferência na via na estação Vergueiro. A previsão de normalização era de 6h40, agora já mudou para 6, aliás, era para 5h40 e agora mudou para 6h13. Então, para você, deve estar encontrando aí problemas, plataformas mais cheias, velocidade reduzida, então, linha 1 azul e 3 vermelha nessa manhã.
5: A Polícia Federal vai investigar se o criminoso ou se foi criminoso o incêndio no prédio dos laboratórios de fármacos, informática e genética da Universidade Federal de Pernambuco. O fogo atingiu a estrutura na noite de quarta-feira. O caso aconteceu depois que estudantes receberam ameaças anônimas após um ato político na universidade. Equipamentos e material de pesquisa que estavam nas salas foram consumidos pelas chamas que se espalharam. Os bombeiros levaram mais de 9 horas para controlar o fogo. Ninguém ficou ferido.
4: O ministro do Supremo, Alexandre de Moraes, determina a emissão do mandado de prisão para o ex-deputado Eduardo Bolsonaro, que mora nos Estados Unidos. O ex-parlamentar foi condenado pelo STF a 4 anos e 2 meses em regime inicial semiaberto pelo crime de coação no curso do processo. Os ministros da primeira turma entenderam que ele atuou para interferir no processo do pai dele, Jair Bolsonaro, sobre a tentativa de golpe nos atos de 8 de janeiro. A condenação se tornou definitiva após o fim dos recursos.
5: A justiça considera insuficiente a documentação apresentada pela Prefeitura de São Paulo sobre a retomada dos abortos legais no hospital da Vila Nova Cachoeirinha. Beatriz Alencar.
6: A Prefeitura de São Paulo tem 14 dias para comprovar a retomada do serviço de aborto legal no Hospital e Maternidade Vila Nova Cachoeirinha. A unidade médica, localizada na zona norte da capital, oferecia assistência desde o início da década de 90, até ser barrada pela Prefeitura em dezembro de 2023. A administração municipal afirma que a unidade voltou a prestar o atendimento em 18 de março deste ano, mas o Tribunal de Justiça do Estado declara que a documentação entregue pela Prefeitura é insuficiente para provar a efetividade dos procedimentos. No novo texto comprobatório, o governo de Ricardo Nunes deve incluir o número de atendimentos, procedimentos concluídos, escala de trabalho dos profissionais envolvidos no processo, além de explicar os protocolos adotados nos casos encaminhados para o hospital.
4: A Copa do Mundo Feminina do ano que vem bate recorde de número de inscrições para voluntários. Quem conta é a Janaína Moradillo.
7: A Copa do Mundo Feminina de 2027 quebra o recorde de inscritos para o programa de voluntários na história da competição. São mais de 161 mil pessoas registradas de 183 países diferentes. É mais que o dobro dos 68 mil contabilizados por Austrália e Nova Zelândia em 2023. As brasileiras e brasileiros são maioria com 83%. São Paulo, Rio de Janeiro e Brasília são as cidades que receberam o maior número de aplicações. Os cargos são para mais de 20 áreas, incluindo mídia, tecnologia, transporte, gestão de competições e cerimônias.
5: Muito bem, a gente continua no esporte agora com o giro pelos 4 grandes clubes de São Paulo. Verdão, hein? Pode assumir a liderança na próxima rodada, quem sabe com uma combinação de resultados, porque venceu ontem, Maurício Ferreira.
8: O Palmeiras supera o Bahia por 1-0 aqui na casa palmeirense e volta a colar no Flamengo na disputa pelo título do Campeonato Brasileiro. O único gol do jogo foi marcado pelo argentino Flaco Lopes, logo no início, aos 7 minutos, após cobrança de escanteio de Andreas Pereira e com assistência de Barbosa. O Palmeiras poderia, diante do seu torcedor, ter tido uma noite mais tranquila por aqui, mas pecou nas oportunidades criadas e ainda viu Andreas Pereira e Ramon Sosa pararem na trave, além de boas defesas do goleiro Ronaldo. Palmeiras então agora chega aos 60 pontos na tabela do Brasileirão e está a 1 do Flamengo, rubro-negro carioca que com 61 ainda segue na ponta da tabela. O próximo compromisso do Palmeiras no domingo contra o Corinthians, mais uma vez aqui na Casa Palestrina pela 30ª rodada do Brasileirão. Com a volta do técnico Abel Ferreira no banco de reservas e com uma missão até lá: melhorar a pontaria. No jogo contra o Bahia foram 26 finalizações, 11 no alvo e apenas um gol marcado.
4: O derby é no domingo e o Corinthians ainda não tem um novo técnico. Lucas Belatti.
9: O Corinthians chega ao segundo dia em busca de um novo treinador, com Ramon Dias ainda como prioridade, mas abrindo a possibilidade para novos nomes. As conversas com o argentino seguem sendo vistas de maneira positiva na diretoria, mas ao contrário do que era a ideia da alta cúpula, não foram finalizadas ontem. A gente lembra, trouxemos na programação, o Corinthians esperava ter um novo treinador já no dia seguinte da demissão de Fernando Diniz. Ramon e diretoria conversam para tentar chegar a um denominador comum em relação ao tempo de contrato e outros pormenores, como valores a receber e multa rescisória. Ao mesmo tempo, a diretoria abre o leque para buscar outros nomes no mercado. Zubeldia e Vojvoda foram colocados à mesa, mas os nomes não avançaram. Sendo assim, agora o Corinthians se vê numa corrida contra o tempo para cumprir o que era o principal objetivo depois da demissão de Diniz: ter um novo treinador para o clássico contra o Palmeiras. Isso porque o BID da CBF, o Boletim Informativo Diário, fica aberto apenas às 7 horas da noite de hoje, até essa data e esse horário. Depois disso, qualquer publicação ou regularização de documentos será válida apenas a partir de segunda-feira. Ramon Dias ainda é o plano A, mas diante da falta de um desfecho rápido como se imaginava, outras possibilidades estão na mesa para que o Corinthians não chegue para o clássico contra o Palmeiras, precisando vencer e sem um treinador.
5: Vamos a Santos agora. Ontem o Peixe empatou, a Lívia Camilo esteve por lá e traz os detalhes para a gente. Diga, Lívia.
10: Santos 2, Flamengo 2, 29ª rodada e um momento muito interessante para o Santos, que mesmo saindo atrás no placar no primeiro tempo, foi na segunda etapa buscar esse empate. Aliás, né, na segunda etapa, um toque de mão do Jorginho dentro da área acabou culminando em uma expulsão e num pênalti, num lance muito polêmico do VAR, que demorou mais de 7 minutos para ser marcado e depois ainda refletiu nos acréscimos, que teve 14 minutos de acréscimos aqui na Vila. Esse é um momento muito bom do Santos, né? E com um retorno importantíssimo. 2-0 no primeiro tempo, foi atrás no placar, graças a Neymar, que bateu os dois pênaltis do Santos nessa partida para deixar tudo igual e arrancar esse pontinho, né? Na 8ª colocação, agora o Santos tem 42. O Flamengo é o primeiro colocado ainda do Campeonato Brasileiro, tem 61, mas vê o Palmeiras se aproximando cada vez mais. Agora a equipe palestrina tem 60, tá ali perseguindo ponto a ponto nessa reta final, depois de ser ultrapassado. Agora vai tentando correr atrás do prejuízo e, óbvio, né, também fica nessa busca implacável pelo título brasileiro.
4: E o derby, bom, a gente já falou, né? Agora vamos falar também sobre o São Paulo, que volta a campo amanhã, e Yuri Queiroga.
11: Sem tempo para assimilar a derrota por 2-0 para o Cruzeiro, o São Paulo já está de olho na partida contra o Vitória, em casa, amanhã às 9h, pela 30ª rodada do Campeonato Brasileiro. Para esta partida, em relação a desfalques e retornos, as notícias são melhores para o técnico Dorival Júnior, que pode contar com pelo menos 2 jogadores, pelo menos no banco de reservas. Lucas Moura é um deles. Ele vai ser reavaliado nesta sexta-feira, pode voltar a ser relacionado. E o meia Cauli também, ele foi preservado da última partida, também pode aparecer para esta partida contra o Vitória. Outros 3 jogadores têm chance de retorno, mas também dependem de avaliação do departamento médico, situação do goleiro Rafael, do lateral esquerdo Iago e também do volante Danielzinho. São Paulo e Vitória jogam neste sábado, 9h, e a Band News FM vai transmitir logo depois do Jornal da Band, a partir das 8h30, com a narração de Silva Júnior.
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13: Num jogo bem movimentado, Santos e Palmeiras ficaram do empate por 2-2 ontem à noite na Vila Belmiro, que estava lotada. Flamengo chegou a abrir 2-0. O Peixe empatou com 2 gols de Neymar de pênalti. Flamengo continua na liderança do Brasileirão com 61 pontos e o Santos é o 8º colocado com 42. Num grande jogo ontem à noite na Arena da Baixada, Atlético Paranaense e Atlético Mineiro ficaram no empate por 2-2. O Furacão é o 4º colocado no Brasileirão com 50 pontos. Palmeiras jogando mais futebol, venceu o Bahia por 1-0 ontem à noite na sua arena. Verdão segue vivíssimo na briga pelo título do Brasileirão, com 60 pontos e tem 1 ponto a menos que o Flamengo, que é o líder da competição. O gol do Verdão foi marcado por Flaco Lopes. Fluminense goleou o Curitiba por 4-0 ontem à noite no Maracanã. Savarino foi o destaque do Fluminense, marcando 3 gols. O Fluminense é o 3º colocado no Brasileirão com 51 pontos. Fluminense venceu Curitiba sem sustos. 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

0: 6:01, muito bom dia para você, ligada, sintonizada na Band News FM. Vamos juntos na segunda hora do Expresso São Paulo desta sexta-feira, hein? Sexta, finzinho da semana, 9 de outubro de 2026. Eu, Fábio França, tô por aqui com você, junto com a Carolina Ercolim, desde cedinho, desde as 5 horas da manhã, atualizando o noticiário. Perdemos a Batalha Cultural, mas não tem nada.
1: Fala rápido.
0: É, fala rápido, né? Porque perdeu, não tem jeito. Culpa do Pablo, dá uma olhada lá depois, né? Volta lá e vê, acompanha. É, mas não tem nada não, teve muita coisa já, isso que é importante. Tá chegando agora às 6:02, tem muito tempo até às 7 para você ficar bem informada, bem informado com a gente. Carol, bom dia mais uma vez.
1: Bom dia aos nossos ouvintes, bom dia a você, Fábio França, quem tá acompanhando o nosso comecinho de dia, às 6:02, nessa sexta-feira. Tem mensagem chegando do amanhecer bonito, um céu alaranjado. Ele veio, o sol tá chegando com força nessa sexta-feira, véspera de feriado. Algumas mensagens dos ouvintes que estão registrando e mandando pra gente, uma delas está aqui para quem acompanha. É aquele céu que ainda tá alaranjado embaixo, vai ficando um pouquinho mais azulado em cima, então o sol tá chegando, tá bem bonito. Tem outras fotos também, o Fábio mandou aqui também essa foto bonita do amanhecer ali entre os prédios. Mas é isso, um dia que promete ter 30 graus, né, bastante quente. E o fim de semana também bastante aproveitável, né, tempo mais seco, ainda que segunda tem ali previsão de chover. E eu registro também mensagem do nosso ouvinte que está falando de um trânsito, um acidente, né, Helio Schmidt, no aeroporto ali de Guarulhos, em frente ao Hotel Pullman. Tá tudo travado por ali, é o Anderson que manda a mensagem. Para quem acompanha a nossa live, tem ali o registro dele, né? Com realmente todos os carros parados pela frente. E responde um pouco a dúvida de um outro ouvinte que estava falando o que aconteceu na Dutra, porque tá tudo parado por aqui. É por conta desse acidente na Helio Schmidt. Então, na região do 219, a Dutra também para. Então, o acesso ao aeroporto está prejudicado. Cuidado para você que tem voo agora de manhã.
0: Vamos nessa, então. 6:03, gente. O Instituto Datafolha aponta quadro de empate técnico no limite da margem de erro entre Flávio Bolsonaro e Lula. O senador do PL tem 52% das intenções de votos válidos contra 48% do candidato à reeleição pelo PT. Em votos totais, Flávio está com 49%, Lula com 45% no levantamento divulgado ontem. Indecisos somam 1%, brancos e nulos 5%.
1: O Datafolha ouviu 2.500 pessoas entre terça e quarta-feira. A margem de erro é de 2 pontos percentuais para mais ou para menos, com um nível de confiança de 95%. A pesquisa foi contratada pelo jornal Folha de São Paulo e pela TV Globo. E o número do registro da pesquisa na Justiça Eleitoral é BR0949/2026.
0: Mesmo com pouca discussão em plenário, avança a tramitação da proposta de emenda à Constituição que acaba com a escala 6-1. Vamos a Brasília mais uma vez. Márcio Rocha.
2: Com o encerramento da terceira sessão de debates, o plenário do Senado vai continuar discutindo na semana que vem a proposta de emenda à Constituição que acaba com a escala de trabalho 6-1. Em uma sessão semipresencial esvaziada, apenas 2 senadores discursaram na tribuna, mesmo que o painel marcasse a presença de 60 parlamentares. Dessa maneira, a Casa deu mais um passo para encerrar o rito determinado pelo regimento interno e também pela Constituição. Por isso, a base governista segue trabalhando para apresentar um requerimento de quebra de interstício, ou seja, do intervalo regimental entre sessões de votação em primeiro e segundo turnos. A oposição, que chama a votação em meio ao processo eleitoral de oportunista, defende o adiamento da análise para que a futura legislatura discuta o tema após as eleições.
1: Acaba de sair o Prêmio Nobel da Paz. Para quem, Thiago Muniz? Bom dia.
3: Bom dia, Carolina. Bom dia a todos. Saiu para a jurista sul-africana e ativista de direitos humanos, Navi Pillay. Ela chefiou o Alto Comissariado das Nações Unidas para os Direitos Humanos entre 2008 e 2014. De acordo com o Comitê Norueguês do Prêmio Nobel, o prêmio foi oferecido a ela pelos esforços que ela empreendeu para promover a paz e a lei internacional. Nacional, num momento em que conflitos estão sendo enfrentados, tentando pelo menos ser enfrentados pela diplomacia, pelos tratados. E o prêmio a ela é um tributo à fundação do direito internacional em busca de um mundo mais pacífico. O comitê continua dizendo que nós vivemos um momento de desafios existenciais, incluindo mais guerras e conflitos que o mundo viu há bastante tempo, e aí conclui dizendo que o direito internacional não é mais apenas um suplemento para a paz e a segurança, mas é uma absoluta necessidade. Portanto, é com essas palavras o Comitê Norueguês do Prêmio Nobel justificou a entrega do prêmio a Navi Pillay, jurista sul-africana.
0: Está na mira das autoridades o aluno de uma academia suspeito de ter agredido dois funcionários e vandalizado o estabelecimento na Zona Oeste de São Paulo. As informações com Carlos Costa.
4: A Polícia Civil investiga o caso de um homem suspeito de agredir dois funcionários de uma academia e de quebrar espelhos do estabelecimento localizado na rua Oscar Freire, em São Paulo. Na ocorrência, registrada no 14º Distrito Policial, o agressor parte para cima do gerente da unidade e depois é contido por um professor. No entanto, o homem, que é aluno da academia, pegou pesos e os jogou contra espelhos, gerando a fuga de pessoas que saíram correndo do espaço. Há ainda a suspeita de que o agressor, cujo nome não foi divulgado, também tenha arremessado um notebook contra uma funcionária. Segundo o gerente da academia, o aluno foi ao local em três ocasiões violentas, entre quarta e quinta-feira, para cobrar um valor de R$ 1.300 que teria emprestado a um personal trainer que trabalha na unidade, mas que está afastado por problemas de saúde e, por isso, não está dando as aulas.
1: Às 6h08, a gente informa ainda problemas no metrô aqui de São Paulo. Linha 1 Azul opera com velocidade reduzida, circulação de trens devido a uma interferência na via na estação Vergueiro. Agora a previsão de normalização vai ficando cada vez mais para frente. Começou com 5h40, agora a previsão é 6h30. E por conta desse problema na Azul, a Vermelha também tem velocidade reduzida com restrições operacionais da linha A1 Azul. Tem muito ouvinte mandando mensagem, como o Frank de Diadema, falando que a estação Jabaquara está lotada, que é justamente o início, né, do acesso para a linha 1 Azul. Muitos ouvintes mandando mensagem reclamando também de plataformas lotadas e, de fato, de uma demora, né, para a resolução desse problema.
0: 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Diga aí, Luiz Fernando Ramos.
5: Sexta-feira de muita ação no circuito de Marina Bay. Preparação para o Grande Prêmio de Singapura, a 17ª etapa do Mundial de 2026. E teremos nesta sexta a classificação para a corrida sprint. Pela primeira vez, uma prova curta nessa etapa já tradicional do calendário da Fórmula 1. Essa prova curta acontece amanhã, largada às 6 horas da manhã. Amanhã, sábado, teremos também a classificação para a corrida principal, essa acontecendo no domingo, a partir das 9 horas da manhã, do horário de Brasília. Mas hoje já teremos velocidade máxima, classificação da corrida sprint, a partir das 9h30 desta sexta-feira. É o Grande Prêmio de Singapura, a Fórmula 1 de 2026, entrando na sua fase final do campeonato.
1: Tempo. A Aline Araújo conosco para falar sobre a previsão do tempo para os próximos dias. Tem feriado pela frente. E Aline, muitos ouvintes mandando fotos e vídeos lindos do amanhecer com o céu bastante alaranjado. Que fenômeno é esse? Bom dia.
6: Muito bom dia, Carol, bom dia, Fábio e todos que nos acompanham. Viramos, de fato, a chavinha da primavera-verão, né? Esses últimos dias estão já começando com as temperaturas mais agradáveis no período da manhã e ficando mais quente no período da tarde. É o que está previsto também para a tarde de hoje. Temos aí máxima prevista de até 32 graus. Mas aí, a partir de hoje, já não está descartado mais a ocorrência de pancadas de chuvas que podem vir acompanhados de temporais, mas os volumes são baixos e essa chuva pode ocorrer entre o fim da tarde e o início da noite. E aí, para o feriado, segue essa mesma condição e também para o sábado, essa chuva deve ser um pouco mais expressiva, é o que apontam os modelos meteorológicos a partir de agora. E no domingo e na segunda-feira também estão previstos essas pancadas e temperaturas mais elevadas. Então, um feriadão aí, como eu venho falando desde o início da semana, vai ser bem aproveitável, principalmente no período da manhã e início da tarde. Então, temperaturas bem altas aí, um feriadão diferente dos últimos que a gente teve de muita chuva e temperaturas baixas.
1: É verdade, ainda bem. E a previsão se mantém tanto para o litoral quanto para o interior, né? Para quem vai viajar.
6: Exatamente, se mantém É exatamente essa mesma condição para quase todo o estado, exceto a região sudoeste. Nessa região, teremos um pouco mais de interferência das instabilidades do sistema que está atuando no sul do país. E aí, nessa região, podemos ter chuvas um pouco mais expressivas e com volumes um pouco maiores ao longo aí do fim de semana. Mas a tendência é que todo o estado siga essa condição. Na região norte, a gente encontra aí temperaturas mais elevadas e também podemos ter umidade relativa do ar mais baixa ao longo deste feriado. Então, atenção, por lá as temperaturas podem ficar próximas dos 35 a 37 graus em alguns locais. Então, um fim de semana aí é bem quente e aí atenção para essa umidade que fica mais baixa.
1: Muito bem. Bom, a gente se despede da Aline Araújo, então, observando as imagens do ouvinte Fernando, do Davi também, com o amanhecer do sol, parece que tem fogo no céu, né? Realmente muito laranja e as nuvens mais escuras fazem um desenho lindíssimo para quem acordou e olhou para o céu agora cedinho nessa sexta-feira. Obrigada, viu, Aline? Um beijo.
6: Um beijo, até segunda.
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1: 6h15. A rodovia Presidente Dutra, que liga a capital paulista à Aparecida, no interior do estado, pode ganhar uma faixa exclusiva para separar os romeiros dos veículos, né? Vemos falando aqui sobre a movimentação grande de pedestres ali no acostamento. Mais de 40 mil peregrinos devem caminhar na via até o santuário para celebrações do Dia da Padroeira do Brasil. E se a tendência dos últimos anos se mantiver, é esperado o terceiro recorde seguido. Apesar de já existir um caminho paralelo e seguro, a Rota da Luz, que usa estradas vicinais e de terra, a rodovia federal ainda é a preferida dos fiéis. Segundo o gerente de operações da Rio SP, Rodolfo Borrell, um estudo foi apresentado à NTT no começo do ano para tirar a via paralela do papel. A ideia é conseguir apoio do governo federal para incorporar o caminho dos romeiros ao contrato de concessão, que já prevê as obras de duplicação da via. São três os trechos estudados. Duas audiências públicas sobre o projeto já foram realizadas, uma em Aparecida, em julho, e outra em Guarulhos, em agosto. As sugestões feitas pelo público foram compiladas pela agência para verificar a viabilidade de incorporação ao estudo final. Segundo a concessionária, a operação especial para evitar acidentes, por mais reforçada que seja, não elimina a vulnerabilidade dos romeiros que caminham pelo acostamento. Desde 2023, foram registrados 20 atropelamentos e 4 mortes. O nosso ouvinte, Romeiro Marco Aurélio, que pretende chegar à Aparecida nesta segunda, relata a direção perigosa de alguns motoristas perto do acostamento.
12: Apenas um alerta aí para os motoristas da Dutra. Eles estão tentando cortar o trânsito pelo acostamento. E como eu, vários romeiros caminhando pelo acostamento sentido Santuário de Aparecida. Dá um toque neles aí para eles terem mais atenção. Isso não pode fazer, que é uma infração de trânsito, mas hoje, esses dias aqui, muita atenção com nós romeiros aqui caminhando.
1: Isso aí, recado do Marco Aurélio. As orientações de segurança são para que os fiéis andem sempre durante o dia e no sentido contrário do fluxo de veículos. Assim, eles ficam mais visíveis para os motoristas. Cerca de 500 mil pessoas são esperadas no maior santuário mariano do mundo em 2026.
14: Economia.
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0: Em meio a muita movimentação no câmbio e na bolsa, o cenário eleitoral volta a mexer com o mercado financeiro. A colunista de economia Juliana Rosa tem mais detalhes.
1: As pesquisas eleitorais injetaram combustível novo na Bolsa de Valores. Durante o dia, a Bolsa chegou a superar o recorde histórico da segunda-feira. Fechou um pouco abaixo disso, em alta de 0,94%. O dólar se mexeu pouco durante o dia, fechou em R$ 5,02. Prevalece a visão no mercado financeiro de que Flávio Bolsonaro faria um corte significativo de gastos públicos, que é uma medida urgente para reduzir juros, mas não há detalhes por enquanto. Sobre a reforma tributária, Flávio repetiu que quer acabar com uma parte dela, o chamado split payment. Hoje, uma empresa que vende R$ 100, por exemplo, tem que pagar R$ 20 em impostos. Aí recebe os 100 e depois recolhe os impostos. Com o split payment, o sistema já separa automaticamente os impostos no momento da compra. Qual é a crítica? Que isso prejudicaria o fluxo de caixa das companhias. Olha, eu conversei com muitos especialistas e ouvi também que a empresa pode utilizar créditos do governo imediatamente, que é tipo um desconto, que hoje é demorado. E só está valendo também para compras entre empresas, não para o consumidor final, no mercadinho. Isso está sendo muito falado também. Então, o objetivo da reforma tributária é reduzir sonegação, também estimular a formalização. Esse é um debate quente que precisa ser cuidadoso, porque vai mexer muito com a nossa economia.
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0: Uma hora. 6:21.
1: O candidato à presidência Flávio Bolsonaro do PL recebe apoio do Podemos para a campanha no segundo turno e deve se encontrar hoje com o candidato ao governo do Rio, Douglas Ruas. O presidente Luiz Inácio Lula da Silva, do PT, candidato à reeleição, passou o dia em reuniões e vai realizar hoje uma caminhada com o candidato do governo do Distrito Federal, Leandro Grass.
0: O Instituto Datafolha aponta quadro de empate técnico no limite da margem de erro entre Flávio Bolsonaro e Lula. O senador do PL tem 52% das intenções de votos válidos contra 48% do candidato à reeleição pelo PT. Em votos totais, Flávio está com 49%, Lula com 45% no levantamento divulgado ontem.
1: Trânsito ruim na marginal do Rio Tietê, perto do Sambódromo do Anhembi, para você que segue na direção da Zona Leste. E também para quem está chegando à capital, trânsito bem pesado na Dutra, no acesso à marginal, e especialmente na Ayrton Senna, né, nesse acesso também à zona norte da capital.
0: Um suspeito de cometer abusos sexuais contra pelo menos 5 menores é preso em flagrante após a denúncia de uma adolescente que usou um gesto com as mãos para alertar a polícia. Ele foi detido na quarta-feira numa praça da Vila Jaguara, zona oeste de São Paulo.
1: A Justiça Federal em São Paulo autoriza em caráter liminar a empresa de apostas Stake Brasil a seguir operando no país até 25 de outubro. A decisão contraria a medida provisória do governo que determinou a retirada do ar da casa de apostas.
0: Tem problema agora ali na Ellie Smith, hein? Tem acidente na Ellie Smith pertinho do aeroporto. Já o motorista encontra dificuldade na saída do aeroporto, portanto, agora na Ellie Smith. Daqui a pouco a gente traz mais informações a respeito desse acidente.
1: O TSE abre caminho para Douglas Ruas ser declarado governador eleito do Rio de Janeiro em primeiro turno. Ontem, os ministros da corte decidiram pela anulação dos votos recebidos por Antony Garotinho, o que fará com que Ruas tenha a maioria absoluta dos votos na retotalização marcada para sábado.
0: A polícia investiga o caso de um homem flagrado agredindo dois funcionários de uma academia e de quebrar espelhos do estabelecimento na rua Oscar Freire, em São Paulo. Segundo o gerente, o aluno foi ao local em três ocasiões, entre quarta e quinta-feira, para cobrar um valor de R$ 1.300 que teria emprestado a um personal trainer.
1: Há problemas no transporte sobre trilhos. Linha 1 Azul segue com velocidade reduzida, maior tempo de parada devido a um veículo de manutenção que emperrou. Já foi retirado, os trens estão retomando a operação, mas ainda assim há muita reclamação dos nossos ouvintes que estão parados em plataformas, especialmente ali o entroncamento, né, do terminal Jabaquara, na Zona Sul. E esse problema na linha 1 Azul interfere também na circulação de trens na linha 3 Vermelha, que também está com problemas.
0: Continuam as investigações sobre a morte de um juiz que teve o corpo encontrado dentro do próprio carro incendiado em São João da Boa Vista, no interior de São Paulo. Por enquanto, ninguém foi preso em relação com a morte de Gustavo de Castro Campos, que atuava na comarca de Mococa.
1: A Polícia Federal vai investigar se foi criminoso o incêndio no prédio dos laboratórios de fármacos, informática e genética da Universidade Federal de Pernambuco. O caso, que aconteceu na quarta-feira, se deu depois que estudantes receberam ameaças anônimas após um ato político na universidade.
0: A jurista sul-africana Navi Pillay ganha o Prêmio Nobel da Paz. Ela foi alta comissária dos Direitos Humanos das Nações Unidas e, segundo o comitê responsável, foi escolhida pelos esforços em defesa do direito internacional.
1: O Palmeiras ganha do Bahia por 1-0 e diminui a distância para o líder Flamengo para um ponto no Campeonato Brasileiro. O rubro-negro empatou ontem com o Santos por 2-2.
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0: 6:27, a gente volta a esse assunto agora com mais detalhes. A Maju Arruda Leite está com a gente. Está preso o homem suspeito de cometer abusos sexuais na Zona Oeste de São Paulo. Foi denunciado com a ajuda de um gesto de uma das vítimas, não é, Maju? Bom dia para você.
1: Oi, Fábio, Carol, bom dia a vocês, bom dia a todos. Um adolescente de 14 anos fez esse gesto internacional de pedido de socorro com as mãos, chamando a atenção dos policiais que faziam um patrulhamento em uma praça que fica entre São Paulo e Osasco, na Grande São Paulo. Esse gesto internacional de pedido de socorro, para quem não conhece, você mostra a palma da sua mão, a sua mão à pessoa para quem você está pedindo ajuda, o dedão, o polegar, você encosta ele na palma da mão e por cima dele vem os quatro dedos fechando então a mão. Esse sinal foi feito por essa menina durante um patrulhamento dos policiais, isso porque eles já haviam recebido denúncias de que um homem estaria praticando atos de importunação sexual nessa praça que fica entre São Paulo e Osasco. Esse suspeito, segundo a Polícia Militar, frequentava essa praça onde essas crianças brincavam e andavam de skate, e uma das crianças de 11 anos também contou aos policiais que havia sido estuprada pelo suspeito dia antes da abordagem. A gente tem aqui um momento em que uma das crianças conta aos policiais que esse suspeito estava ali perto nas redondezas. É uma imagem que foi registrada pela câmera corporal do PM. Vamos ouvir.
2: Quer falar alguma coisa?
3: Então, tem um cara, mano, que ele tá ali, né?
2: Ele tá ali de bike.
3: Mano, ele fica passando a mão aqui em vestido menor.
4: Ele tá falando que é tudo mentira.
2: Levanta a mão aí. Vai buscar essa mochila aí.
5: Vou tirar a mochila aí. Vai. Coloca a mão na cabeça aí.
1: No total, quatro meninas e um menino, todos adolescentes, o mais velho com 15 anos, denunciaram esse homem, além dessa adolescente de 11 anos que eu contei, que também disse que havia sido estuprada por esse homem. Ele foi preso em flagrante e, de acordo com a Polícia Militar, passou por audiência de custódia e vai continuar também atrás das grades. Então, é uma notícia que chama atenção justamente pelo fato desse gesto internacional de pedido de socorro, que muitas vezes pode salvar vidas. Então, é sempre importante a gente ressaltar esse gesto, né? Volto com vocês.
0: Sem dúvida. É isso, Maju, obrigado pelas informações. Bom trabalho para você.
1: Até mais.

0: São 6h31, a justiça prorroga a prisão do empresário apontado como sócio oculto da empresa responsável pelo prédio que desabou e levou à morte de 6 pessoas na Zona Leste, né, Guilherme Oliveira? Bom dia.
1: É isso mesmo, Carol. Bom dia para você, para o Fábio, quem nos acompanha aqui na Band News FM. A gente está falando do Ronaldo Vivacqua, que é o sócio oculto de uma das construtoras responsáveis pelo edifício na Penha, na Zona Leste de São Paulo. A gente lembra, como você disse, esse desabamento deixou 6 mortos e outras 2 pessoas foram retiradas com vida dos escombros. Todas essas pessoas que moravam numa casa vizinha a esse edifício que ainda estava em construção. Portanto, ninguém morava nesse edifício. Mas o edifício desabou para o lado de residências vizinhas. Uma, principalmente, foi atingida e essas 6 pessoas que morreram moravam lá, além das outras 2 que foram tiradas com vida. A Justiça de São Paulo prorrogou por mais 30 dias a prisão temporária do Ronaldo Vivacqua. A defesa dele tentou um pedido de soltura ou então a transferência para a prisão domiciliar, mas a Justiça entendeu que ele deve seguir preso por mais 30 dias. Outras 2 pessoas responsáveis pela obra estão foragidas até agora. A gente lembra que esse desabamento foi no dia 13 de setembro, portanto, vai completar aí 1 mês desse desabamento e até agora o técnico responsável pela obra e a esposa dele, dono da construtora, os 2 não foram encontrados até agora, o Cristiano Vivacqua e a Isis Brandão. A polícia realizou operações, tanto com mandados de prisão quanto de busca e apreensão, encontraram documentos e aparelhos, mas até agora o casal não foi encontrado. Os 3 podem responder por homicídio na modalidade dolo eventual, assim como uma funcionária da Prefeitura de São Paulo, da Subprefeitura da Penha, que atestou ali um desabamento antes dessa construção que não aconteceu. A gente lembra que uma estrutura já estava de pé e a construtora recebeu a liberação para construir o edifício desde que aquela estrutura fosse demolida, e não foi. Mesmo assim, a funcionária da subprefeitura assinou esse documento. Portanto, ela também pode responder por homicídio na modalidade dolo eventual. A Viviane está afastada das funções por parte da Prefeitura de São Paulo e a gestão municipal, a gente lembra também, desde setembro, embargou todas as obras das empresas responsáveis por esse prédio que desabou na Zona Leste, pessoal.
2: Obrigado, Guilherme Oliveira, valeu, obrigado pelas informações, repórter Guilherme Oliveira com a gente. Tem ouvinte na linha porque a situação está complicada no metrô, hein? Falávamos já desde mais cedo, linha 3 e linha 1, sobretudo linha 1, começou o problema na linha 1 azul com reflexo na linha 3.
0: E agora a linha 5 Lilás também, linha 5 tem também intervalos agora maiores.
2: Ô Frank, você tá onde agora, Frank? Linha azul, né, que você pegou, qual foi a diferença hoje no tempo, por exemplo, de circulação que você enfrentou aí no metrô, hein, Frank? Bom dia.
3: Bom dia, bom dia. Agora estou chegando na estação Paraíso, né? A entrada da estação é bem complicada, só uma plataforma funcionando, a circulação bem baixa dos metrôs, enfim. Para entrar na estação estava bem difícil. Agora eu vou fazer a baldeação com a linha verde, aqui na Rosa, Paraíso, vou ver como é que está. Também parece que está influenciando lá também.
0: Segundo as informações que a gente tem do metrô, a linha verde está operando normalmente. É a linha 1 azul com problemas, a 3 por conta da linha azul, né? Uma questão de relação operacional. E a linha 5 Lilás também tem falha no equipamento da via na região de Santo Amaro. Então são 3 linhas importantes aqui da capital paulista que estão com problemas. Você percebeu o trem, o carro, o ramal andando mais devagar, ficando mais tempo na plataforma? Ou de fato ele fica às vezes parado, não se move, né? Demora muito para começar a diferença de um trem para o outro.
3: Está mais lento. O trem está mais lento, ele não está parado muito tempo na estação, não. Ele está mais lento.
2: É isso, o Frank saiu do Jabaquara. Só para encerrar, Frank, quanto tempo você levou aí do Jabaquara até o Paraíso?
3: Olha, deixa eu dar uma olhada aqui. Era quase meia hora, hein?
2: É um bom tempo, né? Um longo tempo.
0: É, muito
2: mais complicado. E as imagens que os ouvintes nos enviaram, inclusive o Frank, são de plataformas absolutamente lotadas. Nem plataformas, né? Ali antes de passar na catraca. Ô, Frank, muito obrigado, rapaz. Boa viagem pra você. A gente espera que a próxima linha aí esteja com circulação normal e deve estar, tá bom? Boa viagem, bom dia pra você.
3: Obrigado, bom dia.
2: Valeu.
0: Você, nosso ouvinte, pode mandar mensagem aqui pelo 999-592-100, contando, né, como é que tá o seu percurso aí nessa manhã do transporte sobre trilhos bastante comprometido. A gente chama também para conversa o Luiz Felipe Nunes, porque continuam as investigações sobre a morte do juiz que teve o corpo encontrado dentro de um carro no interior de São Paulo. Está acompanhando. Ontem teve oitiva, Luiz. Bom dia.
4: Muito bom dia, Carol, Fábio. Bom dia para você que nos acompanha na Band News FM. Justamente porque a polícia agora tem mais informações do que tinha quando nós conversamos na manhã de ontem. Porque o Gustavo Campos, esse juiz que trabalhava em Mococa, estava há 12 anos no Tribunal de Justiça do Estado de São Paulo, foi encontrado já com o corpo carbonizado na cidade de São João da Boa Vista, que fica a cerca de uma hora de Mococa, de carro. O Gustavo Campos estava sem qualquer marca de violência e a polícia também trabalha com o fato de que ele não foi roubado, porque estava com a aliança, estava com os pertences e com a documentação. Inclusive, foi isso que facilitou a identificação do corpo e também pelo fato de que ele tinha uma tatuagem no abdômen. Então, rapidamente, a polícia já conseguiu fazer esta identificação. Agora, o trabalho é para, primeiro, obter resultados, depois analisar os laudos que precisam sair em relação a este caso.

0: gasolina próximo aos pedais. O Gustavo Campos estava no banco do motorista, portanto, existia desde o princípio uma hipótese de que houve uma execução, mas agora são outras linhas de investigação também que ficam abertas por parte da polícia. A gente deve ter nos próximos dias estes laudos e aí sim os policiais conseguem ter uma confirmação do que aconteceu com o Gustavo. Ontem mesmo, o Tribunal de Justiça do Estado de São Paulo divulgou uma nota de pesar lamentando a morte deste juiz que trabalhou como advogado no Espírito Santo, nasceu no estado de São Paulo e nos últimos 12 anos estava no estado, passou por algumas comarcas até chegar em Mococa e se tornar um juiz titular em uma das varas de Mococa.
1: Boa. Luiz, obrigada, viu? Qualquer coisa aciona a gente aqui.
0: Obrigado.
2: Valeu, Luiz. 6h38, virando o relógio agora, 6h39. A Lana, nosso ouvinte, está na linha agora, na linha telefônica com a gente, está na linha 5 Lilás. Essa aqui do telefone tá funcionando melhor, eu acho, hein, Lana? Diga aí, bom dia. Como é que
3: bom
2: você tá?
3: Dia,
2: onde é que você tá?
3: Aqui tá o caos. Estou na linha 5, na estação Campo Limpo. E se passou somente em 15 minutos, somente dois trens completamente lotados e com maior tempo de parada.
2: Você não conseguiu nem embarcar então, Lana?
3: Não, jamais. Só chegando aqui, pelo menos passando pelo menos uns 3, 4, talvez ainda dê, talvez.
1: Muita reclamação, né? É engraçado que a gente estava com problemas na linha 1 vermelha e na 1 azul e 3 vermelha. A 1 azul agora o metrô fala que já foi normalizada a operação, a linha 3 vermelha continua e aí apareceu a linha 5. A informação que o metrô dá é que há uma circulação por via única na estação Santo Amaro e maior intervalos entre as estações. Esse aviso está chegando aos passageiros?
3: Sim, está chegando que há problemas no entorno de Santo Amaro, na estação de Santo Amaro. Agora, exatamente qual é o problema, se é problema técnico, se é problema mecânico, isso não foi informado.
1: E caramba. Nem a expectativa, né, de quando vai normalizar.
2: Caramba, 15 minutos, passaram só dois trens e nem previsão da Lana conseguir embarcar. Só pra gente encerrar, Lana, quanto tempo você já perdeu aí? Qual o seu atraso no dia?
3: Ah, com certeza eu vou chegar atrasada no meu plantão, sou enfermeira,
2: E com certeza meu plantão vai estar desfalcado. Caramba, ô Lana, manda mensagem pra gente, se você puder, depois pelo WhatsApp, por favor, pra informar aí do seu trajeto, combinado?
3: Perfeito.
2: Obrigado, Lana. Boa Obrigada. Viagem pra você.
3: Um bom dia pra todos.
2: Obrigado.
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1: Os Estados Unidos anunciam a transmissão ao vivo do fuzilamento de um condenado por ataque a uma base militar. Destaque da Stephanie Toso.
2: O Pentágono anuncia que a execução de um ex-major do Exército dos Estados Unidos será transmitida ao vivo, em dezembro, por um pelotão de fuzilamento. Nidal Hassan foi condenado por matar 13 soldados americanos em um ataque a tiros na base militar de Fort Wood, no Texas, em 2009. Ele admitiu ter sido o autor dos disparos. O secretário de Defesa, Pete Hegseth, defendeu que a execução seja pública. A medida, no entanto, ainda depende da conclusão dos recursos judiciais. E especialistas apontam que o processo pode impedir que a pena seja aplicada na data prevista.
3: As obras de requalificação afastam consumidores de ruas do centro da capital, Humberto Ferretti.
4: Comerciantes do centro de São Paulo, ouvidos pela Band News FM, reclamam de prejuízos provocados pela troca do piso do calçadão do centro histórico, no entorno da Praça da República. Ruas como 7 de Abril e Dom José de Barros viraram canteiros de obras, com buracos e sujeira, o que afastou os clientes. Em alguns casos, a queda nas vendas passa de 50%. A obra deveria terminar neste ano, mas a entrega foi adiada para 2027. A prefeitura afirma que os trabalhos vão tornar o espaço público mais funcional, acessível e seguro, que foi exigido um prazo maior que o previsto para a autorização das escavações pelo Instituto do Patrimônio Histórico e Artístico Nacional e que adotou medidas de sinalização e isolamento para reduzir os impactos da obra, além de manter contato com comerciantes e moradores.
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1: O Palmeiras vence o Bahia em casa e encosta no Flamengo na briga pela liderança do Brasileirão. Maurício Ferreira.
6: O atacante Flaco Lopes volta com tudo da seleção argentina e garante os 3 pontos do Palmeiras sobre o Bahia no retorno do Brasileirão. O gol do artilheiro do Verdão no ano foi marcado aos 7 minutos de cabeça, após cobrança de Andreas Pereira de escanteio e assistência de Barbosa. O Palmeiras aproveitou o empate mais cedo entre Santos e Flamengo para reduzir para 1 ponto a distância em relação ao time carioca, ainda líder do Brasileirão. Agora o Verdão tem 60 pontos contra 61 do rubro-negro. No domingo, a equipe recebe o Corinthians no derby pela 30ª rodada na casa palmeirense, com a volta de Abel Ferreira ao banco de reservas.
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1: Bom dia, Robson Ramos.
7: Bom dia, Fábio França. Para você, para o ouvinte da Band News FM, para Carolina Ercolim também, na manhã desta sexta-feira. Destaque inicial do trânsito é da Marginal Tietê. Tá ruim já no sentido rodovia Castelo Branco, lenta desde a passagem ali pela ponte Aricanduva até a ponte da Vila Maria. Dá uma melhorada e vem carregada ali na altura do terminal Tietê até o Sambódromo pela pista expressa e fica ruim de novo entre a Anhanguera e o Cebolão. Para Ayrton Senna, tem lentidão entre a Gastão Vidigal e a passagem pela ponte da Freguesia do Ó, isso pela pista expressa. Também tem lentidão na expressa da ponte Júlio de Mesquita Neto em diante, até a chegada à região da Ponte das Bandeiras, só depois dali é que melhora. 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
2: Minhas caras, meus caros, vamos falar aqui dos números do Datafolha. Ontem a gente chegou a dar os números, é da coisa, mas precisamos fazer aqui algumas considerações. Segundo o Datafolha, o Lula larga com 48% das intenções de voto e o Flávio com 52% votos válidos. Pegando os votos válidos do primeiro turno, Lula fez 45,06, ganhou, portanto, 2,94, Flávio 47,03, então agora ganhou 4,97, está agregando mais votos do que o adversário. A fatura está liquidada? Não, a fatura não está liquidada porque a pesquisa está na margem de erro. Embora, para tanto, seja preciso considerar a margem superior de Lula e a margem inferior de Flávio, o que estatisticamente é pouco provável. Não? Agora, há de positivo e de esperançoso para os petistas, a campanha não começou. Né? O confronto direto do segundo turno não começou. Pode mudar as coisas? Pode mudar as coisas. Vamos lá. 2014, por exemplo, a Dilma, no primeiro turno, 41,59% dos válidos. E o Aécio, 33,55%. Na primeira pesquisa do segundo turno, justamente 8 e 9 de outubro de 2014, a Dilma tinha 49% e o Aécio, 51%. Na pesquisa seguinte, uma semana depois, Dilma seguia com 49% e Aécio com 51%. Né? 5 dias depois virou. A Dilma foi para 52%, Aécio 48%. Né? 3 dias depois, a Dilma ampliou a vantagem, ainda que dando a margem, 53% a 47%. Na véspera da eleição, 52% Dilma, 48% Aécio. Ela teve efetivamente na urna 51,64%. E ele 48,36, isso no Datafolha, portanto um acerto ali quase que na mosca, né? Então, por duas semanas, né? Parecia que a Dilma podia ser derrotada, e aí houve a virada. Bom, depende muita coisa, da qualidade da campanha ao noticiário, tudo pode interferir, né? Negativamente ou positivamente para todos os candidatos. Uma coisa a ser considerada também, essa pesquisa é feita no pior momento da campanha do PT. O Lula esperava chegar na frente, e até com boa margem. Havia alguns mais entusiasmados que falavam em vitória no primeiro turno, sempre me pareceu impossível para qualquer lado, né? E os petistas estão ali um pouco ainda batendo cabeça, buscando culpados, etc., né? É preciso superar isso, buscar eleitor, especialmente eleitor indeciso, e não buscar culpados. Vamos ver como a coisa vai ser. Tem a seu favor o debate sobre o fim da 6x1, que tem o apoio de muita gente. Está buscando maior presença nas redes, mas, de qualquer modo, insista-se, a pesquisa é feita no seu pior momento. E, em contraste, é feita no melhor momento. Sim, o Datafolha sempre faz pesquisa nessa fase. No melhor momento do Flávio, que está vivendo o triunfalismo, né? Recebendo apoio em massa da direção dos partidos do Centrão. Isso não quer dizer necessariamente apoio popular, mas é claro que cria aquela sensação de que todos estão com ele, né? Conta com cabos eleitorais fortes que se elegeram ou se reelegeram no Congresso e também governadores eleitos. Tem uma maioria de gente ligada ao bolsonarismo. O que há de negativo pro Flávio? Ontem uma coisinha ali, né? Ficou claro que ele não tem programa, só isso, né? E a promessa que fez de ajuste fiscal para os mercados, ontem ele passou o dia negando. O seu homem da economia, né? O Saxida, idem, falou um monte de coisa sem sentido. Mas isso não tem muita tradução popular, a não ser que fique claro que as promessas que fez sobre aposentadoria, salário mínimo e BPC, na verdade, são falsas. Se valer aquilo que os mercados querem, Lula tem um caminho por aí. A ver. É isso aí.
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5: Corredor Norte-Sul, Robson Ramos.
6: No Corredor Norte-Sul, trânsito lento no sentido do aeroporto de Congonhas, a partir da Avenida do Estado até a chegada da ligação Leste-Oeste na 23 de maio. Para Santana, agora, lentidão na passagem pelo Parque Ibirapuera. Dali para frente, o trânsito melhora bem. 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
7: Oi, meu nome é Bernardo. Eu tô no sexto ano A. Eu tenho 12 anos e eu gostaria de ouvir uma notícia sobre um pássaro gigante, um canário gigante, para ser mais específico, que pousa no braço do Cristo Redentor e fica posando para fotos para as pessoas lá embaixo. E aí nascem filhotinhos e eles ficam brincando lá. E aí esses passarinhos que nasceram viram tipo uma atração turística.
8: Tá aí o Bernardo. Bom, se seu filho, filha, sobrinho, neto ou criançada se quiser mandar mensagem, também pode, tá? A gente tá aqui com a notícia maluca. É só contar que você quer ouvir, que notícia você quer ouvir, gostaria de dar. Manda mensagem pelo 999-592-100.
5: 6h58, vamos nessa, Carol. Fim de papo no Expresso São Paulo. A gente espera que a situação no metrô melhore, hein? Próximos minutos.
8: Linha 3 ainda com problemas, linha 5 também, tem Operação Paese funcionando segundo o metrô, mas muitos ouvintes ainda reclamando por aqui.
5: É isso, começou tudo na linha 1 azul, aí reflexo na linha 3, aí um outro problema paralelo na linha 5 lilás. Vamos torcer para que nos próximos minutos a situação melhore, muito tempo de parada, sobretudo agora na linha 5, né? Depois que a 1 e a 3 começaram a melhorar, a 5 apresentou um grande problema. Vamos nessa, então. Hoje recomeça o horário eleitoral obrigatório, né? É, no dial do rádio. Mas nas outras plataformas, você fica, claro, com o Jornal Band News. O pessoal já chegando por aqui. Luiz Megali, Carla Bigato, Sheila Magalhães com vocês a partir de agora. Tchau, gente.
8: Tchau.
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3: 7:00 em ponto, um ótimo dia a você, meu querido ouvinte da Band News FM, eu sou Luiz Begali, vamos juntos até as 9:25 da manhã com muita informação e prestação de serviços nesta sexta-feira. 9 de outubro de 2026, Primavera Brasileira, time de colunistas da Band News, escalado hoje com Mônica Bergamo, Felipe Killing da Europa, Eduardo Barão dos Estados Unidos, Rodrigo Orengo de Brasília, Carlos Andreasa com o comentário político, Juliana Rosa com os números da economia, Mauro Betin com o futebol, timaço completo e no estúdio também, sempre a melhor e mais independente análise, porque onde está Sheila Magalhães. Bom dia, Sheila.
4: Bom dia, Megali. Bom dia pra Carlinha, bom dia aos nossos ouvintes. Sejam todos muito bem-vindos, todas muito bem-vindas. Vamos juntos até as 9:20 alguma coisa, contando com a sua companhia, com a sua audiência, com a sua paciência, mas principalmente com a sua participação no nosso WhatsApp 11 999 592 100. É a nossa central de ouvintes, Ricardo Boechat. 11 999 592 100. Bora explicar porque a partir de hoje voltamos com o horário obrigatório, horário eleitoral obrigatório, entre 7 e 7:10 nacionalmente, porque é o horário eleitoral da disputa presidencial, então isso vale para todo mundo. Portanto, se você está nos acompanhando, está na Fast TV, nas TVs conectadas, Samsung, LG, TCL, ou no YouTube, ou no Band Play, ou nas nossas redes sociais, porque o Jornal Band News segue normalmente. Às 7:10, a gente retoma quase todo mundo junto, porque às 7:10 voltam a se unir pessoal, as pessoas que estão no rádio em boa parte do país, mas há aquelas que têm segundo turno, há aqueles estados em que há segundo turno, ou o Distrito Federal, por exemplo. Então, às 7:10 até às 7:20, aí, por exemplo, o Distrito Federal, Amazonas, tem a propaganda local da disputa de governo, né? E aí, às 7:20 junta todo mundo, tá fácil, né?
3: E ontem soubemos que o Rio de Janeiro estará conosco.
4: É, e ontem, mas até ontem não sabíamos. Exatamente, ontem à noite veio a suspensão do horário obrigatório para o Rio de Janeiro na disputa.
3: Loucura, loucura, loucura, cara de gato, bom dia.
5: Bom dia, Megali, bom dia pra Sheila, bom dia pros nossos ouvintes. É isso aí, galera, é respirar fundo, baixar a cabeça e seguir, porque é o que a gente pode fazer.
3: Então vamos
5: lá. Levantar.
3: Baixar a cabeça?
5: É baixar.
4: Olha pro lado.
5: Pra conseguir.
3: Baixar a cabeça, respirar.
5: Respirar,
3: e aí sabe, levantar a cabeça. Assim.
5: Não, levantar a cabeça é só depois, né? Quando dá um alívio. Agora é o momento de fechar os olhos, baixar a cabeça e
4: e bora.
5: Só seguir.
3: É agora, isso, entendeu? Agora é aguentar o tranco.
5: É aguentar o tranco.
3: Então
5: é
3: vamos lá.
5: Aí.
3: É noticiário expresso até as 7:10. Todo mundo apresentado e escalado, só falta ele, meu galo. Toca a bateria.
5: O Nobel da Paz de 2026 vai para a jurista sul-africana Navi Pillay, que presidiu o tribunal que julgou o genocídio em Ruanda e chefiou a área de direitos humanos da ONU. Na África do Sul, Navi Pillay, de 85 anos, foi a primeira mulher não branca na Suprema Corte. Garantiu que, que Nelson Mandela tivesse acesso a um advogado durante o apartheid. Daqui a pouquinho você vai ter mais informações aqui na Band News FM, mas só aí trazendo uma outra notícia do dia. Os Estados Unidos anunciam que vão transmitir online, né, transmitir por meios digitais, uma execução de um homem que foi condenado por um tiroteio em 2009, matou agentes do Exército dos Estados Unidos, é um ex-major do Exército dos Estados Unidos. No dia que a gente tem o anúncio do Prêmio Nobel da Paz de 2026, a gente tem também esse outro anúncio que não tem nada a ver com paz, né? Muito pelo contrário.
3: Não, muito pelo contrário. E havia alguns cotados pro Nobel da Paz este ano. Um deles, o Papa Leão XIV, né? Me parece muito cedo, né? Mas Barack Obama também ganhou o Nobel da Paz meio que por existir, né? Quando foi eleito, sem que tivesse tomado ainda nenhuma iniciativa relevante. Aliás, nem presidente ele era ainda. Nem havia assumido e foi laureado com o Nobel da Paz. O premier do Canadá, Mark Carney, também era um cotado pela defesa intransigente do país na guerra tarifária com os Estados Unidos. E o próprio presidente dos Estados Unidos também era um dos cotados. Ele foi entrevistado ontem e disse que ele deveria ser o vencedor, mas que acreditava que as chances eram remotas e de fato eram.
4: primeira pesquisa do segundo turno traz Flávio Bolsonaro e Lula empatados no limite da margem de erro com o senador à frente numericamente. Segundo o Datafolha, Flávio tem 49% das intenções de voto contra 45% de Lula. Brancos e nulos somam 5% e 1% não sabe ou não respondeu.
3: Ontem Flávio recebeu o apoio de mais um candidato derrotado no primeiro turno, Augusto Cury, do Avante. Em Brasília, Lula tem agenda de campanha em Ceilândia. Detalhes com Afonso Marangoni.
6: O presidente Lula participa nesta sexta-feira de uma caminhada em Ceilândia, no Distrito Federal, em apoio a Leandro Graz, candidato do PT, que disputa o Palácio do Buriti. No fim de semana, o candidato do PT à reeleição vai ao Rio Grande do Norte e faz campanha ao lado de Cadu de Lula, do PT, que disputa o governo do estado. Na quinta-feira, o petista teve agendas no Palácio da Alvorada. Já o candidato do PL à presidência da República, Flávio Bolsonaro, participou de um encontro em que recebeu apoio de governadores eleitos. Entre os presentes estavam Tarcísio de Freitas, de São Paulo, Cleitinho Azevedo, de Minas Gerais, Sérgio Moro, do Paraná, e Luciano Zucco, do Rio Grande do Sul. Antes, Flávio recebeu o apoio do Podemos na corrida ao Planalto.
5: No Rio de Janeiro, Eduardo Paes reconheceu a derrota e abriu caminho para a eleição de Douglas Ruas. Ontem, o TSE decidiu considerar nulos os votos recebidos por Antony Garotinho no primeiro turno e as informações chegam com Guilherme Faria.
7: O candidato Douglas Ruas, do PL, vai ser declarado o governador eleito do Rio de Janeiro a partir da retotalização dos votos válidos no primeiro turno das eleições no estado. Nesta quinta-feira, o Tribunal Superior Eleitoral decidiu que os 274 mil votos dados a Antony Garotinho, do Republicanos, deverão ser considerados inválidos, dada a posição de inelegibilidade do candidato. Com a decisão, o TRE vai precisar fazer o processo de retotalização, o que altera a conta da eleição, na medida em que o total de votos válidos é reduzido. Com base nos números da apuração, Ruas passará a ter 50,88% dos votos válidos, o suficiente para a vitória em primeiro turno.
4: A Procuradoria-Geral da República defende a soltura do ex-presidente do INSS, Alessandro Stefanuto. A gente tem mais de Brasília agora com Leandro Aislan.
8: A Procuradoria-Geral da República se manifesta pela libertação do ex-presidente do INSS, Alessandro Stefanuto, preso há quase 11 meses. Ele é investigado no esquema de descontos indevidos em aposentadorias e pensões, alvo da operação Sem Desconto. A PGR avalia que a prisão pode ser substituída por medidas cautelares, como o uso de tornozeleira eletrônica e a proibição de contato com outros investigados. Com a manifestação favorável da PGR, cabe agora ao ministro do Supremo Tribunal Federal, André Mendonça, decidir se Stefanuto poderá responder às investigações em liberdade.
3: Foi uma grande noite de futebol. O Palmeiras venceu, contou com o tropeço do Flamengo. O Flamengo estava com os 3 pontos na mão na Vila Belmiro. E a pimenta briga pela liderança do Brasileirão. Diga lá, Yuri Queiroga.
9: O Flamengo vê a diferença para o Palmeiras cair para 1 ponto após os jogos desta quinta-feira, que fecharam a 29ª rodada do Campeonato Brasileiro. Fora de casa, o rubro-negro chegou a abrir 2-0 sobre o Santos, mas levou um empate com 2 gols de pênalti de Neymar. O time segue em primeiro, mas com a aproximação do Palmeiras, que venceu o Bahia por 1-0. No Maracanã, no Rio de Janeiro, o Fluminense goleou o Coritiba por 4-0 e assumiu a 3ª posição. O tricolor ultrapassou o Atlético Paranaense, que empatou por 2-2 com o Atlético Mineiro em Curitiba.
3: Olha como é que é legal ver o Neymar jogando bem, né? O Neymar tem a capacidade ainda de nos encantar. Ele entrou ontem no segundo tempo, mudou o jogo. O Flamengo vencia por 2-0 e parecia que faria mais, que seria 2-4 acaba.
4: Imagina.
3: Neymar entrou, jogou muito bem, comandou o time, né? E nos 2 pênaltis foi decisivo. Ah, foram 2 gols de pênalti, foram 2 gols de pênalti. Vai bater pênalti com o estádio lotado, uma pressão danada do outro lado, o goleiro do Flamengo. Foi lá, bateu. E o Neymar é o único jogador que eu conheço que tem autorização moral pra dar o pulinho do Fred Flintstone, sei lá. Ele pode, porque ele faz. Ele não tá. Aquilo faz parte do ritual dele, ajuda ele de alguma maneira. Ele coloca pra dentro. O primeiro nem bateu também, mas pênalti bem batido é aquele que balança a rede, né? E balançou 2 gols no segundo tempo. E eu confesso que eu virei a casaca no meio do jogo. Tá torcendo pro Flamengo, obviamente, né? Sou um São Paulino, afinal de contas. O meu time atualmente é o Flamengo. Que é o único que pode ganhar do Palmeiras. Mas eu comecei a torcer pro Santos virar. Empolgado com o desempenho do Neymar e da equipe. Parabéns à torcida santista.

0: 7h10.
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2: Aê! Muito bem-vindo a você que estava acompanhando. Esse é um que eu queria ter acompanhado, sabia? Primeiro horário eleitoral pra gente meio que ver qual vai ser o tom da campanha.
0: Ah, não. Depois, mais tarde, quando você não estiver fazendo nada.
2: Vai rever, né?
0: É.
2: Ah, meio-dia, a gente lá, não tá no ar.
0: Não vai ter muito de nada de muito diferente do que a gente
2: olha, é uma campanha que agora é goleiro na área, Carla. Todo mundo aqui, hein, gente? Carla Bigato, Sheila Magalhães. Nosso timaço de colunistas, de comentaristas. E agora vai ser assim, daqui até a sexta-feira antes da eleição, antes do segundo turno, um noticiário expresso, né? Curtinho, porém ao ponto, das 7 às 7h10. E aí às 7h10 a gente abre mesmo e às 7h20 a gente dá aquela boa-vinda ao pessoal que tá no Amazonas, a quem tá em Brasília, a quem está nos estados em que há segundo turno e que neste instante está acompanhando a propaganda eleitoral gratuita para candidatos aos governos estaduais. Beleza? Então, todo mundo já foi apresentado, todo mundo já foi escalado, até ele participou, mas tem que fazer jornada dupla durante a campanha eleitoral, meu galo. Toca a bateria.
0: 7h12, pelo horário de Brasília, saiu o nome da vencedora do Prêmio Nobel da Paz 2026. Quem está por aqui para trazer mais informações é o Thiago Muniz. Diga, Thiago.
3: A jurista que presidiu o julgamento do genocídio em Ruanda, na África, leva o Nobel da Paz em 2026. Navi Pillay tem 85 anos, chefiou o Alto Comissariado da ONU para os Direitos Humanos e foi a primeira mulher não branca na Suprema Corte da África do Sul. O Comitê Norueguês do Nobel disse que a jurista sul-africana Navi Pillay ganhou o prêmio pelos esforços em promover a paz e o direito internacional. O anúncio foi realizado na manhã de hoje em Oslo, a capital da Noruega. No começo da carreira, na década de 1970, ela defendeu presos políticos na África do Sul, incluindo Nelson Mandela, que viria a se tornar o presidente do país. Na década de 1990, Navi Pillay presidiu o Tribunal Penal Internacional para Ruanda. Na ocasião, a magistrada estabeleceu que a violência sexual e a divulgação de propaganda poderiam levar ao indiciamento por genocídio e crimes contra a humanidade. Posteriormente, ela foi nomeada juíza do Tribunal Penal Internacional e dirigiu o Alto Comissariado das Nações Unidas para os Direitos Humanos. O Comitê Norueguês do Nobel enfatizou o papel de Navi Pillay como uma força para o desenvolvimento do sistema da lei e da ordem internacional. O órgão acrescenta que o prêmio também é entregue para lembrar que a habilidade para resolver os conflitos sem força ou violência depende do direito internacional.
2: A gente falava mais cedo aqui de outros cotados para ganhar o Nobel desse ano, né? Papa Leão XIV, o primeiro-ministro do Canadá, Mark Carney, e do presidente americano Donald Trump, mas o Donald Trump mais porque ele mesmo coloca o próprio nome como um dos cotados, mas ninguém que se leva a sério imaginou que isso pudesse acontecer. Pessoas físicas, né, poderiam ser laureadas com o Nobel, mas instituições também. E olha que curioso, cara, sabe uma das cotadas? Bom, o Tribunal Penal Internacional estava no topo das mais cotadas, lembrando que o Instituto Nobel não... A Real Academia da... O Nobel da Paz não é entregue pela Real Academia de Estocolmo, né? O Nobel da Paz é pela Academia da Noruega.
3: Se trata de um comitê estabelecido na herança de Alfred Nobel. É um comitê que é nomeado pelo Parlamento da Noruega, composto de 5 integrantes. Não são necessariamente políticos, mas ele é indicado por políticos do Parlamento da Noruega. As demais distinções, que são nas áreas de química, literatura, física e medicina, estas sim são de responsabilidade da Academia Real de Ciências da Suécia.
2: Isso aí. Então, entre as instituições que poderiam ter sido laureadas está o Comitê para a Proteção dos Jornalistas, né? Jornalistas têm sido alvo de muita violência, especialmente em Gaza no ano que passou, a ONG Save the Children, a Corte Internacional de Justiça, e essa aqui você vai gostar, Carla, a Estação Espacial Internacional poderia ter ganhado o Nobel da Paz. Por quê? Porque a ISS é um projeto conjunto que envolve as maiores potências do mundo: Estados Unidos, Rússia, Europa, Japão e Canadá. É uma das raras grandes iniciativas que funciona muitíssimo bem e conta com a colaboração de todas as grandes potências que estão sempre verbalmente se digladiando na geopolítica. Teria sido interessante, mas a escolha foi fabulosa, né? Ela não estava entre as mais cotadas. Valeu, Thiago.
0: Primeira pesquisa do segundo turno. Flávio Bolsonaro aparece numericamente à frente de Lula, mas os dois estão empatados no limite da margem de erro na disputa à presidência da República. Os dados estão na mais recente pesquisa Datafolha, que foi divulgada ontem à noite. Flávio Bolsonaro surge com 49% das intenções de voto contra 45% de Lula. A margem de erro é de 2 pontos percentuais para mais ou para menos. Brancos e nulos somam 5% e 1% não sabe ou não respondeu. Considerando os votos válidos, Flávio Bolsonaro tem 52% e Lula 48%.
2: Alguns destaques da pesquisa. 46% dos eleitores que votaram em Augusto Cury, Ronaldo Caiado, Renan Santos e Romeu Zema migraram para... A gente mantém o Zema nessa lista aqui meio que por generosidade, né? Porque a votação dele foi idêntica quase à dos candidatos mega nanicos que não influem em nada na decisão final. Mas enfim, os votos desses aí, 46% deles migraram para Flávio Bolsonaro. 32% pretendem votar em Lula. E 15% dizem que vão optar por votar branco ou nulo. Rejeições: 46% rejeitam o presidente. 43% rejeitam Flávio Bolsonaro. 3% rejeitam ambos. E 8% acham ok qualquer um dos dois. Não rejeitam. O que vier, tá bom. Não rejeitam nem Flávio, nem Lula. Ah, a galera, tanto faz, a galera, né? Do Prozac.
0: É, tá, todo mundo do neném, né?
2: Todo mundo de bem com a vida aí. É. Qualquer coisa que venha, eu tô feliz. Segundo o Datafolha, 94% dos entrevistados, esse dado é muito preocupante para Lula e muito bom para Flávio, estão totalmente decididos, não pretendem mudar seu voto. E 6% ainda podem mudar de ideia.
0: Entre os eleitores de Flávio, 69% dizem que vão votar nele por ser o melhor candidato. E 25% afirmam que vão votar no senador para derrotar Lula. Entre os eleitores de Lula, 83% dizem que vão votar nele porque Lula seria o melhor candidato e 13% afirmam que vão votar no presidente para derrotar Flávio.
4: Aí temos o recorte aqui por regiões. No Sudeste, Flávio Bolsonaro surge com 50% e Lula 42%. No Sul, o senador tem 58% e o presidente 35%. No Nordeste, Lula tem 61% e Flávio 35%. No Norte e Centro-Oeste, o senador tem 58% e o presidente 37%.
2: Por faixa de renda, Lula tem 52% entre os que ganham até 2 salários mínimos. Flávio tem 41% neste recorte. Na turma do 2 a 5, né, como os pesquiseiros chamam, aqueles que ganham entre 2 e 5 salários mínimos, o senador tem 56% e Lula 38%. E entre os que ganham mais de 5 salários mínimos, Flávio tem 55%, Lula 39%. Por religião, entre os evangélicos, Flávio tem 69% e Lula 25%. E entre os católicos, Lula 53%. Faltou Flávio aqui, Pablito. Faltou o número do Flávio entre os católicos, por gentileza. Vou repetir aqui os evangélicos. Senador tem 69%, o presidente 25%. E entre os católicos, Lula tem 53%. E a numeração do Flávio... O Pablito tá pegando pra gente. Fico devendo, trago daqui a
0: brancos
2: pouquinho.
0: Brancos e nulos. Aí ele tá... Quer fazer com o dedo aí, Pablito? Ah, não, ele tá procurando. Bom, atualmente, segundo o Datafolha, 49% dos brasileiros reprovam o governo Lula e 48% aprovam. 40% classificam como ruim ou péssimo, 35% como ótimo ou bom e 24% como regular. Agora são 7h19. Em 20 segundinhos a gente vai voltar a reunir também o pessoal de Brasília e do Amazonas para ir trazer a informação mais importante que a gente deu nesses 20 minutos, que é o registro no TSE, né? o número do registro no TSE é dessa
2: que todo
0: pesquisa.
2: Mundo ouça, né?
5: Ai, que sacanagem.
2: É interessante, o Lula teve um dos melhores resultados. Pessoal, bem-vindo a você que tá chegando
0: agora. Vamos fazer um sinalzinho diferente. Aê, galera, pronto.
2: Bem-vindo
0: Brasília
2: a você
0: e
2: que tá chegando agora. Em outros estados em que havia propaganda eleitoral para governo. É, a gente tava falando aqui do Datafolha. Eu vou dar o número principal, tá? Pra você que chegou agora. Porque a gente já deu todos os recortes aprofundados. Mais pra frente a gente volta a falar desses números. É, a pesquisa coloca Flávio Bolsonaro com 52 pontos entre os votos válidos e Lula 48 pontos, tá? É, quando a gente fala aqui de votos totais, Flávio Bolsonaro tem 49%, Lula 45%. Isso é um empate técnico? É um empate técnico, porque a margem de erro é de 2 pontos para cima e para baixo, mas estatisticamente é improvável que os dois estejam de fato empatados, né? A margem de erro significa que a diferença pode ser de 0, mas pode ser de 8. Né? Se o Lula tiver na margem positiva, etc. E aí eu fiquei devendo aqui o recorte dos evangélicos e católicos. O presidente lidera entre os católicos, 53% contra 41%. Mas Flávio Bolsonaro ganha fácil entre os evangélicos, 69% a 25%.
0: A pesquisa foi encomendada pela Globo e o jornal Folha de São Paulo. Ouviu 2.520 eleitores entre os dias 6 e 7 de outubro. Nível de confiança de 95%. Registro no TSE, anote aí. BR-0949-2026.
2: Uma curiosidade, Carla. 49% reprovam o governo Lula, 48% aprovam, segundo o Datafolha. Quando a pergunta é sobre ótimo, bom, péssimo, regular, é 40, dizem ruim ou péssimo, 35, ótimo ou bom. É um bom resultado? Não, longe disso. Mas é o melhor resultado atingido pelo Lula desde o início da série do Datafolha nessa campanha eleitoral e, curiosamente, é no pior momento para o presidente desde o início da campanha também.
4: Vamos lá, hoje Flávio Bolsonaro vai se reunir com líderes religiosos no Rio de Janeiro. Ontem o senador e candidato pelo PL recebeu mais um apoio, o de Augusto Cury do Avante. Afonso Marangoni conosco ao vivo, trazendo os detalhes, acompanhando, é claro, todos os dias aqui a agenda dos dois candidatos. Bom dia para você, Marangoni, seja bem-vindo.
6: Isso, bom dia, Sheila, Carla, Megali, todo mundo que nos acompanha. Olha, falando então de Flávio Bolsonaro, ele vai se reunir hoje com lideranças políticas e religiosas, então vai deixar Brasília, né, pela primeira vez. Teve uma passagem rápida por Goiânia, mas agora ele vai então ao Rio de Janeiro para receber este apoio. E também estruturando a campanha para o segundo turno, o candidato do PL à presidência da República segue mesmo acumulando apoios. O mais recente foi Augusto Cury, do Avante, que aderiu ao senador ontem. O escritor, que teve cerca aí de 3 milhões e meio de votos no domingo, declarou, portanto, apoio, né, formal a Flávio Bolsonaro e entregou também uma lista de propostas que vai ser incorporada ao plano de governo. Nós temos a fala do Augusto Cury e nós vamos acompanhar agora.
7: Não posso apoiar Lula. Não é pessoal, é por causa do projeto. Quanto a Flávio Bolsonaro, fui exigente, afirmei que precisamos de um governo para todos, sem ódio, sem vingança. Fiz perguntas e apresentei várias propostas. Tivemos uma longa conversa, olho no olho. Não pedi cargos nem influência. Exigi apenas um compromisso de entregar um Brasil melhor para cada brasileiro.
6: Tá, então a declaração de Augusto Cury e horas depois o Flávio Bolsonaro comentou sobre o novo apoio. Vamos ver.
8: Isso aqui, gente, todo mundo que tá dando apoio a mim não é carta em branco para Flávio Bolsonaro, não. Não é carta em branco. Porque eu vou escrever esse livro, essas novas páginas do Brasil, junto com cada um de vocês.
6: Pois é, tá então Flávio Bolsonaro. Até agora o candidato fechou alianças com 5 partidos, União Brasil, Progressistas, Republicanos, Novo e Podemos. Um dos primeiros desafios da base em um eventual governo dele seria alterar pontos da reforma tributária, que já foi aprovada e que entra em vigor a partir do ano que vem. O chamado split payment, ou pagamento fracionado, por exemplo, seria retirado do texto. O mecanismo separa automaticamente o valor dos impostos na hora da compra, ou seja, o vendedor só recebe a parcela já descontada. Na avaliação da equipe de Flávio Bolsonaro, isso prejudica principalmente os pequenos e microempresários que ficam com menos dinheiro em caixa. O Ministério da Fazenda argumenta que a medida é importante para diminuir a sonegação. O candidato do PL avalia que com a economia como está atualmente, não é possível fazer a implementação. Vamos acompanhar.
9: Se você implementa o split payment, você vai acabar com esse fluxo de caixa das empresas e na situação financeira que elas estão hoje, vai ser uma quebradeira generalizada.
6: Pois é, Flávio Bolsonaro participou ontem de um encontro com governadores eleitos entre os partidos que o apoiam. No evento, ele prometeu liderar para todos, inclusive para os que não votaram nele. O candidato do PL recebeu ainda a nova bancada de Minas Gerais, ao lado do governador eleito Cleitinho Azevedo, do Republicanos, e prometeu negociar a dívida do Estado com a União, que é uma das demandas, né, mais importantes para o Estado de Minas Gerais. Então, um resumo da agenda de Flávio Bolsonaro.
4: Tá bom, Marangoni. Na campanha do Lula, o presidente participa hoje do primeiro ato de rua desde o primeiro turno. Mas a estratégia de focar nas redes sociais, incluindo ali os vídeos no formato selfie, mobiliza cada vez mais aliados, incluindo o vice dele, Geraldo Alckmin. Não é isso, Marangoni?
6: Exatamente. Lula se reuniu com assessores no Palácio da Alvorada ontem em Brasília e agora vai passar a contar na equipe com o ex-ministro da Educação, Camilo Santana, que vai dividir a coordenação da campanha com o presidente do PT, Edinho Silva. O presidente também realmente abraçou de vez os vídeos em formato selfie para as redes sociais. O impacto já foi sentido imediato no engajamento. Só o primeiro vídeo teve mais de 25 milhões de visualizações. Em uma nova publicação, Lula fez críticas à campanha de Flávio Bolsonaro. Vamos acompanhar.
10: Quando eles falam em cortar 200 milhões, vocês sabem no que eles vão cortar? Eles vão cortar no pé de meia, no Farmácia Popular, no Minha Casa Minha Vida, no Merenda Escolar, no Gás do Povo. Não vão dar aumento de salário mínimo para os trabalhadores acima da inflação e não vão dar aumento de salário mínimo para os aposentados. Nós vamos manter e aprimorar todas as nossas políticas sociais.
6: Pois é, Lula também gravou uma selfie nesta quinta para comemorar o Dia do Nordestino. A região tem recebido atenção especial da campanha, já que o petista teve menos votos agora em 6 dos 9 estados. Isso comparado, né, com as eleições de 2022. No fim da noite, Lula voltou a defender o fim da escala de trabalho 6-1. Vamos acompanhar.
10: A gente vai derrotar uma jornada de trabalho que já perdura há décadas e décadas e que faz com que o trabalhador tenha muito pouco tempo para descansar. Então, nós queremos dizer para o povo brasileiro que nós vamos conseguir aprovar uma lei que garanta ao trabalhador e à trabalhadora o direito de ficar 2 dias em casa e trabalhar 5 dias. Esse é o nosso compromisso, sem redução de salário para as pessoas.
6: Até mesmo o vice Geraldo Alckmin passou a postar estas selfies, né, nas redes sociais, esses vídeos selfie, e prometeu reformas. Vamos ver o que ele disse.
11: O Brasil precisa da reforma do judiciário para estabelecer mandato para os ministros, de uma emenda dura para acabar de vez com os super salários e os privilégios, e de reforma política para acabar com o fundo eleitoral e partidário.
6: Sheila Carli Migalho, deputado federal André Janones da Rede, também assumiu a frente da internet de Lula. O parlamentar criou um grupo de WhatsApp chamado Exército de Lula, que conta com mais de 2 milhões de pessoas. O petista agora retoma a campanha nas ruas hoje, com caminhada em Ceilândia, que é a região mais populosa aqui do Distrito Federal, ao lado do candidato do PT ao governo do DF, Leandro Graça. Então, logo mais tem essa movimentação por parte do presidente Lula.
4: Valeu, Marangoni. Obrigada pelas informações, viu? Vamos em frente aqui.
0: Nas investigações do caso Master, áudios encontrados pela Polícia Federal no celular de Daniel Vorcaro mostram as tentativas dele de se aproximar do presidente Lula com a ajuda de Guido Mantega. O ex-ministro integrou os governos Lula e Dilma e foi contratado pelo banqueiro por 14 milhões de reais para prestar consultoria à instituição financeira. Nas conversas, ele era tratado como uma peça importante para abrir caminho até o presidente. As mensagens divulgadas pelo Estadão mostram que o então advogado de Daniel Vorcaro, Valfrido Vardi, tentava articular essa aproximação. Em uma das conversas, o defensor pede que o banqueiro atenda ao telefone e diz que está com Marco Aurélio Santana Ribeiro, né, conhecido como Marcola, ex-chefe de gabinete de Lula, e em seguida o advogado envia um áudio a Vorcaro.
12: Irmão, deixa eu te falar. O Guido tá em Londres, só daqui 10 dias. Mas eu acho que seria o caso de você mandar o teu avião lá buscar ele e trazer ele para encontrar o presidente. Veja aí o que você consegue fazer, conversa com ele, sabe? Porque isso aí não dá para vacilar.
0: Dois dias depois, Valfrido volta a insistir em uma conversa com Guido Mantega.
12: Meu irmão, me liga, eu preciso fazer uma videoconferência, eu, você e o Guido Mantega, urgente, para esclarecer as coisas estão bagunçadas, por favor, me liga urgentemente, nós temos que ou em 10 minutos, se você puder, ou então amanhã cedo, fazer uma conferência com o Guido, é urgente, ele vai falar com você sabe quem no domingo.
4: Valfrido Vardi recebeu mais de 70 milhões de reais por serviços prestados a Daniel Vorcaro e ao Banco Master. As mensagens também revelam tentativas de encontrar alternativas para evitar a liquidação da instituição pelo Banco Central. Em uma das conversas, Daniel Vorcaro reclama do presidente do Banco Central, Gabriel Galípolo, e diz que será necessário entrar na justiça contra a autoridade monetária. O banqueiro afirma que Gabriel Galípolo teria apresentado uma nova justificativa para a liquidação relacionada a erros contábeis. Valfrido Vardi responde que está com ódio do diretor do Banco Central, Renato Gomes, e afirma o seguinte: ele vai sentir o peso da minha mão. Em troca de mensagens ainda, o advogado fala em encontrar outro caminho. Daniel Vorcaro menciona Alexandre e Vardi responde que vai pavimentar. Segundo a Polícia Federal, o Alexandre citado nas conversas é o ministro do Supremo Tribunal Federal, Alexandre de Moraes. O nome aparece em meio às investigações sobre contratos firmados entre o Banco Master e escritórios de advocacia, incluindo aí um acordo, aquele de mais de 130 milhões de reais, com o escritório Bárcia de Moraes, da esposa do ministro.
2: Ele vai sentir o peso da minha mão. Não estou fazendo ilação nenhuma aqui, eu só fico impressionado de como esse escândalo traz com ele frases que poderiam muito bem estar saindo da boca de um Michael Corleone, de um Dom Vito no filme Poderoso Chefão ou qualquer outro filme de gangster, né? É assim que essa gente se comunica. E acredito que seja assim também que ela raciocina. Mas, de novo, não estou fazendo nenhuma ilação pessoal aqui a respeito dessa frase de efeito do Valfrido. Bom, os contratos de consultoria e de serviços jurídicos do Master estão entre os alvos da investigação. Valfrido Vardi disse que não vai comentar o assunto. O Palácio do Planalto negou irregularidades e afirmou que Lula se encontrou com Vorcaro somente uma vez, no fim de 2024. O governo também ressaltou que foi durante a atual gestão que o Banco Central decidiu liquidar o Master. Os demais citados na reportagem não se manifestaram.
0: Em outra frente, mensagens obtidas pela Polícia Federal mostram que o presidente nacional do Republicanos, Marcos Pereira, ofereceu serviços de advocacia a Daniel Vorcaro. Segundo a investigação, a conversa aconteceu em abril do ano passado, depois que o Banco de Brasília, o BRB, anunciou a intenção de comprar o Master. A operação acabou barrada pelo Banco Central. Na mensagem enviada ao banqueiro, Marcos Pereira escreveu o seguinte: amigo, você precisa contratar advogados como eu. Meu escritório tem 25 advogados e eu, pessoalmente, advogo nas causas mais relevantes. Risos. E atuo forte nos tribunais superiores, não tem?
2: Não é kkkkk.
0: Não é kkkk. E atuo forte nos tribunais superiores. Vorcaro respondeu: vamos sim, preciso. Procurado, Marcos Pereira confirmou o contato, mas afirmou que a conversa foi estritamente profissional e não resultou em contrato e nem em pagamento. O presidente do Republicanos também classificou a divulgação das mensagens como seletiva e sem contexto. A divulgação ocorre em meio à articulação política para o segundo turno da eleição presidencial. Ontem, a bancada do Republicanos anunciou apoio à candidatura de Flávio Bolsonaro. Reeleito para a Câmara no último domingo, Marcos Pereira preside o partido que terá a sexta maior bancada da casa a partir do ano que vem.
4: No Supremo Tribunal Federal, Alexandre de Moraes determinou que Eduardo Bolsonaro, irmão de Flávio, comece a cumprir pena por coação no curso do processo. O ex-deputado, que mora nos Estados Unidos, pegou 4 anos e 2 meses em regime semiaberto por tentar interferir no processo envolvendo o pai dele, Jair, sobre a tentativa de golpe. Detalhes com Victor Gomes.
13: O ministro do Supremo, Alexandre de Moraes, determina a emissão do mandado de prisão para o ex-deputado Eduardo Bolsonaro. Condenado pelo STF a 4 anos e 2 meses em regime inicial semiaberto pelo crime de coação no curso do processo, o ex-parlamentar vive nos Estados Unidos. Os ministros da primeira turma entenderam que ele atuou para interferir no processo do pai, Jair Bolsonaro, sobre os atos de 8 de janeiro. A condenação se tornou definitiva após o fim dos recursos. Moraes determinou que a Polícia Federal expedisse o mandado e fizesse o registro no Banco Nacional de Monitoramento de Prisões. O ministro também mandou cancelar todos os passaportes do ex-deputado.
4: Nas redes sociais, Eduardo Bolsonaro chamou Alexandre de Moraes de tiranete de beira de estrada.
14: Mas ele está tentando me prender por conta da sanção que Trump muito bem fez de condená-lo como violador de direitos humanos. Ora, se eu sou condenado por conta dessa atitude do presidente dos Estados Unidos, por que, que o Moraes, então, tão corajoso que é, ele não processa o presidente Trump, os secretários Marco Rubio e Scott Bessent? E o que ele está fazendo? Ele está tentando criar uma nova pressão, utilizando aquilo que tem mais baixo as mãos de um bandido de toga, que é pressionar os familiares de Flávio e Jair Bolsonaro. Então que fique público aqui, estou falando para vocês, se alguma coisa acontecer comigo, não cedam, continuem indo adiante. Igual meu pai falou, a vida vai continuar e a gente vai dar um jeito de tirar esse tiranete de beira de estrada.
2: Conheço tiranetes de repúblicas de bananas, conheço tiranetes de republiquetas, mas eu não sabia que havia tiranetes em beiras de estrada.
0: Eles já fecharam rodovias.
2: É, exato. Aqui eles agiram como tiranetes mesmo, quando não deixavam as pessoas passarem. No Rio de Janeiro, Douglas Ruas será declarado amanhã vencedor das eleições no primeiro turno. Ontem o TSE decidiu considerar nulos os votos recebidos por Antônio Garotinho e abriu o caminho para o candidato do PL. E aí, mais tarde, o Eduardo Paes foi digno, foi altivo na derrota. Talvez porque seja derrotado constantemente nas eleições para o governo do estado, né? Sempre da maneira mais doída possível, com o surgimento na reta final de um candidato mais à direita. Mas o fato é que
0: respeitando a justiça,
2: respeitou,
0: né?
2: A decisão da justiça.
0: Justiça decidiu, falou ok.
2: Exato. Tá. Jogou o jogo, uhum, né? Então, nesse ponto aí, o Eduardo Paes fez o óbvio, mas o óbvio às vezes é digno de elogios. Luana, então temos um governador eleito. É, hoje, por exemplo, já não teve propaganda eleitoral por aí, né? Bom dia pra você. Eu não falei o nome completo da Luana, né? Luana Bernardes. Bom dia, Luana.
15: Oi, bom dia, Megalho, bom dia a todos. Pois é, não temos propaganda eleitoral aqui no Rio de Janeiro e na decisão de ontem o ministro do STF, Cristiano Zanin, entendeu que não cabe interferência no STF no caso porque ainda cabe recurso contra a decisão no próprio TSE. STF foi acionado pela campanha de Eduardo Paes, que queria garantir o segundo turno. Agora a retotalização de votos vai ocorrer amanhã e Douglas Ruas será eleito governador do Rio de Janeiro. Ontem à tarde ele já fez uma coletiva de imprensa na sede do PL aqui no Rio de Janeiro. No primeiro discurso agradeceu os eleitores e disse que vai comandar o estado para todos.
16: Agradecer aos mais de 4 milhões de cidadãos do estado do Rio de Janeiro que depositaram votos de

0: Bom, a decisão de Zanin não analisa o mérito da disputa eleitoral e não impede a apresentação de novos recursos, desde que sejam cumpridos os requisitos processuais. No entanto, ontem Eduardo Paes fez uma postagem em texto nas redes sociais em tom de desistência, afirmando que respeita a decisão da justiça, mas lamentou que essa decisão contraria a vontade soberana dos eleitores. Agradeceu também os eleitores que votaram nele e disse que o PSD e o grupo político dele vão permanecer vigilante e cobrando resultados do governo do estado.
1: Valeu, Luana. No Distrito Federal, uma nova pesquisa Datafolha aponta que Celina Leão deve ser reeleita no segundo turno. A candidata do PP tem 60% dos votos válidos. Mais informações com a Milena Dias.
2: A atual governadora do Distrito Federal e candidata à reeleição, Celina Leão, aparece com 55% das intenções de voto na primeira pesquisa Datafolha divulgada após o domingo de eleição. A disputa de segundo turno é contra o candidato Leandro Graz, do PT, que aparece com 37%. 5% dos entrevistados afirmaram que vão votar em branco ou anular o voto. 3% não souberam responder. Para 90% dos eleitores ouvidos no levantamento, a escolha do candidato é definitiva e outros 9% dizem que ainda podem mudar o voto até o dia da eleição. Contratado pela Globo e pelo jornal Folha de São Paulo, o Datafolha ouviu 910 pessoas entre os dias 6 e 8 de outubro.
1: Sobre a eleição no Senado pelo Paraná, a análise do caso envolvendo Deltan Dallagnol foi adiada.
3: Fala aí. Mas também, pra que pressa, né, gente? Pra que pressa? É só uma eleição crucial pro futuro do país, especialmente no Senado.
1: Tranquilo. Lorena Pelanda, conta mais pra gente.
4: O Partido Novo afirma que vai recorrer até o Supremo Tribunal Federal, caso o Tribunal Superior Eleitoral mantenha o indeferimento do registro de candidatura de Deltan Dallagnol. O julgamento do senador eleito pelo Paraná, com cerca de 2,9 milhões de votos, por enquanto não tem nova data. A análise estava prevista para ontem, no plenário do TSE, mas o tema saiu de pauta. O processo analisa a elegibilidade do ex-procurador da Lava Jato. Em 2023, ele teve a candidatura a deputado federal cassada, após o TSE entender que ele deixou o Ministério Público Federal antes da conclusão de procedimentos administrativos, como uma forma de burlar a lei da ficha limpa. Agora, a decisão cabe ao plenário do tribunal. Em caso de cassação da candidatura, o Paraná pode ter novas eleições para o Senado.
3: Bom, e no Senado a discussão sobre o fim da escala 6x1 avança, mas a data de votação ainda é incerta. Diga lá, Márcio Rocha.
5: Com o encerramento da terceira sessão de debates, o plenário do Senado vai continuar discutindo mais na semana que vem a proposta de emenda à Constituição que acaba com a escala 6x1. Em uma sessão semipresencial esvaziada, apenas dois senadores discursaram na tribuna, mesmo com o painel marcando a presença de 60 parlamentares. Dessa maneira, a casa deu mais um passo para encerrar o rito determinado pelo regimento interno do Senado e também pela Constituição. Por ser uma PEC, o texto precisa passar por pelo menos 5 sessões de debates antes de ir para a votação no primeiro turno e outras 3 sessões de discussão antes de ir para a votação no segundo. Por isso, a base governista segue trabalhando para apresentar um requerimento de quebra de interstício, ou seja, do intervalo regimental entre sessões de votação em primeiro e segundo turnos.
1: A Polícia Federal vai investigar se o incêndio no prédio dos laboratórios de fármacos, informática e genética da Universidade Federal de Pernambuco foi criminoso. O fogo começou por volta das 7h30 da noite da última quarta-feira e se deu após estudantes receberem ameaças anônimas depois de um ato político. Destaque chegando com Cacá Barbosa.
6: A Polícia Federal vai instaurar inquérito para investigar um incêndio de grandes proporções que atingiu a Universidade Federal de Pernambuco, no Recife. As chamas destruíram na noite da última quarta-feira um prédio com vários laboratórios. O reitor Alfredo Gomes estima prejuízo de 100 milhões de reais. Segundo ele, o incêndio também destruiu dados de cerca de 80 dissertações e teses reunidos ao longo de 20 anos de pesquisas. Havia material inflamável no local, mas o reitor não acredita que esses produtos tenham causado o fogo. Este foi o terceiro incêndio em instalações da UFPE em menos de 2 semanas.
1: Ontem, a professora Melissa Celestino lamentou as perdas de anos de pesquisa.
7: Você estava aí na hora?
8: Não. A gente vai se reerguer. A gente vai reconstruir. É difícil, como é sempre difícil quando envolve

0: educação, auxílio público, fomento, mas a educação está aí para isso, né? Para lutar e resistir.
1: O reitor da Universidade Federal de Pernambuco, Alfredo Gomes, estima um prejuízo milionário.
2: Nós perdemos o andar superior completamente, em termos de equipamentos, insumos, né, e material de maneira geral, é uma aproximação de 100 milhões.
1: Faltam 15 para as 8, pelo horário de Brasília.
3: Posso só dar um registro rapidinho aqui, Ká, aproveitando que a gente falou de um hospital, embora não tenha a ver, mas eu estava aqui trazendo mais informação, ou buscando mais informação sobre um vazamento que houve, não sei se os ouvintes acompanharam ontem à noite. A Polícia Federal entrou agora para apurar e investigar um ataque hacker que vazou dados de pacientes do Hospital Albert Einstein. Isso aconteceu em agosto, mas aí ontem a Polícia Federal prendeu um dos envolvidos na ação criminosa. Os pacientes estão sendo avisados por e-mail. E aí ontem, por exemplo, eu fui uma das que receberam esse e-mail, aliás conheço um monte de gente aqui da própria Band que recebeu o e-mail alertando que sim, seus dados foram vazados, dados pessoais, nome, telefone, CPF, dados bancários e laudos e diagnósticos, exames, tudo vazou. Segundo o Albert Einstein, segundo a Polícia Federal, a partir desse ataque hacker, a investigação ainda tenta buscar outras pessoas envolvidas nesse crime, porque um apenas foi preso, mas também tenta descobrir a dimensão desse vazamento, quantas pessoas teriam sido vítimas dessa ação hacker.
4: Flamengo e Santos sempre oferecem grandes jogos. Fábio França, bom dia pra você.
5: Falamos sobre isso ontem, né? Megali, Carla, Sheila, normalmente grandes espetáculos e de novo uma grande partida na Vila Belmiro. O Flamengo parecia que ganharia tranquilamente, fez 2-0 no primeiro tempo, teve chance de ampliar e aparentemente faria mais gols, inclusive. E de repente, na parte final do segundo tempo, né, já do meio para o fim, o Santos com dois pênaltis convertidos pelo Neymar conseguiu esse empate, tirando pontos importantes do Flamengo na disputa pelo título. Claro,
4: primeiro
5: jogo fora
4: pênalti,
5: de casa seria difícil, né?
4: Primeiro pênalti deu tempo de descer, pegar o elevador, buscar a pizza, voltar para casa e o VAR ainda não havia decidido se havia sido ou não. Mas nesse caso eu sou capaz de entender, Fábio. Foi na linha mesmo, né? A bola na mão do... ou a mão na bola do jogador do Flamengo.
5: E aí houve muita reclamação, claro, né? Mas depois ali da identificação da mão em cima da linha, a linha faz parte da área, né? O Santos conseguiu esse empate já na parte final do jogo. O técnico Cuca exaltou o time, que vem com uma campanha incrível, né? No segundo turno, sobretudo. Flamengo deixou escapar dois pontinhos, ou conquistou um, né? O Santos vem, como disse, crescendo no campeonato com uma grande campanha. Um ponto conquistado pelo Flamengo fora de casa. E aí o Palmeiras em casa venceu o Bahia por 1-0. Poderia ter sido mais, inclusive. Palmeiras conseguiu 3 pontos e agora a disputa pelo título continua acirradíssimo, está mais acirrada, 1 ponto de diferença em favor do Flamengo em relação ao Palmeiras, 61 para o Flamengo, 60 para o Palmeiras. Aí o terceiro colocado tem 51 pontos, é o Fluminense, já está muito atrás, né? O Flu que ontem bateu o Chapecoense 4-0.
4: Quanto acabou o Furacão ontem?
5: O 2-2, os Atléticos.
4: O Atlético Paranaense saiu vencendo, então não conseguiu manter a terceira posição.
5: 2-2, Atlético Paranaense e Galo, e o Fluminense fez 4-0 no Coritiba, né? Então conseguiu aí subir no campeonato, subir na tabela, alcançando 51 pontos.
4: Campeonato paralelo, né? Que a gente tá querendo criar aqui, né, Fábio? O campeonato pelo terceiro lugar, em que o terceiro lugar do Campeonato Brasileiro, do Doravante, dará uma mini volta olímpica no Grande Círculo, porque é o máximo que os times podem sonhar.
5: Vai ficar
4: com raras exceções.
5: Fluminense, Atlético Paranaense, Cruzeiro e Bahia. O Bahia um pouco mais atrás, depois da derrota de ontem. Mas a disputa está acirrada. Fluminense 51, Atlético Paranaense 50, Cruzeiro 48, Bahia 46.
4: Fim de semana de clássicos.
5: De clássicos importantíssimos, né? Tem Corinthians e Palmeiras, né? Resta saber quem vai comandar o Corinthians. Palmeiras e Corinthians, né? Porque o jogo é no campo do Palmeiras. E tem também Clássico Gaúcho, tem Grêmio e Internacional, os dois times desesperados, o Inter 17º com 31, o Grêmio 18º com 30, os dois na zona de rebaixamento.
4: Tem um canal de internet que fez uma votação na semana passada para o público decidir qual clássico transmitiria ao vivo, porque são todos do mesmo horário, né? E aí o meu filho até falou assim, vamos votar, papai? Aí eu falei, pô, mas em quem? Que são todos jogos incríveis, né? São todos jogos que valem posição lá em cima.
5: Flamengo e Fluminense.
4: Flamengo e Fluminense, Palmeiras e Corinthians, na verdade. Palmeiras e Corinthians, Palmeiras, né? Na casa do Palmeiras. É. Mas tem o Grenal.
5: E Grêmio Inter.
4: O Grenal dos desesperados. Tem tudo pra ser um jogo muito interessante.
5: O Palmeiras tá um ponto atrás. É clássico, claro. A gente já viu muita coisa acontecer em time que tá pior, né? Conseguir no clássico se superar e vencer. Mas assim, teoricamente, o jogo do Flamengo é muito mais difícil do que o do Palmeiras.
4: O Fluminense é sempre uma pedra no sapato. Bom,
5: vamos ver o que acontece.
4: Não que o Corinthians não seja do Palmeiras. Valeu, Fabio.
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4: Fala, Mauro, bom dia.
7: Bom dia, Band News FM. E volta a ser apenas um ponto a diferença entre os líderes do Campeonato Brasileiro. Flamengo foi a Santos, fez 2-0 no finalzinho do primeiro tempo e podia ter feito mais. Tava com tudo dominado até uma saída errada do seu goleiro Rossi propiciar um pênalti bem marcado do Jorginho. Você pode até discutir se era caso para cartão vermelho, mas aí não teve discussão. Neymar foi lá, fez um gol e em menos de 6 minutos fez outro em outro pênalti depois de uma belíssima jogada ensaiada numa cobrança de falta da equipe do técnico Cuca. Segundo o treinador rubro-negro, o Leonardo Jardim, o Flamengo deixou 2 pontos na Vila. E pelas circunstâncias, dá para dizer que foi o normal, para o resultado ser normal. O Santos na Vila e pela fase que vinha, estava melhor e podia ter vencido. Mas o 2-2 foi justo, como também seria justo logo depois a vitória do Palmeiras no Nubank Park, 1-0 para cima do Bahia. Gol marcado logo no comecinho pelo Flaco Lopes. Verdão que podia ter feito 2 ou 3 na sua ótima primeira etapa. No segundo tempo, deu uma controlada, o Bahia cresceu no final, mas o placar foi justo. Como agora a diferença é ainda mais justa, é apenas 1 ponto entre o líder Flamengo e o Palmeiras. Ou seja, o Verdão passa a voltar a depender apenas de si, nas 9 rodadas que faltam para voltar a ser campeão brasileiro. Na antepenúltima rodada, ele recebe o Flamengo, mas até lá tem muito jogo. Tanto de Libertadores quanto Copa do Brasil e o próprio jogo pela antepenúltima rodada, que pode ser antes da grande final da Libertadores. Ou seja, tem muita bola ainda para rolar, muita bola para ser jogada. E pelo que joga o Flamengo e pelo que parece ter voltado a jogar o Palmeiras, tá tudo indefinido.
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1: 7h53, pelo horário de Brasília. Circulação complicada hoje no transporte sobre trilhos. Circulação dos trens da linha 1 azul em processo de normalização desde as 6h06 da manhã. Depois de uma interferência na via, na estação Vergueiro, para retirada de um veículo de manutenção. Os trens da linha 1 azul circularam com velocidade reduzida e maior tempo de parada desde as 4h40 da manhã. Então, acúmulo ali nas plataformas. E quando a gente fala acúmulo, parece que é de coisa, né? Mas não é não, é de gente, é de passageira, é de gente tentando embarcar, tentando seguir a vida e não consegue, porque houve falha no metrô, na linha 1 azul, nesta manhã. Entre as estações São Joaquim e Paraíso, as composições circularam por via singela, como se diz, né? Uma via só, e no restante da linha por ambas as vias. Em razão dessa ocorrência, os trens da linha 3 vermelha também circularam com restrição de velocidade e, para reforçar o atendimento, o sistema Paese foi acionado no trecho entre as estações Ana Rosa e Sé. Aí tem aqui no informe do metrô, o metrô pedindo desculpas aos passageiros pelos transtornos provocados. Então, ainda, situação de normalização na linha 1 azul e na linha 3 vermelha, reflexo desse problema aí na linha 1 azul. E tem na linha 5 lilás também informação de operação normalizada. Agora, os trens voltando a circular com velocidade intervalos regulares em toda a linha, depois de uma falha que foi registrada na região de Santo Amaro. Circulação dos trens realizada por única plataforma também nessa estação Santo Amaro aí, né? Então, repetindo, falando da linha 5 Lilás, isso foi um pouquinho mais cedo. Então, a informação que a gente tem agora é de que assim, a linha 5 Lilás está tendo a operação normalizada aos poucos. Seu caminho. Robson Ramos por aqui trazendo informação de rodovia, certo, Robson? Bom dia para você.
8: Bom dia, Carla Bigato. Para você, para o ouvinte da Band News FM mais uma vez, para o Megali e para a Sheila também na manhã da sexta-feira, com a Regis Bittencourt muito complicada, congestionada desde o quilômetro 295 em Itapecerica da Serra até a altura do 282 em Embu das Artes. No meio do caminho, na altura do 291, teve um acidente envolvendo o caminhão mais cedo, que interditou a pista. Já terminou, mas tem ainda um reflexo gigantesco e dificuldade por ali. Também tem lentidão no acesso ao Rodoanel e o restante do caminho no trecho urbano de Taboão da Serra, tem alguns trechos pequenos de parada e lentidão maior na chegada ao Largo do Taboão. Para Curitiba, o trânsito é carregado em Embu das Artes, entre o 280 e o 282, mas sem travas, depois dali a condição melhora bem. 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
18: A água que faz parte da rotina de casas, comércios e indústrias não desaparece depois do uso. 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
18: Nas estações de tratamento de esgoto, o material que chega é uma mistura de água, resíduos e matéria orgânica. 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
23: A Cláudia Regina mandou mensagem. Cláudia Regina!
24: Cláudia Regina, entra já, entra pra dentro.
23: Ela disse que não tá dando pra entrar pra dentro. Porque não normalizou a situação da linha 5 Lilás do metrô. Então não tá conseguindo nem entrar nas composições. Ela ficou parada entre a estação Giovanni Gronchi e Santo Amaro. Então é aquele processo de normalização no estilo tartaruga, né? Cláudia Regina! Daqui a pouco a gente...
24: Giovanni Gronchi!
23: A gente volta a atualizar aqui a situação. E tem também o nosso ouvinte taxista, deixa eu ver o nome dele. Mandou mensagem falando sobre a Hélio Smith. Mais um dia, o Marcel Lima, todo dia ele escreve pra cá, manda mensagem. O Marcel tá falando de condição muito complicada pra chegar até o aeroporto de Guarulhos. Tá dando 40 minutos, faltam 9 quilômetros pra chegar ao aeroporto, 40 minutos... Tudo parado, algo na Hélio Smith, ele diz, alguma informação? Aí eu respondi pra ele aqui, disse, olha, eu tô observando de fato a Hélio Smith tá parada, eu tô vendo que tem aqui um indicativo de um acidente entre a Dutra e a Ayrton Senna pela Hélio Smith, ali na altura, entre uma rodovia e outra, né, ela liga isso e vai até o aeroporto de Cumbica, mas assim, não parece ser essa a causa de toda essa lentidão, de todo esse congestionamento na rodovia Hélio Smith, na ligação com o aeroporto de Guarulhos, não, tá? Inclusive, quem segue pela Via Dutra no sentido do interior, no sentido Rio de Janeiro, enfrenta um trecho de trânsito parado antes daquela ponte que dá acesso ao aeroporto de Guarulhos. Então, você tem voo marcado, você pretende chegar em Guarulhos no aeroporto? Tem horário marcado para chegar? É possível que você se atrase, se não sair um pouquinho mais cedo. Então fica aqui a sugestão e a informação do Marcel, nosso ouvinte de todos os dias. Agora 8 horas, 1 minuto.
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23: Nossa lindeza de todos os dias, Aline Araújo, trazendo a atualização da previsão do tempo. Me lembro que no começo da semana, Aline, a gente até comemorava aqui, a gente que eu digo é o pessoal de plantão, eu e Sheila Magalhães, que trabalharemos nesse feriado. Ai, vai estar ruim o tempo no feriado, 12 de outubro. Essa previsão deu uma mudada, né? Então, o feriado fim de semana e o feriado na segunda-feira vão ser de tempo bom para quem quer aproveitar ao ar livre, certo? Bom dia para você.
25: Muito bom dia para você, bom dia a todos que nos acompanham, ainda bem que melhorou, né? Eu vou estar na turma aí dos que vão ficar de folga nesse feriado e queria aproveitar e vou conseguir. Temos aí um feriado bem com carinha de primavera, verão, temperaturas elevadas, manhãs com tempo firme, céu aberto. No período da tarde ainda tem aquela formação de nebulosidade, principalmente no sábado e no domingo a gente pode contar com pancadas de chuvas que vêm aí acompanhadas de um temporal, aquela chuva um pouco mais rápida, mas que vem de intensidade um pouco mais forte. À tarde de hoje, vamos ter temperatura máxima de até 32 graus aqui na capital paulista. Tem uma pequena chance de ocorrer aí também pancadas de chuvas, mas com volumes bem baixos e de forma rápida. A atenção da sexta-feira de hoje fica em torno ali da região do Vale do Ribeira, que pode ter chuva um pouco mais expressiva e mais volumosa por causa da aproximação de um sistema que deixa todo o sul do país em alerta. Mas aí para o fim de semana aqui no estado de São Paulo, a condição é de tempo bom, principalmente no período da manhã e do início da tarde, temperaturas elevadas e o feriadão também na segunda-feira vai seguir essas condições.
23: Perfeito, que bom então, né? Que bom que vai ser aproveitável para quem vai folgar. Aline, você volta então um pouquinho mais tarde aqui no Band News São Paulo, trazendo mais da previsão do tempo para hoje, para amanhã, para o feriado e também para a próxima semana, combinado?
25: Combinado, até mais tarde.
23: Até mais tarde. Bom, o nosso ouvinte Anderson mandou... Valeu, Aline. O Anderson tá mandando mensagem aqui falando da Hélio Smith. Ele diz que tem acidente mesmo ali na Hélio Smith, no sentido centro de Guarulhos, paralisa os dois lados. São curiosos e causa muita lentidão. Eu perguntei em que ponto exatamente, né? Porque eu tô vendo aquele acidente que a gente trouxe a notícia aqui entre a Ayrton Senna e a Dutra, mas a Hélio Smith aí, até na entrada ali do aeroporto, a gente percebe que o trânsito tá complicado também. Então já a gente traz as atualizações aqui a respeito da chegada ao aeroporto de Guarulhos. 8 e 3.
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29: Hora de conversar com Mônica Bergamo. Para você que ainda não viu a pesquisa Datafolha, os números são os seguintes. Bom, o principal número é o seguinte: Flávio tem 52 pontos, Lula tem 48. Isso é empate técnico, mas é empate técnico no limite da margem de erro. É altamente improvável que os dois estejam neste momento de fato empatados. Ainda assim, a campanha de Lula ainda acredita na virada, Mônica? Bom dia para você.
30: Oi, Megali, bom dia a todos. Pois é, a pesquisa Datafolha de ontem manteve no PT a esperança de conseguir virar a eleição no segundo turno. E a mobilização se dá, Megali, em torno do fato de já ter acontecido uma virada em 2014, né? Quando o Aécio Neves partiu de 51%, a primeira pesquisa mostrava o Aécio Neves com 51% e a Dilma com 49%. Na segunda semana do segundo turno, naquele ano, a diferença se manteve a favor dele, né, na segunda pesquisa, mas depois ele teve uma queda e a curva se inverteu. Ela foi para 52% e ele caiu para 48% e o resto é história. Então, Megali, os números sempre você pode ler e ver o copo meio cheio e o copo meio vazio. Então, de fato, houve essa virada, mas a história registra que o vencedor no primeiro turno, até hoje, foi também o vencedor no segundo turno. Nunca teve uma virada de quem perdeu no primeiro turno, quem ganhou no primeiro turno, perder no segundo. Naquele ano mesmo, de 2014, a Dilma tinha terminado em primeiro, né, na primeira rodada. Ela teve 41,5% dos votos válidos no primeiro turno contra 33,5% dos votos do Aécio Neves. Naquele ano, ele herdou muito voto da Marina Silva, que ficou em terceiro lugar, né, Omegali? Então, a Dilma deu esse tropeço na saída para o segundo turno, ficou atrás do Aécio, mas depois ela recuperou o terreno. Eu também conversei com especialistas, vi os números, Megali, para a gente relembrar um pouco a história recente. Em 2018, não teve virada, né? O Jair Bolsonaro partiu na dianteira e chegou na frente do Fernando Haddad. Mas aquela campanha teve um detalhe interessante: a distância entre eles diminuiu ao longo do segundo turno, né? Ela começou com Bolsonaro 16 pontos à frente, terminou com Bolsonaro 10 pontos à frente. Então você vê que ela nos diz, né? Virar é difícil, mas os ponteiros se mexem durante o segundo turno de uma eleição e que, então, enfim, com uma diferença pequena entre o Flávio e o Lula de 4 pontos, a gente pode e deve, né, dizer aqui que o Flávio parte como favorito, mas também temos que lembrar que a situação não é estática, né? O segundo turno ainda é, de fato, uma competição, né, eleitoral, e as pessoas estão atentas aí, podem se mover. Já a eleição de 2022, o Megali, é um exemplo meio desanimador, né, para o PT. Ela começou com o Lula 53, Bolsonaro 47, a situação ficou praticamente congelada o segundo turno inteiro. Terminou a última pesquisa, Lula 52, Bolsonaro 48, Lula vitorioso. Fato é que os eleitores hoje, o Megali, 94% dos eleitores se dizem totalmente decididos, né? 6% dizem que podem mudar o voto. 5% do Lula dizem que podem mudar o voto, 6% do Flávio dizem que podem mudar o voto, ou seja, declaram que vão votar nesses candidatos, mas dizem que sim, podem alterar o seu entendimento. Uma margem bem apertada, né, Megali? É isso, né? Um outro dado de comparação com a história, que nos ajuda a ver aí a dificuldade para o Lula, é a avaliação dele, né? A avaliação do presidente da República. Por exemplo, né, o Lula tem hoje 40% de ruim e péssimo, exatamente o mesmo percentual que o Bolsonaro tinha em 2022, 40% de ruim e péssimo. Sabe quanto que o Lula tinha de ruim e péssimo quando foi eleito, reeleito?
29: Pera aí,
30: quando chegou em 2010, na verdade, e elegeu a Dilma, né? Sabe quanto que ele tinha de ruim e péssimo?
29: Ah, mas ali ele estava com uma popularidade estupenda.
30: 4%. 4% de ruim e péssimo.
29: Meu Deus.
30: Muito pouquinho, né? 78% de ótimo e bom. Hoje ele tem 35% de ótimo e bom.
29: Nada,
30: né,
29: como um dia
30: então,
29: depois do outro.
30: Aqui, nesse ruim e péssimo, está um pouquinho a chave das dificuldades, né? Você vê que quando ele se reelegeu em 2006, ele tinha só 17% de ruim e péssimo. Né? O Fernando Henrique, quando se elegeu, tinha 17% apenas de ruim e péssimo. Quando foi para fazer o sucessor, estava com 32% de ruim e péssimo, ou seja, foi bem prejudicado. Mas é isso, Megali, quer dizer, enquanto tem eleição, tem esperança, tá? E o PT está aí na sua luta, vendo esses números que podem ajudar a entender um pouco a história e mostrar que, de fato, nada é estático, né? As coisas não ficam necessariamente paradas, mas situação difícil, né?
29: Bem difícil. Do ponto de vista numérico, 4 pontos, enfim, é uma diferença pequena. Os pesquiseiros, né? Eu uso essa palavra meio de... Na verdade, são os responsáveis pelas pesquisas, né? Eles estimavam algo entre 4 e 7 pontos de vantagem para o Flávio. E eram 4. Então, dos males do ponto de vista do PT, o menor. Mas o Lula tem 2 desafios que são bem complicados. Historicamente, ele tem sempre menos votos do que na pesquisa, por causa da abstenção, por causa do eleitor do Lula, como ele é hoje, mais idoso, vem de camadas mais pobres, que às vezes tem mais dificuldade de locomoção. A abstenção é sempre maior do lado petista. Por outro lado, a família Bolsonaro sempre tem mais votos quando as urnas se abrem. Aí tem várias hipóteses para explicar isso. Eu não acredito muito daquela do voto envergonhado, mas eu acredito que parte do bolsonarismo é avesso às pesquisas e não responde, né? Não dá bola para o pesquisador quando ele se aproxime. Aí isso cria uma situação curiosa, né? Porque pelo fato de quase metade do eleitorado ter essa aversão a números e a pesquisas e se recusar a respondê-las, isso cria uma distorção que acaba fazendo com que as pesquisas de fato venham com números que não refletem exatamente a realidade do momento. Então, a tendência nos últimos anos tem sido: Bolsonaro tem mais votos do que aparece na pesquisa e Lula tem menos votos. Não porque as pesquisas sejam manipuladas, mas por esse fator e por causa da abstenção. Então, são dois grandes desafios a se vencer, além dos quatro pontos, Mônica.
30: É isso. Quando a gente vai avaliar a questão de pesquisa, é muito importante a gente pegar os votos totais e falar o seguinte: pelas pesquisas, quantos milhões de votos o Flávio teria, né? E pelas pesquisas, quantos milhões de votos? Ontem eu fiz esse, estava anotado aqui, não sei onde anotei, mas o Flávio, entre o que estava dito pela média das pesquisas, ele teria um X lá de votos, e quando foram abertas as urnas, desapareceram, entre aspas, né? Ele teve 11% menos do que estava previsto nas pesquisas. Uhum. Por quê? Porque teve abstenção. Só que quando você vai observar o número de votos que o Lula teria, bom, se ele estava aqui com X%, ele deveria ter esses milhões de votos. Abertas as urnas, desapareceram 20% dos votos do Lula, né? Então, ou seja, ali fica evidente que esse problema da abstenção atinge, de fato, o candidato que naquele momento tem mais voto entre os pessoas vulneráveis que não conseguem, né? Eu mesmo estou recebendo agora aqui mensagens de pessoas de aldeias indígenas que precisam sair de barco para chegar aos lugares de votação e não tinha barco e o prefeito não colocou os barcos, enfim. É muito mais difícil você votar nessas condições do que você sair aí da TV, da Rádio Band News FM e andar dois quarteirões e votar, né, Megali? Então existe essa diferença no Brasil, um país gigantesco.
29: Como se atreve, é verdadeira, Mônica, né? Você não sabe como é difícil parar em frente ao Colégio Santa Cruz, no Alto de Pinheiros? De como é difícil arrumar uma vaga no quarteirão.
23: Estacionar em fila dupla?
29: Em fila dupla está fora de questão, fora essa. Não, tô brincando, é claro.
30: É só,
29: né,
30: pegar os dados oficiais,
29: óbvio,
30: né?
29: Claro. Quanto mais pobre, mais isolada a área, mais difícil o voto, né?
30: Natural. É óbvio. Entre os analfabetos, eu acho que na eleição passada, talvez vocês possam me ajudar aí, a abstenção passou de 50%, né? Contra uma média de mais ou menos 20%, uma média geral. Então você vê que realmente tem essa dificuldade, isso. E é fato. Então, quando a gente vê a pesquisa, acho que o brasileiro já pode, né? Já tem anos suficientes para se acostumar. Então, assim, é isso, né? A pesquisa entrevista quem diz que vai votar. E a pessoa diz que vai votar. Chega no dia, o barco não apareceu. Chega no dia, a pessoa está doente. Chega no dia, enfim. E acontecem muitas coisas e as pessoas acabam nem todas indo para que gostariam, conseguindo chegar na urna.
29: 21% de abstenção geral entre os analfabetos, realmente é uma taxa escandalosa. 52% no primeiro turno, 49,5% no segundo.
30: Isso que ano?
29: 2022, na eleição do Lula com Jair. Mônica Bergamo volta com outros números. Outros números não. Às vezes números, né? Uhum. Informações sempre exclusivas, segunda-feira, se tudo der certo. Mônica, bom fim de semana. Até.
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3: Hora de conversar com Felipe Killing. Em dois de ontem, o Killing falava de um ataque com, se não me engano, 40 mortos, né? E aí a Rússia foi lá e repetiu a dose. Nas últimas 24 horas, 80 mortos em dois dias em ataques da Rússia contra a Ucrânia, Killing. Um recrudescimento da guerra. Bom dia para você.
4: Infelizmente, Megali, bom dia a você, Sheila Card, a todos que nos acompanham. Aconteceu um ataque em Kramatorsk, que é uma cidade que fica perto da linha de frente, em que um ponto de ônibus foi atingido, dois ônibus também acabaram sendo atingidos, e só nesse ataque 35 pessoas acabaram morrendo e são cerca de 30 pessoas feridas. Essa não é uma cidade qualquer, ela faz parte de uma fortaleza de cidades que fazem a defesa da região de Donbass. A Rússia não tem conseguido avançar na linha de frente, então tem intensificado os ataques aéreos, num momento em que a Ucrânia está com muita dificuldade de proteger o seu céu. Isso porque faltam mísseis Patriots, esses que são fabricados pelos Estados Unidos, por conta da crise no Oriente Médio e porque esses são mísseis difíceis de repor, né? Leva tempo até você fabricar uma nova unidade. E o Volodymyr Zelensky subiu o tom contra os Estados Unidos. Afirmou que os americanos precisam dar mais acesso a Starlink, né? Aquela internet que eles podem fazer o contato com satélites e aí ter uma abrangência maior sobre as posições da Rússia que fazem lançamentos de mísseis. E falou que os Estados Unidos não deveriam falar em uma pausa diplomática enquanto estão negociando com a Rússia. Isto porque a agência de notícia Reuters afirmou que o genro de Trump, o Jared Kushner, teria conversado com o assessor de Putin sobre o interesse deles em investir no Nord Stream. Esse é aquele gasoduto que servia a Alemanha, né, ligava a Rússia à Alemanha e também outros países da Europa, mas que, quando teve o início da invasão, a Alemanha parou de comprar esse gás, depois teve aquele ato de sabotagem, né, com a explosão do Nord Stream, mas os Estados Unidos estariam interessados. E o papel dos Estados Unidos seria convencer a Alemanha, melhor dizendo, a voltar a comprar o gás vindo de Moscou, e essa é uma questão bastante delicada. A Rússia disse que qualquer decisão tem que passar pelo governo de Berlim, mas chama atenção que, num momento de guerra, os Estados Unidos, enxergando uma oportunidade de negócios, colocam aí uma proposta bastante polêmica. E na Alemanha existe também o crescimento da AfD, que é o partido de extrema-direita, que é um partido que é mais pró-Rússia e que afirma que, se puder, compra gás barato de volta do governo de Moscou sem qualquer problema e não está se importando muito com a Ucrânia. Tem também toda a pressão diplomática e econômica que os Estados Unidos podem fazer, mas é uma reportagem, no mínimo, curiosa. Os Estados Unidos enxergando uma forma de ganhar dinheiro, e isso envolveria colocar a Alemanha aí contra a parede para voltar a comprar gás da Rússia.
3: Killing, bom fim de semana, até segunda.
4: Valeu, até.
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11: 8h25, todo dia a gente fala de finanças, a gente cuida do nosso bolso nesse horário aqui no É da Sua Conta, com a ajuda da Renata Flores, mas sexta-feira a gente dá um jeito o quê? De dar aquela aliviada, os nossos assuntos costumam ser um pouco mais leves, porque a gente merece ainda mais numa véspera de feriado, de fim de semana prolongado, né, Renata? Bom dia.
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11: 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Poxa.
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11: 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É isso. Vou me presentear, Renata. E a gente fica assim, morrendo de vontade de viajar.
12: O melhor presente é esse.
11: Não é? 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
11: 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Segunda-feira é feriado, mas Renata volta com mais dicas, orientações pra gente. Beijo, Renata. Ótimo fim de semana pra você.
12: Para você também e para todos. Tchau, Sheila.

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1: Ah, os nossos ouvintes estavam questionando aqui, trazendo informações sobre a Hélio Smith, que tá bem parada, e o Robson Ramos veio com a informação confirmada. Diga, Robson, o que acontece na Hélio Smith?
2: Carla, nós também estamos de olho aqui na condição da Hélio Smith. Ainda não chegou nada em detalhes para nós até aqui para saber exatamente o que está acontecendo por ali. Motorista travado desde a saída ali da Ayrton Senna até pelo menos a passagem, logo depois do acesso ao Parque Secap em Guarulhos, ali a Avenida Monteiro Lobato, e depois dali o trânsito até que anda, mas o problema é chegar até ali por causa dessa ocorrência ainda não identificada. Então, vou reforçar aquilo que você já falou: quem precisa chegar ao aeroporto internacional, antecipe a sua saída para não ser pego de surpresa, porque está muito ruim a condição da Hélio Smith. Digo mais, tão ruim que ela está afetando, inclusive, a saída da rodovia Ayrton Senna para fazer o acesso para Hélio Smith, já ali na altura do quilômetro 18, tudo travado pela Ayrton Senna no sentido do Vale do Paraíba. 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

0: Agora, 8h30, pelo horário de Brasília, vai continuar preso preventivamente o homem que teria estuprado uma menina de 11 anos e abusado de outras 5 crianças em uma praça na Zona Oeste de São Paulo. E essa prisão, a Carolina Ercolim está por aqui para trazer mais detalhes, se deu depois de uma adolescente, que foi abusada também, ter feito aquele gesto com as mãos, aquele gesto que indica que há algum tipo de abuso, algum tipo de situação perigosa, né, Carol Ercolim? Para a polícia militar, essa adolescente fez o gesto.
1: Exatamente. Esse homem de 20 anos é preso no bairro Jaguara, que fica aqui na zona noroeste de São Paulo, depois dessa adolescente de 14 anos fazer o sinal silencioso de pedido de socorro ao avistar uma viatura da polícia militar em uma praça. Ele é suspeito de cometer abusos sexuais contra ao menos 5 crianças e adolescentes que frequentavam no local. Na noite de quarta-feira agora, os policiais se aproximaram dessa jovem ao perceberem esse gesto, que, como quem acompanha aqui a nossa live pode ver, consiste em colocar o polegar junto à palma da mão, né, estender os 4 dedos e fechá-los sobre o polegar. A menina apontou o suspeito, que foi detido antes de deixar a praça de bicicleta. A gente tem imagens da câmera corporal do policial que se aproximou dessa adolescente após ela fazer o sinal com as mãos. A gente vai ouvir também um trechinho desse áudio.
2: Boa noite. Tudo bem? Quer falar alguma coisa?
3: Então, tem um cara, mano, ele tá ali mesmo. Mano, ele fica passando a mão aqui, gente de menor.
4: Ele tá falando que é tudo mentira.
2: Levanta a mão aí. Vamos casa no chão.
5: Vou tirar a mochila aí.
1: E aí, então, é um grupo de crianças, de adolescentes que se aproximam mesmo do policial. Num certo momento, dão uma titubeada ali e o policial, não, pode falar, o que acontece? E aí elas começam a fazer esse relato. Na sequência, a imagem já mostra a prisão mesmo, né, desse homem de 20 anos que foi abordado pela polícia militar. Na revista, os policiais encontraram pequenas porções de maconha em uma bolsa que ele carregava. Na delegacia, essa adolescente confirmou ter sido vítima de atos de natureza sexual sem consentimento. Durante a ocorrência, os policiais identificaram, então, outras 4 possíveis vítimas com idades entre 11 e 14 anos. É esse grupo, né, que se aproxima da polícia militar. Os episódios teriam ocorrido nas últimas semanas e o modus operandi era esse. Ele se aproximava de algumas crianças ali, às vezes oferecia bebida alcoólica a esses jovens. O caso foi registrado na delegacia de Pirituba como estupro de vulnerável e fornecimento de bebida alcoólica a adolescentes. O estado de São Paulo tem também um aumento de casos de estupro de vulnerável. Esses crimes sexuais contra menores de 14 anos chegaram a 8 mil entre janeiro e agosto desse ano. É um aumento de 7%.
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7: Falando agora da Rádio Leste, também numa manhã muito complicada, com a lentidão começando lá na altura da Estação Patriarca Vila Ré, e é um combo só até a altura da Avenida Aricanduva. Muito complicada a condição por ali. Em compensação, depois que passa a Aricanduva, fica parecendo um domingo, trânsito livrão, sem problemas, só volta a ficar ruim lá na altura da passagem pelo viaduto Bresser até a passagem pela Almirante Brasil. Para quem vai no sentido do bairro, lentidão desde o viaduto Alcântara Machado até a Rua dos Trilhos, depois melhora. 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
2: 8h36, a Polícia Federal vai apurar o ataque hacker que resultou no acesso a dados sigilosos de pacientes do Hospital Albert Einstein. Ontem, um dos envolvidos nessa ação criminosa foi preso em Joinville, em Santa Catarina, mas o processo de investigação da polícia continua. Esse caso aconteceu em agosto, mas os pacientes afetados só começaram a ser avisados ontem e por e-mail. A Larissa Biscaia está por aqui e tem mais detalhes para a gente. Bom dia, Lari.
3: Oi, Sheila. Bom dia para você, para todos. A gente ainda não sabe quantos pacientes foram afetados por essa situação. O Hospital Einstein, aqui em São Paulo, diz que foi alvo desse ataque cibernético que resultou no acesso e na obtenção sem autorização de parte da base de dados de paciente. Esse ataque teria acontecido lá no dia 4 de agosto, mas só começou a surtir efeito agora, quando os pacientes começaram a receber esses e-mails. Segundo a instituição, as informações acessadas são de natureza pessoal e incluem registros cadastrais, como nome, CPF, data de nascimento. Também podem conter dados de saúde em si, prescrições médicas, resultados de exames, que tipo de tratamento essa pessoa fez dentro da instituição. Em nota, o Einstein afirma não ter encontrado evidências de que os dados tenham sido divulgados ou usados de forma indevida. E diz ainda ter adotado medidas para reduzir esses riscos e diz que vai continuar com esse monitoramento de forma contínua.
2: Obrigada, Lari.
4: Nesse momento são 22 graus de temperatura, marcando os termômetros em São Paulo. Prepare-se, porque hoje a gente vai ter calorão na capital paulista, mais de 30 graus de máxima, viu? Ontem Eita. Já fez bastante calor e hoje, novamente, a temperatura vai subir bastante. 8h38.
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3: Hora de conversar com Rodrigo Orengo. Sejam quais fossem os sonhos de Valdemar Costa Neto, certamente eles foram superados pela realidade, porque a gente nem teve o segundo turno ainda e o Flávio Bolsonaro já tem uma super maioria no Congresso suficiente para aprovação de projetos, muito próximo de aprovar mudanças na Constituição. Basta fazer uma aliançazinha ali com o Centrão e pronto, está resolvido. E por outro lado, Lula vai ter uma belíssima de uma oposição como nunca enfrentou antes, caso consiga reverter a atual situação. Orengo, bom dia para você.
4: Muito bom dia, Megali, cheira a Carla, bom dia a todos. É matemático, viu, Megali? O senador Flávio Bolsonaro hoje, ele tem, entre os apoios, aí você conta aí, Republicanos, PP, União Brasil, Podemos, Novo, você vai colocando na calculadora, ele já tem 259 parlamentares aliados. Isso porque esses partidos estão lançando apoio a Flávio no segundo turno. São 5 votos a mais do que a maioria no Congresso Nacional. O que isso representa? Já uma base sustentável para aprovar projetos com maioria simples e maioria absoluta. Maioria simples é aquela maioria dos presentes. A absoluta é realmente mais da metade do Congresso Nacional. Então, projetos de lei complementar, aqueles projetos que têm tramitação mais fácil, o senador teria já os votos necessários. Aí você coloca um outro ponto, que são as mudanças constitucionais. Por exemplo, agora o Congresso Nacional ainda está discutindo a história do fim da escala 6-1. Isso é uma mudança constitucional. São necessários 3/5, 2 votações na Câmara e no Senado. 2 votações em cada casa, primeiro e segundo turno. Aí seriam necessários 308 votos. Mas a margem da campanha e a projeção hoje da campanha de Flávio Bolsonaro é conseguir até 320 aliados. A gente sabe que esses apoios no Congresso Nacional, eles são importantes, mas também eles não são definitivos. Por quê? Porque chega na hora H, você tem as traições, tem aqueles parlamentares que fazem corpo mole, e aí você tem as divisões de poder, com os ministérios, com espaços de poder dentro do Congresso Nacional. Tudo isso já começa a ser projetado. É muito interessante isso, porque a eleição do primeiro turno mal acabou e os partidos estão mirando lá na frente, construção de possível governo. Bom, do outro lado, o presidente Lula, que busca a reeleição, tem realmente muito mais dificuldade de apoios no Congresso Nacional. Por enquanto, em apoio, só aqueles da base tradicional do presidente, PSB, PSOL, são aqueles partidos menores que circundam ali o campo de esquerda. E já estavam juntos com o presidente desde o início da candidatura, A federação PT, PV e Rede, não, a PV é PT, PV, e também PCdoB, tem 88 senadores, deputados, aliás, tem a segunda maior bancada. São números importantes, Megari, mas obviamente tem que esperar o fim da eleição até para a construção de uma base, seja quem for o vencedor, Neste momento, Flávio Bolsonaro tem ali uma base muito mais sustentável, já mais da metade da Câmara dos Deputados.
3: E era uma campanha absolutamente isolada, Quando foi lançada, não conseguiu fazer alianças com literalmente nenhum partido. PL foi na campanha solo e agora virou, claro, o queridinho do Centrão. É a política. Orengo, bom trabalho para você, bom fim de semana e até segunda.
4: Bom fim de semana, até mais.
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0: Matheus Jung está por aqui trazendo a atualização do... É o Rodoanel ou é Regis, Matheus? Houve Rodoanel. Um acidente gravíssimo, né, no Rodoanel, um acidente fatal.
1: Exatamente. Rodoanel Mário Covas, no trecho sul, depois da Rodovia dos Imigrantes. Colisão entre duas carretas, uma vítima. Acidente aconteceu de madrugada, por volta de 3h30 da madrugada. Os dois veículos colidiram, um bateu na traseira do outro. Um motorista saiu ileso, o outro, infelizmente, morreu. Não há bloqueios na pista neste momento.
0: Obrigada, Matheus. A gente tem mais do trânsito. Agora a chegada a São Paulo pela rodovia Anchieta, Robson Ramos.
2: A chegada ali pela Anchieta, São Paulo, tem trânsito lento na região já próxima do acesso à Rua Vergueiro, entre o quilômetro 11 e o 10, pela pista central da Anchieta, vindo do ABC. Pela pista lateral, a lentidão está no 10, depois segue pelo trecho urbano o trânsito lento por ali até a altura da Rua Riga, e depois dali a condição melhora bem até a chegada ao complexo do Sacomã. Quem chega ali pela Rua das Juntas Provisórias vai com a lentidão até a Rua do Grito, ou encontra trânsito lento no comecinho ali da Rua Bom Pastor, até o acesso ao metrô Sacomã, depois melhora. Do lado contrário, um pouquinho de lentidão no começo do trecho urbano, logo depois dali melhora bem. 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
2: Faltam 10 minutos para as 9 horas da manhã pelo horário de Brasília. A Polícia Civil investiga o assassinato de uma motorista de aplicativo em Piratininga, no interior de São Paulo. Pamela Letícia Nolastro Cunha, de 29 anos, estava desaparecida desde a quarta-feira. Foi encontrada ontem sem vida e com marcas de violência. Antes de sumir, Pamela chegou a mandar a localização e mensagens para um grupo de amigos. Disse que estava no Museu do Café esperando um passageiro pagar a conta. Segundo ela, o homem estava com dificuldades de acessar o aplicativo bancário.
3: A Justiça Federal em São Paulo autoriza em caráter liminar a empresa de apostas Stake Brasil a seguir operando por aqui até o dia 25 de outubro. A decisão contraria a medida provisória do governo que determinou a retirada do ar das casas de apostas. Para a juíza da 9ª Vara Cível Federal de São Paulo, Cristiane Farias Rodrigues dos Santos, a suspensão não poderia ocorrer de forma abrupta. Ela ressaltou que a empresa pagou 30 milhões de reais como outorga e mantinha uma estrutura regularizada.
4: Olha o Palmeiras no retrovisor, minha gente. Ixi. O Verdão venceu o Bahia por 1-0, jogo duríssimo, e colou no Flamengo na liderança do Campeonato Brasileiro. O Verdão chegou aos 60 pontos, só um a menos que o rubro-negro, lembrando que os dois times ainda se enfrentam no estádio do Palmeiras. O Flamengo ontem empatou com o Santos por 2-2. O Flamengo abriu 2-0 no primeiro tempo, Neymar entrou no segundo e marcou 2 de pênalti. Jogou muito bem, né? 2-2, um pontinho só a diferença entre os dois grandes clubes do Brasil.
2: 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Fala, Robson Ramos.
5: Na contramão dos outros dias e até no, na condição de hoje de algumas rodovias, a Raposo Tavares até que vem bem se a gente fizer o comparativo, viu? Tem lentidão por ali, claro, mas lentidão entre o quilômetro 20 e o 19 na região do Rodoanel, depois dá uma boa melhorada e volta a ficar ruim lá na altura do 13 e ali vai até o 10 no acesso à rua Sapetuba do Butantã. Quem vai ao interior reduz a velocidade entre o 20 e o 22 por causa do acesso à Granja Viana congestionado e o restante do caminho vai bem. 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
3: Seguinte, feriado tá aí, né? Tem uma galera que vai pro litoral, calor, delicinha e tal. Ubatuba, um destino legal, né? Litoral norte aqui de São Paulo. Pois bem, pra quem vai pra lá, a Zona Azul fica, a partir de agora, 150% mais cara. 150% mais cara. Vai passar de 20 para R$50 o período de 12 horas.
4: Faz todo sentido, né, Sheila? Inflação no Brasil de 4%.
3: Nada como 150% de aumento.
4: 146 pontos acima da inflação.
2: Para parar na rua.
4: Para parar na rua, né?
3: Muitas melhorias, né?
2: Sim,
3: muitos benefícios.
4: E parece algo natural, né? Vocês também, qualquer aumento de 144% é nosso.
3: Ah, nossa, ficam reclamando por aí. Ô, Matheus Jung, conta os detalhes pra gente, vai.
6: Exatamente, tá valendo os novos valores em dois setores diferentes de Ubatuba. Do programa Zona Sul, que é o sistema de estacionamento rotativo pago em vias públicas. Nas regiões centrais da cidade, o preço passou de R$ 2 para R$ 5 por hora. Agora, nas regiões de praia, de 18 praias do município, na realidade, o valor subiu de R$ 20 para R$ 50, por um período de até 12 horas, das 7 horas da manhã até as 7 horas da noite. Os dois aumentos representam uma alta de 150% da tarifa em cada uma delas, ou seja, se for juntadas as duas, 300% de aumento. Em relação às isenções para ambos os setores, o decreto estabelece que veículos utilizados por pessoas com deficiências ou pessoas com mobilidade reduzida poderão ser isentos da cobrança, inclusive em vagas comuns, desde que seja o que o carro esteja identificado. Carros e caminhonetes registradas em Ubatuba também são isentas da cobrança do estacionamento somente nas áreas de praia, nas regiões centrais não. Segundo a Prefeitura, este reajuste busca garantir melhores condições para a operação do sistema de estacionamento rotativo, incluindo a fiscalização, modernização tecnológica do sistema, sinalização e atendimento aos usuários.
4: Cara, falar o quê, né? Quanto custa esse estacionamento no aeroporto? Ó, uma tarifa diária para você parar no aeroporto de Guarulhos, Aeroporto Internacional de Guarulhos, R$70. Não, R$75. Cara, é um pouquinho mais caro do que para você parar na rua, numa praia de Ubatuba.
2: É um aumento escandaloso, né, gente? É escandaloso, né?
4: Escandaloso. Minha nossa senhora, para você parar na rua.
2: Mas ainda bem que quando você desce do carro... É extorsivo. Mas tudo bem, quando você desce do carro, o quê? Você é recebido por um mordomo, não é isso?
4: É, o seu mordomo particular.
2: Servindo, né, seus drinks, não
0: aquele
2: é isso?
0: Colar de flores, tipo, isso. Chegava no Havaí.
2: Gente aí, te abanando.
4: Uhum. É, só se fosse isso, né? R$50 de consumação. Como é que chama aquele... Eu ia falar Muay Welcome Thai. Drink. Muay Thai é uma...
0: Welcome
4: é um Sex on the Beach.
2: Esperando. Pronto, cara, pra você.
4: Exato. Uhum. Porque, caso contrário, é extorsivo. Tudo bem.
2: É uma mensagem. Não queremos que você estacione aqui.
0: É isso.
2: Não venha
0: aqui. Que
2: de
0: na
2: carro.
0: Ponta é... Não queremos que você venha.
4: Não, na verdade, eu acho que é o contrário. Sim. Queremos que você venha. Queremos que você estacione. Mas você vai ser escalpelado.
2: Não, quando eu digo o recado não queremos que você venha, é um discurso bem direcionado para escolher um público que vá, né? Entendeu?
4: Ah, não tenha dúvida. É. Turismo de alta classe. Pô, lamentável, hein? Antipático para um lugar tão simpático e bacana que é o Ubatuba.
2: 8h56.
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0: Hora de conversar com o Eduardo Barão, direto da Cidade que Não Dorme Jamais. É importante que não percamos a nossa capacidade de nos escandalizar com algumas notícias, né? Por mais que elas sejam cada vez mais escandalosas, essa aqui é de tirar o sono. Os Estados Unidos terão a primeira execução pública em 90 anos, em quase 100 anos. E será uma execução daquelas gráficas, violentas, pelotão de fuzilamento, Barão. Bom dia para você.
1: Fala, Megali. Bom dia para você, para Carla, para Sheila, para todo mundo no Brasil. O anúncio foi feito pelo secretário de guerra dos Estados Unidos, antes chamado secretário de defesa, o Pete Hegseth, confirmando que a execução de Nidal Hassan, ex-psiquiatra dos Estados Unidos, responsável pela morte de 13 pessoas numa base no Texas, isso foi lá atrás, no ano de 2009, ele vai ser transmitido ao vivo aqui para os Estados Unidos. Como você falou, a forma de execução não é a forma de execução que está sendo realizada agora aqui no país, será por meio de um pelotão de fuzilamento. Nidal vai ser colocado numa parede e vai ser fuzilado por determinação do presidente Donald Trump. E a última história é essa, que será uma transmissão feita ao vivo para todo o país, agora no dia 3 de dezembro. Esse anúncio está chamando atenção por aqui pela situação, né? Uma coisa que a gente viu em filmes, mas há muito, muito tempo não acontece aqui nos Estados Unidos essa forma de pena de morte e também a exibição nacional para todo mundo que quiser ter interesse em ver. E tem muita gente que tem interesse em ver, a gente sabe disso, né? De qualquer forma, já há uma discussão aqui no país, legal isso na Constituição americana, esse tipo de exibição, mas de qualquer forma isso está gerando um debate muito grande, porque evidentemente é algo que a gente não vê há muito tempo. O presidente Donald Trump e o secretário Pete Hegseth disseram que essa é uma forma de exemplificar que qualquer cidadão americano cometa um ato bárbaro como esse, pode sofrer esse tipo de punição. Então seria uma forma de tentar evitar que uma situação como essa se repetisse. Mas é provável que de hoje até o dia 3 de dezembro a gente encontre algumas ações na justiça para evitar a exibição desta execução aqui no país.
0: Mas você precisa ver para receber esse exemplo, você saber que o cara foi executado não é suficiente. É uma pornografia da violência. Não é à toa que os Estados Unidos aboliram esse tipo de prática. Aliás, Barão, transmitir nunca houve, né? Nunca aconteceu, porque 90 anos atrás nem televisão existia.
1: Não.
0: Então, tudo bem, eram execuções públicas. Quem queria ia lá e via. Agora, uma transmissão... Aliás, quem é que vai comandar essa transmissão aí? É uma transmissão pública? A C-SPAN, um canal público que vai... Ou as emissoras estão se mobilizando de alguma maneira,
2: que
0: Barão?
2: Que horror, gente. Só de pensar nisso, meu estômago já embrulha.
1: Foi ontem esse anúncio, Megali. Foi ontem o anúncio, essa é uma discussão, tive ontem com meu filho aqui, o Rafa, que entende muito da Constituição americana. Ele falou, eles não podem transmitir isso, mas pode transmitir num canal público, pode transmitir na internet, e isso evidentemente é o principal motivo de debate por aqui. Você explorar a morte de alguém, né? As execuções não são transmitidas ao vivo de detentos aqui nos Estados Unidos, né? E agora essa mudança, esse é o motivo do grande debate por aqui.
0: E aí mudaram, inclusive, a forma de execução para que seja mais televisivo, né?
2: Senhor.
0: Porque não é muito impactante você ver uma pessoa adormecendo depois de tomar uma injeção letal. Agora, você levar tiros de fuzil encostado numa parede é um troço extremamente violento. Eu fico me perguntando quem é que vai querer assistir isso, um negócio desse e por quais razões.
1: Muita gente.
0: Muita gente, né? Muita
2: pior
0: gente.
2: É isso. Eu tô chocada com isso. Desde o momento que a gente teve contato com essa notícia, é chocante.
0: É chocante.
2: E é como os ouvintes estão dizendo, a morte como entretenimento.
0: Exato.
2: Porque assim, o argumento da morte, da execução transmitida como algo educativo, eu não consigo conceber como isso pode ser educativo.
3: Não.
2: E, a não ser a visão de que é entretenimento.
0: Bom,
2: mas é uma coisa...
0: Se você matar uma pessoa... Assim, é um monstro, é um assassino, é um cara que recebeu a pena dele, os Estados Unidos prevêem pena de morte, ninguém tá discutindo isso, né? Cada um com as suas leis.
2: Isso.
0: Mas você transmitir uma morte, uma execução ao vivo, quer dizer, qual é o limite? Se for um sucesso de audiência, poderão ser adotadas formas ainda mais violentas, jogar o cara de um penhaço.
2: É medieval isso, cara, que a gente está tratando.
0: É o Coliseu.
2: É medieval.
0: É o Coliseu, é a morte da... É colocar pessoas ali para serem mortas por leões para o entretenimento da massa.
2: É.
0: Agora, é o Donald Trump realizando o sonho de um cara que era muito popular, que era o Charlie Kirk, e que defendia exatamente isso, que execuções fossem públicas, televisionadas e patrocinadas. 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Essa execução é trazida a você por McDonald's. Me perdoem as marcas aqui por estar colocando elas nessa situação, mas era isso que o Charlie Kirk imaginava e verbalizava. E, ironicamente, tristemente, de maneira irônica, a morte dele acabou sendo transmitida
2: ao vivo.
0: Em um evento numa faculdade. Eu espero que alguém pare essa loucura. Mas, ainda que isso aconteça, só o fato de o presidente dos Estados Unidos ter anunciado isso já deveria ser chocante demais para a gente aceitar. Barão! Aí alguém vai comparar assim: ah, mas a morte do cara não é chocante. A morte do cara é chocante, mas o cara é um bandido. É um criminoso, é um assassino.
2: Mas tá falando do Kirk.
0: Não, tô falando do cara que vai ser executado.
2: Ah,
0: vocês se indignam com a morte dele, mas não se indignam com... Eu não tô me indignando com a execução em si. É a lei dos Estados Unidos. Eu tô me indignando como o Estado americano, o governo americano, utilizando uma execução como forma de entretenimento. Porque não me venha com esse papo de educativo, não. Como se Donald Trump tivesse preocupado em educar alguém. Barão, você volta com outros detalhes dessa história. De novo, quando é que é isso? Quando é que acontece isso?
2: 3 de dezembro.
1: Dia 3 de dezembro, Megali. 3 de dezembro, claro que de hoje até lá, muita discussão ainda vai rolar, inclusive na justiça aqui dos Estados Unidos.
2: Natal vai ser ótimo esse ano.
0: Merry Christmas. É. A gente vai às compras e aí depois para ver uma execuçãozinha e depois come no Applebee's. Barão, bom trabalho para você. Até
1: mais, pessoal. Valeu.
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6: Abrir um negócio exige planejamento, mas, acima de tudo, exige dedicação, mesmo que isso signifique trabalhar em dois lugares ao mesmo tempo. Há 30 anos, a professora Maria Aparecida Bermudes decidiu investir em uma loja de perfumes no ABC Paulista. O pequeno negócio se transformou ao longo dos anos e ganhou escala ao entrar no mundo digital. Maria Aparecida e a filha dela, Carla Bermudes, são as convidadas do Tem Negócio nesta semana. Elas dividem as experiências do início do negócio e o planejamento inicial.
7: Continuei com as aulas. Eu já estava com a terceira loja física, né? Então, assim, eu queria reinvestindo, né? Tanto na parte comercial, mas na vida financeira, né? Morando melhor, né?
8: Uhum. Nós íamos pra loja basicamente à tarde. A mãe dava aula de manhã, eu estudava. E aí à tarde era a dedicação nas lojas. Isso foi por muitos anos,
7: Muitos anos, né?
8: 10 anos, assim, pelo menos.
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1: Hora de conversar com Carlos Andreasa. Flávio Bolsonaro age mais como presidente eleito que como candidato, né? É estratégia ou é salto alto? Bom dia para você.
2: Então, é interessante. Bom dia, Megali. Bom dia, Carla, Sheila. Bom dia, pessoal. É interessante observar isso, né? Porque o limite entre o limite entre o salto alto entre sentar na cadeira e uma estratégia de comportamento quase como explorando um fato consumado, esse limite, essa fronteira é muito tênue, é muito precária. Mas eu acho que isso é uma estratégia que merece a nossa atenção. O Flávio Bolsonaro joga parado, a situação é muito favorável para ele, de repente a perspectiva de poder, eu uso muito essa expressão, né? A perspectiva de poder se deslocou, mudou para ele. Ele joga parado mesmo, como se estivesse esperando, e vem, né? Esperando os apoios, parado, como se já fosse o presidente. É uma boa imagem essa que você usou. Ele está gerando fato consumado, ele comunica às pessoas, explorando o fato de ter havido uma surpresa, né? A maioria das pessoas não esperava que ele fosse terminar o primeiro turno em primeiro lugar. E agora, diante disso, é uma espécie de exploração de fato consumado mesmo. Estou aqui quase como se fosse o presidente a ser, né? O presidente que será, uma espécie de questão de tempo. Ele vai gerindo o tempo numa lógica de futebol, de jogo de futebol, Megali. É como aquele placar de 2-0, e que você começa a tocar a bola de lado, fazer o tempo passar. Se tiver que dar um chutão para frente, você dá, não enfeita, não faz letra, não faz calcanhar, não faz jogada de efeito. Administra o tempo, administra a vantagem. Eu sempre achei horrorosa e falsa aquela expressão de que 2-0 é um placar perigoso. 2-0 é um placar maravilhoso. Perigoso.
1: Será, Andreasa?
2: Então, o quê?
1: Será 2-0 não é perigoso, não? O Flamengo discorda.
2: Não é perigoso. Não é perigoso. Claro que não é. Bom, estatisticamente, você...
1: Não, estatisticamente, eu entendi, você, mas eu não podia perder a chance, né? Dois do Neymar no segundo tempo.
2: Sim, não. E aí, não, é um bom ponto, porque aí você pode fazer o que o Flamengo fez. É uma boa imagem que você usou. A chance de virada existe, a chance de empatar existe. Você pode fazer tudo errado, como o Flamengo fez. E pode até ter ajuda da arbitragem também. Também serve pro plano nacional. Tudo isso conta. Ah, que pênaltis absurdos. Pênaltis absurdos,
1: não
2: marcados
1: ontem. Foi absurdo, controverso. Mas vamos lá que a gente tá atrasado.
2: Expulsão absurda. Mas enfim, mas a imagem do futebol é interessante, né? O Flávio Bolsonaro tem um 2-0 a seu favor. Essa é uma boa imagem. Tá administrando esse tempo e fazendo as pessoas se acostumarem a essa condição de favoritismo dele, né? É aquela coisa do... E psicologia do voto, né? A força de votar no vencedor, né? Ele faz as pessoas se acostumarem a isso, e isso é altamente atrativo. Está lá sentado, recebendo governadores, mandando recado para os governadores que foram derrotados, ou os governadores que venceram e não são do seu grupo político, de que ele está aberto. Ele está fazendo um processo de costume mesmo, acostumem-se a essa condição. É algo a se observar. Quem tende para o tudo ou nada, e vai para o tudo ou nada, é Lula. Flávio Bolsonaro está mostrando, jogando parado, a sua condição de centro de poder agora projetado, administrando o jogo. É uma posição confortável, mas o salto alto está sempre flertando ali, Luiz Miguel.
1: Eu concordo muito com você, Andreasa. Pela primeira vez o Flávio adquiriu uma aura presidencial nesses últimos dias, coisa que não tinha no começo da campanha. Andreasa, e na vitrolinha?
2: Falso herói. Fundo de quintal... Samba de Kleber Augusto, Djalma Bicudo. É isso. O Kleber Augusto, com certeza, a voz que a gente tá ouvindo aí, ó. Fundo de quintal. Beijo, meus amores.
1: Beijo, Andreasa. Até.

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0: Hora de conversar com Juliana Rosa, olho na inflação, que tinha dado um tempo e agora acelerou acima do esperado. Ju, bom dia.
1: Pois é, Megali, alegria dura pouco, né? Bom dia para você, para Carla, para Sheila, bom dia para você que está aqui com a gente na Band News FM. O IBGE divulgou agora há pouco a inflação oficial do país, que é o IPCA, e acelerou mais forte do que o previsto. Agora em setembro, o IPCA sobe 0,82%. A previsão média apontava uma aceleração entre agosto e setembro, porque o mês de agosto tinha tido deflação, que a gente já falava aqui que seria uma deflação pontual, principalmente porque teve um desconto na nossa conta de luz por conta de um bônus da usina hidrelétrica de Itaipu. Então foi só aquele mês, teve uma queda ali da nossa conta de luz. Então agora volta ao normal, né, as tarifas de energia elétrica e alimentos também agora entram numa fase mais desfavorável. A gente já começa a ver efeitos do fenômeno climático que é o Niño em alimentação. A gente já falava aqui e então a inflação acelera. Olha, a expectativa era de uma aceleração para 0,76% e acelerou para 0,82%. Então acelerou mais, principalmente aqui os principais destaques é o aumento da conta de luz, porque volta aos valores normais ali da energia elétrica depois do desconto. Alimentos aceleraram 0,83% e a parte aqui de transporte também. Então a gente tem um impacto aqui que a gente também vem falando que tem a ver com petróleo, né? Então sobem novamente preços de combustíveis, óleo diesel, gasolina, passagens aéreas. A inflação acumulada nos últimos 12 meses, que dá uma dimensão da inflação no período de um ano, está do limite da meta de inflação do governo, que é 4,5%, está em 4,58% agora a inflação acumulada no país. A expectativa é que a inflação esse ano encerre um pouco acima de 5%.
0: Muito bem. Juliana Rosa...
1: Vocês pararam de me ouvir, né?
0: Paramos, mas pode concluir, Ju.
1: Pararam de me ouvir?
0: Não, agora a gente voltou.
1: Não, só para concluir, eu acho que é importante só a gente frisar que a gente entra num período agora fundamental, que é o período pós-eleitoral, para fazer algum ajuste das contas públicas, porque isso vai permitir com que o dólar caia para casa aí de 4,80, então, ou até menos. Então, isso vai favorecer a queda mais rápida da inflação, da taxa de juros e trazer uma perspectiva melhor de crescimento do país. Até agora a gente não tem garantia ainda, né, das campanhas desse ajuste fiscal realmente, o que, que vai ser feito em relação a isso, que é fundamental para melhorar a perspectiva econômica.
0: Enquanto a Juliana frisava a necessidade de um ajuste, a imagem dela deu uma frisadinha, mas depois voltou. Ju, bom fim de semana, até segunda.
1: Até, um beijo.
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5: Eu sou o Sérgio Wai e está começando agora o Minuto do Empreendedor, apresentado pelo BTG Pactual Empresas, que tem entre os seus propósitos ajudar o jovem empresário a alcançar o sucesso. Na minha companhia, presidente do conselho da Petscobase, Sérgio Zimmermann. Zimmermann, na sua opinião, quais atributos, valores e ações, atitudes que os jovens empresários devem praticar para alcançar o sucesso?
6: Olha, a primeira coisa, quando você quer empreender, lançar um produto, um serviço, faça a seguinte pergunta para si mesmo: por que que alguém compraria meu produto, consumiria meu serviço? Se você não tiver uma excelente resposta para isso, meu conselho é: nem comece.
5: Sérgio Zimmer, bem-vindo ao Minuto do Empreendedor, apresentado pelo BTG Pactual Empresas, com o propósito de ajudar os jovens empresários a alcançarem o sucesso.
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8: Ô, Robson Ramos, vamos falar agora do corredor da Avenida dos Bandeirantes?
9: Carla, eu vou falar do trânsito ali pelo corredor da Avenida dos Bandeirantes no sentido Marginal Pinheiros, carregado ali do viaduto Jabaquara até a Avenida Miruna e depois ali do viaduto João Julião da Costa Aguiar no aeroporto até a passagem pela Praça Carananduba. No acesso a Marginal Pinheiros também tem lentidão. Para imigrantes agora o trânsito é intenso, mas não tem paradas por ali. 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
2: Normalmente nesse horário, você tá acostumado ao fofocóptero, mas não, como o nosso horário tá apertado, tá curto, o Robson Ramos vai trazer as fofoquinhas um pouquinho mais tarde, né, Robson?
3: Olha aqui, Carla Bigato, eu preciso dizer, não tem mais, calma. Tá. Torcedores, calma, mais. Daqui a pouco o fofocóptero, o fofochão, já.
2: Tá.
3: Fofotrânsito. Daqui a pouquinho, não é, cara? Mas calma, tranquilidade, sem correria. Isso. Vamos falar mais do trânsito aqui, zona sul da cidade agora. Avenida Interlagos para o centro, carregada ali na altura da passagem pelas Nações Unidas. E depois disso, ali na subida do shopping, já trava tudo naquela fachada do shopping direto até a altura da João Peixoto Viegas. Aí melhora, volta a ficar ruim entre a José Neves e a Praça Ministro Pedro Chaves. E para o bairro, tem lentidão entre a Manuel dos Reis Araújo e a Sargento Geraldo Santana, depois melhora. 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
2: 9:24.
4: Não há tempo para mais nada. Até segunda, gente. Bom fim de semana.
2: Beijo. Bom fim de semana. 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
2: Nove horas, 26 minutos. Bom dia para você ligado a partir de agora no Band News São Paulo de hoje. Vamos que vamos? Até às 11 horas da manhã. Eu, você, Luiz Megali e Carla Bigato. Bom dia, bom dia.
3: Opa, bom dia, minha gente.
2: Tudo certo?
3: Tudo certo.
2: Tá.
3: Deixa eu anunciar aqui que tô tirando 4 dias, tá? Feriado.
4: Semana do saco cheio.
3: Mais 4 dias.
2: De quem?
3: Tá? Vamos aproveitar que a gente tá numa entre-safra de turnos na eleição.
2: Isso.
3: Então, não volto na outra segunda, volto no outro domingo, tá? Pra gente acompanhar o debate, supondo que haverá debate, esperamos que haja debate,
2: 18.
3: Queremos que haja debate. No dia 18, então nesse domingo no outro já tô de volta,
2: tá?
3: E aí voltamos à vida normal. 5 dias pra visitar a mamãe.
2: Boa.
3: Porque faz tempo que a gente não se vê. Pode ser?
4: Claro.
3: Agradeço. Agradeço.
2: Mas voltando dia 18, se tiver debate, você não vai largar nós, né?
3: Então, nunca. Não, tá, imagina. Bom. Não, nesse momento. Tá, vai faltar uma semana pra eleição.
2: É verdade.
3: O debate.
2: É uma final.
3: O debate assim, importantíssimo.
4: Tá puxado,
2: né? Então. No ano eleitoral é assim, né?
4: É.
2: A gente trabalha muito.
3: Ano eleitoral, né? Ano de Copa.
2: Exige muito.
3: Né? Copa é super legal, mas também é um momento tenso pra
2: também
3: gente.
2: Também
3: é. Uma cobertura grande.
2: Então,
3: eu mereço, né, gente? Sabia, eu não tinha me dado conta. O ouvinte escreve aí, pô, vai sair de férias de novo. Sabe quantos dias de férias eu peguei esse ano? Nenhum.
2: É mesmo?
3: Nenhum. Eu não tinha me dado conta disso.
2: Então.
3: Saí no final do ano passado e vazei. Não
2: tirou mais.
3: Varei 2006, 2026, trabalhando direto. Aí eu falei, Felipe, me dá 4 dias aí, irmão. O Felipe, muito gentilmente, difamou minha mãe.
2: Sim.
3: Falou da minha família.
2: Aquilo
3: de gente,
2: que normalmente ele faz.
3: De gente que ele nem conhece, saiu batendo a porta, mas, enfim, teve que ceder, né?
2: Tem uns ouvintes perguntando do seu olho, se você foi ao médico.
3: Gente, fui.
2: Foi, né?
3: Fui. É impressionante. Eu fui naquela clínica que tem ali no Eldorado, é uma clínica particular, então não preciso fazer propaganda, mas cara, fui super bem atendido pelo SUS. Tá? Eles têm um pronto-socorro. Fui atendido em 20 minutos. Cara, e aquilo que me infernizou durante 2 semanas. Foi defenestrado do meu olho em 2 minutos.
2: Aê.
3: A médica pingou, eu nunca tinha pingado colírio colorido. Ela pinga um colírio e você enxerga tudo laranja. Tudo laranja, tons de laranja. Falei, nossa, mas que viagem. E aí, sem você saber, tá tudo fosforescente no seu olho, fica tudo brilhando. Eu falei, tem um cisquinho aqui, que nem um pelo encravado. Fez assim, ó, uma pinça como quem pega um grão de arroz na mesa, Sheila. Por que eu demorei tanto pra ir? Mas obrigado, rapaziada. Eu esqueci o nome da clínica. Obrigado, rapaziada, lá do Shopping Eldorado, que me atendeu super bem. Tinha ouvintes nossos lá.
2: Ah, legal.
3: O cara falou, eu vi você falando que você tava com problema no olho, você veio aqui.
2: Já estavam com tudo pronto pra te atender.
3: Já tá tudo prontinho.
2: Vamos nessa, gente. Alguns dos destaques de hoje.
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2: O estado de São Paulo tem aumento no número de casos de estupro de vulnerável. Os crimes sexuais contra menores de 14 anos chegaram a quase 8 mil entre janeiro e agosto deste ano, um número 7% maior do que o observado no mesmo período de 2025. E no caso mais recente, um homem de 20 anos foi preso na Zona Oeste. Carolina Ercolim está por aqui com os detalhes. Diga lá, Carol, bom dia.
5: Bom dia, Sheila, bom dia a todos. Segue preso esse homem de 20 anos, suspeito de cometer abusos sexuais contra ao menos 5 crianças e adolescentes na Vila Jaguar, a zona noroeste aqui de São Paulo. A denúncia partiu de uma adolescente de 14 anos que fez aquele sinal silencioso de pedido de socorro ao avistar uma viatura da Polícia Militar. Na noite desta quarta-feira, os PMs se aproximaram dessa jovem ao notarem o gesto, que consiste em colocar, né, a mão para frente, fechar o polegar e fechar os outros 4 dedos sobre o polegar, como a gente está vendo aqui para quem acompanha por imagens. A menina apontou o suspeito de estupro, que foi detido antes de fugir de bicicleta. A gente tem imagens e o áudio também da câmera corporal do policial que se aproximou da adolescente após ela fazer o sinal com as mãos. E dá para ouvir esse grupo de meninas relatando os abusos.
6: Boa noite. Tudo bem? Quer falar alguma coisa?
7: Então, tem um cara, mano, ele tá ali mesmo.
6: Ele é de bike.
7: Mano, ele fica passando a mão aqui em gente de menor.
8: Ele tá falando que é tudo mentira.
6: Levanta a mão aí. Vai buscar essa mochila.
9: Vou tirar a mochila aí. Tira a mochila aí, vai. Coloca a mão na cabeça aí. Já foi preso?
10: Não.
9: Certo. Tem quantos anos?
5: Na sequência, a gente já vê o policial, né, fazendo a prisão desse homem de 20 anos, que estava ali com uma mochila. E o relato também, mais um pouco, né, dessas jovens.
11: Quem foi vítima?
7: Todos. Começa por aí, que ele já tá errado de passar a mão na gente, porque a gente é de menor, que ele devido à câmera, só uma consciência, tudo bem. É que ele é maior de idade. Tá passando a mão na gente.
6: Qual a idade de vocês?
12: Eu tenho 14. E nisso daí, hoje ele tava passando a mão em todo mundo. Isso daí que a gente chegou na quadra, ele já começou já. E a gente já ligou pra polícia.
6: Cadê os pais de vocês?
12: Minha mãe tá em casa.
13: Minha mãe também.
14: Minha mãe, ela quer trabalhar.
15: Eu tô cuidando dela, eu tenho 23 anos.
11: Sabe o que dá?
15: Eu sou irmão. E ele seguiu a gente, falou que um amigo meu.
5: E nessas imagens, para quem acompanha a nossa live, é possível ver uma praça bem iluminada, uma praça onde as crianças normalmente brincam, se encontram. Tá no período noturno e esse policial, então, acabou fazendo o avistamento do sinal, chegou, né, nessa aproximação e entendeu o que estava acontecendo. E aí,
3: bem o policial, hein?
2: Foi bem.
3: Bem atento. É isso que a gente espera do agente da lei.
2: Atento, e a gente percebe que num primeiro momento elas ficam reticentes em falar. E ele estimula, ele pergunta, ele nota ali, ele tem a sensibilidade de perceber que tinha mais coisa, né? Que elas estavam com medo de falar mais e elas se sentiram aí sim mais confortáveis de falarem.
5: Né? Uma delas sai na frente falando isso. E aí as outras conseguem, mas em grupo, né? Você vê como elas procuram em grupo essa ajuda da polícia. E aí, na revista, os policiais encontraram pequenas porções de maconha e uma bolsa que ele carregava. Adolescente na delegacia confirmou que tem sido, né, foi vítima de estupro. Durante a ocorrência, os policiais identificaram, então, né, como a gente ouviu aí no áudio, outras 4 possíveis vítimas entre 11 e 14 anos. E os episódios teriam acontecido justamente nas últimas semanas nessa mesma praça, né? Ele costumava se aproximar delas e cometia os abusos. Na noite da prisão, ele teria de novo tentado se aproximar de um grupo e oferecido bebidas alcoólicas a essas jovens. O caso foi registrado na delegacia de Pirituba como estupro, estupro de vulnerável e fornecimento de bebida alcoólica a adolescentes. A Polícia Civil solicitou à Justiça a conversão da prisão de flagrante em preventiva.
2: A Polícia Militar prende um homem que atropelou e arrastou um pedestre na Zona Sul de São Paulo. Esse motorista, que tinha bebido, estava dirigindo pela contramão em fuga da polícia, Matheus Jung.
16: A PM acaba de confirmar a morte do homem em situação de rua que foi atropelado por um motorista que tentou fugir de uma blitz em Santo Amaro, na zona sul da capital. Segundo a PM, o carro, uma BMW, trafegava na contramão da Avenida Padre José Maria, depois de o condutor, conhecido como DJ Dani Brasil, desobedecer a ordem de parada. O caso aconteceu hoje de manhã na rua Francisco Pita Brito. A vítima foi identificada como Carlos Alberto Pinotti, de 53 anos, e chegou a ser arrastada até o interior de um clube. O motorista tentou fugir a pé depois da batida, mas acabou sendo preso. O teste de bafômetro deu positivo para o consumo de bebida alcoólica.
2: Valeu.
3: Está na mira das autoridades o aluno de uma academia suspeito de ter agredido 2 funcionários e vandalizado o estabelecimento na zona oeste de São Paulo. O que aconteceu, Eduardo Frumento?
17: Ele teria ido ao local, Megali, para cobrar uma dívida de um personal trainer de cerca de R$1.300. Chegando ao local, ele não encontrou o personal trainer e então se descontrolou, começou a quebrar a academia e também agrediu funcionários desse estabelecimento que fica na rua Oscar Freire. A ocorrência foi registrada ali na delegacia da região. Imagens de câmeras de segurança que foram divulgadas mostram o aluno da academia, que não teve a identidade revelada, avançando para cima dos funcionários e também jogando pesos da academia contra os espelhos por ali e deixando, portanto, um rastro de destruição. O agressor também teria arremessado um notebook em direção à recepcionista do estabelecimento. Segundo o gerente da academia, o aluno foi então ao local por 3 ocasiões para tentar cobrar uma dívida de um personal trainer que está afastado da academia. Como não encontrou o personal nessa terceira vez que foi à academia, então ele começou a quebrar o estabelecimento. A polícia agora está investigando esse caso e vai cobrar, tentar aí entender exatamente todo esse fato. E o agressor vai ter que responder não só pelas agressões contra os funcionários, mas também pela depredação da academia.
3: Se o cara ia receber uma grana, a grana foi embora, né? Os reparos
17: vai ter que pagar, eu acho, tudo isso. Vai custar mais de 1.300, acredito eu.
3: Vá bem mais. É, então, não só o cara vai sair no prejuízo, como vai ter que responder a processo.
4: Quebrar espelho não dá sorte, viu, gente?
3: Porra. E ainda por, ainda por cima, quebrar espelho dá o maior azar.
4: É, ainda por cima aí, 7 anos.
2: É. Vamos lá. É, um dos mais importantes hospitais de São Paulo sofre um ataque cibernético e dados de pacientes são expostos. Fala aí, Arthur Covre.
10: No Hospital Albert Einstein, aqui em São Paulo, Hospital Israelita Albert Einstein, disse que foi alvo desse ataque cibernético que resultou no acesso, obtenção, sem autorização de parte da base de dados de pacientes no último dia 4 de agosto. Segundo a instituição, as informações acessadas são de natureza pessoal, incluem registros cadastrais, nome, CPF, data de nascimento, por exemplo, e também podem, claro, conter dados de saúde, prescrições médicas e resultado de exames. O hospital não informou quantos pacientes foram afetados, mas em nota disse não ter encontrado evidências de que os dados tenham sido divulgados ou usados de forma indevida, diz ainda ter adotado medidas para reduzir os riscos e o monitoramento seguirá de forma contínua. Diz ainda que esse caso, claro, está em processo de apuração, com apoio de peritos independentes e consultorias em segurança da informação. A Autoridade Nacional de Proteção de Dados foi comunicada, de acordo com o hospital, e o caso também foi formalmente levado à Polícia Federal e está sendo investigado.
2: Eu fui uma das que receberam, uma das pacientes, ou dos pacientes que receberam esse alerta enviado pelo Einstein por e-mail, confirmando, e aqui vem por escrito mesmo, quais dos seus dados foram afetados. Dados pessoais, como nome, CPF, e-mail, telefone. Eu estou lendo aqui exatamente o e-mail que eu recebi do Einstein. Dados de saúde, tais como informações sobre diagnóstico, exames laboratoriais ou notas clínicas. E aí vem um alerta nesse e-mail enviado pelo Einstein dizendo o seguinte: cuidados na mitigação de riscos. Por quê? Porque esses dados podem vir a ser utilizados por gente criminosa, por gente bandida. Então diz aqui a nota: desconfie de telefonemas, mensagens, e-mails que utilizem informações pessoais ou de saúde para solicitar pagamentos, senhas, códigos de autenticação, instalação de aplicativos, não clicar em links com mensagens suspeitas. Enfim, tem aqui uma série de recomendações para que se evite cair eventualmente num golpe a partir dessa investigação e dessa descoberta aqui de que de fato houve um ataque cibernético que resultou nesse acesso e obtenção não autorizada de parte de dados ou da base de dados de pacientes do Einstein.
10: Normalmente esses golpes são tão comuns que, por exemplo, eu, no meu caso, levando meu filho ao UPS, dependendo do hospital, já tem uma plaquinha lá com aviso: olha, nós não ligamos.

0: Era Thiago Muniz.
1: Pelo menos, Carla, pelo que a gente observa, tem bastante gente chegando. O movimento, pelo menos pela informação oficial, é mais semelhante ao que nós temos no dia a dia, mesmo nesta sexta-feira, pré-fim de semana prolongado. Então, a lentidão se dá principalmente por causas como excesso de veículos em direção à capital, obras do Rodoanel. A gente vai passar um panorama geral a partir de agora. E começando então por onde a situação tem menos problemas. E é justamente, se você for aproveitar na praia, no litoral, o sistema Anchieta Imigrantes tem boas condições nesse momento. Lentidão apenas no trecho da chegada a São Paulo, entre os quilômetros 11 e 10. Operação normal 5x5, ou seja, é possível tanto subir quanto descer a serra pela rodovia dos imigrantes ou também pela Anchieta, operação colocada como normal. Agora, onde está mais complicado é na Raposo Tavares, na chegada a São Paulo, excesso de veículos, 11 quilômetros de lentidão, aquilo que a gente já caracteriza como normal, mas é uma complicação diária para quem pega a Raposo todo dia. A informação oficial é que é só excesso de veículos mesmo. Da mesma maneira, a rodovia Castelo Branco, filas na chegada do 19 ao 13. A Anhanguera também, do 14 ao 11, Bandeirantes do 15 ao 13, tudo excesso de veículos. Rodoanel Mário Covas tem obras na pista externa, é aquela que sai ali da região de Perus e vai em direção à rodovia Fernão Dias. Tem uma faixa interditada, a faixa da direita, a partir do quilômetro 29, então a fila, o rabo da fila vai até o quilômetro 21. Corredor Ayrton Senna Carvalho Pinto, no sentido interior, a gente já tem lentidão do 17 ao 22, e depois pela Carvalho Pinto do 75 até o 78. No sentido São Paulo, a fila vai do 23 ao 18. Sistema Castelo Raposo também congestionada do 19 ao 15 no sentido São Paulo, e a Castelo do 17 ao 13. Então, principalmente, temos lentidão em razão das pessoas que estão circulando em direção à capital num dia mais ou menos normal ainda de sexta-feira.
0: Olha, gente, tem confirmação aqui da...
2: promete.
3: Faça então o que você fizer, não pegue a Bandeirantes amanhã em direção ao interior, lá pelas 11 horas da manhã. Não, tá. Eu não posso dizer o motivo, mas não pega. Tá. Qualquer outra alternativa.
2: Tem informação privilegiada, então, né?
3: Eu tenho informação de bastidores que você não pode estar. E o pessoal de Campinas também evite o anel Viário e a Dom Pedro,
0: tá,
3: ali pelo meio-dia, tá? Em direção ao sul de Minas, tá? Não pegue.
0: Depois disso pode.
3: Bandeirantes, a partir do meio-dia tá liberado.
0: Tá bom. Você libera.
3: Talvez demore um pouquinho pra sair.
2: Então, um pouquinho mais tarde.
3: É muito importante que a estrada esteja livre nesse horário.
0: Tá bom.
3: Tá?
0: Combinou. Todo mundo combinado.
3: Busca alternativas.
0: O Everton, nosso ouvinte, confirma aqui sua informação, viu? Tiago, falando da via Anhanguera. Anhanguera na chegada a São Paulo, péssima, muito
3: ótimo,
0: trânsito.
3: Ótima alternativa então, para sair de São Paulo.
0: Para amanhã, agora pra amanhã. Não é.
3: Agora isso. Faz o que quiser.
1: E eu renovo o convite que a gente sempre faz, mas assim, os nossos ouvintes já são tão próximos a gente que eles já sabem o número e tudo mais, mas se você viu alguma coisa diferente, tá ouvindo, a gente não sabe o nosso número, manda informação pelo WhatsApp 11 999 592 100. Como eu sempre digo, a gente constrói a programação junto com os ouvintes, pega as informações oficiais com as concessionárias, mas a informação do ouvinte, muitas vezes, na grande maioria das vezes, tá bem mais rápido do que o panorama oficial, e a partir daí a gente faz a informação mais rápida, mais inteligente.
0: Valeu, Thiago.
3: 86 praias são consideradas impróprias para banho neste feriado. Informações com Cleide Assis.
4: A Companhia Ambiental do Estado de São Paulo divulga um relatório às vésperas do feriado de Nossa Senhora Aparecida, em que aponta 86 praias como impróprias para banho, com base na concentração de bactérias na água. Do total, 25 delas ficam no litoral norte e outras 61 estão na Baixada Santista. De acordo com o relatório, as cidades com mais praias impróprias são Itanhaém e Praia Grande, com 12 cada uma. Santos e São Vicente também aparecem no topo do ranking. A orientação do órgão é evitar entrar no mar onde há sinalização com bandeira vermelha.
3: Mas veja bem, São Paulo, nos seus 500 quilômetros de extensão de litoral, tem 277 praias. Então, a gente pode noticiar também que 191 praias estão próprias para banho. Então, é questão de você escolher a praia meio cheia ou a praia meio vazia.
2: De água salgada.
3: Exato. Gostaram dessa?
0: Gostei. Essa aí é nova, né? Você já tinha?
3: A gente deu um repertório infinito.
0: Olha só. A justiça considera insuficiente a documentação apresentada pela Prefeitura de São Paulo sobre a retomada do

0: Os abortos legais no Hospital da Vila Nova Cachoeirinha. A Beatriz Alencar tem as informações pra gente.
1: A Prefeitura de São Paulo tem 14 dias para comprovar a retomada do serviço de aborto legal no Hospital e Maternidade Vila Nova Cachoeirinha. A unidade médica, localizada na zona norte da capital, oferecia assistência desde o início da década de 90, até ser barrada pela Prefeitura em dezembro de 2023. A administração municipal afirma que a unidade voltou a prestar o atendimento em 18 de março deste ano, mas o Tribunal de Justiça do Estado declara que a documentação entregue pela Prefeitura é insuficiente para provar a efetividade dos procedimentos. No novo texto comprobatório, o governo de Ricardo Nunes deve incluir o número de atendimentos, procedimentos concluídos, escala de trabalho dos profissionais envolvidos no processo, além de explicar os protocolos adotados nos casos encaminhados para o hospital.
2: Netinho de Paula deixa o hospital e agradece a médicos e fãs após fazer uma cirurgia contra um câncer na tireoide. Mais informações com Carlos Costa.
3: O cantor Netinho de Paula recebe alta hospitalar após passar na terça-feira por uma cirurgia para retirada total da tireoide e de linfonodos da região central do pescoço. O artista, de 56 anos, que foi diagnosticado com câncer de tireoide, deixou o Hospital BP Mirante da Beneficência Portuguesa nessa quinta-feira. Nas redes sociais, o cantor publicou um texto voltado aos profissionais que o atenderam, à própria família, aos amigos e aos fãs que torceram por sua recuperação. Ele escreveu o seguinte, abre aspas, "Nem sei se mereço tanto, mas meu coração transborda de gratidão. Agradeço à equipe desse hospital que me acolheu com tanto amor", fecha aspas. Em meio ao tratamento que realiza, Netinho fez uma pausa em sua agenda de shows.
4: Datafolha aponta quadro de empate técnico no limite da margem de erro entre Flávio Bolsonaro e Lula. O senador do PL tem 52% das intenções de votos válidos contra 48% do presidente. Em votos totais, Flávio tem 49% e Lula 45% no levantamento divulgado ontem. Indecisos somam 1%. 1% só, hein?
0: Uhum.
4: Brancos e nulos, 5%.
0: Datafolha ouviu 2.500 pessoas entre terça e quarta-feira, margem de erro de 2 pontos percentuais para mais ou para menos, nível de confiança de 95%, pesquisa contratada pelo jornal Folha de São Paulo e pela TV Globo, registro na Justiça Eleitoral BR-0949-2026. 9h47.
2: Derby no Horizonte, o Palmeiras diminui a distância para o líder Flamengo. Fim de semana é de muito esporte na Band News FM, com direito a futebol feminino também. E Fórmula 1, Fábio França.
5: Tem muita coisa, Calamigato, é isso, né? Tem um amistoso da seleção brasileira, feminina de futebol,
0: Brasil e Argentina.
5: São dois jogos seguidos.
0: Boa.
5: Brasil e Argentina, primeiro amanhã. Depois, no meio da semana, tem outro, terça-feira, tem outro Brasil e Argentina, né? Início aí da preparação para a Copa do Mundo Feminina de Futebol, que vai ser disputada aqui no Brasil no ano que vem. Daqui a pouco a gente traz mais informações sobre isso também.
4: A Argentina tem tradição? Não me lembro da Argentina disputar títulos no futebol feminino.
5: Não tem tradição, mas a Argentina evoluiu muito nos últimos anos. Fez jogos complicados para o Brasil. Anos e anos atrás, o Brasil goleava todo mundo na América do Sul. Agora não é mais assim. Argentina e Colômbia, principalmente, tem boas seleções femininas. A Colômbia fez uma grande Copa do Mundo, a última, e o futebol na América do Sul, sobretudo nesses dois países, evoluiu muito. Não chegam perto do Brasil ainda, mas dá jogo duro, principalmente legal, contra Colômbia e Argentina. Daqui a pouco a gente fala sobre a seleção brasileira feminina. Antes disso, o Campeonato Brasileiro, o derby, claro, promete para esse fim de semana. No domingo tem Palmeiras e Corinthians. Daqui a pouco, ainda no Band News São Paulo, a gente vai trazer todas as informações do Corinthians, todas as informações do Palmeiras também com a nossa reportagem. Ontem, o Santos, na Vila Belmiro, deu uma força enorme para o Palmeiras ao buscar um placar que estava completamente perdido. O Flamengo chegou a abrir 2-0. Você pôde acompanhar aqui na transmissão do Silva Júnior, da Band News FM.
4: Né?
5: Dominava o jogo.
4: O jogo era do Flamengo.
5: Jogava tranquilamente até ali a metade do segundo tempo, quando começaram a acontecer pênaltis na Vila Belmiro a favor do Santos.
4: Ô Fábio, o segundo pênalti foi esquisito, não foi, não?
5: Foi. No primeiro, Gabriel, né?
4: Primeiro...
5: Também, os dois foram esquisitos.
4: Os dois foram esquisitos, mas o primeiro, o cartão vermelho foi um exagero, hein?
5: É, então, é, vai dar a interpretação ali do árbitro.
4: O cara enfiou a mão na bola.
5: Ele meio que caiu ali.
4: Caído, a bola tocou na mão, ok, pênalti, concordo.
5: Ali em cima da linha, foi um lance bem esquisito.
2: Então, aquela choradinha do Carlos Andreasa mais cedo...
4: Não tem razão
5: A gente não ia admitir
4: na frente dele.
0: Não,
4: na frente
0: dele jamais. Tem razão de ser, mas dava pra
5: marcar os dois pênaltis. Dá pra dizer que o árbitro errou, assim, ah, ele errou,
4: roubou
5: o Flamengo.
4: Não,
5: não
4: foi
5: não
4: escandaloso.
5: É que há interpretações ali. Dá pra marcar e...
2: Isso na boca de um flamenguista.
4: As interpretações foram todas a favor do Santos.
5: Mas os polêmicos aconteceram ali a favor do Santos.
4: O árbitro acha o que ele acha.
5: Mas foi isso. O Santos foi buscar com o Neymar batendo dois pênaltis, batendo bem os dois pênaltis. E dando empate. Não achou que ele bateu bem, não?
4: Não.
5: Ele esperou o goleiro ali,
2: Mas ele marcou, né?
4: Converteu. Pênalti bem batido é o que entra, mas é que o goleiro quase pegou. Ele bateu no pior lugar possível pra se bater, que é meia altura.
5: Acho que ele foi muito confiante ali, né? Ele percebeu que o goleiro ia esperar até o fim. E acabou tentando ali só deslocar um pouquinho.
4: Ele fez, né?
5: De fato, entrou no segundo a mesma
2: Pergunta
5: coisa.
2: Pergunta pra Sheila, que é um pênalti mal batido.
5: O goleiro também esperou até o último momento, o segundo pênalti, mas aí ele colocou mais no canto. E foi mais tranquilo.
2: É o Memphis Depay.
5: Empate 2-2, Santos e Flamengo. O Memphis não deu pai, né?
2: Nem fiz Depay.
5: Empate que colocou o Santos ali mais pra cima na tabela, numa recuperação incrível no Campeonato Brasileiro, e deixou o Flamengo mais perto do Palmeiras, porque o Palmeiras venceu, né? Fez 1-0 pra cima do Bahia.
4: O Palmeiras jogou bem, Fabio?
5: Jogou.
4: Sei que você não assistiu ao vivo,
5: eu vi os melhores momentos. Jogou, até poderia ser mais, confio inclusive nos comentários de Mauro Betting, que também observou e foi uma boa partida do Palmeiras, tendo em vista que o adversário era forte, né? O Bahia é um bom time, lutando aí pela terceira posição no Campeonato Brasileiro. Vamos falar ainda no Campeonato Brasileiro do São Paulo, o tricolor que se prepara para a rodada deste próximo fim de semana e precisa vencer, hein? Precisa vencer o Vitória no estádio do Morumbi. Diga aí, Yuri Queiroga.
6: Sem tempo para assimilar a derrota por 2-0 para o Cruzeiro, o São Paulo já está de olho na partida contra o Vitória em casa. Amanhã, às 21h, pela 30ª rodada do Campeonato Brasileiro. Para esta partida, em relação a desfalques e retornos, as notícias são melhores para o técnico Dorival Júnior, que pode contar com pelo menos dois jogadores, pelo menos no banco de reservas. Lucas Moura é um deles. Ele vai ser reavaliado nesta sexta-feira, pode voltar a ser relacionado. E o meia Cauli também, ele que foi preservado da última partida, também pode aparecer para esta partida contra o Vitória. Outros três jogadores têm chance de retorno, mas também dependem de avaliação do departamento médico, situação do goleiro Rafael, do lateral esquerdo Iago e também do volante Danielzinho. São Paulo e Vitória jogam neste sábado, 21h, e a Band News FM vai transmitir logo depois do Jornal da Band, a partir das 20h30, com a narração de Silva Júnior.
5: Ah, precisa vencer, hein?
4: Vai ser dramático.
5: Próximo jogo fundamental para o São Paulo no Morumbi.
4: Jogo de 6 pontos.
5: É isso. Contra o Vitória, que tá ali coladinho no São Paulo na tabela. Daqui a pouco a gente traz informações do derby, hein? Corinthians e Palmeiras. Informações para você ainda no Band News São Paulo. Agora, vamos falar mais um pouco de futebol feminino. Janaína Moradillo tá com a gente para trazer o destaque da seleção brasileira que joga amanhã, né, Janaína? Bom dia.
7: Bom dia, Fábio, Sheila, Megali, todo mundo, Carla também que está por aí, bom dia para vocês, para quem nos acompanha. Exatamente, viu? Esse que continua sendo aí o período de teste de Arthur Elias, visando justamente a Copa do Mundo Feminina de 2027. Então, vão ser realizados dois amistosos contra a Argentina, que diferente da masculina, não é o nosso principal rival, né? Nesse caso aqui é a Colômbia, mas esse jogo que é importante para se testar mesmo, desde que assumiu o comando técnico em 2023, Arthur Elias já convocou 99 atletas, então tem essa rodagem muito específica para ele conseguir montar essa seleção que ele considera realmente ser a melhor para representar o nosso país na Copa do Mundo. Então esse jogo que acontece neste sábado, 4h30 ali da tarde, depois vai jogar contra a Argentina novamente, só que na terça-feira, no dia 13 de outubro, as jogadoras estão treinando ao longo dessa semana, tem uma dor de cabeça aí grande para ele entender como é que ele vai montar esse ataque, porque são jogadoras muito condecoradas em seus respectivos clubes, nas suas respectivas equipes. Então é uma dor de cabeça boa aí para o Arthur Elias, que ainda tem mais um treino hoje de tarde, antes de conseguir definir aí as suas 11 principais para esse primeiro amistoso amanhã, pessoal.
5: Muito bem, valeu Janaína, que acompanha amanhã esse amistoso da seleção brasileira, estará na transmissão da Band News FM, tem Brasil e Argentina.
2: Olha Janaína.
5: É isso aí, tá chegando também.
4: Janaína, pra nossa acorda todo dia, 7h30, vai trabalhar no esporte? Da Band News FM.
5: Legal. Isso, gente, daqui a pouco voltamos com Corinthians e Palmeiras,
0: tá
5: combinado?
0: Bom, combinado. Valeu. Fazer o quê? É o jogo que tem. Agora 9h55.
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0: E menina, se tem 2 minutos e meio aqui,
2: então é.
0: Eu tô desconfiada de que é chegado aquele momento.
2: É.
0: Que era um pouco mais cedo. Mas aí atrasou.
2: Atrasou.
0: Mas a gente não fica sem?
2: Sem nunca.
0: Porque é sexta-feira.
2: Dia D.
0: Então vamos.

0: amiguinhos, cara de gato, Sheila Magalhães, Megali, chegamos com ele por aqui, já dentro do nosso Band News São Paulo, ele não pode faltar.
1: Não,
0: o
1: jamais.
0: Nosso fofotrânsito, nosso fofocóptero, enfim, vamos falar da vida dos outros por aqui. Olha, peguei uma historinha bem bacaninha pra essa semana, diferente, não, que, né, não é aquelas histórias polêmicas, é uma história bem divertidinha. O que acontece, pessoal? Tem um menino do Rio de Janeiro chamado João Miguel, e ele gosta de jogar bola. Ele é um pré-adolescente, tá lá com seus 11, 12 anos de idade, 13 anos. E gosta de jogar bola, joga pelada, de vez em quando. E aí, conversa com a mãe, pra lá e pra cá, a mãe dele, a Mona Lisa Melo, com quem ele confidencia as coisas, diz assim, não, eu jogo bola lá. Tá lá o Joãozinho, o Pedrinho, o Manelzinho, enfim, os amigos dele jogando bola. E tem um senhorzinho lá, o Seu Chico, joga bola com a gente. Seu Chico, é, Seu Chico.
2: Ai, meu
0: velhinho
2: Deus.
0: Já, vai, joga bola, gosta de jogar bola.
2: Joga bem, tá. Né, inclusive.
0: Bom, a mãe curiosa com aquilo, achou aquilo interessante, né? Então tá bom. Passou essa semana pra buscar o menino na pelada pra levar pra casa.
2: Você viu isso?
0: Aí, resolveu ir até a beira do campo pra ver quem é que tava jogando e pra ver se viu o tal do Seu Chico. Senhor, quando chegou lá, estavam jogando bola, os meninos todos lá, alguns rapazes maiores e o Seu Chico. Que era ninguém mais, ninguém menos do que Chico Buarque de Holanda.
2: Tá, você acredita nisso?
0: Grande artista brasileiro, cantor, compositor, poeta, escritor, tava lá. Ele que sempre gostou de futebol, vocês sabem disso, né? Sempre adorou jogar uma pelada e tal. Aí aquilo virou uma festa. A mãe fez um vídeo com o menino, publicou nas redes sociais. Teve mais de 2 milhões de visualizações. e uma foto com ele, enfim. O detalhe é que o João Miguel não sabia que o Seu Chico era tão famoso. Ficou sabendo pela mãe dele e virou história nessa semana aí. Cara, deixa eu falar demais, do trânsito aqui pra gente contar mais agora de rodovias, com destaque aqui pra Rodovia dos Bandeirantes, onde o trânsito é lento na chegada à capital, do quilômetro 17 até o 13, no acesso à Marginal Tietê, que vai passar ali pela alça da pista central até a passagem pela Ponte Comunidade Húngara. Para o interior, a condição é boa. 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
2: É hora de conversar com a Aline Araújo. Aline, sol brilhando já aqui na zona sul da cidade de São Paulo. A gente disse mais cedo, né? Relembrou. Mudou aquela previsão do comecinho da semana e o feriado vai ser, ó, maravilhoso para quem vai folgar, para quem vai viajar. Certo, Aline? Bom dia para você mais uma vez.
4: Certíssimo. Bom dia novamente para vocês e para todos que nos acompanham. O sol brilha mais aqui na região que eu tô, na Zona Sul, já começou a ter um pouco mais de nebulosidade e essas nuvens podem trazer pancadas de chuvas no período da tarde de hoje, com volumes bem baixos e chuva de forma isolada, mas ela não está descartada. E o mesmo ocorre aí ao longo deste feriadão prolongado com volumes não tão expressivos, mas com chuvas que podem ganhar aí um pouquinho mais de intensidade no período do fim de tarde e início da noite, aqueles famosos temporais de primavera-verão que a gente tanto conhece. As temperaturas hoje chegam aos 32 graus aqui na capital, para amanhã máxima de 31, e aí no domingo uma leve quedazinha, mas a temperatura ainda se mantém bem boa, máxima do domingo de 27 graus e a mesma condição para segunda-feira. E aí lembrando, na tarde de hoje, a região do Vale do Ribeira pode receber chuvas mais intensas por causa da proximidade com os estados do sul do país, que é onde temos um sistema muito intenso atuando, um novo ciclone extratropical trazendo chuvas intensas, ventos fortes, rajadas que podem chegar aí a 90, até se aproximar dos 90 km por hora, e chuva muito volumosa nas regiões do sul do país e também no sul do Mato Grosso do Sul. A região oeste do país, como eu havia comentado antes, ela também pode receber pancadas rápidas isoladas de chuva, mas aí essa chuva também não vem com volumes muito expressivos. A chuva também deve ser de forma isolada no período do fim de tarde. E aí a região central do país com umidade relativa do ar baixa por causa desses dias aí sem chuva e de temperaturas mais elevadas.
1: Tem encomendas pra você, oba, Aline. O Everton, ai, dos seus, ó, ele tá perguntando se vai dar piscina em Ibiúna no feriado.
2: Ai, que saudade, Ibiúna.
4: Vai sim, gente. Pode aproveitar tranquilo o feriado, principalmente como eu já venho pontuando desde o início da semana. Período da manhã vai ser o mais aproveitável desse feriado e também ali o início da tarde, que é onde vamos contar com tempo mais firme, pouca nebulosidade. E aí, a partir do período da tarde, essas nuvens já voltam a aparecer. A sensação de tempo abafado começa a tomar conta e aí pode ter essa pancada de chuva no período da tarde. A única região que fica mais livre dessa condição e as chuvas podem ocorrer de forma mais irregular é a região norte do estado, mas aí lá a preocupação vai ser com temperaturas muito elevadas, as máximas devem se aproximar ou até mesmo ultrapassar os 34, 35 graus.
1: Então, falando de região bem quente, Eliette escreveu para cá, perguntando como vai ficar Ribeirão Preto no feriado.
4: Quente. Quente, com tempo abafado no período do fim da tarde, e aí também tá no radar das pancadas de chuvas de forma irregular e com volumes um pouco mais baixos. Mas também a condição é de pancadas de chuvas. O fim de semana e o feriado, ele vai ter essa condição, essa característica de maior instabilidade no período da tarde, por causa desses sistemas que atuam próximos ao estado e vão atuar de forma mais indireta aqui na região do estado de São Paulo.
1: Tem mais uma encomenda, posso?
2: Pode.
1: Diz assim a mensagem da nossa ouvinte.
2: Hoje pode.
1: Naide. Carla Sheila Megali, preciso da ajuda de vocês com a previsão do tempo. A gente não pode te ajudar, mas a Aline acho que pode. É. Como ela não pediu pra Aline, então depois a gente fala disso. Não, mentira.
2: Nossa, Naide. Sacanagem.
1: Vou viajar amanhã à tarde pra Foz do Iguaçu. Chego lá no sábado de manhã, aí eu vou pro Paraguai. Para quê? No domingo, vou correr ali as três fronteiras, saída do Paraguai, Brasil, termino na Argentina e tô preocupada com as chuvas nessa região.
2: Ah, é.
1: E aí, Aline?
4: Ela tá preocupada com razão. Esse sistema, ele se originou entre o Paraguai e a Argentina e está avançando ali pelaquela região e ainda atuando naquela região. Para hoje, temos condição de chuvas intensas e continua ao longo do fim de semana. Amanhã, essas chuvas ainda vão ser com bastante volume, vamos ter aí temporais previstos para essa região e vamos ter as temperaturas um pouquinho mais elevadas, trazendo também essa sensação de tempo abafado. A partir do domingo, a intensidade começa a diminuir, mas as chuvas ainda não vão ter previsão de parar. Então, ela vai pegar aí um feriado de bastante instabilidade nessa região. Aí, conforme o domingo e a segunda avançam, a condição deve ser de melhora gradual, mas ainda assim não vai ser de chuva parando ao longo desse feriado para ela, não. Ela realmente vai ter que se preocupar aí com chuvas.
2: Tá. Aline, ondas de calor. A gente já tem algum tipo de previsão? Esse calorão aí no norte do estado de São Paulo, o norte vai ter chuva, mas vai ter calorão também, né? Isso já configura a onda de calor ou ainda não?
4: Ainda não. Agora, essa época do ano, as condições de ação de temperaturas começando a se elevar e aí começando a ficar próximas ou ultrapassando os 30 graus realmente. Agora, para configurar uma onda de calor, as temperaturas vão ter que começar a ficar um pouco mais extremas. Então, apesar de ter essa condição de temperaturas muito elevadas, ainda não está ficando dentro do limiar para onda de calor, que a gente tem aí temperaturas precisam ficar entre 3 a 5 graus acima da média ao longo de pelo menos 5 dias consecutivos. Por enquanto, a gente ainda não tem essa condição de muitos dias seguidos de temperaturas acima da média e também não tem essa condição que essas temperaturas se elevem tanto assim. Por enquanto, é um calor basicamente normal para essa época do ano.
2: É que a gente esquece, né? Passa muito tempo no frio, na chuva, a gente acaba esquecendo. Calor é desse jeito, gente.
1: Graziele, rapidinho aqui, encomenda, casamento, ela vai ser madrinha. Domingo à tarde, região das Represas, em São Bernardo do Campo, ali Diadema, e pede socorro pra você, porque tá com medo de como vai ficar o tempo.
4: Ai, eu queria pedir socorro também. Porque assim, a previsão do sábado e do domingo é de uma chuva um pouquinho mais expressiva. Essas instabilidades aumentam um pouco mais, inclusive no domingo tem essa leve queda das temperaturas, porque o sistema está um pouco mais próximo do estado de São Paulo. A previsão é de chuvas ali em torno dos 10 milímetros e tem previsão de temporal. Então, já ir preparada, que a chuva pode aparecer aí, já que o casamento é fim de tarde, ela pode aparecer justamente no horário do casamento. Então, já se preparar, botar um guarda-chuva ali já guardadinho pra não molhar vestido, pra não estragar maquiagem e cabelo, porque o tempo vai estar instável e tem previsão aí que essa chuva venha acompanhada, inclusive, de raios.
2: Manda um zap pra noiva agora. Sexta-feira, 10 da manhã. Só isso. Viu? Ela... Não tem como a gente adiantar um pouquinho, não? Fazer de manhã, assim.
5: É.
2: Não, não dá,
5: né? Tranquilo, né?
2: Fazer o quê?
4: Mas é só levar um guarda-chuva, gente. Tudo se resolve.
2: Uhum, tá, vou mandar esse áudio aqui pra noiva. Viu, Aline? Mais alguma encomenda, não?
5: É isso.
2: Ah, a gente volta a conversar, então, Aline. Na segunda-feira você tá de volta ou você tá curtindo o feriado?
4: Na terça, eu vou estar de folga.
2: Ah, perfeito. Sim, aproveita muito,
4: na
2: viu,
4: segunda-feira,
2: Aline?
4: Vai... Na segunda-feira, a Clarinha vai estar aqui com vocês.
2: Ah, perfeito. Beijo pra você, aproveita o feriado até terça.
4: Um beijo, bom fim de semana pra vocês, bom trabalho até terça.
5: Valeu, até terça.
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2: Agora 10h06, pelo horário de Brasília, a gente estabelece conexão com a reportagem aqui do Grupo Bandeirantes. Um motorista que bebeu antes de dirigir, foge da polícia, anda pela contramão, atropela um pedestre na Zona Sul de São Paulo e arrasta esse pedestre, Maju Arruda Leite. Maju, trazendo mais detalhes pra gente. Bom dia pra você.
6: Oi, Carla, um bom dia a você, bom dia a todos. O motorista é o Daniel Santana de Jesus, conhecido como o DJ Brasil, ele que foi preso em flagrante nessa sequência aí de atos que você disse. Primeiro dirigiu na contramão, depois fugiu de uma abordagem policial, atropelou uma pessoa, arrastou por 900 metros, a informação que a gente teve há pouco, segundo a Secretaria Municipal da Saúde, é que essa vítima, que era um morador de rua, estava dormindo no momento em que tudo isso aconteceu, não resistiu e acabou morrendo. E eu falo ao vivo, direto do ponto final dessa ocorrência, que é um centro esportivo da Prefeitura de São Paulo, Centro Esportivo Santo Amaro, que fica na Zona Sul de São Paulo. Quem nos acompanha em vídeo consegue ver o carro, uma BMW estacionada. Ela estacionada não, né? Ela parou por aqui, foi o ponto final dessa ocorrência. O porta-mala está aberto, é uma área que está completamente isolada. Policiais estavam aqui agora há pouco tirando foto para ter mais detalhes, né, sobre o que de fato aconteceu. Mas o que a gente tem de informação, segundo a Polícia Militar, é que o motorista, ele estava andando por volta das 6 horas da manhã na contramão, na Avenida Padre José Maria. Foi quando os policiais viram essa situação, pediram para ele parar. Ele não parou, não respeitou a abordagem dos policiais, continuou andando em alta velocidade. Foi quando ele atropelou esse morador de rua, segundo a Polícia Militar, que estava dormindo. E ainda, segundo as informações da PM, essa vítima, esse morador de rua, foi arrastado por 900 metros debaixo do carro. E aqui, onde esse carro acabou parando, né? A gente consegue ver marcas de sangue no chão e também as roupas dessa vítima. Esse homem foi preso em flagrante. Um detalhe é que logo depois que ele parou esse carro aqui, ele saiu do carro e foi até a piscina desse centro esportivo para tentar esconder dos policiais. Mas os policiais o encontraram, ele realizou o teste do bafômetro e o resultado foi 0,71 miligramas por litro. Ou seja, deu positivo, o número ali é 0,04, né, o limite, se a pessoa é considerada bêbada ou não, e portanto ele foi preso em flagrante, neste momento está no 11º DP, Distrito Policial, aqui de Santo Amaro. Como eu disse, segundo a Secretaria Municipal da Saúde, infelizmente essa vítima não sobreviveu e acabou morrendo. Por aqui agora há pouco, como eu disse também, policiais chegaram, tiraram fotos, o delegado conversou os donos, né, responsáveis aqui, o diretor, e o diretor desse centro esportivo disse que, por sorte, ninguém aqui foi atingido. E olha só, hoje vai acontecer o Campeonato Brasileiro de Interclubes de Basquete, com previsão de 3 mil pessoas aqui nesse centro esportivo. São 37 equipes, vem cerca de vários ônibus para cá, um evento que começou por volta das 9 horas da manhã e, por sorte, ninguém mais ficou ferido. Infelizmente, teve essa vítima que ainda não foi identificada. Volto com vocês.
2: Obrigada, Maju. Tristeza, né? É, essa pessoa em situação de rua. E é sempre, assim, muito... Para a pessoa em situação de rua, para ela deitar e dormir, ela tem que observar, ela tem que encontrar ali um equilíbrio entre um local que não seja totalmente deserto e desabitado, porque é perigoso para ela quando essa pessoa fica num local que teoricamente é mais protegido, porque ela pode sofrer algum tipo de violência e ninguém vê e não conseguir ajuda. Então, quando a pessoa, essa pessoa em situação de rua que não tem mais onde dormir, não tem onde ficar, deita num local um pouco mais exposto, está exposto a isso também, a possibilidade de ser atingido por algum veículo. É de uma tristeza uma pessoa que sofreu tanto em vida, né, para estar nessa situação, em situação de rua, e também na morte ser encontrado aí por um motorista bêbado fugindo da polícia. Mais detalhes aqui ao longo do dia.
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1: Robson Ramos de volta, agora com informação sobre a Marginal do Pinheiros, né, Robson? Conta pra gente.
0: Atenção pra condição da Marginal Pinheiros. Pra Interlagos tem trânsito lento ali na saída do Cebolão, mas logo depois dá uma boa melhorada e volta a ficar ruim. Na Raia Olímpica da USP, essa lentidão vai até a ponte da cidade universitária e o trânsito melhora de novo, só ficando carregado outra vez na passagem pelo Jockey Club. Dali pra frente, trânsito bom pra quem vai até Interlagos, só reduzindo a velocidade de novo na altura da ponte João Dias. Pra Castelo Branco, tem trânsito lento entre a Bandeirantes e a Cidade Jardim, depois melhora. 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
1: São 10h13. A Justiça prorroga a prisão do empresário apontado como sócio oculto da empresa responsável por aquele prédio que desabou e levou à morte de 6 pessoas. Isso aconteceu no mês passado, na Zona Leste de São Paulo. Falamos bastante aqui na Band News FM. Agora, o Guilherme Oliveira, que vinha acompanhando a investigação, também o correr desse caso na Justiça, traz para nós aqui uma atualização. Diga lá, Guilherme, bom dia.
10: Tudo bem, Sheila? Bom dia para você, a Carla, o Megalha, que nos acompanha por aqui. O Ronaldo Vivacqua vai continuar preso temporariamente por mais 30 dias. Foi um pedido da Polícia Civil e a Justiça de São Paulo acatou esse pedido, portanto, mantendo a prisão temporária do Ronaldo Vivacqua. A defesa dele até tentou, com um pedido de soltura, um habeas corpus, ou então uma transferência para a prisão domiciliar, mas a Justiça rejeitou tudo isso e manteve, portanto, essa prisão temporária por mais 30 dias. Como você disse, o Ronaldo Vivacqua é um sócio oculto de uma das empresas responsáveis pelo edifício que desabou no dia 13 de setembro na Penha, na Zona Leste de São Paulo. E esse pedido da Polícia Civil pela manutenção da prisão é justamente por causa de outros 2 investigados, 2 foragidos da Justiça. O Cristiano Vivacqua, filho do Ronaldo e técnico responsável pela obra, além da esposa do Cristiano, deste ano, a Isis Brandão, que é dona da construtora responsável pelo edifício que estava em construção na Zona Leste. A gente lembra que não tinha ninguém morando nesse edifício, porque ele estava em construção, mas toda a estrutura caiu em uma casa, e nessa casa 6 pessoas infelizmente morreram e outras 2 foram retiradas com vida dos escombros. Até agora, o que a polícia disse por meio de nota à nossa reportagem é que essa investigação está em andamento, primeiro para encontrar os 2 foragidos, tanto o Cristiano quanto a Isis. Até agora apenas documentos e aparelhos eletrônicos que foram apreendidos, não há nenhuma informação sobre o paradeiro do casal, e essa investigação também em andamento para confirmar o que aconteceu para o desabamento do edifício. A gente já sabe que era uma obra que estava irregular, porque não houve uma demolição antes da construção daquele edifício. A gente lembra que houve autorização para a construção daquele prédio desde que uma estrutura que já estava de pé fosse demolida. Uma funcionária da Prefeitura de São Paulo assinou um documento atestando essa demolição, que nunca existiu. E os funcionários, ou melhor dizendo, os responsáveis pela obra, sabiam disso, claro. Então eles construíram esse edifício de forma irregular. Tanto os 3 quanto essa servidora da prefeitura podem responder por homicídio na modalidade dolo eventual, quando se assume o risco. O nome dessa servidora da prefeitura de São Paulo é a Viviane de Palma, que está afastada do cargo, afastada das funções por um período de 120 dias. Mas no caso dela, a Viviane aguarda o restante do processo em liberdade, pessoal.
2: Boa, valeu, Guilherme.
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2: 10 e 18, estão todos preparados?
14: Vamos lá.
2: Falaremos de?
14: Pedras portuguesas.
2: Pronto.
14: Agora chegou.
2: Ah, meu Deus.
14: Chegou a hora de eu jogar em casa. Ô, Sheila, eu já larguei mão do meu ativismo e perdi. Eu tentei defender, fui uma voz solitária, fui aquele japonês que se recusa a acreditar que a guerra acabou e continua lá, né, camuflado na floresta, esperando a qualquer momento o inimigo chegar. É, eu sou o louquinho da praça, né, e eu cansei de subir na caixa de sabão e defender que o nosso centro seja minimamente bonito, que nem tudo nessa vida tem que ser funcional. A beleza importa, a história importa, agrada aos olhos e chama um passeio. Ah, mas e os cadeirantes? Mas e, gente, se a pedra portuguesa é bem cuidada, não há problema nenhum para você andar com seu salto Luiz 15 no centro de São Paulo. Basta cuidar direito, né? Mas o Brasil, o São Paulo, aquela que se diz a locomotiva do Brasil, não consegue manter um piso de pedras portuguesas. O Rio de Janeiro não é o Rio de Janeiro que é esculhambado? Rio de Janeiro é tudo bagunçado. É o Rio de Janeiro, aquilo é uma zona. Eles conseguem. Na praia de Copacabana, ninguém toca naquilo. E também não há notícia de gente com um salto alto caindo aos borbotões pelo calçadão de Copacabana. Enfim, já fiz o meu editorial. Quando eu falei que eu larguei mão, não larguei coisa nenhuma.
2: Tô vendo.
14: Continuo levantando essa bandeira. Enquanto houver uma pedra portuguesa no centro, haverá vida. Humberto Ferretti, bom dia.
15: Fala, Megali, bom dia pra você, bom dia a todos. Fato é que em várias ruas ali do entorno da Praça da República já não tem mais pedra portuguesa, não. Foram retiradas, a obra de substituição do piso tá rolando. Tô falando, por exemplo, de ruas como a 7 de Abril e também a Dom José de Barros. Só que essa obra, além da indignação de quem defende as pedras portuguesas, a preservação da história ali da região, tá causando transtornos para quem tem comércio por ali. Já começa que nessas ruas que eu citei, as obras deveriam ficar prontas em 2026, só que a prefeitura já avisou que houve um atraso e a conclusão tá prevista para o começo do ano que vem. Fato é que nessas ruas de calçadão, a gente tem um caos nesse momento. Buraco, sujeira, trator, placa para tudo que é lado, muita gente trabalhando e os comerciantes da região falam que por conta disso o movimento caiu muito, as pessoas têm outras opções e não passam mais por ali. Ali tem muita loja de calçado, tem muito bar, tem loja de capinha de celular, de serviços de tecnologia, de uma forma geral. Eu conversei ao longo do dia de ontem com vários comerciantes, a maioria não quis falar com a reportagem, o pessoal eventualmente tem medo ali de depois ter algum tipo de represália, mas todo mundo fala em queda nas vendas, alguns falando em quedas de mais de 50%. O Valdo tem um estabelecimento na região do setor de alimentação. Ele topou falar com a gente e disse que a situação lá está complicada para quem depende do estabelecimento para garantir o salário, a renda no fim do mês.
16: Depois que começaram as obras, o nosso movimento aqui, ele caiu 50%, ele despencou, né? Eu não fui procurado por ninguém da prefeitura. Essa perca nossa, muito significativa para nós, ninguém vai repor. Tem muitos comerciantes pensando em desistir.
15: E repito, é o mesmo discurso de outros comerciantes com os quais eu conversei, mas que por uma série de motivos não quiseram participar da reportagem. Fato é que a gente procurou a prefeitura, obviamente, para ter um posicionamento. Veio uma nota da gestão municipal, uma nota relativamente longa, vou resumir aqui os principais pontos. Primeiro que a prefeitura diz que a troca das pedras visa tornar o espaço público mais funcional, acessível e seguro. Foi uma questão abordada pelo Megali. A nota também diz que a complexidade do projeto exigiu alguns ajustes no cronograma inicial, principalmente por conta de um prazo maior que o previsto para autorização das escavações pelo Instituto do Patrimônio Histórico e Artístico Nacional. A prefeitura também afirma que adotou medidas de sinalização, isolamento e organização para reduzir os impactos da obra e ainda que mantém contato com comerciantes e moradores, além de ter disponibilizado um número de telefone e um contato por e-mail para manter esse relacionamento com quem mora ou trabalha ali na região.
14: Bom, eu estive lá recentemente no centro mais de uma vez e fiquei impressionado de como tá ficando feia essa obra, de como tá ficando sem graça, cinza, árida, hostil. Ai, mas é mais fácil de... Cara, nem tudo tem que ser mais fácil nessa vida. A nossa ouvinte, sabe quem tá ao meu lado, Fred?
15: Quem?
14: Os fatos.
1: É. A nossa ouvinte... Fatos?
15: Então tá, né? Achei que ia vir o nome de alguém.
14: As opiniões, vai. Mensagem. As opiniões, vai lá.
1: Chegaram três opiniões. São 80 mil ouvintes neste horário, só no rádio.
14: É, mas 79.997 optaram por não escrever, ou seja, não tem nada a acrescentar.
15: Assinaram embaixo.
14: Assinaram embaixo dessa barbaridade. Ajudaram a apertar o gatilho dessa execução contra o Centro Histórico de São Paulo. São cúmplices. O Ricardo reclama que no entorno do Parque da Independência, no início da Avenida Nazaré, também estão tirando as pedras portuguesas. São Paulo é a locomotiva do Brasil mesmo, escreve a Simone. Uma locomotiva antiga, em desuso, que funciona a carvão, que polui, né, que agride os olhos. Era de se esperar muito que a prefeitura cuidasse das pedras enquanto está gradeando canteiros para não ter que lidar com moradores em situação de rua. É isso, situações utilitárias. Né? O morador de rua dorme no banco de praça, não teremos banco de praça, ou se tivermos, será daquela famosa arquitetura hostil, em que há ali objetos que não permitem que alguém ocupe aquele banco. Se as pedras estão mal cuidadas, retire-se as pedras e coloque um cimento.
1: Porque a prefeitura diz que é bem mais caro, né? É bem mais caro a manutenção da pedra portuguesa E além de mais cara, exige mão de obra especializada, o que também torna o serviço mais caro. Eu não vi a conta, né, de quão mais cara, mas eu argumento.
14: E falar assim, olha, é muito caro manter aqui as pedras portuguesas. Aliás, você sabe como é que chamam as pedras portuguesas?
15: Eu tenho um palpite.
14: Pedra. Então... se alguém falar assim, vamos tirar as pedras aqui da Praça do Comércio, os desenhos, os mosaicos, e colocar um cimento porque é mais barato... palavra de honra, cara. O cara vai ser enxotado da cidade, abacalhoadas na cara. Pá, sabe, peixe na cara. Pá. Cara, ninguém vai cogitar a possibilidade de você enfeiar a praia de Copacabana em nome de um gasto menor e de uma facilidade para que as pessoas não... Se você não quer que as pessoas caiam, e eu não quero que as pessoas caiam, você cuida das pedras. Isso não acontece em Lisboa. O que mais tem nas cidades portuguesas é velhinho. E isso não é um problema por lá, porque aqui é um problema. E não é um problema só dessa gestão. É recorrente. A Paulista já teve uma calçada maravilhosa, cheia de desenhos, de pedras também. Aquilo foi substituído por um cimento que os chicletes vão sendo jogados no chão, fica parecendo um dálmata, cheio de pintinhas. Horrível. A
1: Mas
14: Faria Lima, a mesma coisa.
1: Pra quem tem dificuldade de locomoção, pra quem tá usando uma cadeira de rodas, Sheila, não é melhor hoje usar a Paulista do que... usar como era a Paulista antes, toda
14: então,
1: esburacada,
14: então,
1: faltando
14: então
1: pedra.
14: Vamos fazer o seguinte, vamos
1: em nome da beleza?
14: Então vamos azulejar as praias.
1: Em nome da história ou em nome da beleza?
14: Vamos azulejar as praias, então.
1: Não é disso.
14: Areia
1: que
14: é um negócio
1: trata,
14: que,
1: né?
14: Que incomoda também, queima o pé.
1: Não, mas no Brasil tem um problema gravíssimo, de fato, nas praias, que é você não proporcionar acesso como tem em outras praias mundo afora, que é você proporcionar o acesso ao mar, né? Fazendo um caminho por onde as pessoas que tenham cadeira de rodas possam chegar. Mas enfim,
14: bem,
1: isso é uma outra história,
14: tá,
1: né?
14: Você está falando de uma outra história que não tem nada a ver com o que a gente está discutindo.
1: Não, você que colocou a história das praias, eu só estou acrescentando
14: o que eu
1: tô isso.
14: Dizendo, assim, nem
1: eu não falei de praia.
14: Nem tudo tem que ser utilitarista. A gente tem que preservar um pouco da beleza, ainda que seja um pouco mais caro, ainda que seja um pouco mais incômodo, a beleza importa. Isso aí é a repetição do que fizeram com o Anhangabaú. Depois que fizeram o que fizeram com o Anhangabaú, a gente jamais deveria permitir esse tipo de intervenção. Cara, isso deveria dar cadeia. Só você ter a ideia de fazer isso deveria dar cadeia imediatamente. O cara tem que ser banido da cidade, perder o título de paulistano. Aqui você não fica. Cara, vocês estão malucos? Olha o que fizeram com o Anhangabaú. Pegaram o lugar mais bonito de São Paulo e transformaram num estacionamento. Por quê? Porque assim é mais utilitário. Eu posso fazer shows, eu posso reunir grandes aglomerações. E o que aconteceu? O Pacaembu é horrível e tá sempre cercado. O Anhangabaú é horroroso e sempre cercado de tapumes. Por quê? Porque utilitariamente é melhor. A gente pode usar aquela área para alugar, para fazer shows. Cara, e a beleza do centro de São Paulo não vale nada? É assim que a gente quer atrair de volta os moradores, que a gente quer atrair de volta os turistas? Essa reforma tá horrível. A 7 de Abril tá medonha. E a 7 de Abril é uma rua que eu tenho muito carinho, porque minha mãe trabalhou lá no Banco do Brasil, a segunda maior agência, a segunda agência mais antiga de São Paulo. Trabalhou lá a vida toda. A Banca do Martim, eu sentava lá pra legibir do Cebolinha. Eu tenho um carinho pela Barão de Tapetininga, pela Nova Barão. A Nova Barão tá bonita, porque não tocaram nas pedras. A 7 de Abril tá horrível. Tá horrível, cara. Em nome do utilitarismo, é mais barato. Não somos nós o estado mais rico do Brasil? Como é que o Rio de Janeiro consegue? Como é que Salvador consegue? A Igreja do Senhor do Bonfim vai lá e fala assim, vamos trocar essas pedras aqui, vamos colocar um piso de cimento, é mais fácil. Até porque Salvador tem muita ladeira. Não vão aceitar. Por que a gente aceita? Enfim, eu sei que eu tô sozinho. Eu sei que eu perdi.
1: Não, tem um monte de ouvinte aqui concordando com você e defendendo que, de fato, as pedras pudessem ser mantidas.
14: Cara, isso me acride. Eu consegui um levar esse assunto pro Roda Viva. Acho que nunca ninguém tinha feito isso.
1: A gente duvidou.
15: Né? Ele falou, vou perguntar.
1: Não, eu não acredito.
14: Mas eu não fiz pra cumprir um desafio.
1: Não,
14: porque eu achava que era uma pergunta importante. Era pra uma candidata à prefeitura de São Paulo. E a última pergunta, não foi a primeira, né? Eu não abri falando de pedras portuguesas, que também eu, né, não sou tão sem noção assim. Mas na última pergunta eu falei, a senhora pretende preservar a beleza do centro de São Paulo? E aí dei o exemplo da Paulista, dei o exemplo do Anhangabaú. E agora eles estão querendo, na época eles estavam querendo, né? Agora já estão fazendo. Fazer o que estão fazendo agora. E aí, obviamente, a Tabata Amaral não sabia, não fazia pálida ideia do que eu estava falando. E a resposta dela teve 5 palavras. Ô Ferretti, pode procurar. Entrevista da Tabata Amaral, Roda Viva, ela falou assim... Vou cuidar das pedras portuguesas.
1: Ó.
15: Caramba.
14: Aí na cabeça dela, seja lá o que for isso.
15: Escapei de um rolo agora, depois eu vejo o que acontece.
14: É isso, cara. Perdi essa. Mas vou chorar a derrota, vou chorar minhas pitangas até o último dia da minha vida, cara. E sempre vou chorar as minhas lágrimas de derrotado em cima do horroroso cimento cinza da Rua 7 de Abril, enquanto eu leio agora... quer saber? Vou ler um gibi do Cebolinha chorando minhas lágrimas pra relembrar quando a gente ainda valorizava o que era bonito em São Paulo. Eu falei bem pra caramba, hein?
1: Mandou bem. Mas não adiantou também.
14: Não adiantou nada.
1: Ô Ferrete, o senhor não me volte nesse estúdio trazendo esse assunto novamente.
15: Eu tentei evitar, eu tentei usar palavras amenas, troca do piso e tal, mas não teve como falou de correr.
1: Qual piso,
15: não.
1: Né?
15: Em nenhum momento citei. Bom, citei pedra portuguesa depois que ele já tinha citado, né? Tentei falar em troca de piso. Falhei.
14: Eu tenho um sentido de aranha que se alguém falar em pedras portuguesas num raio de 2 quilômetros, eu consigo detectar. Valeu, Ferrete.
1: Valeu, Ferrete. Agora são 10:30.
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0: aveludada, amo e adoro. Acho que mousse de chocolate a gente parou de fazer. Quem aí, ó, tá me ouvindo e não faz mais em casa, faça, porque é tão bom, uma sobremesa rápida de fazer. Então é o seguinte, primeiro você vai derreter 250 gramas de chocolate meio amargo com um terço de xícara de leite no micro-ondas, daquele jeito que eu já ensinei. Bota no micro-ondas, deixa 30 segundos, tira, mexe. Mais 30 segundos e assim até derreter. Vai dar uns 2 minutinhos no máximo. Assim que derreteu, deixa o chocolate no cantinho reservado e você vai fazer o seguinte. Vai pegar 4 ovos. Separa as gemas das claras. As claras você vai bater em ponto de suspiro. Quando já tiver bem montada a clara, você vai adicionar 4 colheres de sopa de açúcar e 2 colheres de sopa de cacau em pó, pra dar aquela potência de chocolate na sua mousse. Fez ali esse merengue de chocolate, deixa ele reservado, vai pegar o chocolate com o leite que já está derretido. A esse chocolate você vai juntar as gemas e bater um pouquinho. Pode usar a batedeira, se você tiver aquela de mão é bom, dá uma batida pra incorporar bem. E aí vai juntar então essa mistura de chocolate às claras batidas em neve. Você pode parar aí, que já vai estar incrível, e pode colocar 1,5 xícaras de creme de leite fresco batido em chantilly. Você vai adicionar no final pra dar essa aveludada na mousse. Sem o creme de leite você vai ter uma mousse mais elástica. Eu adoro. Com o creme de leite, você vai ter uma mousse mais aveludada. Também é muito gostoso. Então, talvez, um dia faz uma, outro dia faz outra. E me conta depois o que vocês acharam. Se você quiser, você pode falar comigo pelo e-mail hojepode@bandnewsfm.com.br ou pelas redes sociais no @carolecrema. Pode pedir receita, dica. Fala comigo, eu vou adorar.
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0: Começa hoje aqui na Band News FM uma série especial dedicada ao Outubro Rosa. Ao longo de todo o mês, você vai conferir conteúdos, informações sobre prevenção e conscientização do câncer de mama, com especialistas trazendo orientações que ajudam a entender os sinais da doença, os fatores de risco, diagnósticos, caminhos para o tratamento. E para abrir essa série, o primeiro material fala sobre avanços no tratamento do câncer de mama, as diferentes opções disponíveis e a importância do diagnóstico para definir o caminho de cada paciente. Fala aí, Stephanie Toso.
1: O tratamento do câncer de mama avançou nos últimos anos. Hoje, a escolha da terapia leva em conta o tipo de tumor, sua característica e o estágio em que a doença foi identificada. Além da cirurgia e da radioterapia, existem tratamentos que atuam em todo o organismo, como a quimioterapia, a hormonioterapia, as terapias-alvo e a imunoterapia, como explica a oncologista da Beneficência Portuguesa de São Paulo, Débora Gagliato.
2: Nos últimos anos, a medicina avançou muito no tratamento do câncer de mama, especialmente os tratamentos que nós chamamos de sistêmicos, né, que são dados ou por comprimidos, por via oral, ou injetáveis na veia, ou subcutâneos, né, na gordura aí subcutânea, e eles vêm revolucionando a cura do câncer de mama. Hoje a gente fala que a cura do câncer de mama nunca foi tão alta graças aos novos tratamentos.
1: Esses avanços ampliaram as possibilidades de tratamento e, em muitos casos, aumentaram as chances de controle e cura da doença. Quando o câncer é diagnosticado em uma fase inicial, o tratamento tende a ser menos complexo e as chances de cura são maiores. Já nos casos em que a doença se espalhou para outros órgãos, o objetivo passa a ser controlar o câncer e preservar a qualidade de vida como uma estratégia definida para cada paciente.
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5: O nosso ouvinte Marcelo Figueiredo nos escreve contando que passear com seu cachorro exige paciência, porque ele quer parar praticamente em todos os postes da rua. Cheira demoradamente e muitas vezes ainda faz um pouco do xixi em cada lugar. Manu, sério, preciso deixar ele fazer isso ou posso meio que sair puxando? Não, Marcelo! Não faça isso! Esse é o momento máximo do dia do seu cachorro. Para nós, aquele poste de esquina é simplesmente um poste. Para um cachorro, pode ser uma fonte extraordinária de informações químicas. Quando vários cães passam por ali e deixam urina, entre outros odores, o cachorro chega equipado com um sistema olfativo extremamente desenvolvido e encontra ali milhões de informações deixadas por esses outros animais. E é por isso que a brincadeira de chamar o poste de rede social dos cachorros tem totalmente um fundo de verdade. É claro que ele não tá lendo um perfil como a gente faz na rede social, mas os cães realmente utilizam sinais químicos de comunicação. Então, a urina, fezes, secreções carregam informações biologicamente super relevantes sobre outros indivíduos. E aí, toda vez que seu cachorro para ali, ele tá se atualizando. Então, não, nada de ficar puxando ele, coitadinho. Aquele momento é dele. Então, aproveite, observe. Isso é a melhor coisa que você pode fazer pelo seu amigão. Você tem dúvidas? Mande um e-mail para elbicho@bandnewsfm.com.br ou então no meu Instagram, Manu Carsten. Participe, eu espero você. 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

Agora são 10h40, a Via Dutra, que liga a capital à Aparecida, no interior do estado, pode ganhar uma faixa exclusiva para separar os romeiros dos veículos. A gente tem falado muito, né, sobre isso, é aquele momento em que as pessoas fazem a sua peregrinação.

0: intensificada ao longo dos anos, mas não é suficiente. Por isso, a ideia que a concessionária, inclusive, levou à NTT, que é o órgão federal, né, que autoriza ou não mexer em contrato, né, de duplicação, a Dutra está passando por esse processo agora. A ideia, então, é instalar, construir em algum trecho da rodovia uma via paralela, como informa para a gente o coordenador Borrell.
1: Um que seria de Arujá até Aparecida, que seria o mais extenso, outro de São José dos Campos até Aparecida e o outro de Taubaté até Aparecida. A gente está trabalhando com esses três cenários. O caminho normal seria a agência apreciar esse estudo de viabilidade e autorizar ou não a incorporação dessa obra dentro do contrato de concessão, acionando alguns dos dispositivos previstos na lei de concessões para reequilíbrios econômicos e financeiros.
0: Esse é o gerente de operações da Rio SP, Rodolfo Borrell, que fala, né, sobre essa tentativa e esse estudo. A NTT fala que ainda não tem prazo para responder essa demanda, que inclusive teve audiências públicas para ouvir a sociedade, tanto em Guarulhos quanto em São Paulo.
2: A polícia investiga um ataque a tiros que deixou um homem morto e outro ferido na zona norte de São Paulo. Mais informações com o Thiago Muniz.
3: Aconteceu na região da Brasilândia ontem à noite, no bairro Vila Itaberaba. Quando a polícia militar chegou ao local, depois de ser acionada, já encontrou as duas vítimas caídas. Um homem de 46 anos morreu no local e um outro homem de 37 foi levado até o hospital da Brasilândia. As informações reunidas até agora apontam que dois suspeitos chegaram numa motocicleta, atiraram contra as vítimas e fugiram. A perícia foi acionada para analisar o local do crime e o caso é investigado pelo Departamento de Homicídios e Proteção à Pessoa.
4: A Justiça Federal em São Paulo autoriza em caráter liminar a empresa de apostas Stake Brasil a seguir operando no país até 25 de outubro. A decisão contraria a medida provisória do governo que determinou a retirada do ar das casas de apostas. Para a juíza da 9ª Vara Civil Federal de São Paulo, Cristiane Farias Rodrigues dos Santos, a suspensão não poderia ocorrer de forma abrupta. A magistrada considerou que deveria haver um prazo razoável para o encerramento das atividades.
2: A Polícia Federal vai investigar se foi criminoso o incêndio no prédio dos laboratórios de fármacos, informática e genética da Universidade Federal de Pernambuco. O fogo atingiu a estrutura na quarta-feira à noite. Aconteceu depois que estudantes receberam ameaças anônimas após um ato político na universidade. Equipamentos e material de pesquisa que estavam nas salas foram consumidos pelas chamas que se espalharam rapidamente. Os bombeiros levaram mais de 9 horas para controlar o fogo. Ninguém ficou ferido.
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9: Eu sou o Miguel aqui da rua e acabou de passar um cachorro pilotando uma moto muito rápido e teve uma perseguição policial. Logo trago mais notícias. Tchau.
2: Seguinte, se seu filho, sua filha, sobrinho, neta, criançada na escuta tiver uma notícia maluca, envia pra cá. É o mês maluco, né? O mês do Dia das Crianças. Não, mas é a semana do Dia das Crianças. Aí a gente coloca a criançada pra falar. Que notícia você, ouvinte mirim da Band News FM, gostaria de dar ou de ouvir? Você manda pra cá no 11-999-592-100.
10: Tia, levantei a mão aqui.
11: Fala, Carlinha. Ouvinte. Qual a notícia Carlinha maluca?
10: Não, não é a notícia maluca. É dúvida de ouvinte. O ouvinte escreveu, mandou mensagem perguntando. Criança de 38 anos, pode mandar?
2: Não.

0: Nossa, como a gente foi chato, né?
1: Era só isso.
2: Se uma criança mora dentro dele.
1: É. Então. Mas não pode. Pode fazer.
0: Trate de amadurecê-la.
1: Prova
0: então.
1: Lápis? Não. Tem que ser a caneta. E criança de 38 anos não pode mandar notícia maluca. Grata.
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0: Chega mais, Robson Ramos. Vamos com mais do trânsito. Onde?
4: Detalhe do trânsito pela Avenida Rebouças, no caminho para o centro do túnel Fernando Vieira de Mello até a passagem pela Joaquim Antunes e depois ali do cruzamento com a Avenida Brasil até Oscar Freire. Para o bairro, a lentidão começa no Hospital das Clínicas, vai até Henrique Schaumann, recomeça na Joaquim Antunes e vai até a Pedroso de Moraes. 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
2: Tá conosco o Carlos Eduardo. Carlos Eduardo, ele diz aqui que em Santo André também tiraram as pedras, ficou horrível, mas não é disso que eu quero falar. É, ele pede pra gente mandar um alô pro Miguel. Miguel tá bravo, sabe por quê? Porque ele não gosta de cabelo maluco, mas ele tá provavelmente tendo um dia péssimo, porque o Carlos Eduardo foi lá e colocou um cabelo maluco.
1: Obrigou ele de cabelo maluco.
2: Ah, vai fazer cabelo maluco, sim.
0: Ai, olha a carinha do Miguel.
2: Aí, ó, o Miguel com o cabelo maluco de pista de Fórmula 1.
0: Você tá demais, Miguel.
1: E o gatinho ali ao fundo.
2: Não sei se ele tá curtindo.
0: Ah, mas você ficou lindo, você ficou demais, Miguel. Eu amei.
2: Miguel, um beijo pra você.
0: Beijo.
2: Ó, Miguel, saiu pesquisa, hein?
0: Opa!
2: Pesquisa Atlas. Diga lá, Thiago Muniz.
9: O quadro apresentado pela pesquisa Atlas é de dianteira do senador e candidato à presidência da República pelo PL, Flávio Bolsonaro. Nos votos totais, ele tem 51,1% contra 45,7% de Lula do PT. Brancos, nulos e não sabem somam 3,2%. Em votos válidos, isso representa 52,8% para Flávio Bolsonaro e 47,2% para Lula. A pesquisa Atlas ouviu 5.026 pessoas por meio de recrutamento digital aleatório, mas margem de erro de 1 ponto percentual para mais ou para menos, nível de confiança da margem de erro de 95%. Os dados foram coletados entre os dias 3 e 8 de outubro. O registro no TSE é BR03663/2026.
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0: Mais o trânsito, Robson Ramos.
4: Ainda vale o alerta para quem vai ao Aeroporto Internacional de Guarulhos da condição ruim do trecho inicial da rodovia Hélio Smith. É verdade que não é tão longo agora o trecho. Está atingindo desde a passagem pela Dutra até o acesso aos hotéis. Mesmo assim, vale o aviso, porque é uma parada bem parada. O turista demora um pouquinho para passar por ali, depois segue o caminho para os terminais. O curioso é que não houve nenhum tipo de retorno a respeito de ocorrência por ali, e a Ecovias, que cuida desse trecho da rodovia Hélio Smith, não informa a respeito de nenhuma ocorrência por ali, inclusive na hora em que a Aerosmith estava travada até atingir a rodovia Ayrton Senna. Então vale como alerta, vá um pouco mais cedo, porque ainda tem lentidão ali no trecho inicial da Aerosmith para quem vai ao aeroporto internacional. Vou aproveitar para falar da Via Dutra, que tem lentidão ali naquele trecho, só que para São Paulo, entre o quilômetro 219 e 221, já na passagem pelo Trevo de Guarulhos, depois dali a condição melhor, e do lado paulistano, lentidão entre o Parque Novo Mundo e a Marginal Tietê, ali do 229 até o 231, pela pista lateral e pela pista expressa. Saída para o Rio de Janeiro vai com boas condições. 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
2: E aí, Fabio?
10: Bom, e aí que tem derby importantíssimo para os dois lados, cara.
0: Meu Deus,
10: Palmeiras
0: potência.
10: E Corinthians neste domingo.
2: Vamos supor que você só possa assistir... Aliás, você só pode assistir um jogo... Ah, não dá tempo, né?
0: Tem dois repórteres na linha, Bernardo, todo mundo na linha.
2: Ah, então vai, volta rápido. Palmeiras, Corinthians, Grenal ou Fla-Flu?
10: Ah,
2: estamos
10: em São Paulo, Palmeiras e Corinthians.
2: Grenal.
10: É mesmo.
2: Tem mais drama. Mas vamos lá, vamos lá.
10: Pelo título, Pedras pra não cair. Não é isso, Maurício Ferreira? Os dois precisam vencer. Como é que chega o Palmeiras, hein? Bom dia.
11: Fala, Fabio, tudo bem? Ótimo dia a você, todo mundo que acompanha por aqui a nossa programação da Band News FM. O Palmeiras é essa caça ao líder Flamengo, conquistou ontem um bom resultado, vitória por 1-0 para cima do Bahia, encurtou essa distância mais uma vez, só um ponto separam as equipes que brigam pelo título do Campeonato Brasileiro, e agora tem no domingo, então, esse próximo compromisso, né? A possibilidade, quem sabe, de retomar a ponta da tabela e, além disso, colocar o Corinthians na zona de rebaixamento do Brasileirão. O auxiliar técnico João Martins, que ontem mais uma vez esteve à frente da equipe no último jogo de suspensão do técnico Abel Ferreira, o comandante volta justamente no derby de domingo, falou sobre esse clássico de domingo na casa palmeirense, dizendo que na visão da comissão técnica é um jogo como qualquer outro, se trata de mais 3 pontos no Campeonato Brasileiro, mas ciente da importância desse resultado, vamos ouvir o auxiliar técnico do Palmeiras.
12: Palmeiras mobiliza-se para todos os jogos, todas as jornadas e não há dias de folga. O jogo do Corinthians é mais um jogo para nós, não vamos fazer nada mais, nada menos do que fazemos sempre, do que fizemos hoje contra o Bahia. Não há jogos mais importantes que outros, porque todos valem 3 pontos. Claro que toda a gente gosta de ganhar um derby, toda a gente gosta de ganhar um clássico, toda a gente gosta de ver este estádio cheio, a ferver. Nós trabalhamos para isso, a adrenalina nos limites, mas eu não posso ter adrenalina só em alguns tipos de jogos, tenho que ter adrenalina nos limites contra o Bahia também.
11: Tá aí o João Martins, o Palmeiras então com mais 2 dias de preparação, se reapresenta hoje na Academia de Futebol, treina também neste sábado e domingo então 5:30 PM, recebe o Corinthians na Arena Palmeirense pela 30ª rodada, tudo com transmissão da Band News FM.
10: Muito bem, valeu Maurício, obrigado pelas informações, continua claro a acompanhar o Palmeiras para este clássico de domingo. Do outro lado, um Corinthians absolutamente desesperado, ainda sem treinador, hein? Diga, Lucas Belotti.
13: O Corinthians chega ao segundo dia em busca de um novo treinador, com Ramon Dias ainda como prioridade, mas abrindo a possibilidade para novos nomes. As conversas com o argentino seguem sendo vistas de maneira positiva na diretoria, mas ao contrário do que era a ideia da alta cúpula, não foram finalizadas ontem. A gente lembra, trouxemos na programação, o Corinthians esperava ter um novo treinador já no dia seguinte da demissão de Fernando Diniz. Ramon e diretoria conversam para tentar chegar a um denominador comum em relação ao tempo de contrato e outros pormenores, como valores a receber e multa rescisória. Ao mesmo tempo, a diretoria abre o leque para buscar outros nomes no mercado. Zubeldía e Vojvoda foram colocados à mesa, mas os nomes não avançaram. Sendo assim, agora o Corinthians se vê numa corrida contra o tempo para cumprir o que era o principal objetivo depois da demissão de Diniz, ter um novo treinador para o clássico contra o Palmeiras. Isso porque o BID da CBF, o Boletim Informativo Diário, fica aberto apenas às 7 horas da noite de hoje, até essa data e esse horário. Depois disso, qualquer publicação ou regularização de documentos será válida apenas a partir de segunda-feira. Ramon Dias ainda é o plano A, mas diante da falta de um desfecho rápido como se imaginava, outras possibilidades estão na mesa para que o Corinthians não chegue para o clássico contra o Palmeiras, precisando vencer e sem um treinador.
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2: O Bernardo deve ter notado que o nosso Lucas Belotti fez o boletim dele direto da churrasqueira de casa. E a semiótica disso é clara, né? O Palmeiras vai colocar o Corinthians no espeto.
0: Ah, não,
2: bom dia pra você, Berninha.
15: Bom dia, Megali. Um abraço a você que nos acompanha na Band News FM. Cara, assim, eu não sou daquela turma que diz que clássico não tem favorito. Tem favorito. E o Palmeiras é muito favorito nesse clássico contra o Corinthians. Além de tudo, tem em São Paulo essa história da torcida única, o que torna mais difícil a competição, né, do visitante contra o time que cedia o jogo. Então o Palmeiras é favorito, sim. Aliás, o Palmeiras ontem jogou muito bem contra o Bahia, uma equipe difícil, bem treinada pelo Rogério Ceni, assim, 1-0 foi um placar que definitivamente não mostra o que foi o jogo, né? O goleiro Ronaldo, embora tenha falhado no lance do gol alviverde, logo aos 5, 6 minutos do primeiro tempo, marcado pelo Flaco Lopes, fez uma série de defesas importantes, então ele segurou o resultado. O Palmeiras meteu 3 bolas na trave, foi um massacre alviverde, que contou com um empate por 2-2 entre Santos e Flamengo na Vila Belmiro. O Flamengo vencia o jogo por 2-0. E aí o goleiro Rossi entrou em cena fazendo uma verdadeira lambança. Jorginho acabou sendo expulso no lance, que acabou em pênalti. E Neymar, duas vezes, aliás, da marca da Cal, acabou empatando a partida, né? O Flamengo tinha o jogo absolutamente sob controle. A diferença caiu para apenas 1 ponto e no fim de semana dos clássicos o Palmeiras pode sim retomar a liderança do Campeonato Brasileiro.
2: E amanhã tem choro e ranger de dentes no Morumbi, São Paulo e Vitória às 9h30 ou 9h, Fabio? 9h da noite com transmissão aqui da Band News, Berninha.
15: O São Paulo precisando ganhar esse jogo de qualquer maneira, né? O Vitória tem uma campanha muito boa quando joga em casa no Barradão. Tá entre as 6 melhores campanhas do Campeonato Brasileiro, mas é o penúltimo jogando fora dos seus domínios, né? Então São Paulo, se fizer o mínimo, e tá difícil para o São Paulo fazer o mínimo, o São Paulo ganha do time treinado por Jair Ventura amanhã.
2: Bernardo, bom trabalho então, até segunda.
15: Valeu, um abraço, tchau, tchau.
0: Abraço, tchau, tchau. Valeu, Fabio, é obrigada.
1: Só, nada, né, que você não vai, você não vem.
0: Ah, é, segunda você não vem, menino.
2: Nem terça. Verdade.
0: Nem terça, nem quarta, nem
2: quinta. A gente pega um breve período de férias, não reclamem, é o primeiro período de férias que eu tô tirando em 2026, podem acreditar. Uma semaninha só. Domingão, domingão de debate eu tô aí.
0: Tá bom, isso. Combinado. Beleza,
2: até a volta, gente.
0: Beijo, gente.
1: Amanhã cedinho eu tô aqui, tá?
0: Tá bom, em segunda estamos nós duas.
1: Em segunda nós duas.
0: Isso. Ótimo feriado, ótimo fim de semana, tchau.
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2: Morning, ótima manhã para todo mundo ligado com a gente aqui na Rádio Band News FM nesta sexta-feira. Ainda bem, tá começando mais uma edição do nosso Band News Station, programa feito metade Nova York, aqui nos Estados Unidos, metade Brasil, onde tá ele, Eduardo Frumento. Fala, Frumento, bom dia, rapaz.
10: Bom dia, Barão, bom dia para quem acompanha a Band News FM. Vamos juntos nesta sexta-feira, embora tenhamos plantão pela frente. Sexta-feira é diferente, né?
2: Ah, eu não tenho plantão não, rapaz.
10: Não?
2: Segunda-feira tô de folga.
10: Como assim?
2: Não.
10: Eu vou estar aqui sozinho segunda-feira?
2: Você vai estar sozinho, rapaz. Eu vou para um lugar chamado Salem, que aqui nos Estados Unidos o pessoal fala Salem. É onde ficam as bruxas de Salem. Tá tendo Halloween lá, uma festa gigantesca. Virou a 25 de março, essa pequena cidade de Massachusetts, na região de Boston e tal. Vai ser muito divertido, muito legal. Então, segunda-feira, sem migo aqui no ar, como diriam os antigos. Ô Frumento, é uma sexta-feira, rapaz, e que a gente desde cedo tá acompanhando, né, o anúncio feito pelo Comitê Norueguês do Nobel em Oslo, aquele cerimônia chique, elegante, que anunciou o Prêmio Nobel da Paz, né, talvez o mais importante dos prêmios anunciado hoje. E quem vai receber o Prêmio Nobel da Paz é a jurista sul-africana Navi Pillay. Ela tem 85 anos de idade e uma história muito bonita, né? Ligada a diferentes trabalhos que ela fez de defesa de setores bem diferentes. A Navi, por exemplo, lutou contra o apartheid na África do Sul, país natal dela, por exemplo, fazendo com que Nelson Mandela tivesse a chance de ter um advogado na prisão. Depois o Mandela acabou saindo da cadeia, se elegendo presidente do país. Foi aquele movimento maravilhoso na tentativa de fazer com que os negros, que são maioria na África do Sul, tivessem mais direitos, né? E ela participou diretamente desse movimento na África do Sul. Foi a primeira mulher não branca na Suprema Corte da África do Sul. E aí ela teve trabalho no direito internacional, julgou o genocídio em Ruanda, chefiou a área de direitos humanos da ONU e mais recentemente participou de um comitê contratado pela ONU que determinou que Israel cometeu genocídio em Gaza, ou seja, que Benjamin Netanyahu é um criminoso de guerra, o primeiro-ministro de Israel, por ter cometido genocídio em Gaza. Ou seja, é uma mulher que teve uma participação em diferentes momentos do planeta Terra em defesa dos direitos humanos e agora foi reconhecida com o Prêmio Nobel. Navi Pillay, sul-africana de 85 anos. E aí o pessoal do comitê em Oslo foi questionado sobre a história que mais tem sido falada nos últimos tempos aqui nos Estados Unidos, porque o presidente americano Donald Trump quer ser laureado com o Prêmio Nobel da Paz. E não há no horizonte essa possibilidade, né? Apesar da forçação de barra do Trump. E durante a cerimônia hoje, né, o representante ali em Oslo tal falou que é uma mensagem à premiação da jurista sul-africana àqueles que estão atacando e enfraquecendo o sistema internacional. O Trump só disse que esse prêmio vai ser importante se ele ganhar. Enquanto ele não ganhar o Prêmio Nobel da Paz, o Nobel não é importante, que é evidentemente mais uma dessas coisas malucas que o Trump fala, que o Trump faz. Já teve evidentemente uma resposta de Israel condenando essa decisão do Prêmio Nobel da Paz, porque justamente essa advogada entendeu que Israel cometeu um genocídio, matou os palestinos em massa recentemente na faixa de Gaza. É uma resposta da academia nessa decisão, mostrando um caminho, né, um pouco diferente do que imaginava Donald Trump e, claro, do que o governo do presidente Benjamin Netanyahu, agora com essa classificação não só da ONU, mas com a confirmação de que a advogada que chancelou esse carimbo de genocídio no que aconteceu na faixa de Gaza também merece o Prêmio Nobel da Paz. Frumento.
19: E aqui no Brasil... Seguimos em eleição, seguimos com cobertura da Band News FM sobre a movimentação dos candidatos que disputam o segundo turno. A propaganda eleitoral obrigatória voltou hoje ao rádio e também à televisão. Afonso Marangoni acompanha os primeiros movimentos do presidente Lula e também de Flávio Bolsonaro nas ruas, junto ao público, pedindo votos. Fala aí, Afonso, bom dia para você.
20: Pois é, bom dia Frumento, bom dia Barão, bom dia a todos que nos acompanham aqui no Station. Estou entrando num tom acima porque estou aqui em cima de um trio elétrico numa caminhada que o presidente Lula faz em Ceilândia, que é a maior cidade aqui do Distrito Federal. Ele está então ao lado de Leandro Graz, que é candidato do PT e disputa o segundo turno. O presidente Lula, neste momento, está discursando ao mesmo tempo em que faz esta caminhada. Ele está numa espécie de caminhonete adaptada e vai falando com as pessoas ao longo desse circuito, que será de cerca de 2 quilômetros. Nós estamos aqui num trio elétrico reservado para a imprensa e a gente consegue ver então esta caminhada em Ceilândia. O presidente Lula, que tem nesta agenda a primeira, né, de rua que ele faz neste segundo turno das eleições. Amanhã, Lula vai estar no Rio Grande do Norte apoiando o Cadu de Lula do PT, que foi no segundo turno por lá. Agora, falando do candidato Flávio Bolsonaro, ele deixou Brasília hoje e foi para o Rio de Janeiro. No Rio de Janeiro, ele vai ter encontro, lideranças políticas, inclusive com Douglas Ruas, que está prestes a se sagrar vitorioso no primeiro turno, governador do Rio de Janeiro. Então, Flávio Bolsonaro vai ter essas agendas no Rio ao longo desta sexta-feira. Dia muito movimentado de campanhas dos dois candidatos que postulam o segundo turno. Espero, Frumento e Barão, vocês tenham conseguido me ouvir bem aqui nesse desafio que é falar competindo com o carro de som. Mas é muito interessante mostrar o movimento em tempo real. A Band News sempre está onde a notícia acontece.
21: Valeu, valeu, Marangoni, no trio elétrico já, né? Tá lá em cima do trio, rapaz. É isso aí. Você sabe, Marangoni, que um dos maiores aprendizados que eu tive no jornalismo uma vez foi quando o ex-governador já falecido de São Paulo, Mário Covas, tomou uma ovada durante uma manifestação de funcionários públicos em frente ao Palácio dos Bandeirantes. E eu estava do lado do carro de som, eu não tinha esse microfone tão bom quanto o seu, e a galera da rádio não ouviu uma palavra do que eu falei, porque o carro de som consumiu ali todo o volume, né? Mas o Mário Covas saiu de dentro do Palácio dos Bandeirantes, subiu no carro de som dos manifestantes, tomou a ovada e falou: eu lutei na ditadura militar, na ditadura que tivemos aqui no país, para que vocês tivessem a oportunidade de se manifestar. E aí o cara vai lá de baixo e pimba, tacou um ovão no peito do governador de São Paulo. Eu tomo essa ovada aqui em prol da liberdade e tal. Foi um baita discurso do Mário Covas, mas ninguém ouviu na rádio porque o som estava muito alto. Diferente do Marangoni, que agora a gente conseguiu ouvir tudo nessa campanha do segundo turno. De um lado, Flávio Bolsonaro, do outro, o atual presidente Lula. Marangoni, claro, volta de cima do trio elétrico ao longo da programação aqui da Band News FM. Bom, no Rio de Janeiro, o TRS se prepara para recontar os votos depois da definição envolvendo Anthony Garotinho. Ontem a gente trouxe informação ao vivo aqui no Band News Station da confirmação que não teremos segundo turno no Rio. Fala, João Boeri.
22: A sessão do Tribunal Regional Eleitoral do Rio para a retotalização dos votos válidos no primeiro turno das eleições no Estado vai ser realizado na tarde deste sábado. Na prática, o candidato Douglas Ruas, do Partido Liberal, vai ser declarado governador eleito do Rio de Janeiro. Na quinta-feira, o Tribunal Superior Eleitoral decidiu que os 274 mil votos dados a Anthony Garotinho do Republicanos devem ser considerados inválidos, dada a ineligibilidade do candidato. Com isso, haverá um novo cálculo dos votos válidos e Douglas Ruas vai passar dos 50%.
19: Já no Paraná, a situação segue indefinida envolvendo o senador eleito Deltan Dallagnol, Fred Fiandanese.
5: O Partido Novo afirma que vai recorrer ao Supremo Tribunal Federal caso o Tribunal Superior Eleitoral mantenha o indeferimento do registro de candidatura de Deltan Dallagnol. O julgamento do senador pelo Paraná, por enquanto, não tem uma nova data. A análise estava prevista para ontem no plenário do TSE, mas o tema saiu de pauta. O processo analisa a elegibilidade do ex-procurador da Lava Jato. Em caso de cassação da candidatura, o Paraná pode ter novas eleições para o Senado.
21: E o aumento na conta de luz resulta numa alta da inflação. Fala Guilherme Faria.
6: A inflação no país sobe 0,82% no mês de setembro, marca 1,14 ponto percentual acima do resultado de agosto, que foi de menos 0,32%. Os dados foram divulgados pelo IBGE nesta sexta-feira. Os resultados mostram que todos os grupos de produtos e serviços pesquisados apresentaram variação positiva no último mês. O setor de habitação teve a maior alta, de 2,31%, seguido pelos grupos de transportes e alimentação e bebidas.
19: O Rio Grande do Sul está em alerta para a chegada de novos temporais. O estado ainda contabiliza os estragos das chuvas que atingiram a região na terça-feira. O Rua Romero é quem tem os detalhes.
7: O Instituto Nacional de Meteorologia mantém três alertas para temporais no Rio Grande do Sul, válidos até o fim da noite de hoje. Podem ocorrer fortes chuvas, ventos e até queda de granizo. Desde a terça-feira, mais de 11 mil pessoas foram afetadas pelos temporais no estado gaúcho. Não há mortes ou feridos. Santa Maria concentra o maior número de pessoas afetadas, com 10 mil por causa de um vendaval. Em Alegrete, galpões na localidade de Rincão de São Miguel foram destruídos pelos fortes ventos. Uruguaiana também teve danos e 86 pessoas estão fora de casa pela subida do nível do rio Uruguai, que está próximo dos 9 metros e 60 centímetros, mais de um metro acima da cota de inundação. O município já preparou 4 abrigos para os próximos dias. Em Itaqui, o rio também está acima da cota. E em Dona Francisca, na região central, o rio Jacuí também tem alerta de inundação.
21: O governo federal anuncia um novo prédio após a destruição do edifício da Universidade Federal de Pernambuco. Informações chegando com a Janiele Azevedo.
23: O Ministério da Educação anuncia a construção de um novo prédio para substituir as instalações destruídas pelo incêndio na Universidade Federal de Pernambuco. A obra está orçada em R$ 28 milhões, terá 7 mil metros quadrados e deve começar após a conclusão da investigação, prevista para cerca de 30 dias. O governo também prevê investir cerca de 100 milhões de reais na reposição dos equipamentos destruídos. Estudantes de pós-graduação terão prazos ampliados para concluir as pesquisas e doutorandos poderão participar de programas no exterior. A Polícia Federal investiga as causas do incêndio e apura possíveis ameaças contra a universidade.
19: E o governo do Amazonas suspende as atividades escolares por conta da baixa qualidade do ar. Manaus acordou mais uma vez coberta pela fumaça. A Jordana Gama tem os detalhes.
24: O Amazonas concentra 11 das 13 cidades da Amazônia que registram níveis críticos de qualidade do ar nesta sexta-feira, algumas pelo segundo dia consecutivo. Entre elas está a capital Manaus, onde o índice de qualidade do ar chegou a níveis críticos, causando a suspensão das aulas em toda a rede pública estadual e municipal. A Prefeitura de Manaus também suspendeu as atividades administrativas em todas as secretarias. Nos demais municípios do Amazonas, os níveis mais preocupantes de qualidade do ar foram registrados em Altazes, Careiro da Várzea e Itacoatiara, que ultrapassaram os níveis péssimos de qualidade do ar pelo segundo dia consecutivo. As outras duas cidades são do Pará, segundo dados do Sistema Eletrônico de Vigilância Ambiental, o SELVA. A Defesa Civil do Amazonas emitiu um alerta para a população do Amazonas, com recomendações para reduzir a exposição à fumaça.
21: Cara, eu fico imaginando, sei lá, um finlandês chegando no Brasil hoje, né? Um dinamarquês, um cara da Tailândia, né? O cara fala assim, olha, qual é o lugar mais poluído hoje do Brasil? Normalmente é Cubatão, no litoral sul de São Paulo, né? Tem ali um monte de indústria e tal, sempre teve ali muitos problemas. Ou mesmo a capital paulista, né? Com a sua frota gigantesca de carro, não. O lugar mais poluído do Brasil hoje, a capital com mais problemas para respirar o ar é Manaus, no coração da Floresta Amazônica. não está tendo aula. É um negócio completamente fora da casinha. E como a gente trouxe aqui a informação com a Jordânia, não é a primeira, não é a segunda, não é a terceira vez. Enfim, um negócio maluco, incrível, nessas queimadas aí que estão prejudicando demais o dia a dia na capital do Amazonas. Aqui nos Estados Unidos, o Pentágono confirmou a execução de Nidal Hassan, condenado por matar 13 pessoas em 2009. Ela será realizada ao vivo, a execução dele, no dia 3 de dezembro. Segundo a determinação do presidente Donald Trump, ele será morto por um pelotão de fuzilamento. Até agora não há uma confirmação de como será realizada essa transmissão, mas já está sendo tratado aqui como um evento evidentemente questionável juridicamente, mas que muita gente quer ver, né? Sabe aquela história do Coliseu de Roma, né? Polegar para cima, polegar para baixo. Tem muita gente com polegar para cima para ver a execução desse criminoso. Era um médico que trabalhava para o exército americano e um dia metralhou ali, matou 13 pessoas em 2009 nessa base militar do Texas. E agora, não bastasse ser executado por um pelotão de fuzilamento, vai ser transmitido isso, segundo o secretário de defesa, ou de guerra, como chama o Trump, o Pete Hegseth. Ele disse que a medida é importante para que as pessoas entendam que existem consequências para esse tipo de coisa.
19: O Palmeiras diminui a vantagem do Flamengo e aumenta a expectativa para o clássico contra o Corinthians no fim de semana. O Campeonato Brasileiro, com as suas emoções de volta, fala Humberto Ferretti.
3: Fala, Frumento. Ontem o Palmeiras bateu o Bahia por 1-0 jogando em casa. O Flamengo dava pinta de que ia ganhar do Santos, abriu 2-0 no primeiro tempo. O Neymar marcou duas vezes de pênalti no segundo tempo e o jogo terminou 2-2. E aí a situação mudou. O Flamengo ainda é o líder, 61 pontos, só que o Palmeiras está na cola com 60. E aí no domingo, você destacou o clássico entre Palmeiras e Corinthians, mas dá para destacar outros dois clássicos. Domingo, às 5h30 da tarde, serão três jogos, aliás, uma rodada com cobertura total da Band News FM. Três jogos muito grandes, gigantes, que estão interligados, porque Palmeiras e Corinthians jogam na casa do Palmeiras. O Palmeiras, se vencer, pode virar líder e pode colocar o Corinthians, que é o maior rival, na zona de rebaixamento. O Corinthians, nesse momento, é o primeiro time fora do Z4. Só que para que isso aconteça, para que essas duas coisas, na verdade, aconteçam, o Palmeiras vai ter que torcer contra o Flamengo, que também, às 5h30, tem um clássico, um Fla-Flu, e o Corinthians, para entrar ou não na zona de rebaixamento, vai depender do que vai acontecer no Grenal, que também é às 5h30 da tarde. Ou seja, a gente está falando de três clássicos nas três, talvez, principais praças do futebol brasileiro, São Paulo, Rio de Janeiro e Rio Grande do Sul, no mesmo horário, clássicos que podem mexer na liderança e na zona de rebaixamento. Eu falei do Z4, o Corinthians é o primeiro time fora com 32 pontos, o Inter já dentro da zona de rebaixamento tem 31 e o Grêmio também na zona de rebaixamento vem na sequência com 30. O Grenal é para muita gente o clássico de maior rivalidade no futebol brasileiro. Dificilmente a gente tem um Grenal que termina com 22 jogadores, normalmente tem confusão, tem gente expulsa, não que isso seja legal, tô só fazendo um registro aqui. Fato é que um Grenal com os dois na zona de rebaixamento, tende a ser um jogo explosivo. Na verdade, é de fato um jogo de alta tensão. O árbitro que vai apitar, inclusive, tem que saber bem isso. Fato é que teremos Flamengo e Fluminense, Palmeiras e Corinthians, Grenal, três jogos no mesmo horário, podendo mexer na liderança e na zona de rebaixamento. É uma das melhores sessões, digamos assim, do Campeonato Brasileiro em muito tempo, Frumento.
21: Valeu, valeu, Ferretti. Ô, Frumento, são agora 11 horas e 19 minutos. Eu sempre fico aqui trocando experiências com os ouvintes da Band News FM, né? Desde que eu vim morar aqui nos Estados Unidos, estou indo pro meu sétimo ano aqui no país. E muita gente sabe, evidentemente, que tem questões de segurança muito diferentes do Brasil. A história de você poder circular com o celular para cima e para baixo sem nenhum tipo de problema, poder voltar à noite no transporte público sem ninguém te encher a paciência, enfim, tem coisas que evidentemente na comparação de um país com outro são diferentes, são melhores aqui no país, atrai muitos brasileiros e tudo mais. Mas tem algumas questões, rapaz, que provocam pesadelos, né? E aí eu peço atenção principalmente para quem está acompanhando a gente, pais e mães, porque ontem à tarde Eu vivi aqui um desses pesadelos nos Estados Unidos com a minha esposa, Michelle. Por quê? Porque ontem, por volta de 1 hora da tarde, horário aqui de Nova York, 2 horas da tarde no horário de Brasília, a gente recebeu um e-mail da escola onde meus filhos estudam, da high school, onde os dois estão agora. O Rafa, que é o mais velho, está no último ano da high school, está indo para a faculdade esse ano. E o Tomás está no primeiro ano da high school, ou seja, a primeira vez que os dois estão juntos na high school aqui de Nova York. E aí, rapaz, eu e a Michelle, a gente recebe um e-mail da faculdade dizendo que a escola dos nossos filhos entrou em lockdown. O que é o lockdown? Lockdown é quando tem algum tipo de perigo, que a gente não sabe exatamente qual é, porque não vem especificado por e-mail inicialmente, aliás, nem vem depois, não vem um esclarecimento depois, mas os pais sabem que a escola está fechada. E aí, rapaz, o coração vai pro vinagre, né? Você começa a ficar desesperado. Ontem estava pronto para entrar aqui no ar à tarde e mandei mensagem. Eu falei, ó, não vou entrar e estou indo lá para a escola. Só que aí está tudo fechado. Eles fecham várias ruas em volta, polícia para tudo quanto é lado. É um terror. Esse lockdown de ontem na escola dos meus filhos durou quase 2 horas. Então são 2 horas que você não tem ideia do que está acontecendo lá dentro. Até que o Tomás, foi o primeiro, conseguiu mandar uma mensagem falando: tô bem, tô dentro da classe, não aconteceu nada, tô esperando me liberar. Beleza. O Rafa, que é o mais velho, só mandou muito tempo depois, porque os celulares normalmente ficam dentro do armário, do locker, e aí eles não têm acesso. Então são horas de desespero. Não tem outra expressão para pais e mães, até que o lockdown termina, a escola é liberada, os filhos podem voltar para casa ou não, dependendo da circunstância, né? Ontem, por exemplo, depois dessas 2 horas, cada andar da escola onde eles estudam foi liberado, o primeiro, o terceiro andar, depois o primeiro andar e, por último, o andar do meio. Mas até que isso acontecesse, enfim, você não sabe o que está rolando, né? Você não sabe se tem um atirador lá dentro, você não sabe se tem alguém colocou uma bomba na escola, coisa que, infelizmente, a gente já viu por aqui. O meu filho mais velho, o Rafa, hoje não foi para a escola. Deu migué sexta-feira, o Rafa está aqui comigo. Vem para cá, Rafa. E ele vai contar um pouco agora a experiência para quem não viveu isso. Graças a Deus, imagino que ninguém que está ouvindo a Band News FM viveu isso no Brasil, mas o Rafa vai falar a história de quem está dentro, né? E com a experiência do último ano de escola, depois de ter metido o migué, hoje não ter ido estudar. Ô Rafa, conta aí que você estava me contando desde o início, tanto da preparação, dos ensaios, né, que eles fazem lá, dos simulados, até o que você viveu ontem. Diga aí, Rafa.
4: Bom dia para todo mundo. Normalmente, uma vez por mês, a gente tem 2 simulações, uma de incêndio e uma de atirador, para preparar. Incêndio todo mundo sai da sala, tem várias saídas da escola. O atirador os professores, eles trancam a porta e todo mundo tem que ficar numa parte específica da sala que a parede é mais forte. Tem que ficar longe da porta, porque a parede aqui dos Estados Unidos é bem fraca.
21: O drywall. Então, você tem 2 simulações diferentes. Uma de incêndio, outra se um atirador de fato entrar na escola.
4: Sim, 2 por mês. Ontem a gente percebeu que não era simulação, porque era almoço, e nunca tem horário de almoço, porque você não quer ter pessoas comendo e depois tirar ela da lanchonete.
21: O horário do lockdown ontem foi um horário diferente dos ensaios.
4: Sim, muito diferente, e também é o jeito do anúncio que teve na escola, é muito diferente. Tá? A pessoa estava meio que gritando, lockdown, lockdown, lockdown. Normalmente é num tom muito mais calmo. Ontem não, ontem foi a pessoa meio que gritando isso.
21: O anúncio é feito pelo alto-falante da escola, né? A pessoa grita, pelo menos ontem gritou de um tom diferente.
4: Sim, eu tava na aula de química e tem um armário que a professora deixa todos os produtos químicos, as luvas, tudo o que precisa para fazer os laboratórios na aula de química. E a gente foi lá, a gente entrou lá. Eu não tive tempo de pegar meu celular e ela trancou a gente lá. A professora me deu um extintor de incêndio para eu ficar apontando para a porta, caso alguém entrasse.
21: Ou seja, a sua arma dentro da sala de aula era um extintor de incêndio, você ficou segurando esse extintor?
4: Sim, pelos primeiros 10, 15 minutos antes de a gente ter qualquer tipo de informação, a gente ficou segurando. Porque a gente não sabia o que era, a gente achava que era real. tudo naquele dia estava falando pra gente que era real. Normalmente no final do mês tem a simulação. Hoje foi no começo do mês. Então a gente achava que tinha um atirador na escola. Eu tava segurando o extintor de incêndio, tava morrendo de medo, queria saber onde é que meu irmão tava. Enfim. Só que aí a professora recebeu uma mensagem falando que provavelmente alguém...
21: Não, peraí, antes da professora. Sim. Como é que é? Vocês ficam em linha na... Descreve um pouco como é que é esse momento até chegar a informação para a professora de que Sim. a coisa está mais sossegada.
4: A maioria das salas não tem um armário para você botar coisas. Ou seja, você fica numa parte da sala, longe da porta, todo mundo junto, sentado, sem falar nada. Você fica lá até você...
21: A porta como é que tá? Tá trancada?
4: Só o professor consegue trancar por dentro. Só quem tem a chave consegue trancar. Você tranca a porta, apaga a luz, tem uma janela que você. Uma janela que dá na porta, os professores descobrem a janela. E a gente fica todo mundo fica quieto, todo mundo fica sentado no chão, esperando ter algum outro anúncio falando que acabou. Ontem a gente ficou esperando e a primeira vez a gente foi no armário separado, porque a maioria das aulas não tem esse armário. A gente ficou lá, eram 6 pessoas, contando eu e a professora, a gente ficou lá esperando. Todo mundo tava. Eu tava também no chão, tava apontando o extintor na porta, esperando qualquer coisa. Aí passou um tempo e a gente ouviu a polícia lá de fora. Muita polícia. Uma colega de classe, ela tava com o Apple Watch. Então ela tava recebendo mensagem dos alunos. Pessoa tava falando que tinha atirador, pessoa tava falando que tinha uma pessoa louca com faca, tinha bomba. Enfim, ninguém sabia o que tava acontecendo. Até uma hora que a professora recebeu uma mensagem da diretora falando para todos os professores que alguém falou que... Não sabe se era bomba ou se era um atirador. Que alguém falou que ia ir para a escola. Uhum. Né? Não tinha nada. Não teve nada. Só que, óbvio que você não pode falar, não tem nada. Não, chamaram a polícia, foram cada sala ver se tinha alguma coisa. Não tinha nada. Quando eu descobri que não era nada, eu dormi.
21: Aí você relaxou.
4: Não, porque a gente ficou lá duas horas e meia esperando, fazendo nada, num espaço pequeno. Eu ia dormir. Tipo, eu tava segurando o extintor. Sim. E de vez em quando, se eu ouvia um barulho, eu acordava e apontava de novo. Porque vai saber se o e-mail tava errado, se a mensagem... Eu não sei.
21: Bom, mas aí no fim das contas não era nada, felizmente. Todos os alunos foram liberados depois de cerca de 2 horas. Mas, evidentemente, aliviando, né, a cabeça dos pais e dos alunos... Até que recebo a mensagem do Rafa, do Tomás, que tá tudo bem com ele. Espero que você não passe mais por isso, Rafa. Obrigado pela presença aqui na Band News.
4: Obrigado a você. Até, pessoal.
21: É isso aí, Frumento. Um breve relato aí dessa loucura, dessa maluquice que pais e mães sofrem aqui nos Estados Unidos. Não sei se os ouvintes da Band News FM, enfim, gostam, não gostam desse tipo de conteúdo, mas é um pouco da nossa realidade aqui no país, Frumento.
8: Tem ouvintes que nos assistem falando que pela imagem, né, dá pra ver que o Rafa ficou mexido com a situação, né, embora passem por treinamentos e tudo isso, quando é ali pra valer, a situação pega. E nesse caso, né, Barão, existe uma questão que você hoje está próximo aos seus filhos, porque eles estudam num high school perto Sim. de casa. Mas imaginar isso potencializado para pais que estão longe dos seus filhos, e quando eu digo longe, porque aí nos Estados Unidos é comum que os adolescentes façam universidades, principalmente fora de, né, das suas regiões, viajem para fazer universidade, e aí potencializa ainda mais essa preocupação, né? Porque você não pode sair correndo da sua casa e ir atrás dele.
21: Mas eu nem consegui chegar perto da escola. Me barraram quarteirões e quarteirões distante. Eles fecham uma área enorme. Então, nem adianta chegar perto da escola que você não consegue chegar. Chegou SWAT ontem, o negócio foi feio. E depois você não sabe o que aconteceu. É evidente que teve uma denúncia de alguma coisa grave, mas você não tem ideia. Então, mesmo aqueles pais que moram perto, como eu moro, eu não consegui chegar perto da escola. Eu tentei, mas não deu certo. Mas é um desespero, rapaz. Até que você consegue algum tipo de mensagem dizendo, tá tudo bem, tudo tranquilo, são momentos de absoluto terror. Não tem outra expressão, não.
8: Nosso ouvinte Rodrigo Rogério, ele mora em Portugal. Ele diz que por lá também as crianças acabam sendo treinadas para esse tipo de situação e que os procedimentos lá são parecidos, o que amplia realmente a angústia dos pais.
19: Bom, agora 11 horas e 30 minutos, a gente abre espaço para as notícias da sua cidade, da sua região.
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19: Calor predomina no Brasil, a aproximação de uma frente fria pelo sul traz chuva para a região e as temperaturas voltam a cair a partir do fim de semana. Para São Paulo e para o Rio de Janeiro, há previsão de pancadas de chuva, principalmente a partir do domingo. No restante do Nordeste, principalmente, o calor predomina e pancadas de chuva se espalham pela região norte do Brasil. Ao longo da programação da Band News, você tem outros detalhes sobre a previsão do tempo.
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2: Vamos ao trânsito em São Paulo, marginal do Rio Tietê, vai bem congestionada agora ao longo de boa parte ali da sua extensão, já a partir da região da Lapa e segue assim até a chegada da Ponte Cruzeiro do Sul. Obras que são realizadas por ali, isso a gente está falando do sentido da Ayrton Senna. A chegada a São Paulo pela Ayrton Senna vem carregada agora neste momento, para cair na marginal também quem vem da Dutra, o trânsito vai complicado em direção a Castelo Branco nessa chegada ali a São Paulo pela marginal também. Motorista perdendo tempo nesse trajeto. No corredor norte-sul, o trânsito vai ruim, afunila um pouco na passagem pelo Parque Ibirapuera, em ambos os sentidos, mas depois o motorista até consegue desenvolver melhor velocidade. Você, ouvinte da Band News FM, está encontrando problemas no seu caminho, manda mensagem pra gente, participa aqui no nosso WhatsApp, o número é 11-999-592-100, 11-999-592-100. O sol, mais uma vez, nos visita sem nuvens em São Paulo, 31 graus é a temperatura média na capital paulista neste momento. Ao longo do dia, a gente pode ter temporais isolados, principalmente a partir do fim da tarde, por conta da sensação de abafamento na cidade. Nos próximos dias, a condição segue a mesma de temporais isolados a partir de domingo e na segunda-feira, aí sim a gente tem uma condição de uma chuva mais volumosa aqui no estado. Para a próxima semana, a previsão da chegada de uma nova frente fria, mas os termômetros seguem mais altos aqui no estado de São Paulo, pelo menos até o início da próxima semana. Os termômetros passam dos 26 graus, se aproximam dos 30 graus em diferentes dias.
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11: Oi, meu nome é Bernardo. Eu tô no sexto ano A. Eu tenho 12 anos e eu gostaria de ouvir uma notícia sobre um pássaro gigante, um canário gigante, para ser mais específico, que pousa no braço do Cristo Redentor e fica posando para fotos para as pessoas lá embaixo. E aí nascem filhotinhos e eles ficam brincando lá. E aí esses passarinhos que nasceram viram tipo uma atração turística.
2: Bom, e se o seu filho, sobrinho, neta ou alguma criança perto de você que nos escuta e tem uma notícia maluca, envia pra cá. Participação liberada no nosso WhatsApp no 11 999 592 100. Oi, tem notícia importante chegando de Belo Horizonte. O Paulo Xavier tem detalhes da queda de uma aeronave na capital mineira. Paulo, bom dia.
12: Bom dia, Eduardo Frumento, bom dia aos ouvintes. As primeiras informações que chegam pelo Corpo de Bombeiros de Minas Gerais dão conta de um monomotor que teria caído na estação de metrô São Gabriel, na região norte de Belo Horizonte. Os bombeiros deslocam, nesse momento, 6 viaturas para um chamado por volta de 11h15 da manhã. Segundo relatos, o avião estaria voando baixo pela região quando foi ouvido estouros partindo da aeronave, seguida de um rastro de fumaça. Ainda não é possível dizer se foi de fato uma queda ou um pouso forçado, sem informações por enquanto de vítimas até o momento. Estamos aguardando mais informações do Corpo de Bombeiros, que neste momento deslocam viaturas para a Avenida Cristiano Machado, no bairro São Gabriel, estação de metrô. Informações de momento, uma queda de um monomotor aqui em Belo Horizonte. Eu volto com vocês.
2: É, e quem nos acompanha por imagens, dá para ver ali realmente a aeronave em chamas, próximo dos trilhos do metrô, do que seria o pátio de manutenção do metrô de Belo Horizonte, nesse bairro São Gabriel. Pelas primeiras informações, a aeronave teria partido do aeroporto da Pampulha, que é um aeroporto voltado para voos executivos ali em Belo Horizonte, sem voos comerciais.

0: gente hoje para falar sobre agilidade, né? O pessoal cada vez querendo as compras mais rápidas, e os supermercados tentando atender isso. Ayana, bom dia para você.
1: Sem a Ayana Freitas, então, infelizmente, porque na hora que a gente foi chamar a Ayana, completamente sem condições aí de sinal. A gente vai tentar reestabelecer a Ayana Freitas, daqui a pouco a gente volta.
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1: Vamos aos destaques aqui de São Paulo. Um motorista de uma BMW é preso em flagrante após fugir de uma abordagem da polícia militar, atropelar e matar um morador em situação de rua que foi arrastado por cerca de 900 metros. O caso aconteceu na região de Santo Amaro, na zona sul de São Paulo. O motorista é um DJ conhecido como Dani Brasil, que tem cerca de 130 mil seguidores no Instagram. Segundo a PM, a ocorrência começou quando policiais tentavam abordar o motorista na Avenida Padre José Maria, em Santo Amaro. Ele desobedeceu a ordem de parada e fugiu. Após exames, o teste do bafômetro apresentou resultado positivo para o consumo de álcool.
2: Metrô afirma que a linha 1 azul está operando normalmente após uma manhã de falhas. Segundo a empresa, uma interferência na via atrapalhou a circulação dos trens desde as primeiras horas da manhã. O sistema Paese chegou a ser acionado na linha 1 azul para tentar diminuir os prejuízos dos passageiros.
1: A Polícia Federal vai apurar o ataque hacker que acessou dados de pacientes do Hospital Albert Einstein. Ontem, um dos envolvidos na ação criminosa foi preso em Joinville, em Santa Catarina. O caso aconteceu em agosto, mas os pacientes afetados só começaram a ser avisados nesta quinta-feira por e-mail. Em nota, o hospital diz que não identificou a divulgação ou uso indevido dos dados.
2: Eu recebi um e-mail hoje, inclusive, do pessoal do Einstein, viu? Tava aqui tentando justificar essa falha e tal, o vazamento de informações. Você faz o quê? Né? Você chora, você fala, pô... O que você faz, né? Você abre uma ação contra o Einstein? Não vai fazer nada, né? Só tocar a vida e rezar para que não tenha nenhuma consequência maior nas suas mensagens de e-mail, sei lá, conta de banco, essa maluquice que a gente vive hoje de forma muito vulnerável. O que você faz? Você recebe uma mensagem do Einstein dizendo que seus dados foram vazados, né? Você chora. Vamos nessa, Frumento.
1: Não, e dados super sigilosos, assim...

0: é problemático até, né, Barão? Porque assim, o Einstein diz que tá monitorando e que não registrou o uso indevido. Mas e se o hacker simplesmente vendeu para uma seguradora o dado? E aí agora a seguradora sabe todos os tipos de exame que você já fez, todos os problemas que você tem. O Einstein diz que alegou, né, alertou aí as autoridades sobre isso, procurou a Polícia Federal, mas fato é que tá feito e a segurança da informação completamente comprometida dos pacientes.
1: A gente não tem controle sobre mais nada, cara. Nada. Absolutamente nada. A gente tá nas mãos mesmo. E não tô falando que a culpa é do Einstein, tá, minha gente? Estou dizendo que quando você recebe esse tipo de informação, você faz o quê? Né? Que tipo de ação o paciente que teve os dados vazados, e aí sei lá o que vão fazer com esses dados, qual é o próximo passo? Né? É sentar e chorar e rezar para que nada de pior aconteça. Vamos lá.
0: Bom, tem registro no monitoramento do trânsito de um acidente na Rebouças, agora para quem segue em direção à Avenida Paulista, próximo da estação Oscar Freire do metrô. E aí você sabe, né? Rebouças sendo Rebouças, ainda mais complicada por conta desse problema com um carro. Aqui, na verdade, não aparece se é um acidente ou se é um carro que está com um problema mecânico e que está parado ali na Rebouças, próximo da Oscar Freire. O motorista perde muito tempo agora. Faz uma melhor opção quem consegue buscar alternativas para ir em direção à Avenida Paulista, fugindo da Rebouças.
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0: Bolsa brasileira que tem alta de 1,5% neste fim de manhã de sexta-feira. Já o dólar comercial opera em baixa ao longo do pregão, abaixo de 0,70%. A moeda americana está cotada a R$ 4,99.
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0: Tem grande prêmio de Singapura neste fim de semana e, claro, você vai acompanhar tudo aqui na Band News FM. Hoje teve o treino classificatório da Sprint Race, que acontece amanhã pela manhã e que tem transmissão aqui da Band News FM. Pois bem, o Max Verstappen surpreendeu e garantiu a pole position da corrida rápida. Ele superou o George Russell da Mercedes. O Kimi Antonelli, que é o atual líder do campeonato, vai largar apenas na sétima posição e deve ter problemas no circuito, uma vez que Singapura é reconhecida como uma pista de difícil ultrapassagem. O brasileiro Gabriel Bortoleto, da Audi, terminou na 14ª posição.
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0: Com participação do ouvinte da Band News FM, falando sobre a Rebouça, a gente falava ali, né, do registro de um acidente, e ele já completa por aqui. Diz que é um motoqueiro, um acidente na faixa exclusiva do ônibus, e que o corpo de bombeiros já está por lá para fazer o atendimento, estava esperando a chegada de uma ambulância para remoção desse motoqueiro. O acidente foi na faixa exclusiva para ônibus, mas aí com a faixa bloqueada, os ônibus têm que desviar para a faixa, né, dos carros, e aí, claro, isso acaba por impactar bastante o trânsito. Fica aqui, né, a dica: se puder, evite a Rebouças nesse finzinho de manhã de sexta-feira. E a Débora Mendonça tem mais informações do trânsito pra gente. Fala aí, Débora.
6: Oi, Frumento, Barão, um ótimo dia a vocês e a todos. Trânsito congestionado no Rodoanel. A obra na altura da Raposo Tavares está dando muito trabalho para quem está na pista externa. É o terceiro dia seguido de longas filas nesse horário. Já um trânsito que é mais comum de outros períodos, comecinho da manhã e mais pro fim da tarde. Agora não, é praticamente da Castelo Branco direto até a rodovia Raposo Tavares, do quilômetro 16 até o 30, sem dificuldade para quem está na pista interna, e mesmo a Raposo passa livre pelo Rodoanel. A lentidão do sentido interior vem um pouquinho mais adiante, entre o 21 e o 23, o acesso à Granja Viana. E quem vem para São Paulo pela Raposo tem lentidão também, nada a ver ali com o Rodoanel, mas antes em Cotia, pontos de parada entre o 28 e o 26. 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
0: Na chegada a São Paulo pela Castelo Branco, também há o registro de um acidente. O motorista perde tempo, portanto, há congestionamento já na altura ali de Osasco, né? Até a chegada mesmo à marginal, o motorista perde tempo nesse trajeto pela Castelo Branco. Olha que sexta-feira costumava ser um dia mais tranquilo no trânsito, mas pelo que a gente está vendo hoje, tá bem carregado, o motorista tá perdendo tempo aí nas ruas de São Paulo. Se você tá encontrando problemas, manda mensagem pra gente, participa aqui no nosso WhatsApp, o número é 11 999 592 100, 11 999 592 100.

0: Olha, tem uma decisão da Justiça Federal aqui de São Paulo que determinou que um cassino online voltasse a funcionar mesmo com uma medida provisória proibindo as bets no Brasil. Essa operação foi prorrogada até o dia 25 de outubro por decisão judicial, vale apenas para uma operação, mas que pode ser estendida a partir de agora. O juiz acatou a justificativa de que o prazo dado para a extinção das bets foi muito pequeno e a plataforma, portanto, pode voltar a operar aqui no Brasil para a gente acompanhar desdobramentos desse caso, dessa medida provisória que está valendo já, né? Depois da assinatura do presidente, mas que precisa também passar por aprovação no Congresso Nacional.
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0: Rapaziada, sexta-feira, quem está ouvindo o Frumento?
1: A gente tá ouvindo o grupo The Neighborhoods, Barão, porque eles foram anunciados como uma das atrações do Lollapalooza, o Lola que anunciou as atrações, o line-up da edição de março do ano que vem, ontem, e muita gente comemorou, portanto, a banda entre os confirmados.
0: O grupo que mais faz sucesso na vizinhança, The Neighborhood, vai encerrar nosso Band News Station, a gente volta amanhã. Amanhã nada, rapaz,
1: nada,
0: amanhã é sábado.
1: Isso?
0: Eu não volto nem
1: eu
0: amanhã,
1: volto amanhã,
0: nem domingo.
1: Eu volto domingo.
0: Nem segunda.
1: Eu volto segunda.
0: Isso aí. Quem tá de volta também é propaganda política obrigatória, não é isso?
1: Isso, daqui
0: rapaz,
1: a pouquinho.
0: Tá pensando o quê? É isso aí, daqui a pouquinho pra nossa alegria. Só que não. Muito bem, grande abraço, Frumento, ótimo final de semana, feriado, até mais, pessoal, valeu.
1: Valeu, Barão, aproveite o feriado por aí, até mais.

0: partir de agora e por imposição da lei, você acompanha o horário eleitoral obrigatório aqui na Band News FM. Você segue com a programação com notícia e informação através da Fest TV no YouTube e também no Band Play.
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0: Meio-dia, um minuto, agora meio-dia e um. Oi, oi, boa tarde pra você que segue ligado com a gente na programação da Band News FM, que mesmo com o horário eleitoral obrigatório, deu um jeitinho, chegou pela Fast TV, pelo YouTube, pelas plataformas, pra ficar junto com a gente. Tá começando a primeira parte, porque teremos vários começos desse Band News no meio do dia. Eu sou a Larissa Biscaia, vou seguir por aqui, te conto o que é notícia, o que é novidade, o que acontece no Brasil e no mundo. Junto comigo nessa missão, tá ele, Humberto Ferretti. Boa tarde.
1: Fala, Larissa. Boa tarde pra você, pra todo mundo ligado na Band News FM. Então, só recapitulando aqui, viu, gente? Estamos no ar agora, pra quem nos acompanha pela Fast TV e pelo YouTube, porque o Brasil inteiro no rádio, até meio-dia e 10, vai acompanhar a propaganda eleitoral, ou está acompanhando a propaganda eleitoral, dos candidatos à presidência da República no segundo turno. Meio-dia e 10, a gente passa a falar também pelo rádio, para a maior parte do Brasil, com exceção daquelas regiões que também terão segundo turno para governador, porque nessas regiões são mais 10 minutos de horário eleitoral. Resumindo, entre meio-dia e meio-dia e 10, estamos aqui no YouTube, na Fast TV. Entre meio-dia e 10 e meio-dia e 20, estaremos no rádio, menos nas regiões onde haverá segundo turno para governador. Meio-dia e 20, a gente fala para todo o Brasil com a presença do nosso Eduardo Eneg, com aquele comentário inicial, a sistemática com a qual você já está acostumado.
0: E segue até o dia 23, se eu não me engano, de outubro, até sexta-feira antes das eleições, 23, tá certo. E a gente vai entendendo por aqui em tempo real, passando as informações e, claro, você está sempre mais do que convidado a participar. Não sei se você está pela Fast TV, pelo YouTube, a turma da Alexa, eu sei que está por aí também. Mas você está mais do que convidado a participar. Nosso WhatsApp é o 11 999 592 100. Nos principais assuntos do dia, a inflação sobe em setembro, impulsionada pelo aumento na conta de luz. Quem conta é o Guilherme Faria.
2: A inflação no país acelera 0,82% no mês de setembro, marca 1,14 ponto percentual acima do resultado de agosto, quando houve deflação de 0,32%. Os dados foram divulgados nesta sexta-feira pelo IBGE. Os resultados mostram que todos os grupos de produtos e serviços pesquisados apresentaram variação positiva em setembro. O setor de habitação teve a maior alta, de 2,31%, impulsionado principalmente pelo aumento de 7,98% nas contas de energia elétrica. Em seguida, aparecem os grupos de transportes e alimentação e bebidas.
1: A Polícia Federal tenta descobrir as causas do incêndio que destruiu pesquisas científicas da Universidade Federal de Pernambuco. As informações com a Janiele Azevedo.
3: O Ministério da Educação vai construir um novo prédio para substituir as instalações destruídas pelo incêndio na Universidade Federal de Pernambuco. A obra está orçada em R$28 milhões e terá o dobro do tamanho do edifício antigo. O fogo destruiu pesquisas de saúde, incluindo o maior biorrepositório de chikungunya do Brasil, e comprometeu cerca de 200 dissertações e teses. A Polícia Federal investiga se o incêndio foi criminoso e usa drones e robôs para captar imagens da área. Depoimentos já começaram a ser colhidos. O prejuízo estimado é de R$100 milhões e o Ministério da Educação promete prorrogar as bolsas dos pesquisadores afetados.
0: A segurança é reforçada em universidades públicas do Rio de Janeiro depois de uma série de ameaças. Manchete da Maria Eduarda Vieira.
4: A UFRJ reforça a segurança no campus do Fundão, na zona norte do Rio, após ameaças de ataques a universidades públicas do estado. Até o momento, a instituição não foi alvo das ações, mas, de acordo com o reitor Roberto Medronho, a segurança foi redobrada como medida de prevenção. A universidade conta ainda com a colaboração das polícias civil, militar e federal. Nesta quinta-feira, a Universidade Federal Fluminense, em Niterói, na região metropolitana, e a Universidade Estadual do Norte Fluminense, em Campos dos Goytacazes, se manifestaram após receberem mensagens de grupos se articulando para promover ataques com motivação política.
1: As queimadas provocam uma piora na qualidade do ar no Amazonas. Os detalhes com Jefferson Ramos.
5: A Defesa Civil do Amazonas emite alerta para a população após níveis de qualidade do ar chegarem a níveis críticos. O estado concentra 11 das 13 cidades da Amazônia que amanheceram sob densa fumaça nesta sexta-feira. Índices de poluição do ar que superam o nível péssimo da medição. Entre as cidades está a capital Manaus, onde o nível de partículas inaláveis por metro cúbico chegou a 194 considerado insalubre no Pará, nas cidades de Itaituba e Trairão. A qualidade do ar também chegou a níveis prejudiciais à saúde. As informações são do Sistema Eletrônico de Vigilância Ambiental, o SELVA.
0: A chuva ainda causa transtornos no sul do país, fala Vicente Medeiros.
6: Mais de 11 mil pessoas foram afetadas pelos temporais no Rio Grande do Sul desde a terça-feira. O balanço da Defesa Civil registra 17 ocorrências em 15 municípios, com danos em 14 cidades. Santa Maria concentra o maior número de pessoas afetadas, 10 mil por conta do vendaval. Em Encantado, as chuvas intensas atingiram 500 pessoas. Em Uruguaiana, uma inundação deixou 28 pessoas desabrigadas e 58 desalojadas.
1: Fortes chuvas também no Mato Grosso do Sul. A manchete com Weigler Soares.
7: Um temporal destelhou várias casas em Inviema, no interior do Mato Grosso do Sul, na madrugada desta sexta-feira. A chuva acumulou cerca de 50 milímetros e as rajadas de vento podem ter ultrapassado 100 km por hora, segundo a Defesa Civil. O órgão afirmou ainda que a Secretaria Social foi acionada para atender as famílias atingidas. O estado segue sob risco de temporais com chuva moderada a forte, descargas elétricas e rajada de ventos de até 70 km por hora. A instabilidade acontece devido à atuação de uma área de baixa pressão próxima ao Paraguai, combinada com transporte de calor e umidade.
0: Os casos de sarna humana aumentam na região metropolitana de Belo Horizonte. Fala Paulo Xavier.
8: Sobe para 253 as notificações de escabiose, conhecida como sarna humana, em Lagoa Santa, na região metropolitana de Belo Horizonte. São 178 casos confirmados e 75 ainda em investigação. As aulas nas escolas da cidade seguem suspensas como medida de prevenção. A escabiose é provocada por um ácaro e causa coceira intensa e vermelhidão na pele. A transmissão acontece por contato direto pessoa a pessoa. A expectativa é que as aulas só retornem dia 19 de outubro, após o recesso da Semana da Criança.
1: Os Estados Unidos farão a primeira execução pública do país em 90 anos. O fuzilamento de um detento está marcado para 3 de dezembro e será televisionado para toda a nação americana. Nidal Hassan era psiquiatra do Exército dos Estados Unidos e foi preso em 2009, quando foi condenado pelo assassinato de 13 pessoas de uma base militar no Texas. Segundo o governo americano, a execução por fuzilamento ser televisionada é uma forma de educar a sociedade para que não cometa infrações graves.
0: E a seleção feminina de futebol disputa um amistoso contra a Argentina amanhã no estádio Beira-Rio, em Porto Alegre. Band News FM transmite a partida na voz de Anderson Gonçalves a partir das 4h15 da tarde deste sábado para toda a rede. Conta mais, Janaína Moradilo.
9: A seleção brasileira vai enfrentar a Argentina em Porto Alegre como parte da data FIFA de outubro, que faz parte do ciclo preparatório para a Copa do Mundo de 2027. Com a proximidade do Mundial, a concorrência no setor ofensivo é um dos pontos em avaliação pelo técnico Arthur Elias. O setor menos definido é o ataque, também por conta do volume de atletas convocadas para o setor. Foram 10 de 28 nesta chamada. Depois do jogo, as atletas vão de voo fretado até Recife, onde enfrentam mais uma vez a Argentina, só que na terça-feira, dia 13 de outubro, na Arena Pernambuco. Desde setembro de 2023, quando assumiu a seleção, Arthur Elias já convocou 99 atletas em 21 convocações.

0: Meio-dia e 9 instantes, a gente volta a reunir toda a rede Band News, daquele jeito que você está acostumado no rádio, e daqui a pouquinho, meio-dia e 20, a gente tem o comentário do Eduardo Oineg. Segue com a gente tanto pelas redes sociais quanto pelo aplicativo e daqui a pouco no rádio também, dependendo da região onde você está. Agora sim, meio-dia e 10 minutos. Oi, oi, boa tarde para você que tá chegando agora na programação da Band News FM. É, até então a gente estava no horário eleitoral obrigatório. Voltamos pro rádio, Humberto Ferretti, em quase todas as cidades.
1: Fala, Larissa. Mais uma vez, boa tarde para você, para todo mundo ligado na Band News FM. É isso, gente. Nos próximos dias será assim, entre meio-dia e meio-dia e 10. Band News no meio do dia. Para quem nos acompanha pela Fest TV e pelo YouTube, meio-dia e 10 terminou a propaganda eleitoral dos candidatos à presidência da República. A gente passa a falar também pelo rádio para a maior parte do país. Até meio-dia e 20, algumas regiões ainda vão ficar com propaganda eleitoral, porque tem segundo turno para governador.
0: Especificamente, Band News FM em Brasília e em Manaus.
1: E também em Manaus. Meio-dia e 20, aí a gente passa a falar pelo rádio para todo o Brasil, inclusive Brasília e Manaus, e inclusive com o Eduardo Oineg se juntando a gente com o comentário de abertura, aquele mesmo sistema com o qual você está acostumado, mudando só um pouquinho o horário.
0: Mas me conta uma coisa, Ferretti, o ouvinte fica sem informação?
1: De jeito nenhum.
0: Vai ficar o quê? Com o horóscopo nesse meio tempo?
1: A gente podia falar do Palmeiras. Se você
0: Ferretti,
1: tiver outra...
0: A gente vai falar de esporte depois.
1: Tá bom.
0: Ferretti tá impossível com essa história do Palmeiras,
1: me empolguei,
0: viu?
1: Desculpa.
0: Vou te contar, você ouvinte ali, que tava disputando, torcendo pra outros times. Boa sorte. Vamos pra Capital Federal,
1: Bora. Então?
0: Olha só, a gente volta a falar, claro, sobre a campanha presidencial. Vou até trocar a trilha por aqui. Porque o presidente Lula vai às ruas em campanha tentando fazer uma virada, ainda mais depois da pesquisa Datafolha que a gente teve ontem, que, em teoria, colocou um empate técnico entre o presidente Lula, do PT, e Flávio Bolsonaro, do PL. Hoje a agenda é na rua, tô vendo o Afonso Marangoni na frente do caminhão, do trio elétrico de campanha do presidente Lula. Fala, Marangoni, como é que tá o clima por aí? O que, que você percebe? Muitos apoiadores, boa tarde.
2: É isso mesmo, boa tarde, Larissa, Ferretti, todos que nos acompanham aqui no meio do dia. Vou falar um pouquinho mais alto justamente porque eu estou competindo com uma banda que está bem animada aqui tocando, mesmo com o evento já tendo terminado há alguns minutos. O presidente Lula, ele fez o primeiro ato público de campanha neste segundo turno em Ceilândia, que é a maior região administrativa do Distrito Federal. O Distrito Federal não pode ser municipalizado, mas aqui internamente a gente fala de cidades do DF, né? E essa, portanto, é a maior cidade do Distrito Federal. Ele estava ao lado do candidato do PT ao Palácio do Buriti, Leandro Graz, que foi para o segundo turno e também estava acompanhado da primeira-dama Janja da Silva. Foi um trajeto da feira de Ceilândia até esta região aqui de mais ou menos 2 quilômetros. E estava bem cheio, muitos apoiadores, muitas bandeiras, faixas, cartazes e muita gente, né, querendo ter algum contato com o presidente da República que disputa a reeleição pelo PT. Então, Lula deu a largada na corrida aqui no Distrito Federal e durante esta caminhada, que terminou agora há pouco, ele foi falando com as pessoas. E aí, por exemplo, né, defendeu o governo dele, disse que vai ser eleito novamente, que ele tem esta certeza, e aí falou que não vai, né, voltar ao poder no Brasil, quem teve uma gestão temerária na pandemia da Covid-19, e aí, né, teve palavras de ordens contra o candidato Flávio Bolsonaro. Lula também falou sobre a questão dos minerais raros, as terras críticas do Brasil, e disse que ele defende a soberania nacional. Nós temos um trecho do que disse o presidente Lula nesta caminhada aqui em Ceilândia, e vamos acompanhar agora.
3: Essa é a passeata dos que amam a bandeira verde e amarela do Brasil. Do outro lado tá aqueles que amam a bandeira americana. Essa é a bandeira daqueles que querem o Brasil soberano. Do lado de lá estão aqueles que querem que os americanos venham explorar as nossas riquezas aqui. Nós queremos dizer alto e bom som: o Brasil e a riqueza do Brasil é do povo brasileiro.
2: Pois é, vocês podem ver esse carro atrás de mim, um carro trio elétrico. A imprensa é que esteve ali em cima, fotografando e filmando, e ele veio num carro mais baixo, uma caminhonete adaptada. Quem nos acompanha por imagens pôde perceber, né? O presidente Lula saiu daqui, vai embarcar logo mais para o Rio Grande do Norte. Lá ele cumpre a agenda neste sábado, junto com o candidato Cadu de Lula, que também disputa o segundo turno para o governo do Rio Grande do Norte. Então, este é o dia do candidato Lula à presidência da República e a gente aqui na Band News FM acompanhando onde a notícia acontece.
0: Beleza, Afonso Marangoni, bom trabalho aí para você. Espaço aberto, qualquer atualização.
2: Bom trabalho também, até já.
1: Agora a gente faz contato com o Rio de Janeiro, porque o candidato do PL à presidência da República, Flávio Bolsonaro, tem compromissos de campanha hoje na cidade do Rio e quem conta mais pra gente é o Guilherme Faria. Fala, Guilherme, boa tarde.
4: Oi, Ferretti, boa tarde a você também, a Larissa, a todos que nos acompanham. Flávio Bolsonaro se reúne em instantes com o candidato ao governo do estado do Rio de Janeiro pelo PL, que deve ser considerado eleito amanhã. Já eu explico esse trâmite aqui no Rio de Janeiro para quem nos acompanha, mas vai acontecer um almoço entre Flávio Bolsonaro, Douglas Ruas e também apoiadores aqui no Rio de Janeiro, em instantes na Barra da Tijuca, Zona Sudoeste. Alguns desses aliados políticos já chegaram, inclusive Flávio Bolsonaro ainda não, por isso a gente não tem ainda a manifestação do candidato do PL à presidência da República nessa sexta-feira aqui no Rio de Janeiro. Quem já chegou e já falou foi Douglas Ruas, que disse ali à imprensa, logo na chegada a esse espaço na Barra da Tijuca, que vai para as próximas semanas pela eleição de Flávio Bolsonaro, também aqui próximo aos eleitores do Rio de Janeiro. O que a gente apurou, pessoal, é que ele vai atuar, no caso Douglas Ruas, como uma espécie de coordenador da campanha de Flávio Bolsonaro aqui no Rio de Janeiro, na medida em que não vai haver segundo turno para o governo do estado, né? A gente tem acompanhado todo esse imbróglio. Ontem, o Tribunal Superior Eleitoral decidiu pela anulação dos votos de Antônio Garotinho do Republicanos. E com isso, em uma retotalização que vai ser feita amanhã pelo TRE aqui do Rio, o Douglas Ruas vai passar dos 50% de votos válidos mais um necessário para vencer em primeiro turno. Então, o segundo turno que aconteceria entre ele e Eduardo Paes aqui no Rio não vai mais acontecer. Isso abre espaço para que ele e outros membros do PL aqui do Rio foquem inteiramente na candidatura de Flávio Bolsonaro. É isso que vai ser discutido também nesse almoço de daqui a pouco. E aí um detalhe que a gente chama a atenção é que, além de ser um reduto da família Bolsonaro, de uma forma geral, o Rio de Janeiro, a força do PL também se mostrou bastante nas urnas no último domingo, né? A gente teve uma votação bastante expressiva para esse partido no estado, inclusive no Senado, né? Os dois do PL ao Senado aqui no Rio foram eleitos. Falo de Carlos Portinho e também Jordi. Além disso, uma série de deputados federais e estaduais. Então, a expectativa é que o partido use também essa força, aliada à vitória em primeiro turno de Douglas Ruas ao governo do estado, para que essa campanha a favor de Flávio Bolsonaro ganhe tração também nas próximas semanas, até a realização do segundo turno. Então, a gente segue aguardando a chegada de Flávio Bolsonaro a esse almoço, mas já adianto aqui palavras do governador eleito do Rio de Janeiro, Douglas Ruas, que disse que vai trabalhar ao longo das próximas semanas pela eleição de Flávio Bolsonaro também à presidência. E disse também, pessoal, uma informação de agora, que já a partir da semana que vem inicia a transição de governo com o governador em exercício aqui do Rio, desembargador Ricardo Couto. Então, são as informações de momento desse almoço que deve começar em instantes também lá na Barra da Tijuca, entre Douglas Ruas, Flávio Bolsonaro e outros aliados do PL. Volto com vocês.
0: Valeu, Guilherme Faria, pelas informações. A gente segue acompanhando aí a campanha eleitoral dos dois candidatos à presidência da República no dia a dia, como o Guilherme destacou, também com a situação no Rio de Janeiro, por lá, depois que a gente teve o Tribunal Superior Eleitoral desconsiderando os votos do Antônio Garotinho. Provavelmente, a expectativa é que amanhã o TSE faça o anúncio de que realmente o outro candidato, Douglas Ruas, do PL, se torne o governador do Rio de Janeiro. Em instantes, a gente volta a reunir toda a nossa rede Band News.

0: Agora, 12:20.
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0: Meio-dia, 21 minutos, agora sim, toda a rede Band News junto com a gente. A gente segue, talvez pra você tá começando o Band News no meio do dia. Mais uma vez, eu sou a Larissa Biscaia, tô por aqui junto com o Humberto Ferretti. Ferretti, terceira vez que eu tô dando boa tarde pra você, Ferretti.
1: Fala, Larissa, boa tarde pela terceira vez pra você, pra todo mundo ligado na Band News FM. Não tem problema, a gente vai dando boa tarde até porque a gente tem que respeitar todo mundo. Repetindo mais uma vez, você que tava em Brasília e em Manaus acompanhou 20 minutos de horário político, porque aí tem segundo turno. A gente já tá no ar desde o meio-dia, falando pra Fest TV e pro YouTube até meio-dia e 10. Passamos a falar para quem estava no rádio meio-dia e 20, menos para vocês aí de Manaus e Brasília. Vai ser assim até o fim de outubro, até dois dias antes da eleição. Depois acabou o horário político. Ufa. Programação normal do meio-dia às duas. Esse ufa veio dele, que tá aqui com a gente e representou o sentimento de muita gente, viu? Esse negócio de horário eleitoral é mala. Acho que de 100%. Eduardo Enegue está conosco.
2: Salve, meio-dia e o que a Larissa permitiu, 22 minutos. É claro, teve a contribuição do Ferretti.
0: Teve, claro. O Ferretti queria passar 10 minutos falando de Palmeiras.
2: Bom, ele vai conseguir. Ele vai conseguir.
1: Ah, tem assunto, hein?
2: Ele vai. É, pra você, né?
1: Tem assunto. Não tem. Alguém está feliz hoje.
2: É, eu acho que alguém está feliz hoje. Começando então agora pela segunda vez e para todo mundo, Band News no meio do dia e 23. Pontualmente, Band News no meio do dia e 23. Eu, Eduardo Enegue, fico por aqui até as 14h. Comigo no estúdio, as vozes que você já escutou e adora escutar. Começando por ela, Larissa Biscaia, que nos diz uma vez mais.
0: Oi, oi, boa tarde.
2: E ele, Humberto Ferretti, que diz de novo.
1: Bora, meu povo, boa tarde.
2: Boa tarde pra você também, ouvinte querido, você que faz a Band News ser aquilo que ela é. A mais admirada do Brasil e partiu. A bola tá essa de energia que emana da turbina adicional da usina hidrelétrica de Itaipu para disparar a nossa precapitação do som del mundo. Capitaria vai a se houvesse, mas não as lalaial que ação apalausos que partem de todos os terraços, todas as lajes, todas as varandas gourmet. Desde que também são captados através dos vídeos à prova de som, através do concreto armado. Você que tá agora na cortina preparando seu almoço, coma saudável. Eu mandei para Larissa Biscaia, para Humberto Ferretti, uma fotografia do meu almoço. Que quando eu digo coma saudável,
0: ele realmente come saudável.
2: É saudável, né?
0: É.
1: Houve críticas. Não críticas, sim,
0: sugestões. Eu fiz uma sugestão.
1: Talvez a ausência de um carboidrato, sim, ali foi notada, mas de fato, muito vegetal.
2: Vegetal.
1: Carne branca.
2: Branco.
1: Não tinha nada frito ali, né?
2: Não, grelhado.
0: Grelhado,
1: o Eneg, de fato, saudável. Segue a dieta, viu, gente?
2: Saudável. Você pode dizer. Não, mas cuidado, não vai deixar queimar comida nem no fogão, nem no micro-ondas, nem no fogão a lenha, nem no fogão a lenha, nem no forno de pizza, nem na churrasqueira, nem na sua air fry. Você que tá indo levar os filhos pra escola. É segunda-feira, é feriado. Então é o seguinte, se prepara, porque o final de semana vai ser longo.
1: Se vira.
2: Vai ter que inventar programação. Aí, às vezes, aqui a gente na Band News fala assim, olha, aproveita que tem um museu. Mas eu preciso de uns 12 museus, porque não basta um. Ah, a programação gratuita da cidade é bem bacana, tem 3 coisas para fazer. Eu preciso ter 30 coisas para fazer. Quero ver o que você vai fazer. Você que está indo para o trabalho, aumenta o som, começando Band News no meio do dia e 25 minutos. Sintoniza direitinho, põe aquele bombril na antena interna, ou pede pro pai subir lá e no telhado
1: gritando
2: e dá aquela arrumadinha na antena de alumínio e diz, para,
1: pegou,
2: para, não mexe que tá bom, mãe, tô aqui na TV, começando então. Bom, eu queria chamar atenção para um ponto, que a gente olha para essa eleição e em resumo, a gente, na eleição nacional, vai escolher se mantém Lula mais 4 anos, ou se passa a faixa pro Flávio Bolsonaro. Mas é uma redução, para não chamar de erro, eu até chamaria de erro, mas vamos deixar como redução, dizer que essa escolha é simples assim. Nós estamos só escolhendo entre o PT, o petismo, o Lula, o Flávio, o Bolsonaro, o bolsonarismo, a esquerda e a direita. Essa é uma simplificação. Por quê? Porque quando você vai olhar o que está acontecendo no mundo, governar virou um negócio perigoso. Governar. Se você é governo, já é um problema. Não é um avanço da direita, um avanço da esquerda, uma conquista do centro. É o seguinte, boa parte dos que entraram nos últimos anos entraram pelo simples fato de que eles estavam na oposição. Estavam na oposição. Ou seja, a condição de governar foi uma desvantagem na eleição. Não era um problema ideológico, que muita gente enxerga um problema ideológico. Mas os motivos vão mudando. É a frustração das pessoas com a vida que elas levam, com a expectativa que elas têm de solução dos seus problemas, que governa as suas decisões. E isso a gente pode ver, enxergar. Eu não estou dizendo que é uma verdade absoluta, mas aqui tem um ponto de reflexão. Você pega na França, só 15% dos entrevistados dizem que estão satisfeitos com Emmanuel Macron. 15%? O noticiário que a gente tem dado da Espanha. Está um horror. Você pega lá o governo do Pedro Sánchez, o partido dele, está com apoio pequeno. E já foi maior. Então você percebe, estou falando da França, estou falando da Espanha. Aí você vai para a Índia. O Narendra Modi era o governante a ser estudado. Popularidade lá em cima, o cara que está fazendo grandes transformações. E aí você vai olhar os números dele, perdeu cadeiras na última eleição, mas perdeu de forma expressiva. Caiu de 300 e tanto para 240 do total de cadeiras que ele tinha no parlamento. E aí vai mudando o país, vai mudando o problema, mas basicamente você tem inflação, crise de moradia, imigração, não é o nosso caso, mas tem em outros países, criminalidade, que é o nosso caso, desemprego, não é o nosso caso, como taxa formal de emprego, mas renda é uma questão importante, custo de vida é uma questão importante aqui e em vários lugares do mundo. Então, é a sensação de que o poder público não entrega mais com a simplicidade que entregava antes, ou que podia entregar antes, para resolver os problemas das pessoas. Então, basicamente assim, você, o Ferretti é do interior, mas não, você não é da roça, né?
3: Não.
2: Não é da roça. Mas quem já foi numa fazenda, num sítio, quem já botou uma bota no chão, quem já entrou numa fazenda, já viu aquele troço que colocam assim na varanda, que é um ferro comprido assim, horizontal, parece um esqui ao contrário, para você raspar aquela terra da sola da bota, né? Aquilo ali eram as políticas públicas do passado. Grandes problemas, bastava você dar uma raspadona que você tirava aquele torrão de terra. É a pobreza pesada, é a falta de luz, é a falta de uma ponte, não tem avião, não tem emprego, as pessoas morrem de tifo, não tem vacina. E aí é o torrão de terra. Conforme o Estado vai solucionando esses grandes problemas, e os Estados solucionam esses grandes problemas, vai ficando cada vez mais difícil você limpar a bota. Não adianta mais só aquele, sabe, troço. Tem que fazer uma limpeza, tem que dar uma escovadinha. E isso vai ficando cada vez mais difícil. Pega os Estados Unidos, que é um país avançado. Donald Trump conseguiu voltar à presidência. Alguém pode marcar isso como uma volta da direita, depois de um governo democrata. Mas que, lembre-se, sucedeu o próprio Trump. Aí ele está com 68% de desaprovação. 68% de desaprovação, o Donald Trump. Porque ele é de direita? Não, porque ele é governo. Então, é nisso que o Flávio Bolsonaro aposta. Que esse grau mundial de insatisfação seja a marca desse segundo turno da eleição. E é contra isso que o Lula luta, tentando repetir aqui o que aconteceu na eleição do México, onde o López Obrador conseguiu colocar a sucessora numa contramão de mudanças que a gente viu acontecer nos números, que mostram o seguinte: todos os partidos todos os partidos governistas que disputaram a eleição nacional em 2024 perderam votos. 80% das democracias que votaram o governo perdeu votos. Fazer o quê? É uma realidade. Os conservadores perderam para a esquerda perdeu para a direita, o centro perdeu para o radical perdeu. Isso é um fato. Aí, se a gente olhar só para os governos de esquerda que foram substituídos por governo de direita, a gente vai dizer que os governos de esquerda foram substituídos por governo de direita. É verdade. Mas o fato é, governos já não controlam, já não governam as transformações, já não comandam as transformações com a força que acontecia antes. Como que contém o processo de desindustrialização? Como que você garante que a urbanização do passado produza agora novos avanços? Porque o processo de urbanização já era um avanço em si. Mas uma vez concretizada, e no Brasil ela está concretizada, você precisa resolver outros problemas que têm a ver com infraestrutura, crédito, renda. Então, vai ficando complicado, a população vai vivendo mais, graças aos avanços sociais. Vai vivendo mais, graças a uma alimentação melhor, que foi possível graças aos avanços sociais, graças a uma renda. Mas aí as pessoas começam a viver mais e cuidar da vida de quem vive mais é muito mais caro do que vencer a mortalidade infantil. Mortalidade infantil com aquele sorinho basicão você resolve um pedaço importante, mas não tem o sorinho para a terceira idade. Você tem cuidados que são muito mais caros e, portanto, o Estado precisa de muito mais dinheiro para resolver os problemas. Os diplomas, que num passado bastava você ter um diploma, eu sou doutor, aí você é doutor e você já tinha um emprego muito bom só de ter curso superior. Tanto que você vê, na maior parte das pessoas, naquelas coisas de pesquisa, coloca curso superior completo. Nossa, curso superior completo, porque tinha um incompleto. Tinha um ensino médio incompleto. Olha que coisa curiosa, né? Agora, muita gente tem o curso superior completo. E, no entanto, o curso superior completo é o novo médio. É o novo médio. No passado, quem tinha o curso médio completo com um ensino profissionalizante já era o bacana, já estava bem na fotografia. Já o curso superior completo colocava ele num padrão de excelência. Hoje, não coloca mais. Então, não adianta mais um governo dizer aumentamos de forma muito importante o número de universitários. Porque esse número de universitários, que é importante, chega ao mercado de trabalho e está todo mundo igual. E o que eu faço? Aí olha que coisa interessante esse dado que eu peguei. Eu acho muito interessante, talvez você não ache. Mas em 1979, a General Motors, fabricante de veículos, ela chegou a ter 850 mil empregados. Hoje ela tem 150 mil empregados. Ela produzia 25 veículos por empregado. Hoje ela produz 40 veículos por empregado. E se ela produzisse 25 veículos por empregado, ela quebraria. Porque o carro dela ia ser caro. Então ela tem que produzir 40 ou 50, porque os chineses estão produzindo carros a um preço muito menor também. Você percebe que é um nó. Como é que o governo entra nisso aqui? Pega o seguinte, a Volkswagen faturou 360 bilhões de dólares, 600 mil empregados. A Alphabet faturou mais 400 bilhões de dólares, portanto mais do que a Volkswagen, com 190 mil empregados. E não 600 mil da Volkswagen, ou seja, o emprego tecnológico que gera mais faturamento, mais tributos, que gera mais renda, inclusive, que proporciona também renda para um número muito grande de pessoas, diretamente gera um número menor de empregos do que a indústria. Tem o efeito multiplicador. Eu já chamei atenção para isso algumas vezes. Você pega um encanador. Hoje, e o encanador do passado tinha que pegar uma ficha telefônica, ligar para a padaria na frente da casa em que ele morava, porque ele não tinha telefone em casa, porque não existia telefone. E aí ele pedia, e aí a Larissa tinha deixado um recado na padaria para dizer que o cano da casa dela tinha estourado. Hoje a Larissa manda um vídeo pro encanador pelo aplicativo de mensagem. O encanador já orienta ela a comprar, ela compra o que tem que comprar, que chega na hora, em 2 horas, 1 hora, e o encanador vai para lá em 2 horas. E tá tudo resolvido, e ela paga por Pix. Quer dizer, isso é um derivado, não é da Volkswagen. Não tem nada a ver com a Volkswagen. Tem tudo a ver com a tecnologia. Mas o fato é que a inauguração de uma fábrica de automóvel já não gera aquela quantidade de empregos, aquela festa do governante. Estamos inaugurando. Hoje, também já falei isso aqui, porque eu me impressiono com isso. Você pega 2, 3 quarteirões, quadras de restaurantes e bares em São Paulo, Belo Horizonte, Curitiba, não importa. Tem tantas pessoas trabalhando ali, ou mais do que numa indústria daquelas que o presidente e o governador vão lá inaugurar, cortar fita. Ninguém vai cortar fita num boteco. Mas a quantidade de botecos somados gera mais emprego, às vezes, do que uma indústria, grande indústria, grande indústria. Certa vez, conversando com um governador, ele disse assim: olha, eu me meti numa briga para trazer uma montadora aqui para o meu estado. No final, eu já não sei mais porque eu estava na briga. Levamos, eles conseguiram, nós conseguimos. Trouxemos a fábrica. Mas eu dei tanto para eles que, fazendo as contas, eu já não sei mais se valeu a pena, mas eu já não podia mais não estar na briga, porque o meu eleitor ia me cobrar: como assim você perdeu a fábrica? Eu não perdi. Agora o resultado econômico já não é tão espetacular. Não porque não se deva brigar pelo emprego, pela fábrica, mas as coisas mudaram. E mudaram de forma muito importante. Aí você pega a Argentina, ela saiu do peronismo, centro-esquerda, para um governo de direita. Aí você vai olhar os indicadores do Javier Milei, e ele está com uma desaprovação de 61%. A Argentina já tinha trocado o peronismo pelo Macri. E daí ele não durou também. Agora já está o Milei. O que será que vai acontecer na eleição? Volta a turma? Ou não? Ele faz o sucessor. Se percebe? Talvez o fato do Milei ser governante hoje seja a maior fragilidade dele. O Chile foi centro-direita com Piñera, foi para a esquerda do Boric, voltou para a direita com o Kast. Foi pum, pá, pum. A Colômbia ficou com a esquerda com o Petro, agora foi para o Spriella, de direita. Uruguai fez um movimento contrário. Quando você faz a conta, você pega 9 casos na América Latina, você teve 6 alternâncias e 3 continuidades. É isso que a gente tem hoje. Então, existe um número maior de trocas, mas não é uma lei ideológica. Não é que desloca-se para. Desloca-se para a oposição. Os governos eram de esquerda, boa parte. Mas se você tentar achar o seguinte: eu quero um governo de direita, é esse o propósito, você dificilmente vai encontrar isso como uma resposta, como também não vai encontrar o contrário. Você vai ter um grau de insatisfação da juventude, dos mais velhos, com a sua vida, a sua realidade. E elas olham para os governantes e dizem: vocês, na hora de fazer campanha, prometem que vão me entregar. Depois vocês me explicam que não conseguiram entregar porque a vida é mais difícil. Pô, mas isso eu já sabia. Por que vocês me enganaram? E essa insatisfação é muito complicada. A gente pega o jovem tendo que estudar mais, as pessoas se endividando mais para atingir o mesmo ou menos do que atingiu no passado. Como é que elas podem ser generosas com o Estado? E não é que o Estado está investindo menos, não. A França está gastando mais dinheiro, os Estados Unidos estão gastando mais dinheiro, os governos estão gastando mais dinheiro, só que eles não conseguem entregar o que eles prometem. E aí a coisa vai se complicando, vai se complicando. Então eu queria chamar a atenção hoje para essa punição aos governantes. Ela é o motor de eleições, de várias eleições.

0: ou se vai dar a exceção. Não sei se você concorda ou discorda dessa opinião que eu tenho sobre o assunto.
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0: Agora, meio-dia, 44 minutos, a gente tava falando, o Eneg trazendo destaque nos comentários dele, no comentário dele, até a gente falando um pouco sobre dados e como o mundo muda. E hoje a gente tá meio vulnerável quando a gente fala de dados, né? Os nossos dados estão em todos os lugares. Qualquer link que você vá preencher, qualquer lugar, você tá informando o seu e-mail, as suas contas Sim. nas redes sociais e, consequentemente, muitas vezes, o seu CPF. Isso nos coloca numa posição muito mais sensível quando a gente está falando de dados que às vezes não estão bem guardados. Olha só, os nossos ouvintes aqui da Band News FM estão preocupados com o uso indevido dos dados depois de um ataque hacker ao sistema do Einstein Hospital Israelita aqui em São Paulo. Polícia Federal está investigando essa invasão que atingiu registros de pacientes da rede, como nome, CPF, data de nascimento, além de informações mais sensíveis, tratamentos de saúde, prescrições médicas e também resultados de exames. O Einstein, que é considerado referência na América Latina, confirma que foi vítima do ataque que resultou nesse acesso e na obtenção não autorizada de parte da base de dados. Suspeita que isso foi lá em 4 de agosto, quando foram adotadas medidas de segurança. Em nota, o hospital ainda informa que não encontrou evidências de que os dados tenham sido usados de forma imprópria até agora. No entanto, não há como garantir a contenção depois que você tem um vazamento. Os pacientes afetados são comunicados por e-mail individualmente. O nosso ouvinte, o Odival, que não é paciente do Einstein, também recebeu uma notificação, até estranhou o contato feito pelo hospital.
1: Achei estranho, ainda até comentei, falei, pô, será que é porque o nosso plano de saúde tem alguma parceria com o Einstein, algum laboratório, né? Me assusta. Imagina, quer dizer, as pessoas têm hoje seu CPF, seu endereço, seu telefone, seu e-mail. Agora vai ter o seu tipo de sangue, sabe? Uma doença pré-existente, sabe? Dá até medo, né?
2: Já a ouvinte Janaína se preocupa com o uso indevido dos dados dos dois filhos que são pacientes da instituição.
3: Eu fiquei bastante surpresa e preocupada quando eu vi que eu também tinha recebido esse e-mail. E nesse caso envolve os dados de duas crianças, que são os meus filhos, né? Espero realmente que essa investigação esclareça o que de fato aconteceu, quais medidas também.

0: estão sendo tomadas para garantir a segurança dos pacientes. A gente está falando de dados sensíveis.
1: O Einstein informou que comunicou o incidente à Autoridade Nacional de Proteção de Dados e também à Polícia Federal e que segue investigando a extensão do vazamento com apoio de especialistas em segurança digital. Nesta semana, a Polícia Federal deflagrou a Operação Insidioso para investigar um grupo suspeito de realizar ataques cibernéticos por meio de uma modalidade em que criminosos podem exigir pagamento das vítimas. Segundo a PF, a apuração começou após uma instituição comunicar que havia sofrido em julho um ataque que resultou na extração de dados sensíveis. Depois disso, os criminosos teriam exigido dinheiro. Durante a operação, foram cumpridos um mandado de prisão temporária e um de busca e apreensão em Joinville, em Santa Catarina.
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1: Quero saber do trânsito, hein, Débora Mendonça? Boa tarde.
2: Oi, Larissa Ferretti, Eneg, uma ótima tarde a vocês e a todos mais uma vez. Muita gente já descendo a serra, com o feriado na segunda, todas as rodovias devem ficar muito movimentadas, mais para o final da tarde. Mas na Imigrantes já temos lentidão do 35 ao 42. Por enquanto, Anchieta com boas condições na descida e para São Paulo as duas rodovias seguem bem. 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
4: Palmeiras com a vitória sobre o Bahia por 1-0 ontem à noite na sua arena, chegou a 60 pontos e segue vivíssimo na briga pelo título do Brasileirão. O Verdão diminuiu a vantagem do Flamengo na liderança do campeonato para apenas um ponto, porque o Flamengo empatou com o Santos por 2-2 ontem na Vila Belmiro. O Palmeiras volta a jogar domingo na sua arena, às 5:30 da tarde, o clássico contra o Corinthians. O Verdão, como mandante do Brasileirão, soma 33 pontos e ocupa a terceira posição, com 14 jogos disputados, com 10 vitórias, 3 empates e uma derrota. Palmeiras segue vivo nas disputas da Copa do Brasil contra o Vasco e na Libertadores contra o Fluminense. O Santos, com empate contra o Flamengo ontem à noite na Vila Belmiro, chegou a 8 partidas sem perder no Brasileirão, com 6 vitórias e 2 empates. O Peixe volta a jogar domingo contra o Atlético Mineiro às 16h na Arena MRV em Belo Horizonte. São Paulo joga amanhã contra o Vitória do Morumbi às 21h. O técnico Dorival Júnior, no comando do São Paulo, em 19 jogos disputados, foram 5 vitórias, 6 empates e 8 derrotas, que dá um aproveitamento de apenas 36%. Dito tudo isso, eu diria, eu quero é mais.
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0: Juliana Rosa, hoje excepcionalmente gravado, falando de inflação. Juliana.
1: Boa tarde a todos, boa tarde para o nosso ouvinte. A inflação oficial do país, divulgada hoje pelo IBGE, acelerou mais do que o previsto. A alta do IPCA de setembro foi de 0,82%. Já se esperava uma aceleração entre agosto e setembro, porque agosto tinha tido uma deflação, mas era uma deflação muito pontual, principalmente por causa daquele desconto que a gente teve na conta de luz por um bônus da usina hidrelétrica de Itaipu. Então agora sai o bônus, tem o ônus, que é a volta do valor da energia elétrica aos valores normais. Então só essa mudança já faria a inflação subir. No entanto, não foi só isso. A alta de alimentação, por exemplo, ela foi mais forte do que o esperado. A gente já vê em alimentos um impacto, provavelmente, do fenômeno climático El Niño, porque tiveram muitas chuvas, principalmente nas regiões sul e sudeste do país, que afetam principalmente legumes e verduras, que são alimentos mais sensíveis a essas mudanças climáticas. Então, o IBGE destaca, por exemplo, aqui na alta de 0,83% de preços em média de alimentação, o aumento forte da batata inglesa, por exemplo, mais de 24%, tomate subindo 37%, cebola, arroz. Então, tem aqui esse elemento do El Niño que deve ganhar força nos próximos meses. Também a parte de transportes é um destaque de alta. Teve aumento das passagens aéreas e também dos combustíveis, gasolina, diesel e etanol. Mesmo com os subsídios do governo, o preço do petróleo está pressionando essa alta agora novamente de combustíveis. Com isso, a inflação acumulada nos últimos 12 meses, que dá aí um parâmetro de como é que está a inflação no período de um ano, volta a superar o limite da meta de inflação do governo, que é 4,5%. A inflação em 12 meses está em 4,58%. Daqui para frente, a expectativa é que siga acelerando e termine o ano mais em torno de 5,10%, porque a gente vai ter a continuidade aí provavelmente dos preços de alimentação. A energia elétrica pode dar aí um refresco, porque o governo anunciou a mudança da bandeira amarela para a bandeira verde, então a gente vai pagar menos energia agora no resultado de outubro. E há muita dúvida ainda em relação agora ao comportamento principalmente de alimentos, como que a economia também está desacelerando, isso contribui para o repasse de preços não ser tão forte. A parte de petróleo também é uma dúvida, né, daqui para frente, se podem ter novos aumentos aí de combustíveis. E a pressão para 2027 inflacionária, que também está ligada à reforma tributária, e a escala 6x1, que se aprovada também tem um potencial inflacionário. É por isso que é tão importante o ajuste das contas públicas, porque ele tem um potencial de jogar o dólar para baixo, e o dólar aí na casa de 4,80 ou até menos seria um fator que compensaria essas outras pressões e possibilitaria uma melhora significativa aí do comportamento da inflação, da taxa de juros e do cenário econômico para 2027. Volto com vocês.
0: Valeu, Juliana Rosa, economia com você, a gente volta a conversar na segunda-feira. Obrigado.
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0: Uma hora da tarde, viu? Pra quem duvidou de mim, pontualmente
1: ninguém
0: uma hora da tarde.
1: Nunca. Vem cá, eu exijo agora. Não retratação, porque não é o caso, mas um esclarecimento.
0: Eu falei pra quem duvidou, você se identificou?
1: Não. Eu quero que você esclareça, por isso que eu falei esclarecimento. Pra o ouvinte querido, a nossa ouvinte querida também. Pra que fique claro a quem você se refere. O que você acha?
2: Não, peraí, que eu ainda tô. Eu tô pensando aqui.
0: Humberto Ferretti tá tentando fazer a matemática.
2: Sabe aquele meme da Nazaré Tedesco?
0: É maravilhoso.
2: Que aparece a atriz e um monte de forma.
0: E a fórmula de Bhaskara em volta dela.
2: A gente não virou a hora ainda.
0: Ah, não?
2: Quer dizer, o relógio virou.
0: Eu só constatei o horário, não sei se vocês entenderam.
2: Ah, então tivemos um
1: uma
2: gol
1: sacanagem.
2: De mão.
1: Uma sacanagem, um gol de mão.
0: Um gol de mão.
1: De Deus, entendi.
0: O relógio de Deus.
2: Quem não tá em São Paulo e nem na Fest no YouTube não sabe dessa sacanagem. Tá ouvindo ali uma programação.
0: Então, gente, eu só falei o horário. Vocês entenderam que era virada de hora? Deve ser pelo meu histórico de virar na hora.
1: Pela sua credibilidade.
0: Entendi.
1: Mas vamos em frente. Não, funcionou, mas agora o Ferretti desmascarou você.
2: Eu caí. Ferretti. Eu fiquei pensando aqui.
1: Eu caí.
2: Estranho, programa com 20 minutos a menos no dial.
1: E deu tudo certinho.
2: Eu falei, não. É golpe.
1: É, deu golpe. Vamos
0: lá. O golpe tá aí, cai quem quer.
2: Cai quem quer.
0: Mas vamos falar de assunto sério agora. Gente, falando um pouco do noticiário policial, olha só. Segue preso o homem de 20 anos suspeito de cometer abusos sexuais contra pelo menos 5 crianças e adolescentes. Esse caso aconteceu em uma praça na Vila Jaguara, zona oeste de São Paulo. A denúncia partiu de uma adolescente de 14 anos que fez aquele sinal silencioso de pedido de socorro ao avistar uma viatura da Polícia Militar. Para quem não sabe como é que é esse sinal, e ele tem se popularizado até por ser divulgado nas redes sociais, vou descrever para você que está no rádio. Mas basicamente, a pessoa estende a mão, coloca o dedão, digamos assim, para dentro, recolhe ele e fecha os outros dedos em volta. É um sinal universal, praticamente, para você pedir ajuda. Na última quarta-feira, os PMs se aproximaram de uma jovem e notaram o gesto. A menina apontou para o suspeito, que é suspeito de estupro, e que foi preso ali quando ele estava tentando fugir de bicicleta. As imagens da câmera corporal do policial mostram o momento em que o PM se aproximou da adolescente depois de ela fazer esse sinal com as mãos. Dá para ouvir como esse grupo de meninas relata os abusos.
3: Boa noite. Tudo bem? Quer falar alguma coisa?
4: Então, tem um cara, mano, ele tá ali, mano. Ele tá de bike.
3: Não,
4: mano, ele fica passando a mão aqui em gente de menor.
5: Ele tá falando que é tudo mentira.
3: Levanta a mão aí. Vai nos casas no chão aí.
6: Vou tirar a mochila aí. Tira a mochila aí, vai.
4: E nisso daí, hoje ele tava passando a mão em todo mundo. Isso daí que a gente chegou na quadra, ele já começou já. E ele seguiu a gente. Fala que um amigo meu chamou ele.
5: Tem 13 anos, tá vendo?
4: Tem 13 anos, um amigo começou a passar a mão no amigo. Começou a passar a mão em mim. Perguntou se eu não tinha alguma amiga da minha idade pra ficar com ele.
0: E aí o que me chama atenção nesse vídeo da câmera corporal do agente da Polícia Militar é a voz de criança que essas meninas têm. Todas 12, 13 anos, você consegue perceber o quão novas elas são. Na revista, os policiais encontraram porções de maconha na delegacia. A adolescente confirmou ter sido vítima de estupro. Os episódios teriam acontecido nas últimas semanas. O homem costumava se aproximar das crianças que frequentavam aquele local. Na noite da prisão, ele teria tentado novamente se aproximar desse grupo, ofereceu ali bebida, entre outros itens. O caso foi registrado na delegacia de Pirituba como estupro, estupro de vulnerável e fornecimento de bebida alcoólica a adolescentes. Polícia Civil pediu à Justiça que essa prisão seja convertida em preventiva, ou seja, ele fica mais tempo preso. Enquanto a investigação segue, o estado de São Paulo teve um aumento considerável aí no número dos casos de estupro de vulnerável. Crimes sexuais contra menores de 14 anos chegaram a quase 8 mil entre janeiro e agosto desse ano.
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3: Uma hora e 8 minutos. Agora, e aí tem um ouvinte que tá aqui no WhatsApp, 1:06, 1:07, 1:08, e contando o que vocês têm a dizer, pergunta o André, que tá sintonizado.
4: É a senhora Ferretti?
3: Gente. Não, não é. É o André.
4: André, não é, e não é, é o meu filho.
3: E não é o seu filho.
4: Nem
3: André.
4: Nem meu enteado.
3: Ah, mas... você tem dois Andrés?
4: Tenho. Filho e enteado, os dois se chamam André. E tenho certeza, depois você me mostra o número, mas só pra você ter certeza, mas eu acho que não é nenhum deles, porque você tem mais o que fazer do que ficar mandando mensagem contra a Larissa, coisa que eu proibiria.
5: Agora a gente conta.
3: Ah, bom, achei que você ia dizer que eles têm mais o que fazer do que ouvir o Band News no meio
4: não,
3: do dia. Eu já tava chateada.
4: Não,
5: a Larissa, ela tem o hábito de bloquear o ouvinte que manda crítica.
3: Eu tenho esse hábito?
5: A gente tava conversando esses dias no café, que você falou, você bloqueia também? Eu falei, não, eu deixo criticar. Então ela falou, eu bloqueio. Tô brincando, viu, gente? Só pra deixar claro, antes que isso vire uma bola de neve.
3: Isso é difamação.
5: Mas ela deu um miguezão no horário local aqui, né?
4: Ou então,
3: não deu um migué.
4: E me enganou.
3: Não. Eu prestei a informação. O que vocês fizeram com ela foi responsabilidade de vocês.
5: A gente tava, só pra explicar, 1 hora da tarde a gente tava no horário local, falando pra São Paulo, pra Fest TV e pelo YouTube. Deu 1 hora, ela subiu a vinheta e colocou 1 hora. E começou a ser parabenizada.
3: Não, eu só falei. Eu falei 1 hora da tarde.
5: Foi.
3: Eu prestei o horário, entendi. Toda a abertura
5: seguiu
3: de horário
5: todo
3: local,
5: o trâmite,
3: eu faço a hora.
5: Da virada de hora, vinheta, deixou um silêncio pra que os colegas pudessem.
4: Eu caí.
5: Aí eu fiquei pensando uns 20 segundos, até falar, não, mas peraí, a gente
3: o tá. O Fed quase caiu, só que ele me viu rindo. E aí ele não caiu.
4: Mas você sabe, quando você cai de boa fé, porque você confia na pessoa, tipo aquela pessoa que fala, pode pular que eu te seguro, e você não é segurado, e você cai no chão, de cara no chão, é uma vez só também. Na próxima, você não cai, você já fica mais esperto. Mas o fato é que, 1:10, começando o segundo ato do Band News no meio do dia, eu, Beto Ferretti, Larissa Biscaia, que deu uma miguelada, como você falou.
3: Uma pedalada
4: e as notícias, né, Larissa?
3: Estamos aqui para isso. A gente vai à capital mineira, gente. Acidente com um avião de pequeno porte em Belo Horizonte. Informações chegando agora com o Daniel Abreu. Fala, Daniel. Boa tarde.
6: Oi, Larissa. Boa tarde para você. Boa tarde a todos ligados aqui na Band News FM. Exatamente. Um avião de pequeno porte caiu na região noroeste aqui de Belo Horizonte, no bairro São Gabriel, em uma estação. Próximo, na verdade, é uma estação do metrô de BH. Esse avião estava circulando pela região em uma altura abaixo do normal e depois pessoas que estavam ali pela região acabaram notando um forte barulho, um barulho Paulo, forte estrondo também por ali, quando foi confirmada a queda, além do rastro de fumaça. Só havia o piloto neste avião, ele foi encontrado já sem vida nessa estação. O avião, durante essa queda, acabou atingindo parte do telhado do galpão de manutenção do metrô, mas o fogo se manteve apenas na aeronave, não passou aí para nenhuma outra estrutura e nem para esse galpão. Também foi feito ali o corte de energia da área para que não houvesse também motivo, né, ou algum tipo de reincidência desse fogo, e acabou se ficando por ali mesmo. Não houve nenhuma intercorrência envolvendo pessoas que estavam nesse galpão, cerca de 300 pessoas atuam por ali, mas ninguém teve nenhum tipo de ferimento, além, claro, do piloto da aeronave. O metrô também não sofreu nenhum impacto, não foi necessário o corte de nenhuma estrutura, nem a paralisação das atividades dos trens que atendem a população, e por isso bombeiros, guarda civil e também a polícia militar ainda atuam no local para controle das chamas e também para fechar o cerco por ali, né, para que nenhuma outra pessoa tenha acesso ao local da queda dessa aeronave. Ela teria saído, né, segundo algumas testemunhas, segundo levantamentos iniciais, ainda não há confirmação, mas essa aeronave teria saído a princípio do aeroporto da Pampulha aqui em BH, lembrando que esta é a terceira queda em menos de um ano na grande BH de aeronaves deste porte. Larissa.
3: Valeu, Daniel, pelas informações. E claro, depois que contida a queda, vem todo o período de investigações, entender exatamente o que aconteceu por ali. A gente sabe que é uma investigação longa, um processo longo por parte de CNIPA, ANAC e tudo mais. E a gente vai acompanhando ao longo dos próximos dias para entender quais foram as causas desse acidente, como o Daniel falou, mas reforçando a informação que levou à morte do piloto.
5: A gente segue com a atualização do noticiário. O governo federal anuncia um conjunto de medidas para baratear os combustíveis. As informações direto de Brasília com o Márcio Rocha.
7: Pelos próximos 30 dias, os impostos federais que incidem sobre a gasolina estão zerados, de acordo com o anúncio feito pelos Ministérios da Fazenda e do Planejamento e Orçamento. Além disso, novas medidas sobre a subvenção do litro dos combustíveis também foram anunciadas. De acordo com o governo, PIS, COFINS e a CID, que são cobrados nos combustíveis, vão causar um impacto na redução nos preços do litro da gasolina e deixa os atuais 63 centavos e passa a ser de 89 centavos. O governo também prorrogou pelo mesmo período a desoneração do etanol hidratado, que segue em 19 centavos por litro, e aumentou a subvenção aos produtores do combustível, que sai dos atuais 25 centavos e passa a ser de 43 centavos por litro. Além disso, o subsídio adicional para os importadores de óleo diesel, atualmente em R$ 1,40, também foi prorrogado por 30 dias. O governo alegou mais uma vez a instabilidade no mercado internacional causada pelos conflitos geopolíticos, como as guerras entre Irã e Estados Unidos e Rússia e Ucrânia.
3: A primeira pesquisa Atlas Intel Bloomberg do segundo turno traz o candidato do PL à presidência da República, Flávio Bolsonaro, à frente do presidente Lula, que busca reeleição pelo PT. O senador aparece com 51,1% da preferência contra 45,7% para o atual presidente da República. Brancos, nulos e indecisos somam 3,2%. Considerando apenas votos válidos, Flávio Bolsonaro tem 52,8% e Lula tem 47,2%. A pesquisa Atlas Intel Bloomberg ouviu 5.026 pessoas entre os dias 3 e 8 de outubro. Margem de erro, um ponto para mais ou para menos, índice de confiança de 95%. O levantamento está registrado no Tribunal Superior Eleitoral. O número é o BR-03663-2026.
5: O atual presidente da Assembleia Legislativa do Rio de Janeiro, Douglas Ruas, será confirmado amanhã como vencedor das eleições para o governo do estado. Conta mais, João Boeri.
8: A sessão do Tribunal Regional Eleitoral do Rio para a retotalização dos votos válidos no primeiro turno das eleições no estado vai ser realizado na tarde deste sábado. Na prática, o candidato Douglas Ruas, do Partido Liberal, vai ser declarado governador eleito do Rio de Janeiro. Na quinta-feira, o Tribunal Superior Eleitoral decidiu que os 274 mil votos dados a Antony Garotinho do Republicanos devem ser considerados inválidos, dada a inelegibilidade do candidato. Com isso, haverá um novo cálculo dos votos válidos e Douglas Ruas vai passar dos 50%.
3: Ainda não há data para o TSE julgar o registro de candidatura do ex-procurador da Lava Jato, Deltan Dallagnol, ao Senado do Paraná. Fala Lorena Pelanda.
9: O julgamento do senador pelo Paraná, Deltan Dallagnol, no Tribunal Superior Eleitoral deve ser realizado nos próximos dias. A análise estava prevista para ontem no plenário do TSE, mas o tema saiu de pauta. O processo analisa a elegibilidade do ex-procurador da Lava Jato, que teve 2,9 milhões de votos. Em 2023, ele teve a candidatura a deputado federal cassada após o TSE entender que ele deixou o Ministério Público Federal antes da conclusão de procedimentos administrativos, como uma forma de burlar a lei da ficha limpa.
5: Manaus tem mudança na rotina depois de mais um dia de céu encoberto pela fumaça das queimadas. As informações com Caio Fonseca.
10: A Prefeitura de Manaus e o Governo do Amazonas suspenderam as aulas da rede pública nesta sexta-feira devido à péssima qualidade do ar na capital provocada pela fumaça. Na rede municipal, a suspensão também abrange todas as secretarias e demais órgãos não essenciais. Segundo a Prefeitura, a medida foi adotada após a qualidade do ar atingir nível de 196 microgramas de partículas poluentes por metro cúbico. O objetivo é preservar a saúde de estudantes, profissionais da educação e demais servidores. Além de Manaus, outras 10 cidades do Amazonas enfrentam níveis críticos de qualidade do ar, entre elas Itacoatiara e Altazes.
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3: O destaque do Brasileirão chega com a Janaína Moradillo. Fala, Janaína.
11: Olá, Ineg, Ferretti, Larissa. Muito boa tarde para vocês e para quem nos acompanha. Bom, a disputa pela liderança do Campeonato Brasileiro volta a ficar acirrada depois que o Palmeiras venceu o Bahia por 1-0, somando 60 pontos, um a menos que o líder Flamengo. As equipes se enfrentarão na 36ª rodada do Brasileirão. De acordo com dados do Departamento de Matemática e Estatística da Universidade Federal de Minas Gerais, as chances de título do Palmeiras saltaram aí de 21,3% para 34,7%. Na próxima rodada, líder e segundo colocado têm clássicos pela frente, os dois ao domingo, ali é 5:30 da tarde. O Verdão recebe o Corinthians, enquanto o Flamengo encara o Fluminense. Fluminense, Atlético Paranaense e Cruzeiro fecham o top 5 do atual ranking do Brasileiro. Na outra ponta da tabela, Chapecoense, Remo e Grêmio formam a zona de rebaixamento.
3: Ferretti, você brincou aqui no ar que eu supostamente teria o hábito de
5: bloquear ouvintes. Supostamente. Se você foi bloqueado pela Larissa Biscaia, mande e-mail pra gente, já que por WhatsApp não vai chegar. Ou manda
4: uma carta.
5: Ou manda uma carta.
3: Manda um WhatsApp pro Ferretti, o telefone dele é o 11.
4: Carta resolve também.
3: Mas a Maria, nosso ouvinte fiel, né? A Maria sempre participa por aqui. Olha só, gente, eu bloqueio qualquer um. Imagina o ouvinte. E ela falou assim, a gente bloqueia até irmão. Imagina se não ia bloquear o ouvinte.
5: Irmão?
3: Irmão, achei pesado. Você bloquearia suas irmãs?
5: Olha, se precisasse, bloquearia. Você não sabe bloqueei que até hoje.
3: O meu irmão nunca
5: Cunhado.
3: Bloqueei.
5: Ah, você bloqueou?
3: Nunca bloqueei. Ah. Mas ele não me responde direito. Então, assim, é tipo, vai que às vezes...
5: Talvez
3: então,
5: ele
3: não
5: tenha
3: faz.
5: Te bloqueado.
3: Será que eu tô bloqueada? João Pedro, eu quero saber se eu tô bloqueada aí.
4: Porque o bloqueado, você pode dizer o seguinte, ele me bloqueou no momento de briga, conflito, e ele não leu o que eu mandei depois, porque eu tava bloqueado. Agora, não bloqueado e ignorado significa leu e tchau.
3: Era melhor tá bloqueado.
4: É, o bloqueado tem uma boa desculpa.
3: Bom,
4: né?
3: A Maria, pelo visto, bloqueou o irmão dela.
4: Ignorar, eu ignoro bastante, hein?
3: Você ignora?
4: Mas é muito... Gente, vamos combinar uma coisa. É muito complicado esse negócio. As pessoas mandam. Primeiro a história do vou mandar por áudio, que é mais fácil.
3: Pra quem?
5: Pra quem?
3: Pra quem está gravando o áudio.
4: Tem a transcrição.
3: Ah, eu adoro.
4: Então
3: sou
4: dá
3: fã.
4: Pra você dar uma olhada na transcrição, que meio porca, às vezes, né? A transcrição às vezes não é perfeita.
3: Mas resolve uma coisa ou outra. Tudo. Tô aqui no ar, alguém me manda um áudio, a transcrição me ajuda.
4: Você já sabe o que é? Você pode até mandar aquele ha-ha-ha. Que é a manifestação clássica do tudo bem. É, mas que bom. Ah, nossa. E tem o IRS. O IRS. Que é o IRS, RS, né? IRS. Que é o classicão também. Mas, Que também é ridículo, mas enfim, é tão ridículo quanto ficar mandando aqueles áudios intermináveis. E as pessoas. E agora, o novo WhatsApp, que é pra importunar todo mundo, é o festival de direct do Instagram.
5: Também.
4: Que você fica recebendo de pessoas queridas, algumas super queridas, especialíssimas na sua vida, que mandam 432 directs por dia e diz: você não vê nada que eu mando.
5: Inclusive,
3: mas
5: desde.
3: Você me mandou 80 vídeos hoje, entre 6 da manhã e 6 da tarde, não, não deu pra ver. Olha só, a Juliana, nosso ouvinte, não a Juliana do Ferretti, outra Juliana.
5: Só rapidinho, Lari, a Juliana, minha esposa, do tempo que a gente tá no ar do programa, ela mandou umas 6 publicações no Instagram.
3: Sinal que ela não tá prestando atenção no programa, hein?
4: Sinal que ela tem por você um carinho extraordinário, porque ela faz questão de, mesmo sabendo que você tem coisa importante pra fazer, ela acha que, podendo, vale a pena você dar uma conferida nesse material, porque ela acha que aquilo vai fazer você uma pessoa melhor.
5: Então deixa ela achar.
3: A outra Juliana, que não é a Juliana do Ferretti, escreve aqui pra gente: a minha mãe sai do grupo da família e às vezes me bloqueia. Ela tá com 66 e eu com 39 anos. Eu só arquivo conversas ali de pessoas que eu não quero ver e nunca mais olho. Caramba, uma boa também,
4: mãe bloqueia?
3: Né? Mãe bloqueando, achei pesado. Achei pesado também. Tem vários ouvintes falando que não bloqueiam, que só esquecem de responder mesmo, ou ignoram. O Matheus escreve pra cá: às vezes eu esqueço de responder, tem pessoas que eu ignoro, mas nunca bloqueei ninguém.
4: Sabe uma coisa que acontece comigo antes da gente seguir? É ver a mensagem, até fico azulzinho, se vou responder já. E aí eu não respondo.
3: E nunca mais respondeu.
4: Isso é muito chato, porque daí você passa um sinal de descuido, ou de desleixo, ou de desprezo. Fala, pô, você viu e não respondeu? E viu faz 4 dias, porque... E, mas como você faz? Você vê na hora, até pra mostrar que... Deixa eu ver o que a pessoa mandou. Aí depois você fala, ah, isso eu respondo depois. E aí não responde. Não,
5: talvez a frase que eu mais tenho usado até hoje no WhatsApp seja: desculpa não ter respondido antes, estava corrido aqui. Porque é isso, às vezes 2 dias depois... Mas assim, no meu caso, tá, gente? Acho que vale pra muita gente. Se ainda assim te responderam 2 dias depois, se a pessoa se deu ao trabalho de 2 dias depois responder, é porque ela, de fato, ela achou importante. Dá um desconto, porque
3: ela
5: talvez estava corrido mesmo.
3: Ela teve alguma consideração com
5: é
3: você.
5: Isso.
3: Vai.
4: Tem um ouvinte nosso que mandou final 0156: meu codinome é bloqueador maluco. Muito bom.

0: seu caminho. Continuando o nosso assunto, sabe o que, que eu queria bloquear?
1: Ah.
0: O trânsito.
1: Ah.
0: Aliás, hoje ele já tá bloqueado, né? Eu gostaria de tirá-lo do meu caminho pra poder seguir em paz.
1: Mas hoje é sexta-feira, é tranquilo, não é?
0: Não sei, Débora Mendonça, é tranquilo?
2: Larissa, movimentação muito grande na cidade hoje, desde cedo, todo mundo resolvendo os preparativos de última hora para pegar a estrada, e sorte de quem pode. A gente tem agora a Marginal do Tietê congestionada no sentido Ayrton Senna, desde a Castelo Branco até a saída para Dutra, tendo melhora na pista expressa e na local, a partir da ponte da Vila Guilherme, mas a central muito congestionada mesmo até a Dutra. E vale lembrar, repetir sempre, que tem muitos romeiros caminhando em direção à Dutra, muitos deles ainda aqui na cidade, então pela Marginal do Tietê, por exemplo, e na Dutra por toda a extensão até a chegada Aparecida. Então o motorista redobre a atenção. 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
1: Agora, 1h25, gente, acabou de chegar um alerta da Defesa Civil de São Paulo, da Defesa Civil Estadual, falando sobre a previsão do tempo durante o fim de semana prolongado do feriado de 12 de outubro. Na verdade, são quatro estágios: normal, atenção, alerta e perigo. Segundo a Defesa Civil, o estado de São Paulo inteiro estará em estado de atenção, ou seja, há dois estados mais graves acima desse, o de alerta e o de perigo. Mas a gente pode ter problemas, sim, a depender da movimentação atmosférica nas próximas horas. A gente está falando de sábado, domingo e segunda. De acordo com o boletim da Defesa Civil, a previsão é de sol entre nuvens no início dos dias, com aumento das instabilidades ao longo das horas. As pancadas de chuva podem até ser fortes e ser acompanhadas de raios, rajadas de vento e também queda de granizo. Isso para todo o estado em todo o fim de semana prolongado.
0: E já tem chuva fina para quem tá na região metropolitana, ao sul de São Paulo, Diadema. A Renata, nossa ouvinte, mandou para cá. Renata Davan, hein? Boa tarde, Larissa. Avisa aí que aqui em Diadema já tá chovendo uma chuvinha boa para refrescar, pelo menos para quebrar o calorão.
1: Gente, mas aqui na Band tá um sol danado, em Diadema tem chuva.
0: Ah, virada
1: que
0: vem.
1: Sabe por quê? Maluca.
0: Em um segundo,
1: tudo
0: pode mudar.
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2: Eu falava há pouco da Dutra, dos romeiros que caminham para Aparecida, e tem também muita gente seguindo de carro. Tem lentidão agora no sentido interior e Rio de Janeiro, por 2 quilômetros a partir do Rodoanel em Arujá, por 9 quilômetros em Jacareí e por mais 18 quilômetros entre Taubaté e Pindamonhangaba. Somente nesse segundo trecho, 50 minutos são necessários. 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
6: Oi, boa tarde, é o Marcos aqui de Santo André, tô saindo aqui na Anchieta, no 18 aí, saída de São Bernardo, começando a chover já.
0: É, a chuva vem avançando, digamos assim, pela parte sul, os municípios da região sul de São Paulo, pela região sul, a zona sul de maneira geral também. Chuva que vem avançando, mas pelo que eu estou entendendo, é chuva fraca por enquanto, chuva fina.
1: Mas, Rosado, aqui continua sol e não tem nem vento indicando que a chuva está chegando.
0: Você sabe quando que a chuva vai chegar?
1: quando começar a folga?
0: Ah, não, a hora que eu pisar pra ir daqui da porta da Band até o carro, vai começar. Pingo. Fica bem tranquilo.
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8: A gente está acompanhando nos Estados Unidos, mas claro que vai ter repercussão aqui no Brasil, a fusão dos grandes streamings, Orison.
9: Edu, tivemos essa semana a conclusão da fusão entre a Paramount e a Warner Brothers nos Estados Unidos. Agora elas se tornaram uma empresa só que responde pelo nome de Skydance. Ela pertence ao nosso querido David Ellison, que é filho do Larry Ellison, fundador da Oracle, um dos titãs das Big Techs, né? Um dos homens mais ricos do mundo e que inclusive se empenhou pessoalmente nessa operação, né? De fusão entre a Paramount e a Warner Brothers. Chegou a colocar capital do próprio bolso para garantir os fundos para que essa operação acontecesse. E o resultado disso é que agora nós vamos ter a união de várias marcas muito conhecidas, inclusive do público brasileiro, né? Porque são marcas globais, como por exemplo HBO, Paramount Plus, né? Os sistemas de streaming, HBO Max e Paramount Plus, provavelmente vão se tornar um sistema só. A gente deve ter a fusão desses dois streamings. Agora, o que chama mais atenção lá nos Estados Unidos, além dessa fusão dos sistemas de streaming, são dois outros aspectos. Primeiro, o tamanho da dívida que essas empresas carregam hoje, né? Elas têm um endividamento que está sendo estimado em torno de $80 bilhões. O que isso vai significar a partir dessa fusão? Muitas demissões. Ao fazer essa união entre esses dois gigantes, Paramount e Warner Brothers, evidentemente tem muita superposição, né, de profissionais. A segunda coisa que se comenta muito e que se especula muito nos Estados Unidos é como fica a questão da CNN, principal ou um dos principais veículos mundiais de jornalismo, passa agora para a esfera do domínio do grupo político do Donald Trump. A CNN, que nos Estados Unidos estava num espectro diferente, né, dos republicanos, especialmente do MAGA, né, o movimento que levou Donald Trump à presidência dos Estados Unidos e que o sustenta por lá, a CNN é odiada por esse pessoal, né? Capítulos emocionantes pela frente, Edu.
8: Capítulos emocionantes pela frente que a gente conta aqui na coluna de tecnologia que você encontra também no nosso site, o bandnewsfm.com.br.
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3: Fala, pessoal!
4: Olha que essa história de bloquear ou não pessoas no WhatsApp...
5: Pegou.
4: Rendeu. Tem um ouvinte do Rio de Janeiro, não vou falar o nome dele, não, porque assim, um o que ele falou, gente, é comprometedor.
5: E ele disse...
4: Boa tarde, eu sou fulano aqui do Rio de Janeiro.
5: Fulano já entrega. Fulano. Espero que o fulano não tem nada a ver com F, né? Não é?
6: Não,
5: às vezes
6: não.
5: É um nome em F.
4: Não. Outro nome.
5: Tá, outro nome.
4: Eu tenho
5: então
4: vontade...
5: Então não começa com F, já não. Entrega, porque ainda...
4: Fala. Só sobram 20 e poucas letras do alfabeto pra gente descobrir quem é. Eu tenho vontade de bloquear minha esposa, mas eu não sou louco.
5: Ah, bom.
4: Então eu silenciei. Ela transforma uma palavra, uma frase com 5 palavras em 5 mensagens diferentes. Diz o nosso amigo fulano aqui do Rio de Janeiro. Tem gente que é casada aqui na redação que fez uma cara de que também queria bloquear a esposa. Também não vou falar nomes pra não comprometer ninguém.
5: Todo mundo que é casado recebe mensagens. Todos que são casados recebem mensagens da mulher que soam como... se eu chegar no 3 não vai ser bom. Todos.
6: Não tem
5: dúvida. Você vai ler, não importa como tá escrito. Quando você lê, você percebe que tá falando seu nome 1, seu nome 2, não vai ser bom se chegar no 3. Todo mundo já passou por isso. Então não vai... Sabe aquela mensagem? Agora, bloquear...
4: Bloquear achei pesado, bloquear é divórcio já, né?
5: Jamais. Só responder com muito carinho... afeto e levar flores também.
4: Tenho certeza. Pronto. Sua esposa tá ouvindo a gente agora?
5: Não, ela tá no exterior.
6: Mas, ó, ele tocou num ponto interessante. Ela transforma uma frase com 5 palavras em 5 mensagens. Outra dica de etiqueta pra falar no WhatsApp. Principalmente quando não é uma conversa rotineira. Alguém que, por algum motivo, questões profissionais, você não fala todo dia, quando aparecer pra falar com a pessoa... Oi, boa tarde, tudo bem? Aqui é o Ferrete, queria saber de você, tal coisa, tal... Não manda um oi, depois um boa tarde, depois um tudo bem. Eu paro por ali, se não vem a demanda completa,
4: quando a pessoa
6: eu não
4: vem
6: respondo,
4: assim, ó,
6: eu não respondo.
4: Manda assim, ó, oi Ferrete, tudo bem?
6: E acabou.
4: E não fala mais nada até que você diga, oi Larissa, tudo bem? Não respondo.
6: Vai ficar curioso pra saber se eu tô bem.
4: Agora, a Maria, mesmo que falou mais cedo sobre bloquear, falou assim, olha, aquelas pessoas que tiram horário, que entraram por último... que não deixam a notificação, eu desconfio. Daí eu falei, putz, Maria, mas eu tiro. Vai ter que desconfiar de mim também.
5: Agora, tem uma coisa que eu não faço. Eu já falei sobre isso aqui. Eu jamais, em nenhum momento na minha vida, desde que inventaram esse tal de WhatsApp, mandei um emoji.
4: Ah, eu mando. Nunca. Já mandei emojis pra você, inclusive.
5: Bom, mas você nunca viu um emoji.
6: Fica a dica, ele
4: não,
6: não
4: você
6: gosta
4: nunca
6: de emoji.
4: Enviou.
5: Não, não é que eu não gosto de receber. Eu não... mando um emoji. Eu acho sempre que é melhor eu conseguir resolver no mundo das palavras.
6: Entendi.
5: Do que no mundo dos emojis. Eu nunca mando. Não mando joinha, não mando mãozinha pra cima, coraçãozinho partido, chorinho, caramba, aquela cachoeira.
6: Figurinha nem pensar, sabe?
5: Não tenho nenhuma, não mando figurinha, não mando nada, não faço nada. Nada. Eu só tenho junto.
4: E se eu te mandar uma figurinha do Ferrete?
5: Não. Eu vou comentar, mas sempre com palavras. Agora, eu faço parte de um grupo que só tem 3 pessoas. Eu, a minha mulher e uma amiga dela. E o que a gente compartilha? Aí sim, são aqueles bons dias
6: ridículo.
4: Ai, eu adoro esses bons dias.
5: Ridículos.
6: A gente florzinha, musiquinha.
5: É tudo.
4: Aqueles bem cafonas, assim, mas que é o regador mais... com as flores. Isso. Bom dia.
5: Isso. Toda vez que eu recebo um bom dia ridículo, eu mando nesse grupo. E recebo...
4: Eu adorei.
5: Mas assim, em geral, eu recebo mais delas do que compartilho. Mas eu recebo alguns, são muito engraçados. E o grupo chama Explosão da Manhã. Pra gente poder rir.
4: Começar o dia bem.
5: Quando você tiver um ridículo, Larissa.
4: Eu vou te mandar.
5: Me mande pra eu poder alimentar o grupo.
4: Nossa, eu vou te encaminhar vários.
5: Porque são... Meu, tem gente que manda na Vera. Pra
4: então,
5: valer.
4: Então, é que tem uma ouvinte nossa, lá de Curitiba, Opa. Que tá acompanhando agora, que sempre manda bom dia com esses emojis.
5: Eu acho que... Eu sei quem é.
4: Vocês sabem
6: Começa
4: quem é.
6: Começa com Clau.
5: E termina com o dia.
4: Dona Cláudia, mas eu gosto, tá? Eu acho divertido. Ah, eu aprecio quando você manda.
6: A Larissa ficou vermelha.
5: Ficou. Mas fica a dica, Dona Cláudia. Fica a dica.

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1: Falo agora do entorno do terminal rodoviário Tietê. De acordo com a Sucicam, que administra os terminais Tietê, Barra Funda e Jabaquara, só hoje 74 mil pessoas devem deixar a cidade ou o estado de São Paulo por estes terminais. Aqui no Tietê agora, não há tanta lentidão na Avenida Cruzeiro do Sul, tráfego é normal, somente o acesso mesmo ao terminal mais movimentado. Marginal do Tietê com a pista local lenta no sentido da Castelo Branco, entre Cruzeiro do Sul e Ponte das Bandeiras. Pelas pistas Central e Expressa, caminho melhor. 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

0: por lá de R$2 para R$5 por hora. Imagino eu que eles já estão pensando na temporada de verão, suspeito. Agora, nas regiões de 18 praias, o valor subiu de R$20 para R$50 por um período de até 12 horas, entre 7 horas da manhã e 7 horas da noite. Os carros usados por pessoas com deficiência ou com mobilidade reduzida estão isentos do pagamento, contanto que tenham a placa de identificação. Carros e caminhonetes registrados em Ubatuba também não pagam. Segundo a prefeitura, esse reajuste quer garantir melhores condições para a operação da Zona Azul, incluindo aí fiscalização, modernização tecnológica do sistema e sinalização de atendimento.
1: Só para destacar de novo, 50 pila para parar,
0: pra
1: na,
0: parar
1: rua,
0: na rua,
1: na chuva. Tá certo.
0: É, deixa a gente um pouco surpreso, né?
1: Né? Quanto o estacionamento vai cobrar? Porque 50 já deve ser o estacionamento.
0: Se você for no centro de São Paulo pra parar pra fazer alguma coisa, um estacionamento numa região movimentada vai ser uns R$60. No centro de São Paulo. Sim. E não no litoral, onde as coisas tendem a ser mais tranquilas, ainda que cheias durante o verão.
1: A gente tá falando, é bom lembrar, de um período de 12 horas. Dá pro sujeito pagar R$50 e deixar o carro lá o dia inteiro, de 7 da manhã até 7 da noite, só que é na rua.
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6: Eu sou o Sérgio Wayne e está começando agora o Minuto do Empreendedor, apresentado pelo BTG Pactual Empresas, que tem entre os seus propósitos ajudar o jovem empresário a alcançar o sucesso. Na minha companhia, presidente do conselho da Pets Cobase, Sérgio Zimmermann. Zimmermann, na sua opinião, quais atributos, valores e ações, atitudes que os jovens empresários devem praticar para alcançar o sucesso?
7: Olha, a primeira coisa, quando você quer empreender, lançar um produto, um serviço, faça a seguinte pergunta para si mesmo: por que que alguém compraria meu produto, consumiria meu serviço? Se você não tiver uma excelente resposta para isso, meu conselho é: nem comece.
6: Sérgio Zimmer, bem-vindo ao Minuto do Empreendedor, apresentado pelo BTG Pactual Empresas, com o propósito de ajudar os jovens empresários a alcançar o sucesso.
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1h46, os Estados Unidos impõem sanções ao Tribunal Penal Internacional, com sede em Haia, na Holanda, depois de uma das ex-integrantes da corte, Navi Pillay, ganhar o Prêmio Nobel da Paz. A jurista sul-africana de 85 anos foi homenageada hoje por presidir o julgamento do genocídio em Ruanda. A Casa Branca agora pode punir empresas que prestam serviços ao tribunal, alegando que o presidente Donald Trump jamais vai permitir que cidadãos americanos sejam processados. Já os chanceleres do Canadá, Dinamarca, Alemanha, França, Itália, Japão, Países Baixos e Reino Unido emitiram uma declaração conjunta e reafirmaram o apoio à corte. O Tribunal Penal Internacional criticou a decisão do governo americano e classificou que as sanções foram um ataque ao Estado de Direito. Ao receber o Nobel da Paz, a Navi Pillay alfinetou Donald Trump ao dizer que, se as pessoas aplaudissem mais um pouco, ela poderia dividir o prêmio com o chefe da Casa Branca.

0: Só um pouquinho de contexto pra gente lembrar aqui. O Donald Trump, desde que ele começou, desde que ele virou presidente, na verdade, da segunda vez, ele falava sobre como queria ganhar o Prêmio Nobel da Paz. E um dos argumentos dele era que, com os Estados Unidos se envolvendo em conflitos, como é o caso da guerra no Irã, ou como a ação que eles fizeram na Venezuela, ele estaria ajudando a promover a paz nesses lugares, declarações do próprio Donald Trump. Quem ganhou o Nobel da Paz no ano passado, em 2025, foi a Maria Corina Machado, que era a principal oponente política do Nicolás Maduro na Venezuela. Ela, inclusive, passou muitos meses escondida, foi escondida até a Europa para conseguir receber o reconhecimento. E aí houve toda uma situação bem complicada sobre o Donald Trump querer a medalha para ele, tentar negociar com ela, ela acabar ficando numa saia justa ali. E agora saiu o Nobel da Paz, não foi para o Donald Trump, foi para outra pessoa que a comissão considerou, julgou ali como mais adequada, e a Casa Branca traz essa resposta.
1: A cantora Anitta declara voto no presidente Lula, que é candidato à reeleição pelo PT. Agora há pouco, pelas redes sociais, a artista disse que o bolsonarismo não é a direita.
2: No dia 25, eu vou votar Crise para presidente. Eu vou votar no Lula, como vocês já sabem. Os motivos, eles já foram ditos por mim ao longo de todos esses anos, né? Muitos anos, em campanhas, em entrevistas, posicionamento direto, posicionamento sobre pautas no Congresso. E esse ano, artisticamente, com o meu álbum, né? Equilíbrio. É, eu confesso que esse ano eu fui bem ingênua, estava convicta de que o Lula ia ganhar no primeiro turno, por uma arrogância minha mesmo, de achar impossível em 2026 a maioria do país ainda dar credibilidade ao bolsonarismo, mas eu estava errada, né? É importante a gente reconhecer esse do salto.
1: Até o momento, o presidente Lula recebeu apenas um apoio partidário do Unidade Popular. Ontem, o candidato derrotado à presidência da República pelo Partido Avante, o escritor Augusto Cury, declarou voto no senador Flávio Bolsonaro, do PL, no segundo turno.
3: Não posso apoiar Lula. Não é pessoal, é por causa do projeto. Quanto a Flávio Bolsonaro, fui exigente. Afirmei que precisamos de um governo para todos, sem ódio, sem vingança. Fiz perguntas e apresentei várias propostas. Tivemos uma longa conversa, olho no olho. Não pedi cargos nem influência. Exigi apenas um compromisso de entregar um Brasil melhor para cada brasileiro.
1: Flávio Bolsonaro também recebeu os apoios de Podemos, Republicanos, União Brasil, PP e Partido Novo.
4: Veja, o apoio em si, a declaração de apoio, dificilmente muda um voto. Dificilmente muda um voto. O Augusto Cury, se ele apoiar se ele apoiasse, né, o Lula, ou apoiando o Flávio Bolsonaro, aquele eleitor dele, se tem a inclinação de votar no Flávio Bolsonaro, votará no Flávio Bolsonaro, ainda que Augusto Cury apoiasse Lula. E ficaria até chateado, dizendo, puxa, que absurdo. Ou o contrário. Tem lá um eleitor do Augusto Cury que diz, olha, eu não sou um eleitor do Flávio Bolsonaro. Se eu fosse, já teria migrado no primeiro turno. Eu votei no Augusto Cury porque eu quero realmente uma alternativa. Agora que essa alternativa não existe, são aqueles dois em quem eu já não votei, eu vou anular, independente do Augusto Cury apoiar o Lula. Ou eu vou votar no Flávio, independente, ou no Lula, independente dele apoiar o Flávio. As pessoas não são gado. As pessoas não são gado. Elas votam num candidato e depois elas podem mudar para outro candidato. Fizeram um levantamento para tentar entender para onde vai o voto dos que votaram no Augusto Cury, nos que votaram no Ronaldo Caiado e nos que votaram no Renan Santos. E tem lá, vou aqui repetir os números, mas tem lá quantos por cento vão para cá, quantos por cento vão para lá. Não é uma unanimidade, né? A gente viu agora a cantora Anitta declarando o voto dela. Também o fã da Anitta não vai dizer se ele gosta da Anitta, não significa que ele é um eleitor do Lula. E também não significa que ele vai deixar de ser um eleitor do Flávio, vai deixar... Não quer dizer nada. Então, o poder que essas pessoas têm hoje é muito menor do que a gente imagina. É diferente do político que se engaja. Por exemplo, Tarcísio de Freitas ou o governador da Bahia, o Jerônimo, se ele vai e se engaja os deputados estaduais, deputados federais, senadores, aí eles conseguem mobilização. Agora, essa declaração protocolar não muda nada.
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0: Quero saber das rodovias também, Débora Mendonça, me conta.
10: A rodovia Regis Bittencourt, impensável agora no sentido São Paulo, desde São Lourenço da Serra até Embu, até o acesso ao Rodoanel. Tem ocorrência na saída da Regis para a pista interna do Rodoanel. Com esses 20 quilômetros, o motorista gasta já quase 2 horas, 1h50 é a média. E os GPS, os aplicativos de trânsito, vão tentar desviar alguns metros, aumentar o percurso, mas o ganho em tempo não é muita coisa, é no máximo de 10 minutos. Então, atenção, quem vem do Vale do Ribeira para São Paulo já deve fazer o caminho pela Padre Manuel da Nóbrega e Rodovia dos Imigrantes, trajeto livre agora. 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

0: 1h56, quem passou hoje pelo Instagram do Band News São Paulo viu uma cena inusitada de um homem que tá correndo, pula numa piscina dentro de um clube em Santo Amaro, zona sul de São Paulo, e na sequência é preso. E aí, pra você entender qual que é o contexto dessa cena, hoje a gente teve um caso de uma pessoa em situação de rua que foi atropelada e arrastada, morreu depois, e o motorista ainda tentou fugir, foi esse caso. Morreu o homem que tava em situação de rua. Ele foi atropelado enquanto esse motorista tentava fugir de uma blitz na zona sul da capital. Segundo a PM, o carro seguia na contramão, o motorista, no caso, seguia com o carro na contramão da Avenida Padre José Maria, depois de o condutor, que é conhecido como DJ Dani Brasil, desobedecer a ordem de parada, caso que aconteceu hoje de manhã na rua Francisco Pita Brito. A vítima foi identificada como Carlos Alberto Pinotti, de 53 anos, chegou a ser arrastado até o interior de um clube. O motorista tentou fugir a pé e aí a cena, quase que cômica, ele pula o muro, mergulha na piscina, só que a polícia tá vindo atrás dele. O policial vem caminhando até com uma certa calma, porque o cara tá dentro da piscina, vai conseguir fugir pra onde? Bom, depois de ser preso, ele passou pelo teste do bafômetro, deu positivo pro consumo de bebida alcoólica. E agora existe um pedido também que a prisão dele seja convertida em preventiva, ou seja, que ele não tenha um prazo curto para sair da cadeia, caso que aconteceu hoje de manhã e está repercutindo nas redes sociais. Para você que não viu a imagem, te convido a chegar no Instagram da Band News FM, também no Band News São Paulo. A gente compartilhou tudo por lá.
1: Agora, 1h58, gente, rapidinho, primeira coisa, mudou o visual aqui na Band, viu? Aqui no Morumbi, não tem mais sol e tá um vento danado, indicando que aquela chuva citada por alguns ouvintes mais cedo pode estar vindo pra cá. Chegou também mensagem do Fábio Santos pelo WhatsApp, dizendo agora que já tá chovendo em Guarulhos. Segundo o Centro de Gerenciamento de Emergências da Prefeitura de São Paulo, na capital, os termômetros ainda podem subir um pouquinho e marcar 32 graus na parte da tarde. No meio da tarde, fim da tarde, na verdade, começo da noite, com a chegada de uma brisa marítima, a gente pode sim ter chuva e chuva forte.
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3: Por ordem do Tribunal Superior Eleitoral da Larissa Biscaia, tem que dar um tchau curto, porque a gente está atrasado. É então, isso. Tchau curto, gente. Volta às 7 horas e 20 minutos do Jornal da Band. Aqui é transparência total. É ou não é, Fé?
0: Já total. Não foi curto.
3: Tá bom, beijo. Tchau, gente.
1: Tchau.
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0: Senhores, tem método no ar. Como vão vocês? Como vai você? Juízo final de Nelson Cavaquinho. Na voz dele, Nelson Cavaquinho. Que belíssima memória. Que belíssima lembrança. Frumento em grande forma, xandonicamente em grande forma. Como vai você, Eduardo Frumento?
1: Eu vou bem, uma ótima tarde para você, Carlos Andreazzi, Ivan Brandão, para você que nos acompanha aqui na Band News FM. Vamos juntos aqui no Tem Método nesta sexta-feira. Ela demora, mas ela chega.
2: A Bia Teodósio indicou Espelho, do João Nogueira. Uma música que muito me toca, por vários motivos. Eu falei, não, muito triste.
0: Sim.
2: Aí o Frumento me vem com... O Nelson Cavaquinho.
0: Juízo final. Juízo final.
2: Ah, tá bom.
0: Sim, e bora, bem. O juízo final paira sobre o Brasil. Permanentemente. Como vai você, Brandão?
2: Eu vou bem, vou bem. Muito boa tarde pra todo mundo ligado aqui na programação da Band News FM. Mas o sol há de brilhar, né? Então, como é que fala assim? Viver é inexorável, né? A gente vai acordar no dia seguinte, então vambora, vamos trabalhar. Sexta-feira tá acabando. Tá acabando, Andreas? Eu não sei, porque você também trabalha 20 horas por dia, né?
0: Não está acabando e não está acabando. E tem o seguinte: jornalista em período eleitoral, ainda mais com o Supremo à vontade, tá relaxado ultimamente, mas à vontade, jornalista não relaxa, não comemora fim de sexta-feira até estar isolado com o celular desligado na caverna profunda. E vamos em frente.
2: Em Brasília hoje, os candidatos à reeleição, os candidatos ao governo do DF vão focar suas ações em Ceilândia, onde está o presidente Lula também, ao lado do Leandro Graz, que é candidato do PT, que foi para o segundo turno aqui em Brasília. O Afonso Marangoni, desde cedo, trazendo informações de lá. Ceilândia tem tudo a ver, Afonso, com as estratégias, né, dos dois candidatos que foram, aspas, derrotados no primeiro turno e que buscam muito o voto daqueles que não foram às urnas, né? E no caso de Ceilândia, especificamente, o maior colégio eleitoral do Distrito Federal, a maior cidade, a cidade mais populosa do Distrito Federal, ela é dividida em zonas, né? Ceilândia Norte, Sul, Centro, mas se a gente somar tudo ali, é ali que estão está o maior número de abstenções e de votos nulos. Faz sentido, então, que a campanha nas ruas comece por aí. Não sei o que falaram os candidatos, mas o Afonso Marangoni, desde cedo, na cola deles, para trazer as informações. Agora já no ar-condicionado.
1: É, Ceilândia tá diferente, eu ia comentar sobre isso.
2: Ceilândia com ácido vulcão, né? Mas esteve lá, pegou sol na moringa.
1: Subiu no trio elétrico e tudo.
2: É, porque Brasília tá uma airfryer, meu amigo. 32 graus.
3: Eu peguei um solzinho em Ceilândia, gente. O que vocês acharam? Que lá tava um sol para cada um, viu? Eu já voltei aqui pro plano piloto de Brasília, mas por pouco não deu para entrar no ar aqui no Tem Método, porque peguei trânsito e tava muito intenso o movimento por lá. Mas estive em Ceilândia até agorinha pouco e a carreata, passeata ali do presidente Lula movimentou mesmo a maior cidade, né, do Distrito Federal. É claro que o Distrito Federal não pode ser municipalizado, mas aqui a gente chama carinhosamente as regiões administrativas de cidades. O presidente Lula, como você destacou, Ivan, boa tarde para você, para o Andreasa e para o Frumento, estava ao lado de Leandro Graz, que foi, né, para o segundo turno aqui em Brasília, uma margem pequena de votos, né, para que tivesse esse segundo turno, e ele está focando justamente nessas regiões mais populosas do Distrito Federal. Foi um trajeto de mais ou menos 2 quilômetros, saiu ali da feira de Ceilândia e desceu uma avenida com o presidente Lula, discursando em vários momentos, em vários trajetos ali, ele falando com os apoiadores. E tinha muita gente, sim, com bandeiras, né, do presidente Lula, todos querendo algum contato ali, por isso ficar algo sempre muito tumultuado, todo mundo querendo dar a mão, pedindo para ele assinar alguma coisa. E isso, na verdade, representa a retomada, né, do presidente Lula às ruas desde que ele foi para o segundo turno. Até então, só agendas internas, questões no QG de campanha. Então, é a primeira vez que ele sai mesmo as ruas aqui no Distrito Federal. Que a gente sabe, né, no universo do Brasil tem um número de eleitores muito reduzido, pequeno, mas ele começa então para apoiar o candidato Leandro Graz. E aí, entre os trechos que ele disse, ele falou que agora ele está virando o rei da selfie, que está ficando um internauta e que está usando muito as redes sociais. Isso, né, tem a ver com aquela orientação que ele está recebendo de que no primeiro turno ficou faltando muito a presença digital. Então ele está tentando correr atrás do prejuízo, orientado inclusive por parlamentares jovens, né, eleitos pelo PT. Lula também disse que vai ganhar as eleições e que o grupo político, né, do ex-presidente Jair Bolsonaro, que ele inclusive lembrou, né, a condução da pandemia, não vai voltar a governar o Brasil, nas palavras do presidente da República. Lula também falou sobre a questão dos minerais críticos e disse que aquele ato ali era de quem amava a bandeira do Brasil e não dos Estados Unidos. Vamos acompanhar um trecho, então, do que disse o presidente Lula em Ceilândia agora há pouco.
4: Essa é a patriata dos que amam a bandeira verde e amarela do Brasil. Do outro lado tá aqueles que amam a bandeira americana. Essa é a bandeira daqueles que querem o Brasil soberano. Do lado de lá estão aqueles que querem que os americanos venham explorar as nossas riquezas aqui. Nós queremos dizer alto e bom som, o Brasil e a riqueza do Brasil é do povo brasileiro.
3: Pois é, o presidente Lula disse que nesse segundo turno vai ter muito debate, que ele vai participar de debates na televisão e também na internet. Bom, agora o presidente Lula, então, logo mais embarca para o Rio Grande do Norte. Lá ele também vai fazer essa campanha corpo a corpo para tentar ajudar o candidato dele, Cadu de Lula, do PT, que foi para o segundo turno para ganhar por lá o governo do Rio Grande do Norte. Então, a campanha de Lula já está nas ruas nesta reta finalíssima, né? Que é o segundo turno das eleições.
0: O tom mudou, né? O tom mudou. Passou a ter um adversário. Passou a ter um oponente. Flávio Bolsonaro passou a existir na campanha de Lula. O primeiro turno da campanha de Lula foi soberbo, pedindo voto para sua biografia, para sua história. Agora, como a coisa mudou, como foi pego de surpresa, claramente, Flávio transformado em favorito pelo voto no primeiro turno. Agora Lula tem de ser, não tem alternativa. Tem de ir pro tudo ou nada. Com medo e ir pro tudo ou nada isolado, em certo sentido. Porque nesse momento o centro de poder se desloca para Flávio Bolsonaro. Flávio Bolsonaro virou o atraente nessa história. Todos os partidos agora querem se associar a ele, tá todo mundo indo. Lula perdeu o capital político. É o presidente da República, mas esvaziado nesse momento. Precisa ir para o tudo ou nada. O discurso já muda. A necessidade do debate surge. A necessidade do enfrentamento com o adversário surge. Para Lula, sem dúvida, o segundo turno é uma nova eleição. Mas não porque o segundo turno seja uma nova eleição. Porque a campanha do primeiro turno foi muito ruim dele. Foi equivocada. E o problema não é de forma. O problema não é de selfie. Antes fosse para ele um problema formal. Muito bem, vamos em frente. Rio de Janeiro. Flávio Bolsonaro se reúne, está no Rio, né? Já está no Rio, se reunindo com Douglas Ruas, uma quantidade imensa de pessoas. A fotografia comunica muito, né? A imagem. As pessoas querem ficar. O cara, há uma semana, Flávio Bolsonaro não era o centro das atenções. Ele era o segundo. Ele não era o favorito. Há um mês, dois meses, ele era tóxico. Ninguém queria se associar a ele. Agora ele joga parado e as pessoas chegam até ele. E assim, a imagem é essa, né? Chegando, parece que o presidente, nesse momento, parece que o presidente da República é Flávio Bolsonaro e não Lula. A vida é assim, eu falei isso aqui, a vida é assim, é isso, a vida é assim. O poder se move muito rapidamente. A perspectiva de poder agora está com Flávio Bolsonaro. E acontece isso. Que o Guilherme Faria vai descrever na Barra da Tijuca, não é? Um almoço. Isso. Rapaz, tem que ter muita comida ali. Porque tinha, na imagem que eu vi, tinha 100 pessoas. Até o filho do Garotinho eu vi. Que é do PL, né? O filho do Antônio Garotinho, do PL. Estava lá também no evento. Guilherme Faria, boa tarde.
5: Boa tarde, Andreas. A você, a todos que nos acompanham, a todos que estão no estúdio também. E o contexto político aqui do Rio de Janeiro tende a ajudar o Flávio nas próximas semanas também, porque a gente tem acompanhado toda essa polêmica envolvendo o cargo de governador do estado. E agora, a ser confirmado eleito em primeiro turno, Douglas Ruas vai poder focar nas próximas semanas 100% na candidatura de Flávio à presidência. Aliás, essa é a ideia, que o Douglas Ruas atue como um coordenador, entre aspas, dessa campanha. Campanha de Flávio Bolsonaro aqui no Rio de Janeiro, conversando com aliados, conversando com eleitores, levando a campanha de Flávio Bolsonaro também para as ruas, já que não vai precisar se preocupar com a própria campanha, tendo a retotalização dos votos amanhã e sendo ele confirmado o governador eleito do Rio de Janeiro em primeiro turno, aquela polêmica que a gente já contou aqui na Band News FM. Agora, nesse almoço de hoje, que acontece nesse momento lá na Barra da Tijuca, zona sudoeste aqui da capital, há diversos aliados a Flávio Bolsonaro e a Douglas Ruas participando, são deputados, também prefeitos. A ideia é agradecer pelo apoio recebido no primeiro turno, tentar novos apoios também a partir de agora e, claro, traçar as metas, né? Traçar os objetivos para as próximas semanas até o dia 25 de outubro. Quem está na live acompanha essas imagens que o Andreasa bem descrevia. O Flávio Bolsonaro chegando e uma multidão com ele. O Douglas Ruas, que a gente vê nesse instante, chegando, cercado também por muitos apoiadores nesse espaço lá na Barra da Tijuca. Então, são muitos aliados aparecendo na imagem junto com Douglas Ruas e também com Flávio Bolsonaro, que chegou, disse que falaria depois com a imprensa, saiu do local em que esse evento está acontecendo e falou com os jornalistas que o aguardavam do lado de fora. Ao falar com a imprensa, Flávio Bolsonaro destacou, entre outros pontos, a questão econômica. Disse planejar uma economia baseada na produtividade em seu governo. Vamos ouvi-lo.
6: Vamos dar uma atenção especial para as mulheres empreendedoras. A Caixa Econômica Federal vai ser o banco da prosperidade, vai ser o Itaú da favela, vai ser o Bradesco da periferia. O que, que é isso? A gente vai levar conhecimento para que elas possam abrir as suas próprias empresas, possam se formalizar. Vamos reduzir impostos, vamos dar financiamento barato, vamos levar prosperidade para esse Brasil. Uma economia vai ser baseada na produtividade.
5: Bom, pessoal, então para concluir, esse almoço continua em andamento, as tratativas estão sendo feitas, quem também falou com a imprensa foi Douglas Ruas, e aí eu destaco dois pontos aqui trazidos pelo candidato ao governo do estado do Rio, além desse que eu tinha falado há pouco, né, que o objetivo dele a partir de agora é focar na candidatura de Flávio Bolsonaro, ele disse também que um dos objetivos aqui no Rio de Janeiro vai ser convencer aquele eleitorado que não foi votar no primeiro turno, que o faça no segundo, justamente com aquela ideia que a campanha tem trazido bastante à tona de mudança, né? Então, uma das propostas do PL aqui no Rio de Janeiro vai ser levar o eleitorado que não foi no primeiro turno, né, que se absteve de votar, vá para as urnas nesse segundo turno. Com relação ao governo do Rio, Douglas disse que a transição com o governador em exercício, o desembargador Ricardo Couto, começa já na semana que vem.
0: Muito obrigado, Guilherme Faria.
1: Bom, e a gente segue no noticiário porque o primeiro-ministro de Israel, Benjamin Netanyahu, ligou para Flávio Bolsonaro e convidou o candidato à presidência do Brasil para visitar o país. As informações foram confirmadas pelo gabinete do premier. A conversa por telefone foi na noite de ontem. Netanyahu falou em renovar a profunda amizade entre Brasil e Israel. Só lembrando aqui que Benjamin Netanyahu disputa uma eleição em Israel num momento complicado para o país, que ainda não conseguiu resolver as questões com relação à disputa ali com Hamas e uma série de guerras que abriu no Oriente Médio.
0: A defesa de Deltan Dallagnol já admite acionar o STF caso o TSE não permita a posse dele em 2027, ele que foi eleito senador da República pelo estado do Paraná. Quem nos conta é Bárbara Rames.
7: Boa tarde para você, todos que nos acompanham. O julgamento, então, que segue sem data. A pauta da próxima sessão do plenário do TSE, ela já saiu e não prevê o julgamento da candidatura de Deltan Dallagnol. Mas a defesa dele já adiantou que, se o plenário entender pela cassação dessa candidatura, eles vão recorrer ao Supremo Tribunal Federal, ao STF. A gente lembra que esse julgamento ele estava previsto para ontem no plenário, mas acabou sendo retirado de pauta por falta de tempo agora segue sem previsão. O julgamento pretende definir se Deltan Dallagnol é ou não elegível, ele que foi eleito senador pelo Paraná no último domingo com 2 milhões e 900 mil votos. Isso acontece porque lá em 2023 ele candidatura à época deputado federal cassada, porque no entendimento do TSL tentou fraudar a lei da ficha limpa ao deixar o Ministério Público Federal, onde atuou como procurador da Lava Jato, antes da conclusão de procedimentos administrativos internos. Neste ano, o TRE do Paraná deu aval para que ele seguisse com a candidatura, mas a Federação Brasil da Esperança levou o caso com recurso até Brasília. Agora cabe ao plenário do Tribunal Superior Eleitoral essa definição. Lembrando que em caso de cassação, a gente pode ter novas eleições para o Senado aqui no Paraná. A gente, claro, segue acompanhando. Eu volto com vocês aí no estúdio.
1: Obrigado, Bárbara Rames, com as informações de Curitiba. Bom, o governo de Israel critica a escolha da jurista sul-africana Navi Pillay para receber o Prêmio Nobel da Paz deste ano. Em um comunicado, o Ministério das Relações Exteriores do país disse que o prêmio para ela, que presidiu o comitê que acusou Israel de genocídio, legitima o ódio e o preconceito anti-Israel. Pillay foi ex-chefe dos direitos humanos da ONU, além de ser a primeira mulher não branca na Suprema Corte do seu país.
2: Aliado de Israel, o governo Donald Trump impõe sanções ao Tribunal Penal Internacional horas depois do anúncio do Prêmio Nobel da Paz. Em pronunciamento, o secretário de Estado Marco Rubio defendeu acabar com o Tribunal Penal Internacional. Ele também solicitou que aliados façam pressão sobre a corte. Em um comunicado oficial, o Tribunal Penal pediu que os membros garantam a continuidade do trabalho do TPI e condenou a atitude dos Estados Unidos.

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1: Vamos às informações do trânsito nesta sexta-feira. Débora Mendonça, quem nos ajuda a encontrar os melhores caminhos da cidade de São Paulo. Fala aí, Débora, boa tarde.
2: Oi, uma ótima tarde a você, mais uma vez a todos. Eu volto a falar de rodovias. Hoje, nossa atenção com a saída para o feriado prolongado. A Fernão Dias tem pontos de parada em Mairiporã, no sentido Belo Horizonte, do 55 ao 51. Em Atibaia, já na chegada à rodovia Dom Pedro, também do 39 ao 36. No trecho de São Paulo, por enquanto é isso. Já em Minas, na aproximação a Camanducaia, tem uma obra e o trânsito muito congestionado na Fernão, do 928 ao 919. Quem vem a São Paulo pela Fernão Dias agora tem bom caminho. 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
2: Tem ocorrência na alça de saída da Regis Bittencourt para o Rodoanel. É a Regis no sentido São Paulo para a pista interna do Rodoanel e isso para a Regis Bittencourt desde São Lourenço da Serra. Agora, 20 quilômetros de um estacionamento que leva quase 2 horas para ser percorrido. Motorista que vem do Vale do Ribeira deve preferir Padre Manuel da Nóbrega e Rodovia dos Imigrantes. Agora, se o caminho for inviável, se você está mais próximo à Regis Bittencourt, convém esperar um pouco que destrave essa alça de acesso e a gente segue por aqui monitorando. 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
1: No litoral norte, o Corpo de Bombeiros procura por uma pessoa desaparecida após o naufrágio de uma embarcação na manhã de hoje. O grupamento de bombeiros marítimos, ele foi acionado justamente para atender a sua ocorrência. A embarcação Shot, que estava na região de Pirabura, nas proximidades do farol da Ponta do Boi, em Ilhabela, ali no litoral norte, quando teve, portanto, esse naufrágio. Tinham três ocupantes na embarcação, um casal foi resgatado e este terceiro ocupante está desaparecido. O Corpo de Bombeiros atua na região à procura desse homem, as causas do naufrágio serão investigadas e a gente segue, portanto, acompanhando as informações lá de Ilhabela. Nas imagens dá para ver que o mar estava bastante mexido, não dá para saber se isso tem alguma relação ou não com o naufrágio. E a gente tem a previsão de temporais isolados ao longo da tarde de hoje, o que pode dificultar o trabalho do Corpo de Bombeiros. A gente vai acompanhando e traremos outras informações ao longo aqui da nossa programação.
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0: Estamos começando a coluna Giro Business. Tema da semana, o setor de odontologia. E na minha companhia, fundador e CEO da Odonto Company, Paulo Zahr. Paulo, o setor da odontologia, avaliando o mercado brasileiro, é um setor de aproximadamente 46 bilhões de reais. Um setor que tem uma cadeia produtiva bastante extensa, que vai dos insumos ao tratamento final ou até mesmo uma operação financeira quando a gente financia esse tratamento. Por fim, um setor bastante abrangente e importante na sua essência. Quais são os pontos positivos que vem favorecendo a indústria odontológica no Brasil? E fazendo aqui um contraponto, quais os negativos que atrapalham?
1: Olha, os positivos, os mais relevantes, são realmente a pulverização, o número de profissionais que nós temos e a cadeia de distribuição, a cadeia de supply dentro do nosso negócio. Todas as grandes marcas do planeta estão no Brasil. E isso nos dá tranquilidade com qualidade, com atenção e tudo mais. Os negativos ainda é a construção da formação dos nossos profissionais no pós-formado. O pós-formado hoje ele está muito lento na formação, na educação e na pós-graduação dentro desse negócio. Então isso aí vem atrapalhando um pouco.
0: Analisando o Brasil pontualmente, no atual momento, momento hostil, difícil, de alta taxa de juros, de inflação, de inadimplência, como isso vem afetando hoje pontualmente o setor?
1: Olha, o setor vem sentindo bem por conta da escassez de dinheiro no mercado, a pontualidade nos pagamentos e também precificação. A odontologia vem sofrendo uma inflação diferente que o mercado apresenta. Então, a precificação ela vem incomodando e a margem de lucro caindo em decorrência desse desafio.
0: Fica a torcida de Giro Business, Paulo Zahr, para que de fato a situação mude, promovendo um setor melhor, um Brasil melhor e, por fim, uma condição que melhor assista a toda a população. É com ele, o Paulo Zahr, fundador e CEO da Odonto Company, que eu sigo aqui direto no Giro Business.
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10: Duas horas 28 minutos agora. O ministro Luiz Fux, do Supremo Tribunal Federal, determina acesso integral a quatro procedimentos conduzidos por Alexandre de Moraes, incluindo os inquéritos das fake news e dos atos antidemocráticos. Essa ordem foi proferida em uma DPF apresentada pelo Progressistas em 2024 e que contesta as buscas e apreensões, além da condução da Operação Tempus Veritatis. Na época, a Polícia Federal investigava um plano para matar Lula, Geraldo Alckmin e o próprio ministro Alexandre de Moraes. A medida ocorre depois de uma reunião entre o relator dos atos golpistas e o diretor-geral da Polícia Federal, Andrei Rodrigues. Segundo auxiliares ouvidos pelo jornal Folha de São Paulo, Fux classificou esse encontro como inadequado. Aliados de Moraes entendem que a decisão foi um aceno a Flávio Bolsonaro. Segundo a reportagem do ICL Notícias, a desembargadora Mariana Fux, filha do ministro do STF, é uma das cotadas para uma vaga na corte caso o senador vença a eleição. Em nota, a assessoria de Fux negou essa correlação e disse que se trata de intriga para minimizar a seriedade da decisão.
4: Pai e filha no Supremo seria realmente algo... Tudo é possível, né? Essa expressão nunca foi tão válida. Mas realmente seria do arco da velha. Não posso acreditar nessa hipótese. Eu sei também que o encontro é pior do que inadequado, né? O encontro de Alexandre de Moraes com Andrei Rodrigues, Leandro Almada, nesse momento, considerando tudo que há, tudo que está em questão, as dúvidas todas postas, óbvio que é. Mais do que inadequado. Muito bem. O governo federal anuncia um pacote de bondades para baratear o preço dos combustíveis. Fala, Márcio Rocha. Boa tarde.
11: Oi, pessoal. Boa tarde para vocês. Boa tarde a todo mundo que nos acompanha, né? Esse anúncio foi feito agora há pouco, ali por volta de 11h30, 11h40 da manhã, lá no Ministério da Fazenda, e foram algumas medidas importantes. A primeira, pelos próximos 30 dias, os impostos federais que incidem sobre a gasolina estarão zerados, né? De acordo com esse anúncio feito além do Ministério, pelo Ministério da Fazenda, também pelo Ministério do Planejamento e Orçamento. Também aquelas subvenções no litro dos combustíveis aqui no Brasil também tem novas medidas. Então, falando da gasolina, de acordo com o governo, o PIS, COFINS e a CID, que são cobrados justamente, né, no litro da gasolina, deixa os atuais 63 centavos e passa a ser de 89 centavos. Né? Como esses impostos foram zerados, o impacto no litro do combustível, segundo o governo, vai aumentar, ou seja, o combustível na gasolina vai ficar um pouco mais barato. Essa medida, segundo também esse anúncio, vai custar cerca de 2 bilhões e 400 milhões de reais aos cofres públicos. O governo também prorrogou, também por 30 dias, a desoneração do litro do etanol hidratado, que segue então em 19 centavos por litro. Outra medida, aumentou a subvenção aos produtores e cooperativas também de álcool de etanol hidratado. E essa subvenção sai dos atuais 25 centavos e vai para 43 centavos por litro. Isso aí deve custar cerca de 3 bilhões e 600 milhões de reais. E, por fim, né, o subsídio adicional no litro do diesel, que atualmente está em R$ 1,40 por litro, também foi prorrogado por mais 30 dias. Isso deve custar aí cerca de 1 bilhão e 600 milhões de reais ao governo. O ministro da Fazenda, Dario Durigan, foi questionado sobre o momento que essa medida foi anunciada, né, em pleno período eleitoral. E segundo ele, né, ele negou que tem alguma relação entre essa medida e também as eleições. Segundo ele, né, essas medidas vão assegurar a continuidade das importações e o abastecimento do combustível no país. E também, né, o governo alegou durante essa coletiva de imprensa que tratou desse assunto que o cenário internacional continua muito instável, principalmente em relação ao preço do barril de petróleo, que vive oscilando, né, muito por causa de dois conflitos geopolíticos, que é a guerra entre os Estados Unidos e o Irã e também a guerra entre a Rússia e a Ucrânia. Por fim, o governo também anunciou, né, que a Agência Nacional de Petróleo vai continuar habilitando os participantes que vão ser beneficiados com essas medidas, além de acompanhar os preços e eventual pagamento, efetuar o pagamento dessas subvenções. E o Ministério da Justiça, através da Secretaria Nacional do Consumidor, vai continuar a fiscalização nos postos para que essas medidas realmente cheguem ao bolso do consumidor, mas não deu muitos detalhes em relação a isso. A gente sabe que o governo apenas disse que vai continuar fiscalizando os postos de gasolina para ver se esses benefícios chegam a nós, consumidores. Volto com vocês.
12: Márcio Rocha com as informações direto de Brasília. O principal índice da Bolsa de Valores tem mais um dia de alta e chega ao patamar de quase 210 mil pontos, ainda em repercussão envolvendo a eleição presidencial. No mercado de câmbio, o dólar comercial está em queda e agora é vendido a R$ 4,95. Ainda na área econômica, o IPCA, considerado a inflação oficial do país, subiu 0,82% em setembro, a maior alta para o mês desde 2021, quando o índice avançou 1,16%. Os dados foram divulgados hoje pelo IBGE. O resultado contrasta com a queda dos preços registrada em agosto, quando o IPCA teve uma deflação de 0,32%. De janeiro a setembro, a inflação oficial do país acumula alta de 3,95%. Nos últimos 12 meses, os preços subiram 4,58%, ante 4,22% no período de 12 meses imediatamente anterior. Só para a gente atualizar direitinho a Bolsa de Valores neste momento, a gente tem uma alta na Bolsa de 1,16% agora e o dólar comercial está em queda de 0,7%. A moeda americana é cotada a R$ 4,99.

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1: As rodovias que chegam e saem de São Paulo fazem essa ligação por meio das marginais e as marginais tendem a ter o trânsito aumentado no dia de hoje. A Tietê, no sentido Castelo Branco, já tem muita lentidão do Anhembi até a ponte do Piquiri, com a pista local sendo ligeiramente melhor que as demais. No sentido Ayrton Senna, todas as pistas ruins, desde a Castelo Branco até a aproximação à ponte Cruzeiro do Sul e para frente disso, a central muito complicada até a saída para a Dutra. Das três pistas da Cruzeiro do Sul em diante, a local é a que funciona melhor. 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
2: Falando das estradas, o ouvinte da Band News FM, o Fabinho, disse que está na Regis Bittencourt em direção ao sul do país. Teve uma batida entre dois caminhões agora há pouco na passagem por São Lourenço da Serra. Ele conseguiu observar que a pista está completamente bloqueada porque um dos caminhões deu um L na pista. Obrigado, viu, Fabinho, pelas suas informações. A gente já é em contato também com a Arteris, companhia que administra ali a Regis Bittencourt, para pegar maiores informações. Mas na passagem por São Lourenço da Serra, a gente tem um registro de um acidente para quem segue em direção ao sul do país. E a partir de hoje, a movimentação deve ser maior nas estradas, principalmente aquelas que deixam a cidade de São Paulo por conta do feriado prolongado de Nossa Senhora Aparecida na segunda-feira, e muita gente vai conseguir aproveitar já o fim de semana. Na Regis Bittencourt, justamente, a movimentação deve ser 33% maior do que em dias normais, no trecho de Curitiba a Embu das Artes, aqui na Grande São Paulo. A expectativa é de que 723 mil veículos trafeguem pela BR-116 nos próximos dias. É um movimento bastante grande que a concessionária está esperando e diz que está monitorando aí essa movimentação mais intensa. O horário de pico previsto é para hoje até as 7 horas da noite e amanhã entre 7 horas da manhã e 11 horas da manhã.
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2: Tem previsão de chuva para o feriado, especialmente para o litoral, mas isso não desanima quem já está pegando a estrada. A Anchieta em operação comboio e a Rodovia dos Imigrantes com excesso de veículos. Não tem comboio, mas parece, viu? Porque da Praça de Pedágio até depois da interligação de Planalto, do quilômetro 34 ao 43, é congestionamento na Imigrantes. Quem vem a São Paulo agora vem bem pelas duas rodovias. 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
3: E já que a Débora falou aí da previsão de chuva, a gente tem realmente previsão de chuva, temporais isolados aqui em São Paulo nas próximas horas, 30 graus é a temperatura neste momento, mas o sol, ó, as nuvens esconderam o sol nesta sexta-feira. O sol que brilhou forte no início da manhã, agora estamos com um tempo bastante nublado, pelo menos aqui na zona sul de São Paulo, e essa previsão de chuva, principalmente para o período do fim da tarde e início da noite. A gente, claro, vai acompanhando e conta mais os detalhes ao longo aqui da nossa programação. Agora 2h40, atenção rede.
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6: O nosso ouvinte Marcelo Figueiredo nos escreve contando que passear com seu cachorro exige paciência, porque ele quer parar praticamente em todos os postes da rua. Cheira demoradamente e muitas vezes ainda faz um pouco do xixi em cada lugar. Manu, sério, preciso deixar ele fazer isso ou posso meio que sair puxando? Não, Marcelo! Não faça isso! Esse é o momento máximo do dia do seu cachorro. Para nós, aquele poste de esquina é simplesmente um poste. Para um cachorro, pode ser uma fonte extraordinária de informações químicas. Quando vários cães passam por ali e deixam urina, entre outros odores, o cachorro chega equipado com um sistema olfativo extremamente desenvolvido e encontra ali milhões de informações deixadas por esses outros animais. E é por isso que a brincadeira de chamar o poste de rede social dos cachorros tem totalmente um fundo de verdade. É claro que ele não tá lendo um perfil como a gente faz na rede social, mas os cães realmente utilizam sinais químicos de comunicação. Então, a urina, fezes, secreções carregam informações biologicamente super relevantes sobre outros indivíduos. E aí, toda vez que seu cachorro para ali, ele tá se atualizando. Então, não, nada de ficar puxando ele, coitadinho. Aquele momento é dele. Então aproveite, observe. Isso é a melhor coisa que você pode fazer pelo seu amigão. Você tem dúvidas? Mande um e-mail para elbicho@bandnewsfm.com.br ou então no meu Instagram, Manu Carsten. Participe, eu

Vamos até às 19h30 com análise de Reinaldo Azevedo em Ué da Coisa. Eu, Isabela Mota e o Alexandre Bentivoglio, a gente também te faz companhia com o que foi destaque no noticiário político e econômico todos os dias de segunda a sexta-feira, também com os destaques internacionais e sempre com a análise do nosso tio Rei, que nunca deixa os fatos de lado. Te esperamos, hein? Às 18h.

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5: Agora 2:45, vamos direto a Belo Horizonte, porque tivemos um acidente com um monomotor hoje na capital mineira. Uma pessoa morreu e quem tem os detalhes pra gente é o Eliseu Júnior. Fala aí, Eliseu, boa tarde pra você.
6: Muito boa tarde para vocês. Bom, uma pessoa morreu em uma queda de um avião monomotor em um pátio de manutenção do metrô de Belo Horizonte. A queda aconteceu no fim da manhã, por volta das 11 da manhã, e de acordo com o Corpo de Bombeiros, a vítima foi o piloto da aeronave, que morreu carbonizado. Ainda segundo a corporação, o homem, que ainda não foi identificado, ele era o único ocupante dessa aeronave antes de atingir os trilhos do metrô. A aeronave, ela colidiu com a estrutura de um galpão e a fiação elétrica do complexo. Esse avião, ele decolou do aeroporto da Pampulha, que fica bem próximo aqui do local da queda. Ele faria um pouso em Joatuba, na região metropolitana da capital. Em seguida, esse avião retornaria a Belo Horizonte. Os militares realizaram aqui uma queima controlada do combustível que ficou na aeronave para evitar aí riscos de novos incêndios. Essa que é a terceira queda de um avião na região metropolitana nos últimos 5 meses e a segunda em Belo Horizonte nesses últimos 5 meses. A expectativa é de que o CENIPA chegue por aqui no fim da tarde para dar início aí às investigações das possíveis causas da queda dessa aeronave.
5: Obrigado, viu, Eliseu? Eliseu que está justamente próximo ali ao local do acidente, né? Esse monomotor que caiu num pátio de manutenção do metrô de Belo Horizonte. Infelizmente, essa morte confirmada. E vem reacender também, né, uma discussão que tem ali em Minas Gerais, em BH principalmente, sobre o aeroporto da Pampulha, né? Que é um aeroporto que está numa área super residencial ali, esses acidentes. Que tem se repetido em sequência, o aeroporto que está destinado para aviação executiva desde que os voos comerciais foram retirados do terminal que fica próximo ali, claro, da Lagoa da Pampulha, também na região mais ao norte de Belo Horizonte.
7: Vamos falar de futebol rapidamente aqui e sobre o Corinthians especificamente, que está sem técnico, sem treinador, desde que demitido Fernando Diniz. E havia cotados, favoritos, falamos ontem aqui sobre o Ramon Dias, a família Dias, até brincávamos, mas me parece que o Corinthians está distante de ter, de anunciar um

0: novo técnico sem favoritos. Fala, Lucas Belotti.
1: Depois da estagnada na negociação para contratar Ramon Dias, o Corinthians dá muitos passos atrás na busca por um novo treinador e tem em Fábio Cariri a prioridade para assumir o comando técnico da equipe. Os contatos com o técnico argentino Ramon Dias começaram prontamente depois da demissão do técnico Fernando Diniz e até avançaram positivamente em determinado momento. Mas o treinador e o filho dele não receberam de maneira positiva a possibilidade de treinar o clube apenas até o fim do ano e gostariam de um contrato mais longo, além de uma multa rescisória para proteger de uma eventual demissão em caso de um novo presidente. O Corinthians tem eleições nesse fim de 2026. Depois de outras negativas, como Silvinho, Zubeldía e treinadores que negaram a possibilidade de assumir o Corinthians, o velho conhecido Fábio Carilli se tornou a principal opção. No entanto, as negociações ainda estão em estágio inicial e o Corinthians vê com muita dificuldade a possibilidade de tirá-lo do Al-Faiga, clube da Arábia Saudita. Isso porque Carilli tem contrato até o meio do ano que vem e, para retirar o treinador do futebol árabe, o Corinthians teria de pagar uma multa, além da demissão de Fernando Diniz, que também vai custar alguns milhões ao cofre do Corinthians. Sendo assim, praticamente uma estaca zero com um novo alvo definido, mas com uma negociação bem complexa pela frente. Nesse momento, está praticamente descartada a possibilidade do Corinthians ter um treinador efetivo à frente da equipe no clássico contra o Palmeiras. William Batista, do Sub-20, deve ser o comandante ao lado de Léo Porto, auxiliar de Fernando Diniz, que foi mantido na equipe como membro permanente da comissão técnica do Timão.
2: Valeu, vamos tirar esse Lucas elefante da sala. Belotti. Que não, sim, é o Lucas Belotti.
3: O Lucas é um elefante.
4: E mas... o Daronco? É, o Daronco? E o Daronco? Alô, Daronco? Vestiu a camisa do... Alô, Daronco? Barbaridade, hein? Que é um programa inteiro aqui de Daronco. Barbaridade. É. Jogou? Mas... jogou com o Santos ontem.
2: Jogou com o Santos. Não, teve um lance que ele simplesmente ele faz um bloqueio.
4: Isso, futebol americano. Ele fez um bloqueio.
2: Já assistiu basquete? Ele bloqueia o cara do Flamengo. Isso, que basquete. Estava marcando o jogador do Santos. E, mas o Rossi, Andreasa, não sei como é que tá o termômetro aí. Eu não quero o termômetro do Rio de Janeiro. Basta para mim o termômetro da redação da Band News FM. Porque eu li no Jornal Globo aqui que os torcedores do Flamengo não perdoaram o Rossi depois do erro contra ele. Aspas, não dá mais depois do erro de ontem contra o Ivan Santos. Brandão. Como é que tá a flamengada aí na redação?
4: A Press Fla. A Fla Press, certo? Está mobilizada aqui na figura de Fernanda Caldas, que vai a todos os jogos do Flamengo. É a flamenguista mais ativa que eu conheço. Rossi. Na cotação Fernanda Caldas, que é um bom termômetro do rubro-negrismo. O Rossi está de 0 a 10, ele está em que lugar no coração de Fernanda Caldas agora, nesse momento?
5: Nesse momento, 5.
4: 5.
5: Porque eu assim, não sou uma pessoa tão ingrata, né? Então tem que prezar pelos bons, certo, momentos, não posso dar uma nota pior.
4: Eu também sou como você, e de toda maneira, culpa do Daronco, está dito.

0: Vocês reconhecem o que a gente ouve?
1: Conheci, eu conheço. Não, você.
0: Também coloquei bem na parte que eles não cantam, né?
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1: É o Ira.
3: É, pega muito mal se eu disser que eu não conheço, numa boa, assim, com toda a minha humildade.
1: Pega.
3: Certo?
0: Pega mesmo. Se você fosse um jovem de 20 anos, talvez a gente aceitasse. Enfim, estamos ouvindo Ira por quê?
3: O que, que é isso?
0: Calma, eu vou...
3: Ira, eu... conheço Ira. Claro.
0: Gente, olha, francamente.
3: Pô, é o Ira.
0: Bom, vamos lá, gente. 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
3: Estamos em quanto aí? O número exato? Uma pergunta.
0: Oi.
3: Não, o Ivan fez uma pergunta importante.
0: Sim, eu tô vendo aqui, ó. A gente tá com, nesse momento, 986 mil.
3: Ah, vai ser rápido. Mas eu te queria fazer uma pergunta, Frumento. Você tá na Band? Você está na Band há quantos anos, Frumento? Curiosidade.
0: Mas e por que que a gente vai entrar nessa discussão? Entre idas e vindas, eu estou.
3: Eu não sabia que era uma questão sensível.
0: Entre idas e vindas, eu estou 11 anos na Band. Vou para o 12º ano. Entre idas e vindas, né? Porque eu fiquei um período afastado.
3: Tudo bem, ótimo número. Parabéns. Só curiosidade mesmo. Você é jovem.
1: Brandão. Prometo já é velha guarda da Band. Eu tô.
3: Sim.
1: 14 anos.
3: Que bela história.
1: 14 anos somando com São Paulo aí, com esse período aí em São Paulo.
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5: Oi, meu nome é Bernardo, eu tô no 6º ano A. Eu tenho 12 anos e eu gostaria de ouvir uma notícia sobre um pássaro gigante, um canário gigante para ser mais específico, que pousa no braço do Cristo Redentor e fica posando para fotos para as pessoas lá embaixo. E aí nasce filhotinhos e eles ficam brincando lá. E aí esses passarinhos que nasceram viram tipo uma atração turística.
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1: Estradas, a condição agora é de trânsito lento na rodovia Castelo Branco para quem vem em direção à capital paulista. O trânsito vai lento do quilômetro 15 ao quilômetro 13, tanto na pista expressa quanto na pista marginal. De acordo com a concessionária que administra o trecho, é por conta do alto fluxo de veículos e a gente não tem acidentes nesse trecho. Tem congestionamento um pouco maior de 6 quilômetros agora na Raposo Tavares para quem vem a São Paulo. O congestionamento está concentrado do quilômetro 29 ao quilômetro 23, de acordo com a Ecovias. Já para quem segue em direção ao interior do estado, há um longo trecho de congestionamento do quilômetro 25 ao 41 da Castelo Branco e lentidão também do quilômetro 52 ao quilômetro 54. Em todos esses trechos, de acordo com a concessionária, é por conta do alto fluxo de veículos e a gente não tem maiores problemas com acidentes nesses trechos. Você, ouvinte da Band News FM, que tá encontrando o caminho enroscado nesta sexta-feira, manda mensagem pra gente, participa no WhatsApp, o número é 11-999-59210, 11-999-59210.
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0: Opa, mais participação do ouvinte da Band News FM, final de telefone 7097. Saída da 23 de maio para entrar na radial, travada, estou parada pelo menos 10 minutos. Regis Bittencourt chegando a São Paulo, também tem congestionamento até o Rodoanel. É o Kiko Zamoyski que participa no nosso WhatsApp. E você, ouvinte, claro, pode e deve participar conosco mandando mensagem no WhatsApp no 11 999 592 100. Bom, e trazendo aqui destaques de São Paulo, a Prefeitura de São Paulo está abrindo inscrições para que blocos de rua tenham acesso a um fundo aí de R$25 mil por bloco. E claro que eles vão ter que seguir uma série de regras, né? Abriu hoje, portanto, a 1 da tarde as inscrições para um edital de fomento dos blocos de rua para o Carnaval de 2027. Ao todo serão selecionados até 100 projetos que podem receber R$25 mil cada. O valor é o mesmo oferecido no ano passado, sem reajuste. O edital prevê a participação de pessoas físicas, além de representantes de grupos já formalizados. Segundo a Prefeitura, a modalidade busca ampliar o acesso aos recursos públicos por coletivos que ainda não estão organizados como empresas ou associações. Nesse caso, o responsável pela inscrição deverá representar o bloco por meio de uma procuração dos demais integrantes. Microempreendedores individuais só poderão participar como pessoas físicas conforme as regras do edital. Mais detalhes e informações estão no site da Prefeitura, portanto, lembrando que a participação de blocos aqui em São Paulo, né, mais de 700 se inscreveram logo na primeira chamada. O Carnaval, gente, que tá faltando aí pouco mais de 100 dias pro Carnaval, que no ano que vem acontece logo no começo de fevereiro.
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6: Estamos de volta, meus amores. Tem Método na Band News FM. Eu, Carlos Andreasa, no Rio de Janeiro. Eduardo Frumento em São Paulo. Ivan Brandão no glorioso Distrito Federal. Vamos em frente. O ministro Flávio Dino, do Supremo Tribunal Federal, afirma ter recebido trechos de um relatório segurança da corte que, segundo ele, reúne milhares de mensagens com ameaças de assassinato e de outras agressões contra ele. Em uma publicação nas redes sociais, o magistrado afirmou que as ameaças não vão alterar sua atuação. Ainda segundo Dino, um juiz não pode deixar de tomar decisões por medo de sofrer perseguições. Dino disse ainda que em 37 anos como servidor público, nunca respondeu a um processo criminal. Para o ministro, as ameaças são resultado de repetição de mentiras.
7: O ministro Nunes Marques, presidente do Tribunal Superior Eleitoral, afirma que a abertura de processos de impeachment contra integrantes do Supremo Tribunal Federal é uma questão política que deve ser discutida exclusivamente pelo Senado. Entrevista à revista Veja, publicada hoje, o magistrado evitou fazer projeções sobre o futuro da corte diante da nova composição do Congresso. Nunes Marques ressaltou que não é possível antecipar se essas iniciativas serão efetivamente levadas adiante. Ele elogiou a atuação do presidente do STF, Edson Fachin, a quem atribuiu uma condução marcada pela tranquilidade e moderação, às vezes até moderação e tranquilidade demais. Isso sou eu que estou falando, tá, gente? Não foi o ministro Nunes Marques. Diante das turbulências institucionais.
6: Aqui tem uma obviedade, mas que é necessário reafirmar, que é a natureza política da avaliação do que seja crime de responsabilidade, segundo a Constituição Federal, cabendo ao Senado da República, nunca aconteceu antes, mas cabendo ao Senado da República a abertura de processo de impeachment contra ministros do Supremo. Isso do ponto de vista político, crime de responsabilidade. A gente conhece o rito, miseravelmente conhecemos na prática recentemente dois casos de impeachment contra presidente da República. Existe o tabu relativamente ao ministro do Supremo Tribunal Federal. Mas o rito para impeachment tem natureza política, é do campo da política. A gente pode considerar, projetando o futuro do Brasil, os desafios, os problemas do Brasil, que isso seja uma agenda primordial. Mas das urnas é o que sai até aqui. E Nunes Marques, nesse caso, diz o óbvio. É algo do campo da política. Diferentemente de uma investigação de ministro do Supremo. Para se investigar o ministro do Supremo, a gente viu o que é necessário. O exercício não, né? Daquela sessão do dia 15. É não, exato, exato. Ou não, o exercício daquela sessão do dia... O exemplo, a sessão do dia 15 de setembro, que nunca terminou, o 15 de setembro permanente. Para dizer a você que está nos ouvindo e vendo, que o ministro do Supremo nunca será investigado. Nunca será. Porque depende do próprio ministro do Supremo a investigação, certo? Então Nunes Marques talvez não queira que Alexandre... Na prática, Nunes Marques, estou dando um exemplo, tá? Nunes Marques não quererá que Alexandre de Moraes seja investigado, porque isso significa ser ele em algum momento também investigado.
0: O Ivan é só que gosta. É, mas o Andreasa é ligado aos games? Imagina o Andreasa de cosplayer.
7: Jogar um fifinha.
6: Eu não sou ligado. Eu não sou ligado aos games, não sou. Fui no passado, mas acho legal, gosto de assistir aos outros jogando. Eu acho legal, mas não tá no meu campo, não. Eu sou de outro game. Que coisa horrorosa.
0: Bom,
6: Já fui. Ano passado também.
0: A gente vai falar dos games, justamente porque começou aqui em São Paulo a maior feira de games da América Latina. A Aline Fanelli tá por lá e ela conta as novidades da edição desse ano da BGS. Fala aí, Aline, boa tarde.
2: Oi, gente, ótima tarde pra vocês, pra quem tá acompanhando a gente aqui na Band News FM. Eu tô na Brasil Game Show, a BGS, que é a maior feira de games da América Latina, com grandes marcas, torneios de esportes e convidados internacionais. A feira começou hoje, agora há pouco, e neste primeiro dia, aqui no Distrito Anhembi, zona norte da capital paulista, apenas convidados, criadores de conteúdo, influenciadores e o público que adquiriu as credenciais mais caras podem estar presentes. A partir de amanhã, entrada liberada para o público geral. A feira vai até segunda-feira, dia 12 de outubro, aproveitando então este feriado prolongado. Começa ao meio-dia e vai até às 21h. Bom, a Nintendo marca presença aqui, trazendo estações do aguardado Nintendo Switch 2 e a demonstração de Nintendo Switch Sports Resort. Então, quem passa por aqui pode brincar muito, não só na Nintendo também, como na Sega, que possibilita ao visitante testar Sonic Pico Park e também Alien Isolation 2. São muitas atrações, viu, pessoal? E a Band também tem um stand por aqui. Quem tá acompanhando com imagens percebe que atrás de mim tem dois visitantes que estão brincando já, né? Testando ali um game da Band, um contra o outro, e muitos destaques como este, o visitante acompanha na BGS. A Band News FM marca a presença e a gente vai acompanhar o evento durante todo este fim de semana na programação da Band News FM e também nas redes sociais. E já fica o convite, ó, no Band News na área de hoje à noite, um bate-papo muito legal que eu tive por aqui com o Cicinho e com o Marcos Assunção. A gente vai falar, claro, de rodada do Campeonato Brasileiro, a briga pelo título, tudo que vai acontecer no fim de semana, mas também muito sobre games e esse universo no bate-papo com os dois. Volto com vocês.
0: Band News na área, que está em horário novo, né? Vamos só fazer o convite aqui pro nosso ouvinte, porque o Band News na área começa 8h30 da noite, na sequência do Jornal da Band, você não perde nada, é mais esporte aqui na Band News FM.
7: Eu tive o prazer de cobrir uma BGS aí em São Paulo, e uma das coisas mais legais, eu vou ter que confessar isso, é ter o crachá da imprensa. Porque, por exemplo, a Aline falou ali, é porque vai ter a estreia, que vai poder, aliás, são mais de 18 jogos lá, que as pessoas vão poder jogar antes deles serem lançados. E isso movimenta, obviamente, os fãs dos games, né? E aí você chega, Frumento, na hora do... Você toma café da manhã, vai pra fila e sai de lá depois do almoço, porque é lotado. É, todo mundo quer experimentar, mas aí você chega com o seu crachazinho da imprensa e fala assim, pô, pra fazer tal, como é que faz aí? Aí você passa na frente, né, da fila. É pra reportagem, pra gente poder, que a gente tem que mandar do material lá pra redação e tal. E é dessa forma eu testei todos os jogos que tinham lá na BGS. Mas a melhor parte, pra mim, pessoalmente falando, é a praça de alimentação que fica ao lado, não sei se ainda é hoje assim, a Aline vai mostrar, que fica ao lado das lojas de souvenirs. Chaveirinho, esses negócios me pegam muito. Funko, sabe? E, então eu fui trabalhar, fui pago pra isso, mas deixei tudo lá também, com um monte de coisa nerd que eu comprei. A BGS é muito legal, e a Band já tá cobrindo a BGS há um tempão. Vale muito a pena para quem pode ir, né? Vem gente do Brasil todo, justamente por causa desses lançamentos de jogos que movimentam um mercado absurdo, e o Brasil é potência em desenvolvimento de jogos. Então é um negócio muito legal. Vale muito a pena, mas vá com disposição, porque é muita coisa para visitar, é muita coisa para andar, né? O Distrito Anhembi lá é gigantesco. E tem que ter paciência para poder experimentar esses lançamentos. Ou um crachá da Band News FM, cola na Aline lá, de repente ela te bota para dentro ali para experimentar um novo Call of Duty. Eu pagaria para ver esse conteúdo. O Carlos Andreasa jogando um Call of Duty, um Fifinha, aqui na Band News FM. Deixa aí, quem sabe no final de ano a gente faz. Dá para fazer, dá um conteúdo legal, engajamento.
8: Vamos fazer. Eu tenho filho, né? Tem que aprender isso. Sabe o que eu jogo bem? Mario Kart. Tá valendo? Mario Kart eu sou bom.
7: Tá valendo, tá valendo. No stand da Nintendo lá.
8: Esse eu realmente sou bom. Minha filha, papai, você é muito... Eu fico todo feliz, sou péssimo, né? Mas ela fala, papai, você é muito bom! Eu tiro uma onda. Sim. Gamer. Andreasa gamer.
0: A pureza das crianças é ótimo mesmo, né?

0: E começa hoje, aqui na Band News FM, uma série especial de conteúdos dedicada ao Outubro Rosa. Ao longo de todo o mês, você vai conferir conteúdos e informações sobre a prevenção e conscientização do câncer de mama, com especialistas trazendo orientações que ajudam a entender os sinais da doença, os fatores de risco, o diagnóstico e os caminhos para o tratamento. E para abrir essa série, o primeiro material fala sobre avanços no tratamento do câncer de mama, as diferentes opções disponíveis e a importância do diagnóstico para definir o caminho de cada paciente. Quem conta mais pra gente é a Stephanie Toso.
1: O tratamento do câncer de mama avançou nos últimos anos. Hoje, a escolha da terapia leva em conta o tipo de tumor, sua característica e o estágio em que a doença foi identificada. Além da cirurgia e da radioterapia, existem tratamentos que atuam em todo o organismo, como a quimioterapia, a hormonioterapia, as terapias-alvo e a imunoterapia, como explica a oncologista da Beneficência Portuguesa de São Paulo, Débora Gagliato.
2: Nos últimos anos, a medicina avançou muito no tratamento do câncer de mama, especialmente os tratamentos que nós chamamos de sistêmicos, né, que são dados ou por comprimidos, por via oral, ou injetáveis na veia, ou subcutâneos, né, na gordura aí subcutânea, e eles vêm revolucionando a cura do câncer de mama. Hoje a gente fala que a cura do câncer de mama nunca foi tão alta graças aos novos tratamentos.
1: Esses avanços ampliaram as possibilidades de tratamento e, em muitos casos, aumentaram as chances de controle e cura da doença. Quando o câncer é diagnosticado em uma fase inicial, o tratamento tende a ser menos complexo e as chances de cura são maiores. Já nos casos em que a doença se espalhou para outros órgãos, o objetivo passa a ser controlar o câncer e preservar a qualidade de vida como uma estratégia definitiva.

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1: Trânsito congestionado demais na Regis Bittencourt, agora nos dois sentidos, e o problema grande no sentido Curitiba é o bloqueio total no quilômetro 307 em São Lourenço da Serra. Uma colisão envolvendo carreta e caminhão atravessado na pista, e agora essa dificuldade de 7 quilômetros com a fila crescendo do 300 ao 307, um estacionamento a Regis para Curitiba. E no sentido São Paulo, a fila já quase batendo ali também no mesmo trecho de São Lourenço, agora é do quilômetro 298 ao 279, a fila na Regis no sentido São Paulo, por ocorrência na alça de ingresso ao Rodoanel. 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
2: Bom, falávamos da 23 de maio com trânsito muito intenso agora para quem segue em direção à Radial. E os nossos ouvintes, eles estão contando aqui, né, que o trânsito está completamente parado na 23 até chegar a alça de acesso ali para a Radial Leste. O Leandro, por exemplo, falou que ficou mais de 20 minutos para andar cerca de 1 quilômetro. E um outro ouvinte nosso, agora há pouco, passou pela região e ele estava contando por aqui que tem um caminhão que está preso ali embaixo do viaduto. E é isso que está provocando o congestionamento, que as pessoas estão voltando de ré. Foi o caso do nosso ouvinte até que conseguiu dar ré até a Avenida Liberdade para então sair do caminho. Então, é um caminhão que está agora entalado ali, justamente, no acesso da 23 para a Radial, na passagem por um viaduto.
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4: Outra rodovia com dificuldade, a Raposo Tavares, agora no sentido interior, fila já começando na altura da Avenida Escola Politécnica, no 16, primeiro bloco de lentidão até o quilômetro 23, é a saída para Granja Viana, mas depois tem mais, já a partir do 29 até o 34, acesso à rodovia Itapevi-Cotia. Para quem vai no sentido São Paulo, trânsito congestionado também a partir do 28 e até o 25, esse é um trecho mais crítico. Piorando de novo entre o 24 e o 23. Dá para arredondar aí, tem dificuldade agora desde praticamente o centro de Cotia até a saída para Granja Viana. 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
5: Complementando a informação aí da Débora Mendonça, o Fabiano, nosso ouvinte, também falando da Raposa Tavares sentido interior. E para completar, ele diz que tá calor e começou a chover em alguns pontos. Tem ouvinte da Band News FM também relatando o trânsito na Imigrantes. Vamos ouvi-lo.
6: Boa tarde, ouvintes Band News. Quem está com destino, querendo ir destinar o litoral sul via Imigrantes, a partir do quilômetro 20, tudo travado. Como eu saí pelo Rodoanel, não tive problemas, mas peguei mesmo assim trânsito. Boa sorte a todos.
5: É o Reginaldo Silva que participa aqui da nossa programação, agora 3h20.

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10: Sextamos aqui no Tem Método com a Flávia Guerra. Flávia, uma coisa que eu gosto muito nas suas colunas e quando você fala de filme aqui é que, independentemente da qualidade cinematográfica, se o filme é bobo, se o filme é pesado, você sempre dá uma forçada para as pessoas irem ao cinema e assistirem, né? Você fala aqui do filme, mas as pessoas têm que ir lá e ver, tirar suas próprias conclusões. E aí o Hope, né, que estreou ontem, é uma coisa que a galera gosta lá em casa, esse tipo de filme e esse tipo de produção. Fui lá ver as críticas e o pessoal no geral não é assim, entendeu? Vem bonito o negócio, o filme começa um impacto mesmo, aí no final já tá falando que o diálogo é isso, que o filme é bobo, que não sei o que, não sei o que lá. Então assim, aí me dá uma desanimada de ir no cinema, mas eu sei que você é dessas que vai animar, Flávia Guerra, o pessoal pra ir no cinema assistir Hope. Boa tarde pra você.
11: Olha, boa tarde, adorei. Eu acho que é isso, né? O cinema é maior que gostar ou não gostar. A gente está numa época muito de que o filme tem que ser satisfatório, entregar estrelinhas no Letterboxd, né? E é claro, a gente paga o ingresso, que é, né, sair com a satisfação. Mas ver no cinema, ter uma experiência, para mim é sempre maior do que o próprio filme. Esse filme, se for para ver, vejam no cinema, porque ele é imenso, grandioso, mastodôntico, ele é longo e ele é um filme catástrofe de gênero e de autor. Dá para encaixar tudo isso, Ivan? Dá. E é por isso que esse filme provocou tanto, porque ele foi exibido em competição no Festival de Cannes. Cannes, que é o festival do cinema de autor, cinema, né, de arte, de filmes sérios. O que, que esse filme estava fazendo lá? Justamente isso, ele está lá para provocar, para dizer que tudo é cinema. E quando a gente tem um filme de monstro, de ET, de cowboy na Coreia, uma loucura, uma massa geral, a gente também tem um cinema de autor. Porque esse cara, o Nahong Jin, que é o diretor desse filme, esse coreano, Ninguém ia poder fazer esse filme como ele. É isso que é um cinema de autor. É o da assinatura desse cara. E é esse. Vamos ao filme. Na fronteira da Coreia do Sul com a Coreia do Norte, numa cidade que se chama Hope, esperança, né? Hope em coreano, que é esperança, não por acaso é esse nome. Um monstro que você não sabe, você gasta, assim, boa parte do começo do filme sem ver esse monstro. E isso tem um significado, porque é, o inimigo está sempre do outro lado do muro. A gente está num momento em que estamos muito divididos. Não só aqui no Brasil, não só porque é eleição, não só porque é o Trump, ou é porque é o comunismo na Coreia do Sul, Coreia do Norte, né? É porque a gente sempre olha o outro lado da cerca, pro outro lado do muro. Ali está o inimigo. E aí, quando a gente não o vê, o medo aumenta. Então, a gente tem que olhar na cara desse monstro. E esse monstro, que é um extraterrestre, não vou ficar contando muito aqui da trama, quando ele se apresenta, a gente vai vendo que ele tem outras camadas e que a história não é bem assim. E esse filme traz dois policiais, uma mulher que é muito corajosa, claro que ela quebra todas as expectativas, percorrendo, né, a cidade ali atrás desse rastro de destruição e, em paralelo, quase um grupo de cowboys coreanos na floresta ali, também caçando esse inimigo em comum. E o filme, ele tem muitos gêneros dentro de um. ET, monstro, faroeste, ele tem perseguição, ação, drama, comédia, num jeito muito coreano de fazer cinema, que os coreanos fizeram muito bem, né, gente? A gente, Sarazita, não à toa, marcou época. E os coreanos cada vez mais se apropriam do cinema de Hollywood para contar as próprias histórias. Então, assim, veja Hope na telona. É uma delícia e não é bobo, não. Não é bobo. Ele pode parecer bobo, mas de bobo ele não tem nada.
10: Às vezes a gente também só quer uma bobeirinha mesmo, que não tenha nada de bobo, como você está falando. E aí tem... Pô, eu sou desses, viu, o Andreasa. O cara... Ó, esse tem cowboy, tem ET, tem monstro, tem tiro. Esse é o filme que eu quero, entendeu?
2: Eu também. É isso que eu procuro. A Flávia fez minha cabeça. Eu tô a semana inteira aqui, o ano inteiro, falando de outros monstros. Eu quero cowboy. Eu quero coisas... É isso, já tô, né? Já entrei. Já entrei na sessão.
12: Ó, e o Andreasa...
11: Vejam, gente, vocês vão se divertir.
12: Para além de Hope, se ele for ficar aí no fim de semana no Rio de Janeiro, a Flávia Guerra tá ali justamente em frente a um cartaz que anuncia Festival do Rio. A Flávia tá acompanhando o evento que acontece lá no Rio de Janeiro. E a Flávia aproveita para destacar dois filmes pra gente, sendo que um, pelo que eu entendi, numa mensagem cifrada que a gente trocou hoje pelo WhatsApp, ela estava assistindo hoje pela manhã o filme. É isso, Flávia?
11: Na verdade, eu trouxe dois filmes, eu trago aqui, e eu tava vendo de manhã, a gente vê filme de manhã, né? O pessoal pensa, a gente, 8 horas da manhã, às vezes, tá dentro do cinema já. E a gente tem o filme de encerramento, que é 100 Dias, que é a história do Amir Klink. Ele encerra aqui no fim de semana o Festival do Rio. É um belíssimo filme dirigido pelo Carlos Saldanha, o diretor de Rio, né? Brasileiríssimo, Rio, aquela animação maravilhosa. E agora ele pega a aventura do Amir Klink, né? Que foi o primeiro homem a remo, lembra? Da África até o Brasil, né? Cruzar o Atlântico a remo. Traz essa saga do Amir Klink, que é um livro também incrível, para o cinema. É um filme de superação, é um filme de aventura, a gente adora isso. É uma outra vertente do cinema brasileiro que está cada vez mais diverso e é delicioso o filme. É lindo, lindo, também é lindo para ver na telona. Assistam, é da Buena Vista Disney, né? Tem produção brasileira também, obviamente, é produção brasileira, mas no Brasil Disney, Buena Vista também, a Verve Studios. E é lindo o valor de produção desse filme, é uma delícia, conta toda essa saga. E vocês vão, assim, literalmente, né, com perdão aqui do trocadilho, mergulhar nessa história, em todos os percalços que o Amir passou para fazer essa viagem, e é aquela linda jornada do herói que a gente adora ver no cinema, só que um herói brasileiríssimo. Então, só por isso eu já deixo a dica, o filme passa no Rio, mas ele vai estrear daqui 2 semanas, dia 29. Então, gente, corre para assistir, deixa anotadinho, que é um filmaço para ver na telona também, viu? Eu deixo aqui a dica porque eu tô no Festival do Rio, que é imenso, mas eu também deixo a dica, a gente vai falar mais dele mais pra frente. Eu tenho um outro filme também, a gente pode trazer, prometo, porque esse vai passar na Netflix.
12: Bora lá, vamos nessa.
10: Esse é bom também.
11: E o outro passa aqui também. Esse é ótimo. E o Vicentina, ele chama Vicentina Pede Desculpas. Ele é uma produção original da Netflix Brasil, é brasileiríssimo, do pessoal da Filmes de Plástico. e vai estrear nos cinemas, mas depois vai para Netflix. Então anotem aí quem está em cidades que sabe que o acesso para os cinemas é mais difícil. Ele conta a história da Vicentina, que é a Rejane Faria, que é uma atriz que eu amo, e que ela tem um filho, tinha. O filho era motorista de ônibus, o ônibus sofre um acidente, ele e todo mundo morrem nesse acidente. E aí ela vai pedir desculpa para cada família de cada uma das vítimas. O filme é um grande acerto de contas dela mesma, com a história do filho, com essas pessoas. É um filme de perdão, é um filme que traz um drama, mas que também aquece, sabe, o coração, entrega essa história muito brasileira, muito bonita, e um outro cinema brasileiro diferente também, mineiro dessa galera, e que esse ano nos representa no Prêmio Goya, que é o Oscar do cinema espanhol, né, do cinema latino-americano e espanhol, porque muitos latinos votam. Então a gente tá bem representado aí no Goya, um filmão, e acho lindo que a gente traz o filme, cinema brasileiro cada vez mais diverso, cada vez mais bacana. Lembrem que Feito Pipa, nosso indicado ao Oscar, né, sou candidato ao Oscar, e também a do Ceará. Então a gente tem, ó, muitos cinemas brasileiros, e não só. Então, deixa que Vicentina pede desculpas e 100 dias para anotar. Quem estiver no Rio, veja aqui no Rio. Quem não estiver no Rio, anota que já estreia.
12: Flávia Guerra, e as suas dicas de cinema pra gente. Então, fim de semana, espero que vocês tenham anotado.
10: Uma sexta-feira, hein? Faltando meia hora pra liberar do pagode?
12: Meia hora, só que é isso.
10: É, me desculpa, eu errei 27 minutos, pra ser mais exato.
12: Que palhaçada, viu? Olha, francamente. Flávia, aproveite, bom trabalho aí pelo Rio de Janeiro, então. Se proteja do sol.
11: Vou deixar, vou ficar enfiada no cinema.

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1: A rodovia Castelo Branco já tem excesso de veículos no sentido interior, com uma fila extensa que começa logo depois do Rodoanel, segue até o quilômetro 40 em Santana de Parnaíba. São 18 quilômetros percorridos em média em 40 minutos e confirmado com a concessionária de que não há qualquer ocorrência no trecho. A partir deste ponto do 40 em diante, o motorista segue bem, chegando tranquilo até Sorocaba. Sentido São Paulo, sem dificuldade na rodovia Castelo Branco. Imprevistos acontecem até no feriado. 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
2: Ó, vários ouvintes participando aqui da programação falando sobre o trânsito nas estradas. O Kiko, ele está indo em direção a Ribeirão Preto. E ele diz que na chegada a São Paulo pela Regis Bittencourt, o trânsito está bem intenso. Já para quem vai em direção ao sul do país, tem realmente um bloqueio ali na pista, na altura do quilômetro 309, por conta de um acidente envolvendo dois caminhões que bateram um atrás do outro e as faixas estão bloqueadas, portanto, da Regis Bittencourt em direção ao sul do país. A Regis está com trânsito muito intenso nesta tarde. De olho também no mapeamento do trânsito, atento aí às informações e à saída do paulistano para aproveitar o feriado, né, prolongado, muita gente está enfrentando trânsito complicado na saída da cidade. Na Ayrton Senna, o trânsito está complicado na passagem pelo Parque Ecológico do Tietê em direção ao interior. O motorista tem um grande ponto de lentidão que começa próximo ao acesso ali para L. Smith e segue, portanto, ao longo deste caminho em direção ao interior de São Paulo. O trânsito vai dar uma melhorada um pouco maior já mais adiante, quando o motorista está passando pela estrada Presidente Juscelino Kubitschek de Oliveira, mais à frente, portanto, lá na Ayrton Senna. Também nas estradas, na Anhanguera, sentido interior de São Paulo, o motorista está reclamando do trânsito.
3: Quem sai de São Paulo sentido interior pela Anhanguera vai enfrentar bastante trânsito agora nesse momento. Após o pedágio sentido interior até próxima balança ali, sentido interior, tá muito trânsito, muito mesmo.
2: Então, em Anhanguera, se você puder escolher um outro horário para pegar a estrada, faz a melhor opção. Se bem que as concessionárias sempre avisam, né, que o trânsito fica em horário de pico ali maior a partir das 7 horas e segue até as 10 horas da noite. E agora há pouco a Defesa Civil emitiu um sinal de alerta de chuva forte para a região de Campinas, no interior do estado de São Paulo. Caminho também para quem vai pela Anhanguera em direção ao interior.
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1: Já tem muita lentidão na rodovia dos imigrantes no sentido litoral por excesso de veículos. Desde o quilômetro 24, ainda antes do Rodoanel, até o 43. A rodovia Anchieta tem a lentidão pela operação comboio. Em relação ao fluxo de veículos, é menor a quantidade. E tem os caminhões também que fazem a descida preferencialmente pela Anchieta. A interligação de Planalto está bloqueada e no sentido São Paulo, tudo livre nas duas rodovias. 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
2: Anchieta, imigrantes que devem ter no feriado aí prolongado mais de 300 mil veículos em direção ao litoral, pelo menos essa é a expectativa das concessionárias. Tem também trânsito mais intenso e é necessário uma atenção redobrada para você que vai pegar a Dutra. São muitos romeiros na estrada, mais já passando ali por São José dos Campos, principalmente, indo em direção à Aparecida. A gente teve o atropelamento de um jovem, né, um peregrino de 15 anos. Então, toda a atenção deve ser redobrada dos motoristas e, claro, dos peregrinos que devem seguir as ordens e as recomendações da Polícia Rodoviária Federal, que sempre indica o caminho da luz como o caminho mais adequado, mas quem vai pelo acostamento deve usar aqueles coletes reflexivos, né? Para, se você for caminhar à noite, embora a recomendação não seja fazer o percurso no período da noite e sempre no caminho contrário aos carros.
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9: Anota aí a massa de torta que eu mais adoro para fazer tortas salgadas e doces. Uma xícara de amido de milho, uma xícara de farinha de trigo, uma colher de chá de sal, 3 colheres de sopa de manteiga em temperatura ambiente, um pouquinho mais de meia xícara de leite e uma gema. Você vai pegar todos esses ingredientes e misturar e amassar. Essa massa é muito legal, porque você pode sovar, não precisa, tá? Mas pode trabalhar bastante e é só misturar tudo. Se você sentir que ela tá seca, essa massa às vezes fica um pouquinho seca, você pode ir ajustando com um pouquinho de leite e só. Então é uma massa que você pode amassar tranquilamente, ela não tem nenhum segredo, como tem a massa podre, né, que a gente não pode manusear demais e tal. Então só a massa mesmo, descansa meia hora e usa pra fazer tortinha de frango ou torta grande. Você pode fazer também empanada, empadão de forno, tudo isso eu uso essa mesma massa. E o legal é que ela pode até congelar, então de repente eu, por exemplo, morro de preguiça de fazer massa. Eu amo torta. Mas aí você pensa, nossa, tem que fazer a massa, tem que fazer... Se você faz umas 2 receitinhas dessa massa, separe e deixa congeladinha, chega em casa com vontade de uma torta em 10 minutos. Você prepara um recheio e já tem ali a massa. Que tal? Eu acho bem legal assim, porque é um jeito da gente sempre ter uma torta, uma coisinha diferente pra inovar no dia a dia, né, pessoal?
10: 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Pode pedir receita, dica, fala comigo, eu vou adorar.
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0: Alerta de tsunami foi ativado. O tremor foi fortemente sentido na cidade do Panamá, segundo o Serviço Geológico dos Estados Unidos. O epicentro ocorreu em terra, no sul do país, na região de Quebro, a 33 quilômetros da superfície, uma profundidade considerada relativamente rasa. O Sistema de Alerta de Tsunami dos Estados Unidos afirmou que há risco de grandes ondas em países próximos como Colômbia, Costa Rica, Equador, Peru, Nicarágua, Guatemala, El Salvador e México. Ainda não há registros de vítimas depois deste terremoto.
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0: Felipe Keeling conosco diretamente de Londres para falar sobre... A gente volta à questão da guerra Rússia e Ucrânia. A Rússia matando pelo menos 35 pessoas em ataque devastador contra a cidade ucraniana. E aí, Keeling, o que você nos conta a respeito dessa guerra sem fim?
1: Tudo bom, Draza? Boa tarde a você, Ivan, Frumento e a todos que nos acompanham. Segundo o governo ucraniano, em 2 dias foram 78 mortes em ataques ao país e teve um ataque especialmente brutal na cidade de Kramatorsk, que fica perto da linha de frente. É uma cidade que faz parte da chamada Fortaleza Ucraniana em Donbass, que são cidades muito fortificadas e que a Rússia não tem conseguido avançar. Segundo o governo ucraniano, uma bomba atingiu um ponto de ônibus, acabou destruindo 2 ônibus, matando 35 pessoas e ferindo outras 30. Mas são ataques em diversas regiões do país, num momento em que a Ucrânia está com estoque baixo de mísseis de defesa antiaérea. Ela dependeu muito dos Patriots, que são americanos. Há um estoque baixo no planeta, até por conta da guerra no Oriente Médio, e são mísseis também caros de serem feitos e demorados. E por muito tempo, a Ucrânia estava usando esses mísseis, que chegam a custar $1 milhão, para bater drones de poucos milhares de dólares. Então, naquela guerra assimétrica econômica, não estava fazendo sentido. A Ucrânia até conseguiu desenvolver métodos para bater drones russos, mas até aí a Rússia também conseguiu evoluir e hoje faz drones a jato, que chegam a 600 km por hora, difíceis de serem abatidos. Então, além do estoque estar baixo por parte do exército ucraniano, a Rússia também acabou evoluindo na tecnologia de drones. Esses Shaheds, né, que são os drones kamikaze iranianos, chegam a 180, 200 km por hora. Então, agora, esses drones que a Rússia consegue produzir com motores a jato chegam a 600 km por hora. E há também uma campanha por parte da Rússia de atacar a infraestrutura ucraniana, sobretudo a rede de distribuição elétrica, e isso quando o inverno se aproxima. Então, se você não tem energia elétrica, fica mais difícil para os cidadãos se aquecerem. Por outro lado, a Ucrânia também tem levado a guerra cada vez mais fundo no território russo, atacando sobretudo refinarias de petróleo. Isso tem consequência para o bolso do governo de Moscou, porque é a energia que financia principalmente a máquina de guerra russa, mas também há uma consequência para o planeta, porque a Rússia é uma das maiores exportadoras de diesel, por exemplo, e isso tem feito o preço do petróleo subir. Mais um elemento nesse complexo mundo de energia, com as guerras no Oriente Médio, essa entre Rússia e Ucrânia, até mesmo esse furacão nos Estados Unidos atrapalhando a produção de petróleo. Mas o Volodymyr Zelensky volta a fazer apelos aos aliados para ter mais sistemas de defesa antiaérea.
2: Muito bem, o Keeling, ainda no, na Rússia, mas falando de outro assunto, que é a história lá da peste, e que tem gerado medo aí, muitos exames negativos, né, depois daquela morte suspeita. Eu vi você conversando com o Megali falando, o pessoal tá com medo, mas também não precisa ter tanto medo assim. Como é que tá a situação agora, hein?
1: Olha, segundo informações que vêm da Rússia, foram cerca de 5 mil testes e nenhum caso de peste pneumônica. A OMS, a Organização Mundial da Saúde, pede mais esclarecimentos, quer saber exatamente a causa

0: da pneumonia, os exames que foram feitos, mas a Rússia dá o caso como praticamente encerrado. Chamou a atenção duas situações específicas. A resposta da Rússia é muito contundente, isolando 200 pessoas, a chefe da Secretaria Sanitária viajando de Moscou até a Sibéria, um hospital que acabou entrando em estado de alerta e também a falta de clareza. A OMS pedindo informações, os Estados Unidos também, mas a Rússia afirma que não tem perigo para a comunidade internacional, que a situação está controlada. Inclusive, a mãe da pesquisadora que acabou morrendo afirmou que não houve nenhum acidente no laboratório, que você não quebra um tubo de ensaio num laboratório desse porte, é super difícil. Nem se você jogar na parede, segundo ela, um tubo de ensaio acaba quebrando. Então, é indício que talvez ela pegou mesmo uma pneumonia, mas a gente não sabe. Da onde veio essa pneumonia? 28 anos, é jovem? Será que ela tinha alguma doença pré-existente? Claro que o fato de ela trabalhar num laboratório que estuda a peste pneumônica acabou levantando diversos rumores e a falta de clareza também não contribuiu para isso. Mas é claro que é importante a gente acompanhar. Por enquanto, não precisa ter medo, viva.
1: Bom, posso curtir meu fim de semana, né, pelo menos.
0: Por enquanto, sim.
2: Felipe Quirinha curtiu o fim de semana dele porque ele tá mais perto do que a gente do fim de semana.
1: Só mais um minutinho, a gente tem um minutinho. Bom, você como correspondente, né, obviamente tá sempre ligado em tudo que rola na imprensa aí na Europa e região, né, que você ainda pega uns territórios agregados. Mas o quão confiável são as informações que vêm da Rússia hoje? Você estava falando aí da OMS cobrando, né, e de não ter ainda um esclarecimento muito definitivo sobre a causa da morte. Quando você precisa pegar as informações de lá, qual é o teu caminho? Não precisa também dar todo o caminho e ensinar a gente a fazer, mas quão confiável são essas infos?
0: Existe uma restrição muito grande de imprensa lá, né? Existem alguns correspondentes que moram lá. Então tem um correspondente da BBC que inclusive fala muito bem russo, entrevistou recentemente Sergei Lavrov, que é o ministro de Relações Exteriores, um cara bastante influente, que eu sigo ele. Tem as agências de notícias, então você tem que pegar informações de diversos veículos e fazer aquela peneira natural de um jornalista. Então eu acabo olhando muito o que a imprensa local fala, mas até mesmo a imprensa local enfrenta muita restrição de mídia, perseguição, mas veículos independentes da Sibéria, logo que surgiu essa informação, chegaram a afirmar que houve um acidente nesse instituto. Então você tem que dar essa informação. E claro, você também dá a informação oficial da Rússia, afirmando que não houve nenhum acidente. Agora a mãe da menina afirma que não houve nenhum acidente. Será que ela falou isso por livre e espontânea pressão? Não sei, mas a gente tem que dar essa informação também. É difícil a gente conseguir ter acesso claro a informações de países como a Rússia, a China e outras regiões onde a liberdade de imprensa é mais complicada.
3: Muito. Kilin, uma nota final aqui. Belo casaco, hein? Abriu mesmo o armário, tá desfilando, hein, irmão? Bonito esse, é diferente daquele de quarta-feira, tá? Ele agora o frio chegou, ele tá fazendo circular, mostrando o seu gabarito, tá? De parabéns, belíssimo, hein?
0: Muito obrigado, e a minha esposa sempre reclama, vai, comprou mais um casaco, eu acho que tem pessoas que compram relógio, tênis, o meu negócio é comprar casaco, mas é que me deixa quentinho e eu uso pro trabalho, e eu acho que vale a pena depois desses elogios gastar um pouquinho do dinheiro para investir no bom casaco.
3: Muito bem, parabéns, bom gosto.
2: Felipe Quirin, direto de Londres, valeu. Quirin, vai aproveitar o seu fim de semana, agora 3h52 pelo horário de Brasília.
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5: O corredor norte-sul tem grande congestionamento, péssimo caminho agora no sentido Tietê, mas a cidade toda vai travando no sentido das marginais. E o corredor norte-sul parou já antes do viaduto Santa Generosa. Passando o viaduto Tutóia, o caminho já está complicadíssimo. 7 km por hora velocidade média, 2 km por hora agora na altura da Praça da Bandeira. Então, estando no Ibirapuera, vá pela Brigadeiro Luiz Antônio, que é um caminho que ainda funciona para o centro. 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
9: Palmeiras com a vitória sobre o Bahia por 1-0 ontem à noite na sua arena, chegou a 60 pontos e segue vivíssimo na briga pelo título do Brasileirão. O Verdão diminuiu a vantagem do Flamengo na liderança do campeonato para apenas um ponto, porque o Flamengo empatou com o Santos por 2-2 ontem na Vila Belmiro. Palmeiras volta a jogar domingo na sua arena, às 5:30 da tarde, o clássico contra o Corinthians. O Verdão, como mandante do Brasileirão, soma 33 pontos e ocupa a terceira posição, com 14 jogos disputados, com 10 vitórias, 3 empates e uma derrota. Palmeiras segue vivo nas disputas da Copa do Brasil contra o Vasco e na Libertadores contra o Fluminense. O Santos, com empate contra o Flamengo ontem à noite na Vila Belmiro, chegou a 8 partidas sem perder no Brasileirão, com 6 vitórias e 2 empates. O Peixe volta a jogar domingo contra o Atlético Mineiro às 4 da tarde na Arena MRV em Belo Horizonte. São Paulo joga amanhã contra o Vitória do Morumbi às 9 da noite. O técnico Dorival Júnior, no comando do São Paulo, em 19 jogos disputados, foram 5 vitórias, 6 empates e 8 derrotas, que dá um aproveitamento de apenas 36%. Dito tudo isso, eu diria, eu quero é mais.
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2: Bom, muito trânsito nas saídas aqui de São Paulo. A gente já tem, portanto, trânsito lento na saída de São Paulo para o interior pela Ayrton Senna. A Dutra, por enquanto, está com trânsito bom na passagem mais adiante por Guarulhos e Arujá. Na verdade, mais na chegada a Arujá e próximo ao pedágio, aí sim o trânsito vai um pouco mais complicado. A marginal do Rio Tietê deve ser evitada de todas as formas, afinal de contas, entre o Cebolão até a Ayrton Senna, o motorista vai perder bastante tempo.

0: canção, mas eu só quero saber. Falta quanto tempo pro pagode?
1: Que isso? Deu uma banjeia, meu. Que isso? Pra fechar o Tem Método de hoje. Eu não sei quem é, tá? Não conheço.
2: Eu vi você pedindo cola ali.
1: Tem um banjo ali.
2: E ninguém te ajudou?
1: O que você respondeu?
3: Menos é mais.
1: Menos é mais, é isso?
2: É isso, menos é mais. Brinda aí.
1: Mas aí gravação. Tem uma hora que entrou um banjo aí. Sensacional. Gostei, hein? Parabéns ao menos é mais. É mais.
2: Em homenagem ao Ivo Brandão, que gosta e que tá louco pra, ó, bater o cartão.
1: De onde é o menos é mais? De onde é o menos é mais? Eu quero que você me diga de onde é menos é mais.
4: Do glorioso Distrito Federal, a do Gama. Quem ama mora no Gama.
1: Beijo, meus, aliás, amores. Até, beijo, segunda. Vamos, Gamão!
4: Juízo. Vamos, Gamão do povo.

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0: pode chegar, que você já está entre nós. Vamos juntos fechar essa semana. Semana pós primeiro turno pesada, mas a gente está aqui, firme e forte, para te deixar bem informado pelas próximas 2 horas. Na primeira hora, pela rádio Conectados com o Brasil inteirinho. A gente adora ter os sotaques, as participações de vocês de todos os cantos desse país. Na segunda hora, a gente fica conectado aqui com São Paulo, com o nosso ouvinte aqui de São Paulo, mas pela live no YouTube, pela TV, se você está assistindo ao Entre Nós, bora junto com a gente que tem muita informação. A gente chegou ao final dessa semana, hein, Humberto Ferretti? Boa tarde.
1: Fala, Adriana. Boa tarde para você, para todo mundo ligado na Band News FM. Semana corrida, na verdade, para a gente são 2 semanas corridas. Coladas, porque pós-eleição, aliás, na semana pré-eleição, a gente trabalha muito. No fim de semana de eleição, ninguém tem folga. Por isso, a gente também confessa que está aqui contando as horas para dar aquela sextada. Tem feriado. Tá de folga, Adriana, né?
0: Não?
1: Não
0: tô.
1: Eita.
0: Não tive folga no 7 de setembro e não tenho agora também, mas tá tudo certo.
1: Meu sentimento. Mas folga na próxima, tá tudo certo. Eu folgo, depois volto na terça. Fato é que antes da minha folga, Adriana vai trabalhar no fim de semana, no feriado. Tem muita informação, a gente vai junto nesta sexta-feira, 9 de outubro de 2026. Lembrando sempre o WhatsApp da Band News FM, que tá aberto para você, viu? 11, se você tá fora de São Paulo, 999-592-100.
0: É isso, participe com a gente, então mande para cá sua informação, sua opinião, e a gente vai compartilhando com todos os ouvintes. Daqui a pouquinho eu quero comentar com vocês mais uma vez, já que a gente começou essa semana comigo falando aqui com vocês da importância de rebater fake news sobre feminicídio, sobre o combate à violência contra a mulher. Eu vou terminar essa semana também falando sobre isso, mas a gente vai primeiro fazer aquele giro de notícias, acionar os nossos repórteres, priorizar a informação assim dessa campanha, que é curta agora, essa campanha de segundo turno. São 3 semanas de campanha, sendo que a primeira já foi, então vai voar. Então a gente tem que priorizar as informações desse período eleitoral, que são tão importantes para que os nossos ouvintes, telespectadores, possam tomar uma decisão no dia 25 de outubro. Mas no finalzinho aqui da nossa primeira hora, eu queria mais uma vez conversar com vocês sobre esse assunto que eu acho muito, muito relevante. Vamos girar as notícias então, Ferretti?
1: Bora! O alerta de tsunami é emitido para parte da costa do Pacífico na América Central, depois de um terremoto de magnitude 7,6 sacudir o Panamá. O aviso para ondas gigantes vale para Colômbia, Equador, Peru, Nicarágua, Guatemala, El Salvador e México.
0: O Ministério da Justiça pede à Polícia Federal que investigue as ameaças de morte e estupro feitas à deputada federal eleita Anelisa, do PT de Minas Gerais. A influenciadora digital suspendeu os compromissos de hoje e precisou desativar o perfil na rede social X, o antigo Twitter, porque estava sendo ameaçada a cada 2 minutos após passar a integrar a campanha à reeleição do presidente Lula.
1: A Advocacia Geral da União cria uma força-tarefa para dar suporte jurídico à Universidade Federal de Pernambuco, depois de um incêndio destruir o prédio dedicado às pesquisas científicas em Recife. A Polícia Federal investiga o que causou as chamas na última quarta-feira.
0: O piloto de um avião de pequeno porte morre na queda da aeronave no pátio de manutenção do metrô de Belo Horizonte. Ninguém foi atingido em solo. As causas desse acidente aéreo são investigadas.
1: Um DJ e produtor musical é preso em flagrante depois de atropelar e matar um homem em situação de rua na região de Santo Amaro, na zona sul de São Paulo. Daniel Santana de Jesus, conhecido como Dani Brasil, dirigia embriagado e, ao fugir de uma abordagem policial, conduziu o veículo na contramão e matou a vítima, que dormia na calçada.

0: 4:05, a gente já vai conectar aqui nossa equipe, nosso time de Brasília, para a gente começar a trazer as informações sobre essa corrida à presidência da República. Como eu disse, prazo de campanha muito curto, muito apertado. Hoje o presidente Lula foi às ruas, retomou a campanha nas ruas, fez uma caminhada em Ceilândia, no Distrito Federal. E o Pedro Teixeira tem as informações para a gente. Boa tarde para você, Pedro. O presidente inaugurando, estreando aí nas ruas, um novo estilo de comunicação, tentando utilizar melhor as redes sociais e nas ruas, mas no ataque contra o adversário Flávio Bolsonaro, né?
1: Sim, tudo bem, Adriana Ferretti? Boa tarde para vocês, para todo mundo que nos acompanha aqui na Band News FM. O presidente Lula participou de uma caminhada na Ceilândia, que é uma região administrativa aqui do Distrito Federal, a mais populosa do DF, ao lado do candidato do PT ao governo do Distrito Federal, Leandro Graz. Na caminhada, ele em determinado momento discursou para os apoiadores que estavam ao lado ali do carro utilizado para que o presidente pudesse andar por alguns metros ali na Ceilândia, e fez duras críticas tanto ao seu opositor, o senador Flávio Bolsonaro. A gente vai acompanhar daqui a pouquinho o que disse o presidente Lula sobre a bandeira do Brasil e a bandeira dos Estados Unidos, mas também falou sobre a possibilidade de colocar no governo as pessoas que deixaram uma dívida enorme no BRB, o Banco de Brasília, um dos principais temas de discussão também das eleições aqui no Distrito Federal. Sobre a comunicação da campanha, Adriana, o presidente Lula disse que está gostando de fazer as selfies, disse que virou o rei da selfie, afinal de contas, desde o início da semana, por orientação do governador reeleito pelo PT, Rafael Fonteles, no Piauí, o presidente Lula tem se gravado para publicar os vídeos que ele considera importantes nas redes sociais, com os temas que estão pautando as discussões nos dias de campanha. A gente vai ouvir agora o presidente Lula sobre o que ele disse do lado dele, de defender a bandeira brasileira, e diz que o lado do senador Flávio Bolsonaro defende a bandeira dos Estados Unidos. Vamos acompanhar.
2: Essa é a passeata dos que amam a bandeira verde e amarela do Brasil. Do outro lado tá aqueles que amam a bandeira americana. Essa é a bandeira daqueles que querem o Brasil soberano. Do lado de lá estão aqueles que querem que os americanos venham explorar as nossas riquezas aqui. Nós queremos dizer alto e bom som: o Brasil e a riqueza do Brasil é do povo brasileiro.
1: Bom, depois deste evento aqui em Brasília, na Ceilândia, região que fica a cerca de 30, 40 quilômetros do plano piloto da região central da capital federal, o presidente Lula voltou aqui para o Palácio da Alvorada e desde então está reunido com integrantes da campanha e também integrantes do governo federal. Afinal de contas, nos últimos dias ele se dedicou bastante às questões de campanha, deixou a tarde desta sexta-feira para cuidar também dos assuntos de governo. Adriana.
0: O Pedro, é justamente sobre um assunto de governo que a gente tem que seguir falando, porque a gente deixa um pouquinho de lado a agência do candidato e entra agora a agenda do presidente. Mas essas agendas se conectam, porque há duas semanas da eleição, o presidente Lula toma a decisão aí de reforçar os subsídios para tentar reduzir o preço dos combustíveis. Mas claro que isso, nesse time, nesse momento, acaba sendo considerado uma medida eleitoreira que impacta em mais gastos, né?
1: Sem dúvida nenhuma, Adriana, o impacto mensal é de aproximadamente 5 bilhões e 200 milhões de reais para as medidas que foram anunciadas pelo governo nesta sexta-feira. Subsídios para os combustíveis de um modo geral, o governo zerou os impostos federais que incidem sobre a gasolina, elevando a redução tributária da gasolina de 63 centavos para 89 centavos por litro, prorrogou a desoneração de 19 centavos para o etanol, ampliou a subvenção para produtores de etanol aqui no país de 25 centavos para 43 centavos por litro, e também manteve o subsídio de R$ 1,40 para os importadores de diesel. O anúncio foi feito há 16 dias do segundo turno, pensando também em manter o preço do combustível no atual patamar ou até um pouco menor do que está sendo ofertado em várias regiões do país, para distensionar um pouco a pressão sobre o custo de vida. Um dos principais assuntos identificados pelo PT neste primeiro turno, que geraram dificuldades no resultado do presidente Lula no primeiro turno das eleições, e que o PT quer trazer para o debate, quer trazer para o debate a percepção sobre o aumento do preço dos combustíveis, dos alimentos, o custo de vida de um modo geral, e o PT quer se colocar como o governo que busca enfrentar todas essas dificuldades. Volto com vocês.
0: Obrigada, Pedro. Qualquer novidade, só acionar a gente.
3: Valeu, Pedro. O outro candidato na disputa pelo Palácio do Planalto, o senador Flávio Bolsonaro, do PL, tem compromissos de campanha hoje no Rio de Janeiro, e é para lá que a gente vai para saber mais sobre o dia do candidato. Quem está com a gente ao vivo é o repórter Guilherme Faria. Diga lá, Guilherme, boa tarde.
4: Oi, Ferretti, ótima tarde a você também, a Adriana, a todos que nos acompanham aqui no Entre Nós. Flávio Bolsonaro teve hoje um almoço junto com aliados políticos aqui no Rio de Janeiro, entre eles o candidato ao governo do estado, que deve ser declarado eleito amanhã, Douglas Ruas, também do PL, e ainda deputados e prefeitos de diferentes cidades aqui do estado. O principal objetivo dessa reunião, desse almoço entre os aliados, foi primeiro agradecer em relação ao apoio dado até aqui e também estabelecer metas, planejar o que virá pela frente nessas próximas semanas de campanha até o dia 25 de outubro, quando acontece o segundo turno das eleições. Depois do almoço, Flávio Bolsonaro conversou com a imprensa, falou sobre diversos pontos, entre eles economia, segurança pública, e destacou a questão dos programas sociais. Disse que, se for eleito, vai manter e melhorar programas sociais que foram criados ou mantidos pelo atual presidente da República, Luiz Inácio Lula da Silva, citando nominalmente Bolsa Família e também o Farmácia Popular. Ele ainda negou os rumores de que pretende acabar com esses benefícios, diz que planeja, pelo contrário, ampliar as oportunidades de capacitação e também de qualificação profissional para a população de baixa renda. A gente tem um trecho dessa fala de Flávio Bolsonaro, vamos ouvir.
5: Uma boataria atrás da outra, disseram que eu ia acabar com farmácia popular, é mentira, eu jamais faria isso. Eu vou melhorar a farmácia popular, o remédio vai chegar na porta, vai chegar dentro da sua casa. A gente vai dar na sua mão, na palma da sua mão, que é um celular. Você não apenas vai receber o remédio, você vai receber um SMS avisando a hora que você tem que tomar o seu remédio para você não esquecer. É assim que a gente vai tratar as pessoas que precisam do farmácia popular. Então, gente, me ajudem a combater essas fake news do PT.
4: Como a gente ouviu, o Flávio atribuiu ao Partido dos Trabalhadores a divulgação de informações falsas sobre as propostas dele e pediu também a apoiadores para combater isso que chamou de boatos. Com relação aqui ao Rio de Janeiro, pessoal, Flávio também reforçou a parceria com Douglas Ruas para atrair novos investimentos para o estado e para a cidade do Rio. E aí, só para concluir e devolver para vocês, a gente vive aquele impasse aqui no Rio de Janeiro com relação ao governo do estado, né? Quando a gente fala de Douglas Ruas, amanhã haverá a retotalização dos votos para o governo do estado, e aí, depois de trâmites processuais, ele pode ser eleito de fato, né? Pode ser considerado eleito formalmente. E por que que isso é importante quando a gente fala da campanha de Flávio Bolsonaro? Porque Douglas Ruas deve atuar aqui no Rio como uma espécie de coordenador dessa campanha. Então, o fato dele não ter que lidar com uma campanha de segundo turno para o governo do estado faz com que, nas próprias palavras do candidato do PL ao governo do estado do Rio, ele possa focar ao longo das próximas semanas no trabalho em favor de Flávio Bolsonaro aqui no Rio de Janeiro. É isso que a gente deve observar ao longo dos próximos dias. Volto com vocês.
0: Tá certo. Obrigada pelas suas informações. Só que, mais uma vez, o Rio de Janeiro é um estado que elege, tudo indica agora vai ser declarado eleito, um candidato que já é investigado, que vai chegar ao poder já investigado por peculato, lavagem de dinheiro, crimes em licitação e organização criminosa. São investigações do Ministério Público, não há acusações contra Douglas Ruas, ele não é réu, mas são investigações que estão acontecendo no Ministério Público contra Douglas Ruas, que chega ao poder agora, vai ser declarado vitorioso em primeiro turno. Vamos seguir agora com os números da primeira pesquisa Atlas Intel Bloomberg do segundo turno, que traz o candidato do PL à presidência da República, Flávio Bolsonaro, à frente do presidente Lula, que busca a reeleição pelo PT. O senador aparece com 51,1% da preferência do eleitorado contra 45,7% para o atual presidente. Brancos, nulos e indecisos somam 3,2%. Considerando apenas os votos válidos, Flávio Bolsonaro tem 52,8% e Lula 47,2%. A pesquisa Atlas Intel Bloomberg ouviu 5.026 pessoas entre os dias 3 e 8 de outubro. Margem de erro de 1 ponto percentual para mais ou para menos. E o índice de confiança é de 95%. O levantamento está registrado no Tribunal Superior Eleitoral sob o número BR-03663/2026.

0: Agora 4:16, deixando de lado agora a situação eleitoral, vamos falar um pouquinho sobre economia. Aliás, não é tão deixando de lado assim, porque política e economia andam lado a lado. Fato é, gente, que dados do IBGE, divulgados um pouco mais cedo hoje, apontam que a inflação no país subiu 0,82% em setembro. O Índice Nacional de Preços ao Consumidor Amplo, IPCA, marcou 1,14 ponto percentual acima do resultado de agosto, quando os preços caíram. Houve uma deflação de 0,32%. Os resultados mostram que todos os grupos de produtos e serviços pesquisados tiveram uma variação positiva no mês passado, ou seja, ficaram mais caros. O setor de habitação teve a maior alta de 2,31%, que foi puxada principalmente pelo aumento de quase 8% da conta de luz a partir do fim da incorporação do bônus de Itaipu, que foi creditado nas faturas emitidas no mês de agosto. Ou seja, houve um desconto no mês de agosto, que derrubou a conta de luz e ajudou a puxar para baixo a inflação. Sem esse desconto em setembro, os preços subiram novamente. Além disso, a bandeira tarifária amarela continua vigente. Os grupos de transportes e alimentação também tiveram alta nos preços no mês passado. O primeiro foi impulsionado principalmente pelo aumento de 9,66% do preço da passagem de avião. No ano, o IPCA acumula alta de 3,95%. E nos últimos 12 meses, o índice ficou em 4,58%, número que supera o teto da meta de inflação, que é de 4,5%.
1: Agora são 4:18. Daqui a pouquinho a gente vai continuar girando a nossa reportagem, trazendo outros assuntos que são destaque hoje no Brasil. Daqui a pouquinho também Eduardo Barão falando do noticiário internacional. Agora eu queria pedir a atenção de vocês por um instante para eu voltar a comentar com vocês, já que essa foi uma semana pesada, sobretudo para as mulheres que entendem a gravidade do problema. Não só as mulheres, né? Os homens também que entendem a gravidade do problema do combate, né? Do desafio que é combater a violência contra a mulher no nosso país. Essa foi uma semana bastante pesada. Eu confesso para vocês que eu tento sempre manter uma chama de esperança acesa assim no meu coração, aquele quentinho bom que faz a gente ter energia para seguir acreditando. Mas nessa semana, à medida que eu falei aqui, comecei na segunda-feira criticando o discurso da deputada eleita, deputada estadual eleita em São Paulo, a Eduarda Campopiano, eu passei a ser marcada em muitos posts e também o algoritmo me encontrou e começou a me mandar um conteúdo que eu não sabia nem que era tão cruel, que tinha tanta gente repetindo discursos semelhantes à da deputada eleita aqui em São Paulo. Então, se você está com criança no carro, eu vou te pedir para deixar o som do rádio mais baixinho, por 2 minutinhos, porque esse assunto é difícil, né? Falar de violência, falar de estupro, mas é um assunto necessário e é preciso ser contundente. Se mulheres também passaram já por uma situação traumática, eu lamento muito, mas é importante insistir nesse tema. E eu queria falar mais uma vez sobre isso com vocês aqui. Quando a barbárie brota das urnas, o silêncio não é opção. Para mim, não é opção. E hoje eu queria responder coletivamente a todas as pessoas que estão nas redes afirmando que mulher não morre por ser mulher. Para todas essas pessoas, eu queria contar uma situação, uma história. Tinha uma mulher andando num carro, sozinha no carro dela, na rua, e ela viu um homem. No momento que ela viu o corpo daquele homem, ela decidiu: eu vou atacar. Aquele homem vai ser dominado por mim. Ela conseguiu cercar esse homem que estava a pé, amordaçar esse homem, arrastar esse homem para um terreno baldio. E esse homem foi brutalmente violentado, espancado, asfixiado, e o corpo ficou lá, abandonado. A família achou esse corpo dias depois e a sociedade ficou escandalizada. E a situação era muito grave, porque muitos homens estavam sendo atacados por mulheres. Não todas as mulheres, mas era sempre por mulheres. Os corpos apareciam a cada 6 minutos, um homem estuprado no país. 231 homens estuprados por dia no país. E a sociedade precisava encontrar uma resposta. Agora, curiosamente, as mulheres que atacavam os homens, elas viviam pacificamente com outras mulheres. no sábado, iam jogar um futebolzinho com as colegas, não atacavam essas mulheres. Saíam para beber com as amigas no bar e também conviviam pacificamente. Essas mulheres criminosas não atacavam as vendedoras no shopping, a professora na academia de ginástica. Elas conviviam pacificamente com mulheres, mas atacavam homens, porque queriam dominar corpos de homens. E os homens, apavorados, não sabiam mais o que fazer. Para sair sozinho à noite, risco. Tinha que conseguir uma companhia. Pegar um carro de aplicativo sozinho, à noite, não. Esse homem não pode fazer isso. Tem que compartilhar a localização. Descer do ponto de ônibus, tem que ficar atento. Se não tem uma mulher na emboscada, você pode estar correndo risco. Os homens, nessa sociedade, estavam apavorados. Um homem estuprado a cada 6 minutos. 231 homens estuprados por dia. A sociedade tinha uma certeza. Tinha que criar leis, tinha que endurecer as leis. E mesmo assim, seria muito difícil proteger esses homens e vencer a violência dessas mulheres. Se eu te contar a história desse jeito, te choca? Para todo homem que na sua frente ou nas suas redes falar que mulher não morre por ser mulher, conta a história desse jeitinho que eu contei agora. Se ele insistir nisso, é porque de fato ele acha que a vida de uma mulher não vale nada. E se uma mulher te falar que mulher não morre por ser mulher, saia de perto dessa mulher, porque você com certeza está diante de uma pessoa sem escrúpulo nenhum. Mas antes, deixa só um lembrete. Diga assim: você pode ser a próxima vítima. É disso que se trata.
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0: Agora, 4 horas e 25 minutos, a gente segue com a atualização do noticiário, agora com informação do norte do país, porque a cidade de Manaus tem uma série de mudanças na rotina depois de mais um dia com o céu encoberto pela fumaça das queimadas. Quem está com a gente tem os detalhes é a repórter Lívia Maciel. Fala, Lívia, boa tarde.
1: Olá, boa tarde, Adriana Ferretti e a todos que estão entre nós. Na manhã desta sexta-feira, Manaus registra a pior qualidade do ar do Brasil, segundo a plataforma internacional AccuAir. O índice que avalia a qualidade do ar chegou a 366, classificado como perigo. O aplicativo Selva da Universidade do Estado do Amazonas classificou a qualidade do ar como péssima. A cidade chegou a marcar 194 micropartículas poluentes, considerado como insalubre. Além da capital, foram registrados níveis preocupantes em Altazes, Careiro da Várzea e Itacoatiara, que ultrapassaram níveis péssimos de qualidade do ar pelo segundo dia consecutivo. A Defesa Civil do Amazonas chegou a emitir um alerta de riscos à saúde. A Prefeitura de Manaus e o Governo do Estado suspenderam as atividades escolares por causa da péssima qualidade do ar nesta sexta-feira. As atividades presenciais nas sedes administrativas do Executivo Municipal também foram suspensas. Segundo a Prefeitura, Manaus enfrenta há vários dias uma intensa presença de fumaça, provocada por queimadas no interior do Amazonas e em outros estados. Volto com vocês.
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0: 4:27, Eduardo Barão está chegando aqui para trazer os destaques dos Estados Unidos. Boa tarde para você, Barão.
1: Tudo bem, Adriana? Boa tarde para você, para o Ferretti, para todo mundo aí no Brasil.
0: Vamos lá. Barão, de outubro para dezembro é um piscar de olhos, né? Vai voar. E aí a gente vai chegar no mês do Natal com uma cena que os Estados Unidos estão preparando de presente para o mundo, que é transmitir ao vivo um fuzilamento, a primeira execução pública do país em 90 anos. Barão, depois disso, desse capítulo, eu não sei se tem mais capítulo para o fim do mundo. Quantos faltam? Porque é escandaloso, né?
1: Pois é, Adriana, vai ser a primeira vez na história americana e talvez do mundo que haja a exibição dessa execução. Isso nunca aconteceu antes aqui nos Estados Unidos, mas é algo que o governo Trump está dizendo que vai fazer. O nome do condenado é Nidal Hassan. Ele matou 13 pessoas numa base militar do Texas em 2009. Ele era um psiquiatra e durante o julgamento disse que a ação foi feita para evitar, na visão dele, que soldados americanos fossem para o Afeganistão também, para o Iraque. Ele disse que não queria que mais muçulmanos fossem mortos. Ele foi condenado pelo tribunal militar e aí o presidente Donald Trump anunciou que a forma de execução dele seria por justamente um pelotão de fuzilamentos. Aqui nos Estados Unidos a gente tem algumas formas de execução, aquela história toda que a gente falou, por exemplo, da injeção letal, mas nesse caso o Trump quebrou essa linha dizendo que ele seria fuzilado por esse pelotão. E ontem o secretário de defesa ou de guerra, o Pete Hegseth, anunciou que esse fuzilamento seria transmitido ao vivo, com uma forma de inibir que outras pessoas tentassem promover o mesmo ato. Isso acabou causando uma discussão muito grande aqui nos Estados Unidos, muitos movimentos dizendo que é inconstitucional você exibir esse tipo de situação, seja por meio de algum streaming, pela TV, ninguém sabe ainda como seria essa transmissão, a ponto de, agora há pouco, o vice-presidente americano J.D. Vance se manifestar. Ele levantou dúvidas se de fato essa cerimônia, digamos assim, vai ser exibida e disse que ele não vai ver, ele não vai assistir caso de fato isso aconteça. Insisto, Adriana, é algo que a gente vai ver em dezembro agora, é saber se a transmissão da execução desse condenado vai ser realmente feita por algum streaming, alguma TV, como anunciou ontem o secretário de defesa aqui dos Estados Unidos.
0: Ué, temos uma esperança. A sensibilidade do J.D. Vance, quem sabe a sensibilidade do J.D. Vance barra essa ideia. Eu não consigo entender essa fórmula de combater a barbárie com mais barbárie, produzindo mais barbárie. Mas vamos seguir que a gente tem outro assunto, né, Ferretti?
2: Vamos seguir outro assunto e não é um assunto mais leve não, viu, gente? Infelizmente a gente volta a falar do ICE, que é a política de imigração dos Estados Unidos, que já rendeu muita controvérsia, muita polêmica no noticiário e que agora baleou um homem em Nova York na frente de uma criança de 5 anos. O Barão também tem os detalhes, né, Barão?
1: Esse homem foi pegar o filho na escola, né, a criança de 5 anos, aí estava voltando para casa no bairro do Bronx, aqui em Nova York, quando foi parado por agentes do ICE. Não está claro ainda por qual motivo um dos agentes atirou. Esse homem, identificado como Oscar Belgal, de 28 anos de idade, ele foi atingido no pescoço, sobreviveu, a polícia de Nova York chegou depois, essas imagens já é possível observar, esse homem no chão, ferido. E aí os policiais, não os agentes do ICE, agentes federais, levam esse homem até o hospital. Ele está internado, mas não corre risco de perder a vida. Na sequência, o que se viu aqui foram manifestações de autoridades de Nova York, o prefeito, a governadora, que entraram em contato imediatamente com o presidente Donald Trump, exigindo explicações, manifestações nas ruas, teve quebra-quebra, teve confusão, envolvendo pessoas indignadas com esse disparo. Os agentes do ICE disseram que esse homem era muito perigoso, era um bandido, mas até agora não há nenhuma explicação clara por que ele foi ferido na frente do filho, numa rua movimentada no Bronx. O governo Trump diz que vai aumentar a quantidade de agente, aumentar o número de fiscalizações, de batidas. As pessoas, evidentemente, estão com medo e aqui em Nova York o clima é um pouco mais bélico, né? As pessoas não admitem esse tipo de situação, até tem um acordo meio formal, meio informal entre o prefeito e o presidente, mas na prática, ontem à noite, as manifestações foram grandes aqui na região do Bronx, depois desse caso envolvendo agentes do ICE.
0: Obrigada, viu, Barão? Tempos bicudos, como dizem. Bom fim de semana para você, até segunda. Vamos até seguir, segunda, gente, Adriana, com mais valeu, um destaque.
1: Obrigado.
0: Valeu,
2: valeu, Barão.
0: Vamos seguir com mais um destaque internacional. Os Estados Unidos impõem sanções ao Tribunal Penal Internacional com sede em Haia, na Holanda, depois de uma das ex-integrantes da corte, Navi Pillay, ganhar o Prêmio Nobel da Paz. A jurista sul-africana de 85 anos foi homenageada hoje por presidir o julgamento do genocídio em Ruanda. A Casa Branca agora pode punir empresas que prestam serviços ao tribunal, alegando que o presidente Donald Trump jamais vai permitir que cidadãos americanos sejam processados. Já os chanceleres de Canadá, Dinamarca, Alemanha, França, Itália, Japão, Países Baixos e Reino Unido emitiram uma declaração conjunta e reafirmaram o apoio à corte. O Tribunal Penal Internacional criticou a decisão do governo americano e classificou as sanções como um ataque ao Estado de Direito. Ao receber o Nobel da Paz, Navi Pillay alfinetou Trump a dizer que se as pessoas aplaudissem mais um pouquinho, ela poderia dividir o prêmio com o chefe da Casa Branca. Olha, a notícia também é difícil, né? Porque a Corte Internacional está sendo sancionada e está sendo alvo de sanções por premiar essa jurista. Mas o fato é que, tirando a ação americana, a notícia é muito boa. Uma mulher sul-africana, uma jurista que teve uma atuação extraordinária à frente da defesa dos direitos humanos, foi premiada com o Nobel da Paz. E, além de tudo, é bem-humorada, porque consegue, no momento em que ela está sendo avisada do prêmio, está sendo homenageada e recebendo muitos aplausos, consegue ter aquele humor da ironia fina, sabe? De ainda dizer, ó, não aplaude muito não, senão eu divido o prêmio com o Trump. Claro, fazendo a referência a Corina Machado, a venezuelana, a líder oposicionista na Venezuela, que foi a ganhadora do Nobel no ano passado e entregou o prêmio que ela ganhou a Donald Trump.

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3: Horas e 37 minutos, a gente segue agora com os destaques aqui de São Paulo. Chove forte neste momento em cidades como Santana de Parnaíba, Campinas, Nazaré Paulista, Botucatu e Jacareí. A defesa civil monitora o temporal, até o momento não há informações de vítimas, felizmente. Mais cedo, o órgão emitiu um alerta para tempestades amanhã e também no domingo. Há possibilidade de chuva forte, raios, rajadas de vento, além de queda isolada de granizo. A Defesa Civil recomenda que os motoristas consultem as condições das rodovias e do trânsito antes de viajar. Durante a chuva, claro, aquelas recomendações de sempre. Reduzir a velocidade, aumentar a distância entre os veículos e não tentar atravessar áreas alagadas. No litoral, parques, praças e demais espaços ao ar livre, a recomendação é interromper atividades diante da aproximação de tempestades. E não buscar abrigo sob árvores, perto de postes ou de estruturas metálicas. Quem estiver em imóveis ou estabelecimentos comerciais deve permanecer em local fechado, protegido, durante esses momentos de tempestade com queda de raios e também muita ventania. Bom, eu não peguei mau tempo. Por aqui agora tá começando a fechar, né, Fred?
4: Tá fechando.
3: Começando a escurecer.
4: Eu tava no ar mais cedo. Eu ia falar, vai ser o segundo assunto nosso aqui, porque o bicho tá pegando. Só rapidinho, por volta de 1 da tarde, 1 e pouquinho, eu tava no ar e muita gente começou a mandar mensagem falando de chuva nas regiões sul e leste da Grande São Paulo. Então, cidade de Diadema, ABC, bairro do Tatuapé. Eu até brinquei, eu falei, gente, aqui na Band tá um sol pra cada um. Tá um dia maravilhoso. Agora, como a Adriana destacou, mudou. Escureceu, tá ventando lá fora, tem muita árvore aqui no estacionamento, então a gente vê as árvores balançando, sinal de que a chuva tá chegando. Agora, a Adriana falou sobre o trânsito, e você tem razão, viu, Adriana? O mapa da cidade de São Paulo tá tudo vermelho. Tá tudo vermelho, o trânsito tá horrível, em especial na Avenida 23 de Maio, viu, gente? Alerta importante. A gente tem até um vídeo que foi enviado pela nossa Aline Fanelli, repórter da equipe esportiva aqui da Band News FM, que está se deslocando pela cidade, mas a Aline não para. Então ela viu a ocorrência e mandou para a gente uma caminhonete pegando fogo na Avenida 23 de Maio, no sentido marginal do Rio Tietê. Gente, tá tudo travado na ligação Norte-Sul, tudo. Dos dois lados, tá? A gente registra essa ocorrência porque você tem interdição ali. Então, obviamente, que o trânsito no sentido da marginal do Rio Tietê vai aumentando mais rapidamente. Mas no outro lado, no sentido Zona Sul, no sentido aeroporto de Congonhas, tá tudo travado também. Daqui a pouquinho, no São Paulo Entre Nós, a gente vai ouvir bastante a Débora Mendonça, vai pedir, como sempre, na verdade, já fica o pedido aqui de participação dos ouvintes falando sobre estrada, porque tem isso também. Saída para o feriado. Neste momento, trânsito complicado na Castelo Branco, no sentido interior, bastante congestionada Castelo, na região de Alphaville. Raposo Tavares, eu não sei se eu falo para riscar do mapa ou se eu falo para sair agora, porque se tá do jeito que tá agora, que ainda não é horário de pico, vai piorar muito, viu, gente? Tá tudo congestionado praticamente da região do Butantã, do comecinho da Raposo, até Cotia. Regis Bittencourt não tem tanto congestionamento no sentido Curitiba. Ou seja, no sentido de quem sai de São Paulo. Tá travado ali na região de Embu das Artes. Agora, para quem vem de Registro, de Curitiba para São Paulo, tem alerta de acidente e o trânsito trava bem antes de Itapecerica da Serra. Ou seja, situação horrível neste momento. Imigrantes, não é hora de ir para a praia, viu, gente? Definitivamente, tudo travado no sentido litoral, já desde o comecinho, desde o trecho de Planalto, com congestionamento também no trecho de Serra. A Anchieta também tem trânsito pelo mapa. Me parece aqui que a situação é pior na Imigrantes, mas está tudo ruim. Daqui a pouquinho a gente fala mais sobre estrada.
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12: Continuei com as aulas. Eu já estava com a terceira loja física, né? Então, assim, eu

0: 4:44, o presidente dos Estados Unidos, Donald Trump, diz que fechou um acordo com o governo Putin para que a Rússia libere quase 5 milhões de toneladas de diesel no mercado global. A Casa Branca tenta conter os preços dos combustíveis antes das eleições legislativas de novembro.
1: Uma escola particular de Feira de Santana, na Bahia, apura a denúncia de que os alunos fizeram uma lista com o nome de meninas consideradas estupráveis. O Colégio Anísio Teixeira também investiga se 5 adolescentes teriam se fantasiado de homens envolvidos em crimes contra mulheres, como o ex-jogador Daniel Alves e o ex-goleiro Bruno.
0: É a barbárie brotando, né? Vamos seguir. O Rio Grande do Sul segue em alerta para a possibilidade de temporais ainda hoje. Chove no estado desde terça-feira e mais de 10 mil pessoas já foram afetadas.
1: Sobe para 178 o número de casos de sarna humana na cidade de Lagoa Santa, na região metropolitana de Belo Horizonte. A doença é provocada por um ácaro e causa coceira intensa e vermelhidão. A transmissão ocorre por contato direto, pessoa a pessoa.
0: A seleção feminina de futebol disputa um amistoso contra a Argentina amanhã no estádio Beira-Rio, em Porto Alegre. A Band News FM transmite a partida na voz de Anderson Gonçalves a partir de 4:15 da tarde deste sábado para toda a rede.
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0: Já está entre nós para a gente falar do novo Congresso que saiu das urnas e um Congresso com a direita que avançou muito, o PL de Bolsonaro bastante forte e acumulando aí maioria na Câmara, inclusive, né? Vagas, cadeiras suficientes para ter uma maioria de votação na Câmara dos Deputados. E no Senado é bem possível também, né, Orengo? Boa tarde para você.
3: Boa tarde, Adriana. Boa tarde a todos. Realmente, com as alianças feitas por Flávio Bolsonaro agora no segundo turno, os apoios, adesões, a gente coloca na ponta do lápis, PP, União Brasil, Republicanos, Novo, são partidos do chamado, principalmente esses primeiros, do Centrão, que tem votos para formar uma maioria. Maioria simples, maioria absoluta. Qual é a diferença? Absoluta é aquela maioria de todos os deputados, né? Maioria simples é aquela para projeto de lei, maioria dos presentes. Então, se Flávio vencer a eleição, vai ter lá um Congresso Nacional favorável. Agora, a busca do senador é por votações e também adesões que tenham 3/5 dos parlamentares, 308 votos, né, para mudar a Constituição. A projeção feita hoje por integrantes da campanha é chegar até 320, 330 parlamentares e mais negociações que estão sendo feitas, né, como, por exemplo, com o MDB. E também com o PSD, de Gilberto Kassab, já teve adesão de Caiado, que é do partido, mas não teve adesão da legenda ainda, até porque tem muitos aliados do PSD, filiados, que hoje estão na campanha do presidente Lula, que também tenta ampliar a base de apoios, mas tem mais dificuldades, né? Em um eventual governo Lula, o presidente teria muito mais dificuldade dentro do Congresso Nacional. O que a gente vê nesse momento é já uma expectativa de poder dos partidos, né? Em função de um favoritismo, segundo as pesquisas, os partidos já começam ali a buscar espaços e até a projetar formação de ministérios. Isso é muito interessante, Adriana. Tão logo a gente tem o resultado do primeiro turno, já começa aquela corrida. Os partidos do Centrão querem se posicionar para buscar fatias de poder, tanto dentro do Congresso Nacional como em ministérios. Por mais incrível que pareça, já estão discutindo possíveis ministérios, partilhas de cargos lá no futuro governo. Mas antes disso, obviamente, tem que esperar a eleição acabar, o segundo turno. Tem ainda muita água para rolar aí por debaixo da ponte, mas 2 semanas inteiras de campanha, só para depois, aí sim, os partidos terem a certeza.
0: Obrigada, viu, Orengo? Vamos seguir, temos mais 2 semanas de campanha para a gente ficar atento a tudo e depois, então, a gente vai saber, vai repercutir os próximos passos do governo de 2027.
3: Valeu.
1: Agora, 4:49, a gente faz contato com a reportagem da Band News FM em Belo Horizonte. A Maria Fernanda Sinini está com a gente.

0: porque nós noticiamos mais cedo a queda de uma aeronave e tem uma outra ocorrência nessa mesma linha. Por favor, as informações, Maria.
1: Boa tarde para vocês. Exatamente mais uma aeronave, a segunda queda de aeronave registrada hoje em Minas Gerais. Dessa vez, esta ocorrência mais recente foi no aeroporto de Ipatinga, ali perto de Santana do Paraíso, no Vale do Aço Mineiro. A gente recebeu vídeos de testemunhas que registraram muita fumaça que se formou após esse acidente aéreo. Ainda não há informações sobre vítimas. A gente conseguiu uma primeira apuração que indica que essa aeronave não é um helicóptero, é um avião. Uma aeronave da Polícia Militar que estaria em treinamento. Portanto, bombeiros agora se deslocando até este local, no aeroporto de Ipatinga, para verificar, né, possíveis vítimas. Mas as imagens são impressionantes, uma fumaça muito escura saindo ali da aeronave. A gente aguarda, então, informações, os próximos desdobramentos de mais uma aeronave, a segunda, lembrando, que no início desta tarde, por volta de meio-dia, um pouquinho antes de meio-dia, um avião monomotor de pequeno porte caiu em Belo Horizonte, na região nordeste aqui da capital, numa área ali de engenharia do metrô de Belo Horizonte. Não passava a linha do metrô, o metrô não foi afetado, nenhum funcionário também do metrô, o passageiro foi afetado, mas uma aeronave no início da tarde caindo em Belo Horizonte, numa área urbana com movimentação, e o piloto dessa aeronave morreu no local. Qualquer novidade, a gente aciona vocês novamente.
0: Obrigado, Maria Fernanda Sinini, direto de Belo Horizonte. A qualquer momento ela volta aqui na Band News FM com mais informações. Agora, 4 horas e 51 minutos.

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4: Agora, 4 horas e 53 minutos, muita gente reclamando do trânsito aqui na capital paulista. Na nossa segunda hora aqui no São Paulo Entre Nós, a gente vai ficar de olho nas mensagens de vocês para trazer as informações, compartilhar para quem conseguir salvar um pouquinho, fugir um pouquinho da rota, das rotas mais complicadas. Deixa eu seguir com outros destaques aqui. O grupo de bombeiros marítimo faz buscas por um homem que sumiu depois do naufrágio de uma lancha em Ilhabela, litoral norte. 3 pessoas estavam a bordo da embarcação e um casal foi socorrido com vida. Até o momento, não há informações sobre a identificação dessas vítimas. As causas desse naufrágio da lancha nas proximidades do farol da Ponta do Boi também são desconhecidas.
5: Uma notícia que chega do interior: uma explosão em uma caldeira da usina Itaiquara, na região de Mococa, deixa 2 mortos e 3 pessoas feridas em estado grave. A tragédia foi por volta de 11 da manhã e as causas ainda são investigadas pela Polícia Civil. A Secretaria de Segurança Pública informou que os mortos eram 2 homens de 43 e 54 anos. Eles morreram enquanto trabalhavam na manutenção de um equipamento. A Adriana falava sobre o trânsito em São Paulo. Antes de falar do trânsito, mas falando de mobilidade também, Adriane Ferretti, linha 12, Zafira da CPTM, com uma lentidão absurda, mais de 20 minutos entre Tatuapé e Engenheiro Goulart, e ainda não chegamos. É a mensagem do Eliel Almeida, que depois ele complementa: trajeto normalmente feito em 12 minutos. Vou dar uma olhada no sistema da linha 12, Eliel, para ver se aparece algum alerta de problema para gente. Até a sua mensagem não tinha aparecido nenhum, mas normalmente as queixas, as informações sobre os problemas, elas chegam antes pelos ouvintes e depois pelas concessionárias, ou pelas empresas que operam, no caso aqui a CPTM. Fato é que muitas vezes o pessoal que cuida das linhas só fica sabendo do problema quando a gente cobra. De qualquer forma, obrigado pelo registro.
4: E a chuva chegando, hein?
5: A chuva chegando. Ó, acabou de chegar a mensagem da nossa ouvinte, final de telefone 7508. Estou na linha 9 e tá chovendo. Dá para mandar qual estação, qual região, pra gente ter mais noção? Fato é que aqui na Band ainda não chegou a chuva, mas tá quase.
4: O Carlos mandou mensagem aqui também, ó. Região do Alphaville, tá chovendo muito.
5: Ah,
4: é
5: chuva
4: o Carlos
5: com trânsito
4: de Barueri. Já teve ouvinte que mandou foto, até encaminhei lá pra nossa live pra gente colocar aqui no ar. Olha, mais uma mensagem aqui. Lá, agora é mensagem de trânsito. É o Lopes que mandou o seguinte: Boa tarde, dupla.
5: Boa tarde.
4: Boa tarde. Estou no quilômetro 25 da Raposo, sentido São Paulo. Trânsito parado dos dois lados. Mas não falou se por lá tá chovendo, mas bastante travado o trânsito por lá.
5: Se tá em agora a gente tem a imagem de Alphaville, de fato, tá chovendo. Se tá chovendo em Alphaville, vai chegar na Raposo já já, ou já passou pela Raposo. Aliás, gente, falando de estrada, eu comecei falando da Castelo, desci pra Raposo no outro bloco de noticiário local, passei pela Regis, pela Imigrante, pela Anchieta, nada mudou, viu, gente? Tudo ruim. Vou continuar seguindo aqui, ó, rodovia Ayrton Senna. e Rodovia Dutra são as duas que levam para o litoral norte, não são as únicas opções para o litoral norte, mas levam para o litoral norte, para o Vale do Paraíba, para o Rio de Janeiro, para Aparecida, para onde muita gente vai no feriado. Tem congestionamento, viu, gente? Trânsito ruim nas duas rodovias no sentido interior, ambas têm trechos de trânsito lento no sentido capital, mas são trechos menores, tá? O problema mesmo tá para quem tenta deixar São Paulo pela Dutra e pela Ayrton Senna no sentido interior. Regis Bittencourt, pessoal vai para... Aliás, Regis Bittencourt, já falei, é Paraná. Fernão Dias, o povo pega Fernão Dias para ir para Atibaia, para ir para Extrema, Monte Verde, sul de Minas. Tá ruim, viu, gente? Trânsito bem travado. O congestionamento começa já na região de Mairiporã e vai, até pelo menos o distrito de Terra Preta, trânsito complicado. Faltou falar do sistema Bandeirantes Anhanguera, olha só. Relativamente tranquilo o trânsito nas duas rodovias, viu, gente? O motorista vai pegar congestionamento lá na frente, na região de Jundiaí, e não tem jeito, é uma região travada nesse horário mesmo. Pra sair de São Paulo agora, pela Anhanguera e pela Bandeirantes, a situação tá boa, hein? Vai piorar daqui a pouco, mas agora tá boa.
4: Mas tem chuva, viu? Muita chuva na rodovia Anhanguera, em Campinas, sentido São Paulo. O trânsito tá mais pesado, avisa aqui o Pedro. Então a chuva pode complicar a situação para quem tá saindo. Ó, chuva forte aqui no começo da Anhanguera, sentido interior. Então, assim, a chuva pode complicar essa situação aí na Anhanguera. E agora há pouco piscou aqui uma mensagem da ouvinte que já tá lá em Ilhabela, tentando atravessar para Ilhabela. E aí escreveu 3 horas parada na fila da balsa. Eu perdi aqui, memorizei a mensagem, mas perdi o nome do ouvinte ou da ouvinte que participou. Então, assim, é a galera toda querendo curtir um feriadão, mas tem que se programar, reservar uma dose extra de paciência, porque é muita gente saindo. Então, na balsa, agora 3 horas de espera para atravessar para Ilhabela.

0: precisa falar alguma coisa depois que Milton Nascimento canta? Não precisa, né? Vambora, vamos juntos, na jornada. Isso é que vale. E é isso que vale. A companhia que você tá do lado, na jornada, é o que vale. Um beijo para vocês. Obrigada demais pela companhia essa semana. Obrigada por todas as mensagens aos meus comentários. Obrigada a todo mundo que repercute, que reposta, que entende que é importante demais a gente estar do lado certo da jornada. E o lado certo sempre é o lado da paz. É o lado de defender as pessoas mais vulneráveis. É o lado de combater a violência. Eu sou muito feliz de estar do lado de pessoas que pensam dessa forma, que trabalham aqui comigo, do meu ladinho, e me ajudam também. E a todos vocês que compartilham ideias de paz, de união, junto comigo. Beijo, 7h20, Jornal da Band está voltando. E a gente vai para a segunda hora aqui dentre nós, né, Ferretti?
1: Bora! Falando para São Paulo e falando para quem tá no YouTube e na Fest TV. Para quem não vai continuar com a gente, vai ficar com a programação local. Tamo aí na terça-feira.
0: Deixa o Milton cantar.

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2: Agora 5 horas mais 1 minuto.
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4: Olá, boa tarde para você, nosso segundo boa tarde, nossa segunda hora juntos. Fala comigo, São Paulo, fala comigo, Humberto Ferretti.
2: Fala, Adriana, boa tarde para você, para todo mundo ligado na Band News FM. Vamos juntos até às 6 da tarde, agora falando para São Paulo, para quem nos acompanha pelo YouTube, pela Fest TV. Muita informação e muita prestação de serviço, e hoje vai ter que ser muita mesmo, viu, gente? Todo dia é assim. Mas o pessoal está pensando no feriado. Antes do feriado, tem a saída de São Paulo para quem vai viajar. O povo quer saber sobre o clima, e é o seguinte: tem chuva, tem trânsito. A gente vai tentar levar para você que está na rua agora, ou que vai sair daqui a pouquinho, o máximo de informação possível. E você que está na rua também pode mandar informação para a gente. Chuva, trânsito, seu caminho, onde o trânsito está bom, sugestão, coisas ruins e boas que estão acontecendo no seu bairro, no seu dia a dia. 11-999-592-100, WhatsApp da Band News FM está aberto.
4: É isso, participe com a gente, compartilhe aqui as informações, vai contando como é que tá o tempo aí no seu caminho. Muita gente reclamando de chuva, Barueri, ali aquela região de Alphaville, Campinas, chovendo também, Guarulhos. Então as pessoas já estão compartilhando. Hoje vai ser aquele dia que a Josélia vai ter mais trabalho.
2: Vai.
4: E também que o celular na palma da mão aqui vai ficar toda hora vibrando, porque não para de chegar mensagem justamente dos nossos ouvintes falando dessa chuvarada que já tá caindo ou tá chegando. Participando com a gente agora aqui, o Glauber escreveu pra gente, ó: tempestade sendo armada aqui em São Caetano. Várias pessoas mandando fotos do céu escurão, escurão mesmo. Então se prepara que tá vindo chuva forte, se já não tá chovendo, como eu disse, em várias regiões já com chuva.
2: E a gente já começa o giro de manchetes do São Paulo entre nós falando exatamente sobre estradas. Tarde de congestionamento nas estradas que cortam o estado, por causa do quê? Feriadão, segunda-feira. Muita gente sai do trabalho hoje, tchau, vai viajar. A Adele Robichet traz os detalhes das rodovias que ligam ao interior paulista. Fala, Adele, boa tarde.
5: Boa tarde, é isso, viu, Ferretti? Quem vai da capital para o interior encontra tráfego lento em várias rodovias neste momento. Na Anhanguera, o trânsito está complicado em 3 pontos. Em Valinhos, entre os quilômetros 85 e 89, em Jundiaí, entre os 64 e 75, e em Campinas, entre os 105 e 121, com previsão de 33 minutos de lentidão neste último trecho. Na Castelo Branco, a lentidão entre os quilômetros 24 e 54 no sentido interior, e entre os 13 e 15 para quem vai à capital. Na Raposo Tavares, a situação está complicada, especialmente dos quilômetros 15 ao 34 no sentido interior e dos quilômetros 23 ao 27 na capital, no sentido capital. A Motiva Autobahn prevê o fluxo mais intenso no sistema Anhanguera Bandeirantes até as 8 horas da noite de hoje. Já a Ecovias estima que 313 mil veículos passem pela Castelo Branco só hoje, com concentração até as 7 horas da noite.
4: Só para registrar que eu adoro o seu sotaque. Adoro, adoro, adoro. E quando as pessoas são xenófobas, a gente tem que registrar tudo que a gente admira no outro, não é não?
5: Muito obrigada, fico
4: adoro,
5: feliz.
4: Adoro, acho uma delícia te ouvir, uma delícia. Vamos seguir falando de estradas. Tem muita gente pegando a estrada pro feriadão em direção a outros estados. Também tá duro, hein, Arthur Coelho?
6: Exatamente. Ó, pra quem segue em direção ao Rio de Janeiro pela Presidente Dutra, tráfego intenso entre os quilômetros 109 até os 127. Então, muito cuidado nessa região, no sentido São Paulo, com tráfego intenso em Taubaté, na pista expressa. Tempo previsto ali para quem está chegando nessa região é de até 30 minutos nesses congestionamentos. Tem também tráfego intenso do quilômetro 270 até o 273 no sentido São Paulo. Ali entre Barra Mansa, na pista expressa, tempo também previsto ali é de mais ou menos 30 minutos. E tem obra na pista ainda na Presidente Dutra, no sentido São Paulo, com tráfego lento entre Barra Mansa, na pista expressa. Começa ali no quilômetro 281 e vai até o quilômetro 278. Agora na rodovia Regis Bittencourt, que liga São Paulo a Curitiba, que é administrada pela Arteris, tem um congestionamento entre os quilômetros 277 mil a 260 mil na altura da cidade de Embu das Artes, devido a uma ocorrência desconhecida até o momento. Então, muita atenção, você que segue em direção a outros estados ou mesmo para você que está chegando a São Paulo.
2: Valeu, Arthur. Falando agora sobre a capital paulista, o rodízio municipal de veículos não vai vigorar na segunda-feira, 12 de outubro, feriado de Nossa Senhora Aparecida. Também ficarão suspensas as restrições a caminhões fretados e as faixas exclusivas de ônibus, que estarão liberadas na segunda-feira para todos os veículos. A ciclofaixa de lazer será ativada no domingo, como sempre acontece, e também na segunda-feira. A Zona Azul funciona normalmente conforme a sinalização local. Até terça-feira, a CET realiza a Operação Estrada, com a previsão de 2,5 milhões de veículos nas rodovias no sentido litoral e interior. A recomendação está escrito aqui, viu, gente? Mas por tudo que a gente já falou, não precisava nem repetir. A recomendação é evitar viajar hoje, antes das 10 da noite, para evitar congestionamento. Repito, trânsito muito ruim na cidade, muito ruim nas estradas para sair da Grande São Paulo. Nem é o horário de pico, ou o horário de pico está começando agora por volta de 5 horas, ou seja, a tendência é que piore.
4: O estado de São Paulo registra um aumento do número de casos de estupro de vulnerável. Os crimes sexuais contra menores de 14 anos chegaram a quase 8 mil entre janeiro e agosto deste ano, 7% a mais do que no mesmo período de 2025. No caso mais recente, um homem de 20 anos foi preso na divisa da capital com Osasco. Os detalhes agora com a Carolina Ercolim.
7: Segue preso o homem de 20 anos, suspeito de cometer abusos sexuais contra ao menos 5 crianças e adolescentes em uma praça na Vila Jaguara, zona oeste de São Paulo. A denúncia partiu de uma adolescente de 14 anos que fez o sinal silencioso de pedido de socorro ao avistar uma viatura da Polícia Militar. Na noite desta quarta-feira, os PMs se aproximaram da jovem ao notarem o gesto, que consiste em colocar o polegar junto à palma da mão, estender os outros 4 dedos e fechá-los sobre o polegar. A menina apontou o suspeito de estupro, que foi detido antes de fugir de bicicleta. Durante a ocorrência, os policiais identificaram outras 4 possíveis vítimas com idades entre 11 e 14 anos, que também estavam na praça. Os episódios teriam acontecido nas últimas semanas.
4: Ah. Só um minutinho, Ferretti, claro. Só para a gente repetir o número. É importante repetir, porque às vezes o nosso ouvinte, a nossa ouvinte escuta e fala assim, nossa, será que eles não erraram? Será que não está meio exagerado esse número? Crimes sexuais contra menores de 14 anos chegaram a quase 8 mil entre janeiro e agosto deste ano. Isso no estado de São Paulo. É um crescimento de 7% em relação a 2025. Quando a gente fala de 8 mil estupros, parece muito, mas isso é um escândalo. 10% do total de estupros no Brasil. E eu aproveito essa notícia para responder um ouvinte que eu não vou citar o nome, mas na primeira hora, quando eu falei sobre o combate à violência sexual, o combate à violência contra a mulher, ele escreveu assim, Adriana, você está ficando chata. E eu já respondi para ele, vou trazer a resposta aqui em público. Enquanto mulheres estão sendo mortas, enquanto crianças estão sendo estupradas, está tudo bem. Não ligo de ficar chata.
2: E só para contextualizar, eu fiz a conta rápida enquanto a Adriana falava, é mais de um caso por hora de crianças nesse ano no estado.
4: Criança. Então, só para as pessoas acharem que não ficarem imaginando que o número está errado. É isso mesmo, infelizmente.
2: A Defesa Civil de São Paulo emite um alerta amarelo para pancadas de chuva amanhã e no domingo durante o fim de semana prolongado do feriadão de 12 de outubro. A previsão é de sol entre nuvens pela manhã e chuvas localizadas à tarde, com possibilidade de raios, rajadas de vento e granizo. Não há previsão de chuva generalizada ou acumulados expressivos, porém episódios pontuais podem causar alagamentos, enxurradas e quedas de árvores. Quem for viajar deve consultar as condições das rodovias antes de sair. A orientação é manter o celular habilitado para receber alertas de emergência e, em caso de tempestade, evitar áreas abertas e não se abrigar debaixo de árvores.
4: Um incêndio atinge uma área de vegetação nesta tarde às margens da rodovia Washington Luiz, perto do Poço Esplanada, em São Carlos, interior de São Paulo. O Corpo de Bombeiros está no local combatendo as chamas. As causas do incêndio ainda não foram identificadas.
2: A Guarda Civil Municipal de Guarulhos resgata uma vítima de sequestro relâmpago e prende três suspeitos. A ação foi hoje após o monitoramento por câmeras da Central de Segurança Integrada identificar o crime em andamento. O motorista de uma van de entregas foi abordado na Avenida Monteiro Lobato, colocado no porta-malas de um carro roubado e teve o veículo de trabalho levado pelos criminosos. A van foi recuperada com as mercadorias. Um dos presos estava com uma réplica de pistola.
4: Em pleno feriado, a Zona Azul fica 150% mais cara em Ubatuba. O valor passa de R$ 20 para R$ 50 o período de 12 horas. Matheus Jung.
8: Já estão valendo os novos valores da Zona Azul, que é o sistema de estacionamento rotativo pago em vias públicas em Ubatuba, no litoral norte de São Paulo. Na região central da cidade, o preço passou de R$ 2 para R$ 5 por hora. Agora, nas regiões de 18 praias, o valor subiu de R$ 20 para R$ 50 por um período de até 12 horas, entre 7 da manhã a 7 da noite. Veículos usados por pessoas com deficiência ou mobilidade reduzida estão isentos do pagamento, desde que tenham identificação. Segundo a Prefeitura, o reajuste busca garantir melhores condições para a operação da Zona Azul, incluindo a fiscalização, modernização tecnológica do sistema, sinalização e atendimento.
2: Agora, 5 horas mais 12 minutos, a gente faz contato com a reportagem da Band News FM em Curitiba. Crianças são feitas reféns dentro de uma creche neste momento no Paraná. Quem tem os detalhes é a repórter Bárbara Rames. Diga lá, Bárbara.
9: Boa tarde para você e a todos que nos acompanham. São 20 crianças mantidas reféns por um homem, então, dentro dessa unidade da rede municipal de ensino. Esse homem que invadiu o local armado na tarde de hoje. A situação é acompanhada pela Secretaria Municipal de Educação de Curitiba e a Polícia Militar está no local e comanda uma operação de gerenciamento de crise. Mas detalhes não foram repassados até o momento. O que se sabe é que algumas crianças já foram liberadas, mas essas outras 20 seguem dentro da escola. O BOPE está no local para fazer essa negociação. A prefeitura também acompanha e disse que disponibilizou psicólogos para atendimento das famílias dessas crianças mantidas reféns. Nós temos equipes no local e vamos trazendo todas as atualizações a qualquer momento. Eu volto com você.
4: Ô Bárbara, não sei se você tem essa informação, porque isso está acontecendo nesse momento, a gente está com a reportagem se deslocando lá para o local da creche, mas alguma informação se há adultos com essas crianças e esse criminoso, esse bandido, ou a informação são de apenas crianças que ele mantém refém?
9: As informações, por enquanto, são de crianças, mas existe, sim, essa possibilidade de que profissionais dessa escola, dessa creche municipal, estejam ali dentro. Ela não está passando muito detalhe, porque, segundo a corporação, ela não quer atrapalhar esse trabalho que eles chamam de gerenciamento de crise. Então, o número que a gente tem apenas oficial nesse momento são 20 crianças, mas a prefeitura fala que está prestando suporte também às famílias dos profissionais desse CMEI. Esses números ainda são um pouco desencontrados, Adriana, mas eles devem ser em breve ser informados, sendo atualizados pela polícia, que nesse momento, inicialmente, não passa muitos detalhes, porque, como você disse, né, é uma situação que está em andamento. E neste momento, a própria Prefeitura de Curitiba fala, a prioridade é preservar a vida e a integridade de quem está do lado de dentro desse CMEI.
4: Tá certo, Bárbara. Qualquer informação sobre esse caso, assim que a nossa reportagem chegar ao local, a gente volta a trazer mais detalhes, então. Eu fico só pensando no desespero, né? Dos pais do lado de fora dessa creche, sabendo que os filhos estão lá dentro. Uma situação extremamente delicada, que a polícia tem que agir com muito, muito cuidado para a gente não ter que trazer aqui notícias de uma tragédia, né? Já é uma situação desesperadora. A gente vai ficar atentos aqui a essa ocorrência, ao desdobramento desse caso lá em Curitiba. E já vamos atualizar também as informações do caso da aeronave que caiu em Minas Gerais. A Maria Fernanda Sinini está aqui e agora com a confirmação de mortos, né, Maria Fernanda?
10: Adriana, exatamente 3 pessoas a bordo dessa aeronave, uma aeronave da Polícia Militar que caiu há pouco, por volta de 4 da tarde, bem perto do aeroporto de Patinga, em Santana do Paraíso, fica no Vale do Aço, aqui em Minas Gerais. Esse avião estaria realizando um treinamento, essa informação ainda está sendo checada, apurada, mas ele estaria, a princípio, realizando esse treinamento e caiu. E a gente recebeu há pouco diversas imagens, vídeos, mostrando muita fumaça na região, uma fumaça preta, 3, então, militares a bordo. A gente já tem a identidade dessas vítimas. Eram o tenente-coronel Luiz Fernando Silvestre e as primeiras tenentes, 2 mulheres a bordo, a Alice dos Santos e a Gabriela Emília. A Polícia Militar há pouco divulgou um áudio, né? O tenente que é o responsável pela assessoria de comunicação da Polícia Militar aqui de Minas Gerais, dizendo que vai convocar uma coletiva de imprensa. A família, os familiares desses 3 ocupantes ainda estão sendo informados sobre esse acidente. A gente continua acompanhando. Os bombeiros confirmaram que trata-se de um avião, então, da Polícia Militar, e não um helicóptero. E o que mais choca é a segunda ocorrência, né? Além de toda essa tragédia envolvendo mortos, 4 mortes envolvendo, em um único dia, acidentes aéreos em Minas Gerais. O primeiro acidente em Belo Horizonte, no início da tarde, ali por volta do meio-dia, um monomotor que caiu sobre o pátio de manutenção da estação de metrô São Gabriel, na região nordeste aqui da capital. É um local que não tem movimentação de metrô, de passageiros. Poucos funcionários estavam ali no local e o piloto deste monomotor morreu, porque após o choque, a aeronave explodiu. Então, a gente continua acompanhando. CENIPA, há pouco a nossa produção passou essa informação, CENIPA chegou agora em Belo Horizonte, lá na região nordeste da capital, para investigar essa primeira ocorrência. Então, qualquer detalhe, qualquer novidade, a gente aciona vocês novamente, Adriana.
4: Tá certo, obrigada. Bom trabalho aí.
10: Obrigada.
2: Agora, 5:18, a gente vai respirar um pouquinho, mas vai continuar aqui, acompanhando essas 2 ocorrências e prestando serviço para quem está passando perrengue em São Paulo.
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4: Rosélia Pegorim, tem chuva forte caindo em várias áreas aqui de São Paulo agora. Boa tarde, bem-vinda. Conta tudo.
15: Boa tarde, Adriana Ferretti. Boa tarde a todos. Exatamente, Adriana. Tem chuva forte aí em várias estradas, né? Que ligam a capital ao interior do estado. Então, vamos começar pelas estradas, tá? Porque eu acho que, né? Eu sei que tá, vai demorar para chegar, mas vão chegar. Bom, a primeira parte tranquila. Sistema Anchieta Imigrantes está absolutamente tranquilo, tá? Só nebulosidade, não tem chuva. Ali a Castelo Branco também está relativamente tranquila, tá? Indo ali para a região de Cotia, né? E tal, mas e aí se você vai para a região ali do sistema Anhanguera Bandeirantes, aí vai pegar chuva, tem vários núcleos de chuva pesada. A Fernão Dias, logo próximo da Grande São Paulo, também tem chuva pesada por ali na região. Perto ali de Mairiporã, depois vai pegar chuva lá no sul de Minas, quase e tal, e o Vale do Paraíba. Então a situação está bem complicada aqui, saindo Dutra, Ayrton Senna, muita água, tem muita chuva nesse momento, tá? É chuva forte, né? Que assim, que vai exigir, inclusive, sabe, andar bem mais devagar, atrapalhar a visibilidade, e pelo menos até a região de São José dos Campos, chovendo muito, tá? E também tem outros trechos aí de chuva muito forte pelo Vale do Paraíba. A gente sabe que assim, eu, por exemplo, que estou em São José dos Campos, a gente vê muita gente, né? Muitos romeiros pelas ruas, aqui nessas redondezas. Então, hoje está sendo uma tarde bem difícil para quem está fazendo aí a sua caminhada uma Aparecida, porque realmente a chuva é pesada, né? E quem vai aí em direção a Caraguá, o litoral norte, o sistema Tamoios, né? Está toda também com chuva, toda Tamoios está com chuva nesse momento.
4: E, Josélia, alguma esperança, assim, de alguns momentos do feriadão a gente ter um sol brilhante?
15: Não, vamos ter, Adriana. Olha, a previsão se mantém, tá? É o que eu falei. Embora São Paulo seja, de todos os estados do Sudeste, o estado que vai ter realmente pancadas de chuva, isso não significa um tempo chuvoso, tá? Então, assim, essa chuva que está acontecendo agora, ela depois vai enfraquecendo durante a noite, assim. São pancadas aí que acontecem por causa do excesso de calor. A cidade de São Paulo hoje teve a quarta tarde mais quente do ano. A temperatura chegou em 34,1. É muito calor, tá? Então, assim, a atmosfera está respondendo, né, a esse excesso de calor. Então, seguimos com essa previsão de que vamos ter períodos com sol, né, e essas pancadas de chuva que devem acontecer à tarde e parte da noite. Então, no fim de semana, é uma situação que eu acho que vai ser bastante aproveitável. A previsão para a cidade de São Paulo é de temperatura de 31 graus neste sábado, tá? No domingo, vai cair um pouco, temperatura aí pode ficar em torno aí de seus 28, 29 graus, tá? E as condições para chuva, aí já podendo chover até de manhã, são para segunda-feira. Então, realmente, na segunda-feira aí a condição de chuva é maior. Mas não tem, assim, uma super frio, de fato. Vai cair um pouco a temperatura. Mas eu acho que dá para aproveitar, pelo menos, o fim de semana mesmo, tá? Então, sabendo que à tarde e à noite tem essas pancadas de chuva. E mais ou menos como hoje, em alguns momentos essa chuva pode cair forte, tá? Mas ela não vai se estender por muito tempo.
4: É isso que você está falando, ó. Nosso ouvinte aqui participando com a gente agora é o Carlinhos. O Carlinhos está sempre aqui com a gente.
2: Tá.
4: Esse ouvinte é fiel. Acabei de chegar do centro da cidade. Um sol escaldante. Quando chegou na Vila Prudente, céu já totalmente encoberto. E ele está indo para Belo Horizonte, escreveu. Partiu Belô. Ó. Belô é bom no feriadão,
15: hein? Partiu Belô. Opa, partiu Belô no calorão, hein, cara? Se prepara. Belo Horizonte vai ter temperatura aí de 33, 34 graus nesse fim de semana e pouca chance de chover.
2: Aliás, a gente está exibindo agora imagens da marginal do Rio Pinheiros, ali no Jaguaré. Tá chovendo. E agora há pouco, antes de a Josélia entrar, Eu não sei se a Josélia estava vendo, a gente exibiu imagens daquele acidente aéreo que aconteceu mais cedo em Minas Gerais, e as imagens mostraram um céu sem uma nuvem. Sol, de fato, em Minas, como a Josélia já está cantando a bola para a gente, um clima bem diferente do clima aqui de São Paulo.
15: Minas Gerais, assim, a maior possibilidade de pancadas de chuva que tem ali, na verdade, é para o sul de Minas. Tá? Então, o sul de Minas, assim como São Paulo, vai ter as suas pancadas de chuva à tarde e à noite, mas também vai ter sol. Agora, essa região onde aconteceu o acidente, que é lá no Vale do Aço, né? Vale do Rio Doce, lá, aquela lá, para chover, vai ser muito difícil nesse fim de semana. Espírito Santo, muito sol. O Rio de Janeiro, entendeu? Vai ter também bastante sol. Então, assim, São Paulo, como eu falei, dá para curtir um pouco? Dá. Tá? Mas tem que estar preparado para essas pancadas de chuva à tarde e à noite, que podem ser fortes em alguns momentos, mas não é chuva contínua, não. São aquelas pancadas que podem acontecer, sim, com forte intensidade.
4: Tá certo, Josélia. Sempre que eu falo que tem um ouvinte fiel, o que acontece aqui no nosso WhatsApp? Começa a entrar um monte de mensagem. Ah, eu também.
2: Vocês nunca leem o que eu mando.
15: Eu também, tá vendo?
4: O Elias escreveu assim: eu também sou ouvinte fiel, fiquei com ciúmes. Brincadeira, ele escreveu. E é telespectador fiel do Jornal da Band também. É isso aí, assim que a gente gosta. Josélia, bom feriado? Você está na segunda, não?
15: Eu tô na segunda, estarei com vocês aqui, tá bom?
4: Tá bom.
15: Então, assim, ótimo feriadão para todos, tá? E é isso, né? Então dá para aproveitar um pouco, mas também vai ter uns chuvões na cabeça. E aí na semana que vem a gente vai ter mais complicação com chuva. Mas deixa o feriado passar para a gente falar disso.
4: Tá certo. E muitos ouvintes mandando coraçõezinhos aqui para você, viu, Josélia? Beijo grande.
15: Então tá. Beijos mil, gente. Tchau, até.
2: Valeu, Josélia. Falamos do clima, na verdade já falamos do trânsito também. Mas vamos falar mais.
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2: Traga boas notícias, ou pelo menos tente, Débora Mendonça. Boa tarde.
16: Oi, Ferrete, Adriana, uma ótima tarde. A movimentação hoje começou cedo na cidade e nas rodovias. Muita gente por aqui tentando resolver tudo antes do feriado, outros já pegando a estrada. Nós temos agora já a rodovia dos imigrantes muito parada e é só excesso de veículos no sentido litoral do 20 ao 47. 27 quilômetros de lentidão por excesso de veículos. A rodovia Anchieta tem também a lentidão mais variável porque está em operação comboio. Então, de qualquer forma, quem descer pela Anchieta também vai descer bem devagarinho. A boa notícia é para quem vem a São Paulo, Anchieta e imigrantes seguem livres. 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
17: Boa tarde, Band. Quem sai de São Paulo, sentido interior, pela Anhanguera, vai enfrentar bastante trânsito agora nesse momento, após o pedágio, sentido interior, até próxima balança ali, sentido interior, tá muito trânsito, muito mesmo.
2: Tá aí, a Josélia Pegorim tinha cantado a bola de chuva na região da Anhanguera e da Bandeirantes. Está feito o registro mandado pelo nosso ouvinte aqui, o José. Hoje não vai ter muito para onde correr, viu, gente? Ou você vai chegar molhado, ou vai chegar atrasado, sexta-feira, véspera de feriado, não vai ter jeito. Para curtir o fim de semana prolongado, vai ter que passar um pouquinho de perrengue. E ó, tem mais informação de estrada. Débora Mendonça falando agora do caminho que leva e que traz de Minas Gerais.
16: A rodovia Fernão Dias tem problemas nos dois sentidos. Quem vem a São Paulo, já na passagem por Atibaia, enfrenta 10 quilômetros de lentidão, fila começando antes da Dom Pedro e seguindo até depois, até o quilômetro 38,5, devido à ocorrência. São 50 minutos nesses 10 quilômetros. Também impacta o sentido Belo Horizonte, mas ali é uma leve redução de velocidade, muito pontual pela curiosidade. Já antes, em Mairiporã, temos 10 quilômetros congestionados também e é excesso de veículos, dos 67 ao 57 da Fernão. 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
2: Agora 5 horas e 29 minutos, gente. Primeiro dia da Brasil Game Show, que é a maior feira de games da América Latina. Tá rolando na Zona Norte, no distrito Anhembi. Quem tem os detalhes é a Aline Fanelli. Boa tarde, Aline.
18: Oi, boa tarde para vocês. A gente fala diretamente da BGS, a Brasil Game Show, que é a maior feira de games
19: da América Latina neste ano na 17ª edição, com grandes marcas, torneios de esportes e também convidados internacionais. A Nintendo, por exemplo, marca presença trazendo estações do aguardado Nintendo Switch 2 e a demonstração do jogo Nintendo Switch Sports Resort. No stand da SEGA, o visitante pode aproveitar para testar Sonic Pico Park e também Alien Isolation 2. Também estão disponíveis para testes aqui na feira jogos como Call of Duty, Final Fantasy e Just Dance. E olha, neste sábado, a Arena Monster Energy vai receber as finais presenciais do torneio Marvel Fighting Souls, que é promovido pela PlayStation Tournaments, reunindo os 8 melhores jogadores do circuito. É um evento muito esperado e que vai atrair bastante atenção neste sábado por aqui. Tanto a PlayStation quanto o Xbox não trouxeram desta vez estandes próprios para a feira. Nesta sexta-feira, a presença por aqui é apenas de convidados, influenciadores, criadores de conteúdo e parte do público que adquiriu credenciais como camarotes e também premium. A partir deste sábado, portanto, ao meio-dia, entrada liberada para o público geral e os últimos lotes de ingressos estão disponíveis no site oficial da feira. A Band News FM vai acompanhar toda a movimentação por aqui neste feriado. Volto com vocês.
2: Obrigado, Aline. Bom trabalho por aí. Qualquer novidade, você volta a falar com a gente.
4: Agora são 5 horas e 32 minutos. Começa hoje aqui na Band News FM uma série especial com conteúdos dedicados ao Outubro Rosa. Ao longo de todo mês, você vai conferir conteúdos, informações sobre prevenção e conscientização do câncer de mama, com especialistas trazendo orientações que ajudam a entender quais são os sinais da doença, os fatores de risco, diagnóstico, os caminhos para o tratamento. E para abrir essa série, o primeiro material fala sobre avanços no tratamento do câncer de mama, as diferentes opções disponíveis de tratamento e a importância do diagnóstico precoce para definir o caminho de cada paciente. Quem traz todos os detalhes para a gente agora é a Stephanie Toso.
20: O tratamento do câncer de mama avançou nos últimos anos. Hoje, a escolha da terapia leva em conta o tipo de tumor, sua característica e o estágio em que a doença foi identificada. Além da cirurgia e da radioterapia, existem tratamentos que atuam em todo o organismo, como a quimioterapia, a hormonioterapia, as terapias-alvo e a imunoterapia, como explica a oncologista da Beneficência Portuguesa de São Paulo, Débora Gagliato.
21: Nos últimos anos, a medicina avançou muito no tratamento do câncer de mama, especialmente os tratamentos que nós chamamos de sistêmicos, né, que são dados ou por comprimidos, por via oral, ou injetáveis na veia, ou subcutâneos, né, na gordura aí subcutânea, e eles vêm revolucionando a cura do câncer de mama. Hoje a gente fala que a cura do câncer de mama nunca foi tão alta graças aos novos tratamentos.
20: Esses avanços ampliaram as possibilidades de tratamento e, em muitos casos, aumentaram as chances de controle e cura da doença. Quando o câncer é diagnosticado em uma fase inicial, o tratamento tende a ser menos complexo e as chances de cura são maiores. Já nos casos em que a doença se espalhou para outros órgãos, o objetivo passa a ser controlar o câncer e preservar a qualidade de vida como uma estratégia definida para cada paciente.
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2: É o seguinte, gente, é chuva, é trânsito, é chuva, não para de chegar mensagem por aqui. Ó, essa pintou agora, ó. Boa tarde, rodovia Fernão Dias, caminhão tombado sobre o viaduto do quilômetro 39 Norte, em Atibaia, trânsito muito ruim, praticamente todo trecho. Mensagem do Osmário Araújo, acabou de escrever pra gente. Boa tarde, chuva perto do estádio do Palmeiras e trânsito piorando. Aqui na rua Palestra Itália, mensagem da Valéria, final de telefone 6260. Muita chuva no Rodoanel sentido Régis Bittencourt, assinado Rodrigo. Final de telefone 6227. Boa tarde, Santo André começou chuva fraca, mensagem da Eliane Dias. Pode ir mandando mensagem. Trânsito, chuva, trânsito, outro problema. Escreve aqui que a gente registra na Band News FM.
4: 5:35, tem chamado da nossa equipe em Curitiba. A gente está acompanhando a ocorrência numa creche em que crianças são feitas reféns por um criminoso. A polícia já está dentro da creche. Quem chega agora com as informações para a gente, que está lá na região dessa ocorrência, é o Marlon Santiago. Por favor, Marlon, as últimas informações, alguma informação sobre a condição dessas crianças lá dentro, né, em poder desse bandido?
0: Pois bem, oi pessoal, muito boa tarde para vocês, boa tarde a todos que nos acompanham. A situação ainda é bastante delicada por aqui, toda a rua, todo o quarteirão em torno desse centro de educação infantil está fechado por equipes da Polícia Militar. Uma equipe do BOPE está dentro da escola nesse momento, negociando diretamente com este sequestrador que ainda não teve a identidade divulgada. De acordo com as últimas informações da polícia, pelo menos 20 crianças estão dentro de uma sala com este homem que estaria armado com uma faca. Em uma carta que ele deixou, teria deixado na porta da escola, essa carta está em posse da Polícia Militar, mas a PM não confirma se foi realmente que ele que escreveu. Ele faz ameaças graves, diz que pode se tornar um massacre caso as exigências dele não sejam cumpridas pela corporação. Essa carta, todos já tiveram acesso, tem algumas palavras realmente assustadoras que esse homem, portanto, pode estar aí com essas crianças e também poderia ter relação com alguma criança aqui dessa creche que fica aqui no bairro São Francisco, em Curitiba, aqui na capital paranaense. Ainda de acordo com a Polícia Militar, essas outras crianças, né, todas as outras crianças da creche já foram liberadas, os pais estão aqui na porta à procura de informações, muita gente chorando, crianças também bastante emocionadas por conta desta situação que ocorre desde as 2 horas da tarde aqui na capital do Paraná. Ainda segundo a corporação, outras informações serão divulgadas apenas mais tarde, porque a equipe continua conversando, tentando convencer esse homem a liberar essas crianças. De fato, o que nós temos? Ele está armado pelo menos com uma faca e os policiais estão do lado de fora ali de uma sala. Ele está com a porta trancada, com uma criança no colo e as outras crianças sentadas ali nas cadeirinhas, mas ele não quer sair, faz algumas exigências, essas exigências que a polícia ainda não confirmou para a imprensa quais seriam. Um helicóptero sobrevoa a região, muitas equipes da Polícia Militar, do BOPE, também do Corpo de Bombeiros, ambulâncias preparadas aqui na porta da escola para garantir a segurança desses alunos e professores que ainda são mantidos lá dentro.
4: Ô Marlon, a gente está com a informação aqui da carta, a gente não está colocando a imagem dessa carta no ar, porque ele faz ameaças muito brutais, então eu acho que a gente tem que tomar cuidado antes de divulgar a imagem dessa carta, mas o fato é que a gente está com essa foto, né, dessa carta, e ele fala na carta, isso eu preciso ver que se a polícia já trouxe alguma informação, porque você disse que ele está com uma faca, mas ele fala na carta que ele está com uma pistola. A polícia falou sobre isso?
0: Pois é, Adriana, a gente conversou com a Polícia Militar, inclusive eu fiz essa pergunta para a Tenente Letícia, e que informou o seguinte, que ainda não está confirmado, ela disse que não pode passar outras informações, até mesmo para não assustar as famílias que estão aqui no local, mas essa carta diz sim que ele está armado, inclusive com bastante munições, né? Mas essa informação não foi confirmada pela tenente da Polícia Militar, que está à frente aqui das negociações, está à frente aqui, inclusive, da imprensa. E eu vou tentar falar com ela daqui a pouco, tá, Adriana? Ela disse que vai conceder uma entrevista. Eu estou à procura dela por aqui, ela está falando ao vivo também com outros órgãos de imprensa, mas ela tem outras informações que a gente vai conversar com ela ao vivo aqui durante a nossa programação, para a gente poder extrair mais um pouco a respeito do que está acontecendo dentro deste centro infantil aqui em Curitiba.
4: Ô Marlon, eu já vou te liberar, porque eu sei que você tem que ir atrás justamente dessas informações, mas só mais uma pergunta rapidamente. Alguma informação, se tem um adulto, alguma professora, alguém junto com essas crianças?
0: Desculpa, Adriana, eu não ouvi.
4: Se tem algum adulto junto com as crianças, além do criminoso. Se tem alguma professora, alguém que possa estar lá.
0: Sim, sim. Aqui, vamos conversar aqui com a tenente, favor, ela chegou, a tenente Letícia da Polícia Militar, mas a informação é essa mesmo, tá, Adriana? Tem professores lá dentro com esses estudantes, essas crianças que são mantidas reféns aqui em Curitiba. Tenente Letícia, pode chegar aqui, por gentileza? Muito boa tarde, obrigado por atender a nossa equipe. Tenente, qual que é a informação de momento lá dentro? A Adriana perguntou também se tem algum adulto com essas crianças que são mantidas reféns dentro dessa sala. Muito boa tarde.
2: Marlon, não sei se o Marlon nos ouve, o áudio não está chegando ok para a gente. Nos ouve, Marlon? Se puder aproximar um pouquinho mais, por favor. Chegou um áudio baixo, um pouquinho metalizado, vamos ver se melhorou.
1: E aí, metalizada para esse tipo de situação. Então, o BOP colocou até aqui o local e junto com a
0: Está fazendo condição da situação. São quantas crianças? Ele estaria armado também com um revólver?
1: Essas informações a gente ainda não consegue passar com exatidão para o senhor. Então a gente não tem a confirmação delas e não consegue repassar.
0: Qual o horário que ele entrou ali? Ele disse alguma coisa? Essa carta que foi deixada ali supostamente teria sido escrita por ele?
1: A gente sabe, tem conhecimento de muita informação que está veiculando em grupos, pela própria imprensa, pelas redes sociais. Então, algumas informações que ainda não foram nem confirmadas oficialmente pela Polícia Militar do Paraná. Então, a carta, às vezes algum armamento, a arma branca, tem algo que ele esteja portando, a gente não tem essa informação verificada e concretizada para poder repassar aos demais.
0: Agora, tenente, como que é feita essa negociação? Ele está dentro da sala, trancado ali com essas crianças, a equipe está do lado de fora negociando com ele, quais são as exigências desse homem?
1: A negociação, o atendimento de uma sessão, ele é muito maior do que você pode imaginar. Então, ela não se trata somente lá do policial verbalizando, de forma prática ali, né, negociando efetivamente com o autor. Ela começa desde o congelamento do espaço físico, que é justamente o perímetro que nós estamos, o perímetro de segurança, o apoio de outras forças de segurança, atendimento médico e outras instituições. E daí sim, o ambiente está controlado para que a equipe de negociação adentre ao espaço crítico, que nós chamamos, e faça essa negociação. A equipe do BOP está composta por alguns policiais com equipamentos de proteção para eles e fazem a negociação. Então é um trabalho todo técnico que eles têm ali de convencer, de conversar e dissuadir o autor de alguma conduta que a gente não deseja como uma resolução para o político. Como parte da negociação, ele pode eventualmente fazer algum pedido, alguma exigência. Mas, como ela está em andamento, eu não tenho como se passar se houve alguma solicitação da parte dele. E seria uma informação que ele precisaria passar ao fim do despejo. Para o...
0: Ele seria familiar de alguma criança? Qual seria a relação dele com a escola? Seria uma vingança? A polícia tem essa informação?
1: Esses detalhes nós não temos confirmados ainda também, não conseguimos passar.
0: Tá, joia. Tenente Letícia falando ao vivo aqui conosco. Muito obrigado pelas informações. Então, a situação de momento é essa, Adriana. Um caso bastante delicado. As forças de segurança continuam por aqui. E essa equipe do BOP continua negociando diretamente com este homem que ainda não teve a identidade revelada. E a polícia continua aí tentando descobrir quem são os familiares deste homem, até mesmo para tentar ajudar a convencê-lo a deixar a escola e libertar essas crianças que são mantidas reféns com este homem armado com pelo menos uma faca.
4: Tá certo, Marlon. Muito obrigada por ter colocado também a voz aqui da Tenente Letícia no ar com as informações que ela tem de momento. A gente sabe que muita coisa a polícia ainda não tem a confirmação, mas foi importante a gente entender o que está acontecendo aí. Qualquer nova informação, a gente prioriza essa ocorrência lá em Curitiba. São 20 vidas de crianças em perigo nesse momento. Então, situação bastante delicada. O que a polícia tem que fazer é tentar acalmar esse homem, tentar convencê-lo a se entregar. E a gente da imprensa tem que colaborar da melhor maneira possível, informando o nosso público, mas acompanhando aí todas as orientações da polícia. Então, essa carta que a gente fez referência, que a gente tem a imagem, mas não colocou no ar e não vai colocar, porque a gente não sabe efetivamente se ela é verídica e até porque, se ela for verídica,

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5: Agora 5 horas e 46 minutos. Gente, tá chegando muita mensagem sobre trânsito e sobre chuva. A gente queria até tá dando mais espaço para os ouvintes, mas por conta também dessas duas situações que a gente citou há pouco no Paraná, esse sequestro em andamento e também a questão da queda de uma aeronave em Minas Gerais, a gente obviamente teve que dividir as atenções, mas a gente está de olho em tudo que vocês estão mandando aqui e está respondendo na medida do possível. Fato é que quando a gente fala de trânsito e chuva às vésperas de um fim de semana prolongado, tem também o problema de quem precisa pegar avião. Por isso a Débora Mendonça tem informação importante.
6: Quem tem voo partindo do Aeroporto Internacional de Guarulhos deve estar atento, porque a Dutra já tem muito congestionamento na pista local do 222 até o 217, e a Aerosmith está lá no 219, no meio desse trânsito muito ruim. Pela Expressa, uma condição mais favorável de tráfego intenso, porém não dá acesso à Aerosmith. A Ayrton Senna, por sua vez, para 2 quilômetros antes dessa saída para o aeroporto. Do quilômetro 18 até o 26 no Itaim tem congestionamento, e dali para frente quem segue rumo ao interior vai encontrar outras dificuldades. Tem lentidão na Ayrton no trecho de Mogi, também em Jacareí, já ingressando na Carvalho Pinto, e a Dutra muito congestionada em Arujá, em Santa Isabel, na passagem por Jacareí, também praticamente já emendando desde Taubaté até Pindamonhangaba. Então, motorista, redobre a atenção no caminho. 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
5: Hora de falar de esporte aqui na Band News FM. O Corinthians está aí a menos de 48 horas do jogo mais importante do ano até agora, clássico contra o Palmeiras, e ainda não tem treinador. Fala aí, Lucas Belotti.
7: O Corinthians não cumpre com o planejamento inicial e vai para o clássico contra o Palmeiras com um treinador interino, depois de uma negociação frustrada com o argentino Ramon Dias e negativas em contatos com nomes como Silvinho e Zubeldia. O clube se vê buscando o plano C, o plano D, em busca de ter um novo comandante. Fábio Carilli, que já teve passagem vitoriosa pelo clube, foi sondado e é considerado, neste momento, a grande prioridade da diretoria. No entanto, a negociação tem várias questões que dificultam o acerto, como o contrato que ele tem vigente com o Al-Fayha da Arábia Saudita e a multa rescisória que o Timão teria de pagar para repatriar o seu antigo treinador. Outros nomes também estão na mesa, mas nenhum deles é unanimidade, o que dificulta um avanço rápido das negociações, algo que era o grande plano da diretoria. Com o fechamento do bid da CBF às 7 horas da noite de hoje, o Corinthians praticamente descarta a possibilidade de conseguir resolver a

0: condição de inscrever a tempo um novo técnico. Sendo assim, William Batista, comandante do Sub-20, e Léo Porto, agora auxiliar permanente do clube, vão dividir as atenções nas últimas atividades e estarão no banco de reservas para o clássico mais importante do Corinthians no ano.
1: Maurício Ferreira está aqui para falar do Palmeiras e aí diz que eu vim de verde, Ferretti. Será que foi para te agradar?
2: Escolheu bem. Se não foi, acertou do mesmo jeito, se não foi proposital.
3: E o Ferretti tá num azul, vai na linha do uniforme utilizado pelo Palmeiras ontem, né? Bonito, na vitória por 1-0 pra cima do Bahia. Hein? Belíssimo uniforme. E aí deu sorte pro Palmeiras mais uma vez, vencendo ontem o tricolor baiano, conquistando mais 3 pontos e colando no Flamengo nessa disputa das duas equipes pela liderança do Campeonato Brasileiro. Me desculpem, ótima tarde a você, Adriana, ao Ferretti, todo mundo que acompanha São Paulo entre nós por aqui. O Palmeiras agora que vira essa chave, né, justamente para enfrentar o Corinthians domingo no clássico na Arena Palmeirense com transmissão aqui da Band News FM, pode até retomar essa primeira colocação e além disso, né, tem claro esse objetivo de afundar o rival de vez nessa crise que pode entrar na zona de rebaixamento, a depender aí do resultado. O Palmeiras hoje já retomou as atividades na academia de futebol com o Paulinho trabalhando com o restante do grupo, então vive a expectativa, quem sabe, nessa reta final de transição física de já ser relacionado. E uma preocupação, Gustavo Gomes ontem sentiu dores no punho esquerdo, passará por exames ainda hoje para saber a gravidade, mas é algo que não deve tirar o capitão palmeirense dessa partida de domingo, o derby contra o Corinthians na casa palmeirense.
1: Tá certo, obrigada, viu, Maurício? Antes da gente seguir com o futebol aqui, só que aproveitar que a gente tá falando do Palmeiras, só mandar um abraço pro Paulo Serdã, da Mancha Verde, que essa semana postou um vídeo bastante comovente, falando da história pessoal dele, da experiência que ele viveu de violência doméstica em casa, com a mãe sendo espancada. Citou um dos meus comentários que eu fiz aqui na rádio essa semana, e eu tô interrompendo aqui o nosso giro de esporte, porque eu acho muito importante isso que ele fez. Os homens, e homens que têm acesso a tantos outros homens no futebol, nos estádios que ficam lotados, é muito importante que os homens falem, né, da violência, que contem as memórias que têm de situações violentas, porque eu acho que essa é a corrente, né? A corrente de combater a violência contra as mulheres não é só de mãos femininas dadas, é de mãos de homens e de mulheres. Então, queria mandar um abraço para o Paulo Serdã.
2: E a gente dá sequência à atualização do noticiário esportivo. O Santos, que aliás deu uma mãozaça ontem para o Palmeiras, botou o Palmeiras de novo na briga pela liderança. O destaque do Peixe chega com a Lívia Camilo. Boa tarde, Lívia.
4: Boa tarde, Ferretti. Boa tarde, Adriana. Todo mundo que acompanha o Entre Nós. Pois é, né? Uma partida muito legal do Santos, né? Um empate depois de sair atrás no placar por 2-0. Na segunda etapa, Neymar marcou 2 de pênalti, empatou com o Flamengo. E aí, hoje de manhã, o Santos já se reapresentou no CT Rei Pelé, já fez aquele trabalho regenerativo, né, do pós. Quem atuou os 90 minutos, ou pelo menos 45, ficou na academia. E o Santos agora já se prepara para enfrentar o Atlético Mineiro no fim de semana, no domingo, às 4 da tarde, lá na Arena do Galo. É um jogo que vai definir muito desse futuro do Santos, que mira essa vaga na Libertadores, tá olhando pro lado de cima e também ajudando um pouquinho o Palmeiras, né, Ferretti?
2: Um pouquinho? Um pouquinho? Menino Neymar, nunca critiquei.
1: Bom, para fechar o nosso giro, e o São Paulo Futebol Clube, Aline Fanelli?
4: Que tem jogo amanhã no Campeonato Brasileiro, é um confronto direto, né, contra a equipe do Vitória no estádio do Morumbi, com transmissão da Band News FM, aliás. Silva Júnior vai contar todas as emoções direto do estádio neste sábado, partida que é às 9 da noite, comentários do Bernardo Ramos e do Cicinho. São Paulo que perdeu mais uma, 2 jogos consecutivos, e no Campeonato Brasileiro busca uma reação em um momento em que muitos jogadores estão lesionados. É um confronto direto. São Paulo e Vitória têm 36 pontos cada. O São Paulo está à frente por causa do saldo de gols na tabela. Então é importante para o time abrir uma distância dessa equipe que está abaixo. E o São Paulo ainda não informou nada sobre o treinamento de hoje, se alguém evoluiu, algum dos lesionados. Mas a gente tinha a informação do treino de ontem, que o Iago já estava fazendo o aquecimento junto com o grupo. E o Lucas Moura, que fica a expectativa também, porque ele vem fazendo transição física, participou de um jogo treino com o Sub-17, e a gente pode questionar o Dorival sobre isso amanhã também.
1: E só para terminar, você tem notícia do Cruzeiro?
4: Do Cruzeiro? Não tenho. Se você tivesse me pedido isso 2 minutos atrás, não, eu te traria.
1: Nós estamos com chance
2: a de chegar. A última é que na... ganhou do São Paulo,
4: bem,
2: né?
4: Tá bem, ganhou do São Paulo. É. Quinto lugar, ó. 48 lugar. Pontos. Tá 2 pontos do Atlético Paranaense. Tá bem demais.
2: Não é um Palmeiras, é, basta, tá?
1: Basta, só pra acalmar o coração.
2: Não é um Palmeiras, aqui. Mas tá bem.
1: Não, não, mas...
4: Mas joga às vezes melhor que o Palmeiras.
2: Sim, bem, claro. Vai pra Libertadores. Claro.
1: Tá valendo.
4: Com certeza.
2: Valeu, Aline.
5: Quem segue rumo ao interior pelas rodovias Anhanguera e Bandeirantes enfrenta condição difícil por ambas. Um trajeto que sem lentidão é feito em aproximadamente 1 hora entre São Paulo e Campinas agora leva quase 2 horas. Pela rodovia Anhanguera, começando daqui seguindo até Campinas, 1 hora e 56 minutos a média. Pela rodovia dos Bandeirantes, 1 hora e 58 minutos. Diferença de 2 minutos apenas, e considere aí que o tempo pode aumentar e passar um pouquinho das 2 horas. 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
5: Na Regis Bittencourt, 15 quilômetros de lentidão no sentido São Paulo, passagem por Embu, também lenta no sentido Curitiba. O Rodoanel tem a pista interna com 14 quilômetros ruins para acesso à Regis Bittencourt, enquanto a pista externa está a pior entre a Castelo Branco e a rodovia Raposo Tavares, ou seja, do 16 ao 24, intensidade na sequência até o 30. E mais 6 quilômetros lentos na pista externa do Rodoanel para acesso à rodovia Ayrton Senna. 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

0: Terminou essa semana. Boa viagem pra quem tá na estrada. Aproveite o feriadão. Eu tô de volta na terça aqui na rádio. Estou na segunda no Jornal da Band, mas na rádio volto na terça-feira, contando com a audiência de todos vocês daqui a pouquinho no Jornal da Band. Bom descanso, Ferretti.
1: Obrigado.
0: Aproveite.
1: Vou aproveitar.
0: E vamos juntos. Até semana que vem.
1: Vamos juntos. Valeu, gente. Vem aí o Reinaldo Azevedo, vem aí o Alexandre Bentivoglia, a Isabela Mota, vem aí o É da Coisa. Bom feriado.

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0: 18 horas e 2 minutos no horário de Brasília. Começa agora para todo o Brasil mais uma edição do É da Coisa. E se a coisa parece confusa, atrapalhada, vem para cá que a gente desconfunde e desatrapalha. Milhões de pessoas acompanham o programa pelo Tile, pela Band News TV, LG Channels, TCL Channels, Samsung TV Plus, canal 2043 e mais em todos os lugares do mundo. Boa noite, Valio Bene. Boa noite, Isa.
1: Boa noite.
0: Começamos com De Frente pro Crime, uma música maravilhosa de 75, do álbum Caça Raposa. A gente tocou Aldir Blanc e João Bosco de novo. Muito legal, porque vai bem, é sobre a espetacularização da notícia, assim, ah, pronto, aí, ah, o crime, o corpo, e aí, então, vira aquela festa, não sei o quê, até que, pronto, cada um vai cuidar da sua vida, né, e o espetáculo, que no caso é um corpo, né, a gente sabe que isso na era das redes sociais, mudando o que tem de ser mudado, é um pouco o que acontece. Querida Isa, hoje é o último dia desta jornada, né? Dessa temporada da Isa aqui. Na segunda-feira, eu não... Ah, o É da Coisa, eu não venho na segunda, mas tem É da Coisa, né? Vai bem.
2: Sim,
0: na segunda.
2: Estarei Sim. por aqui.
0: Tá, a Isa já não estará.
1: Não.
0: Então pronto. E aí a Isa, que terá novas funções na rádio, a gloriosa Isa, vai ser a diretora de redação, editora-chefe, tudo. É, exatamente. Vai mandar em todos nós. É, muito bem. Um beijo pra Isa, obrigado. E ó, Isa, você tá se despedindo aqui do programa por enquanto, né? Porque voltará.
1: Isso.
0: Saiu uma notícia bem legal que nos diz respeito no canal D do Gabriel de Oliveira, né? No Dia. Tá aí a notícia. A Band News vive uma boa fase de audiência com a cobertura do primeiro turno das eleições. A transmissão simulcast da Band News FM nas plataformas Fest, da LG, Samsung e TCL contatou 2.992.000 pessoas no último domingo. Isso. Na televisão por assinatura, a Band News TV liderou entre os canais de notícias na noite de segunda, 5, com o É da Coisa, que é esse programa. O programa de Reinaldo Azevedo chegou à marca de um ponto no painel nacional de televisão, que não é exatamente a mesma medição do Ibope das TVs abertas, conquistando o triplo da audiência da Globo News na mesma faixa. E aqui não é nenhuma jactância. Ai, não tem problema, não. Grandes pessoas, grandes profissionais. Fico muito satisfeito. E digo mais uma vez, olha, queridos, os espadachins da reputação alheia que roam o cotovelo, né? Não vai ser assim. Então, nós vamos tocar a nossa vida aqui. Não estou falando isso para colega, evidentemente, né? Que as pessoas continuem a fazer o seu trabalho, mas Isa, quero lhe dizer que você, evidentemente, ajudou a fazer esse resultado e ajuda a fazer esse resultado, assim como todos nós aqui. Tá bom? Então, pronto, que nem num quadro Porta dos Fundos, parabéns para nós. É isso aí. E a rádio, porque nesses canais todos, né, além da Band News TV, que está dita aí, LG Channels, TCL Channels, Samsung TV Plus, enfim, a gente está acontecendo, vai, Benny?
2: Sim.
0: É isso. Né, o que dá ser bonito, gostoso e sensual. Áudio Veja, Vorcaro diz ter financiado o filme sobre Lula. Vamos tratar do assunto. Agora precisa pegar a extensão toda da coisa, né? Nós precisamos entender o que está em curso, e se é para entender o que está em curso, a gente vem aqui. Vai lá.
2: Em reportagem publicada pela edição eletrônica de Veja na madrugada dessa sexta, há um áudio em que Daniel Vorcaro afirma ter doado, sem registro oficial, 30 milhões para o documentário sobre Lula, dirigido por Oliver Stone. Segundo as mensagens, Vorcaro teria se articulado com João Vaccari Neto, ex-tesoureiro do PT, para combinar um pagamento. Além dos 30 milhões de reais, ainda de acordo com a revista, Vorcaro teria dito que Vaccari exigiu uma taxa de 10% de tudo o que o Master captasse nos fundos de previdência da Caixa, do Banco do Brasil, da Petrobras e dos Correios. A gente vai ouvir o áudio.
3: O Brasil agiu estruturalismo, Augusto adianta, ali para o Concano Alto, tudo... E aí tem o negócio do filme.
4: O filme? Eu não coloquei, acho que até mais. Na base, não. Só que o do Lula foi pro fora. Do Lula foi. Ah, do Flávio, foi que ele patrocina.
0: Muito bem, para quem não entendeu direito, a essência é a seguinte. E aí, vamos lá. Ah, não, o filme pro Lula, eu dei o dinheiro, foi por fora, sugeriu, a do Flávio foi por dentro. Então, assim, vai no centro da questão do filme do Dark Horse e daquilo que até agora não se explicou. E a coisa é grave, se verdadeira. É grave, se verdadeira, porque então ele teria proposto uma delação, teria feito esse depoimento e isso não teria prosperado, não teria avançado, ou a procuradoria não teria dado bola, etc. Bom, o Vorcaro tem uma defesa, a Procuradoria-Geral da República existe, a Polícia Federal existe. Então toda essa gente se coordenou para esconder esse troço? Evidentemente que a fala seja dele, eu não tenho dúvida. Mas gravada como? Onde foi gravado isso? Quando foi gravado isso? Isso está posto num anexo de delação? Existe um depoimento a respeito, oficial? O que é que diz a Procuradoria-Geral da República, o que é que diz? Qual é a desconfiança que está aí, que foi publicada na coluna da Mônica Bergamo? Vamos lá.
1: Procuradores familiarizados com as investigações do Banco Master dizem acreditar que o áudio de Daniel Vorcaro pode ter sido gravado na prisão para ser usado contra o presidente Lula na campanha eleitoral. As afirmações foram feitas à coluna de Mônica Bergamo, que divulgou as informações, ela que também é colunista aqui da Band News FM. A gravação, se feita dessa forma, seria ilegal, já que nenhuma das pessoas que ele recebe na Papudim, em Brasília, onde está preso, poderia entrar no estabelecimento com gravador ou celular. Há uma outra hipótese. Uma parte da equipe de defesa, de 23 profissionais, também especula que o áudio foi gravado de forma ilegal, porém há mais tempo, e vazado apenas agora com objetivos eleitorais. Há uma desconfiança de que a gravação ilegal pode ter sido feita por agentes públicos ou por alguém da própria equipe de defesa, que é formada por várias bancas de advocacia, ou por alguma visita que teria driblado a segurança da prisão.
0: O fato, isso não está nos autos. Quem está falando que não está? A Polícia Federal está dizendo que não está, a PGR está dizendo que não está, e a defesa dele também está dizendo que não está. Então, está onde? E aí tem essas hipóteses. Uma gravação clandestina dentro do presídio. Quando o Vorcaro estava na PF, os advogados podiam entrar na prisão com computadores e gravadores para tomar depoimentos dele destinados às tentativas de colaboração premiada. Na Papudinha, há conversas por vídeo que poderiam ser gravadas. Foi ali que foi gravado, mas isso não... E isso não foi passado à Polícia Federal? E isso não foi passado à PGR? Que eles não têm isso lá. Como esse vídeo é muito direcionado, ele é muito direcionado para dizer, olha, se alguém cometeu crime com essa história de filme, foi o Lula. Ou então a turma do Lula. O Flávio não. Ali foi patrocínio mesmo. Independentemente do que o Vorcaro diga, que foi patrocínio ou não, a questão é saber... Cadê o dinheiro? O dinheiro foi realmente destinado ao filme? Ah, você está negando? Não, eu estou dizendo, a menos que todas essas pessoas e todos esses organismos estejam mentindo, tem alguma coisa muito estranha aí. Que ele falou isso, falou. Agora, a PGR diz que não existe o depoimento oral de Vorcaro. Será que é? PGR, o órgão PGR ia cair nessa? Pra quê? Pra proteger? Ah, pra proteger o PT, pra proteger... O que que tem aí da PGR? Vamos lá.
2: A Procuradoria-Geral da República, que participou das tratativas para assinatura de um acordo de colaboração premiada com Daniel Vorcaro, negou participação em um depoimento do banqueiro. Em nota, a PGR disse: a Procuradoria-Geral da República esclarece que as tratativas de colaboração premiada envolvendo Daniel Vorcaro foram sempre mediadas por advogados contratados pelo investigado como devido. Todas as propostas formalizadas pela defesa foram recebidas na forma como livremente elaboradas por ela, sem juízo nem recusas prévias. Não houve interlocução direta de Vorcaro com qualquer representante da PGR. Não houve depoimento oral de Vorcaro justamente por conta da rejeição da proposta, cujos motivos foram expostos à defesa. A Procuradoria-Geral da República respeita o sigilo que se impõe por lei ao procedimento de colaboração premiada à vida.
0: É. E aí? PF também nega em nota a existência do depoimento. Vai lá.
1: A Polícia Federal, que também participou das tratativas para uma colaboração premiada de Daniel Vorcaro, negou a informação veiculada pela Veja. Em nota, a corporação disse o seguinte: a Polícia Federal esclarece em relação à reportagem intitulada "Vorcaro conta que liberou dinheiro para filme sobre Lula por negócios no governo", publicada pela revista Veja nesta sexta, que Daniel Vorcaro não prestou depoimento com teor relatado na matéria. Tampouco entregou à instituição anexos, documentos ou informações com o conteúdo ali descrito. As propostas de colaboração premiada que foram apresentadas à PF pela defesa do investigado não foram acolhidas em razão do não atendimento aos requisitos legais, conforme decisão fundamentada de conhecimento da defesa. Por fim, a Polícia Federal informa que recebeu, nesta sexta-feira, notícia-crime com pedido de providências urgentes para apuração de fatos relacionados à publicação mencionada. O expediente foi encaminhado à área técnica para adoção das providências de polícia judiciária.
0: Bom, gente, a Veja tem a informação, tá lá, uma longa reportagem, né? Em que se dá a entender que tudo isso foi mandado para a PGR, que o Vorcaro teria dito que teria como provar essas coisas, inclusive os pedidos, supostos pedidos de propina. Aí diz a Polícia Federal: isso não está aqui. Diz a PGR: isso não está aqui. Essa gravação não está nos autos. Bom, então tá onde isso tudo? Como é que isso apareceu? O que é que aconteceu? De qualquer modo, delação a gente sabe. Delação é um elemento para se chegar à prova, mas é preciso que se tenha indícios. Né? O UOL publicou hoje uma informação importante: não há no celular de Vorcaro nenhuma menção, não há nenhuma menção, o celular, né, porque, sei lá, fica tudo na nuvem, o que ele tem lá. Não há nenhuma menção a esse ao dinheiro a esse filme. Será que com tanta mensagem que foi trocada aí, sei lá, tem mensagem de anos a fio? Se ia fazer uma operação dessa monta sem haver nenhuma menção a respeito? Hã? Segundo o UOL publicou, nos celulares não está. Está suspeitando? Eu não estou suspeitando nada. Eu estou estranhando o andamento das coisas. E qualquer um estranharia. Não é? E a PF ainda falou por que a delação foi rejeitada. Vamos lá.
2: Integrantes da Polícia Federal afirmaram hoje que a corporação recusou a delação premiada de Daniel Vorcaro por ausência de elementos mínimos que pudessem dar credibilidade ao que ele disse. A informação é da CNN. O fato foi confirmado após a emissora questionar a PF sobre a reportagem da revista Veja. A avaliação na corporação é de que a delação de Vorcaro foi rejeitada por falta de elementos mínimos, não só pelo órgão, mas também pela Procuradoria-Geral da República.
0: É, e aí, depoimentos acompanhados por advogados, depoimentos acompanhados pela PGR, depoimentos acompanhados pela PF, e tudo isso se dando ali no subterrâneo. E de qualquer modo, a defesa do Vorcaro teve a chance de dizer, olha, é isso mesmo, meu cliente foi sacaneado, ele tinha tudo para fazer a delação, e no entanto, isso não está acontecendo. E ficou todo mundo aguardando a nota da defesa. E a defesa soltou uma nota, que diz o quê? É lá.
1: Diz o seguinte, a defesa de Daniel Vorcaro repudia a divulgação de supostos anexos que estariam relacionados a tratativas de colaboração premiada que não foi celebrada. A defesa não confirma o conteúdo de qualquer material divulgado cuja origem, autenticidade e integridade não são reconhecidas. O material preliminar da colaboração foi disponibilizado a um número restrito de autoridades que possuem dever legal de confidencialidade. A defesa esclarece que Daniel Vorcaro não prestou nenhum depoimento à PF ou à PGR no âmbito das tratativas de colaboração premiada. A defesa reafirma que Daniel Vorcaro possui informações personalíssimas e relevantes para o caso e segue disponível para contribuir com as autoridades.
0: Então, sim, a defesa está falando, não, nós temos coisas. Nós temos coisas, ok? Temos coisas. Mas não isso. O material preliminar da colaboração foi disponibilizado a um número restrito de colaboradores. A defesa não confirma o conteúdo de qualquer material divulgado cuja origem, autenticidade e integridade não são reconhecidos. Como é que isso veio? Agora, que cai como mel na sopa para o Flávio Bolsonaro... Aí, bom, aí não precisa, porque toda a tese dele sempre foi o quê? O dinheiro do Dark Horse é patrocínio. E aí o Flávio, claro, fez ali o negócio dele, né? Ele se manifestou nas redes. Eu fui injustiçado. Você não sabe como é difícil disputar um cargo público tomando tanta pancada com mentira. E muita gente me pré-julgou porque eu fui pedir um patrocínio para um empresário, para um filme privado do presidente Bolsonaro, sem absolutamente nenhuma contrapartida pelo fato de eu ser senador da República. Já com o filme de Lula, foi dinheiro por fora. Esse cara recebeu propina. Então o Bolsonaro pediu um patrocínio e o Lula pediu propina. Né? Vamos só para a gente saber do que a gente está falando, né? Vamos lembrar aqui o áudio do Flávio Bolsonaro pedindo patrocínio para o Vorcaro. Vai, a gente botou o áudio do Vorcaro falando que foi patrocínio. O Flávio pedindo patrocínio. Pede patrocínio, Flávio, vai.
5: Irmão, preferi te mandar o áudio aqui para você ouvir com calma. Bom, aqui a gente está passando por um dos momentos mais difíceis da nossa vida, né? Não sei como é que vai ser daqui para frente, como é que isso tudo vai acabar, mas tá na mão de Deus aí. E você também, eu sei que você tá passando por um momento dificílimo aí também, essa confusão toda, você sem saber exatamente como é que vai caminhar isso tudo. E apesar de você ter dado liberdade, Daniel, de a gente te cobrar, eu fico sem graça de ficar te cobrando, tá? Mas enfim, não... é porque tá num momento muito decisivo aqui do filme. E como tem muita parcela para trás, cara, tá todo mundo tenso e fico preocupado aqui com o efeito ao contrário do que a gente sonhou pro filme, né? Imagina a gente dando calote num Jim Caviezel, num Cyrus, os caras, pô, renomadíssimos.
0: Tá bom. Senador da República não é um ente privado, porque essa tese, estamos pedindo filme de ente privado para ente privado. Eu já disse, não, pedir patrocínio não é crime. Ter patrocínio não é crime, ter publicidade não é crime. Agora, a depender do que se fez com o dinheiro, é. Enquanto isso, o irmão dele estava lá, com a devida vênia, tramando contra a República. Tanto era uma operação secreta que ninguém sabia. Toda a extrema-direita foi surpreendida por esse troço. A campanha dele sofreu um abalo. É verdade. O troço está sob investigação. Como é o correto que aconteça nesses casos? Nada vaza. Sobre outros, tudo vaza. Nada fica em sigilo. Hã? Agora, é preciso saber o que aconteceu. Acho que tem que ter uma investigação aí. Não estou dizendo investigar a imprensa, mas como é que aconteceu isso? Se não está, se a PF não tem depoimento, se a PGR não tem depoimento, se a defesa diz que não existe, ou que não reconhece. Porque poderia ser uma boa hora para a defesa falar, sim, meu cliente foi sacaneado. Está sendo sacaneado. Essa gravação não está nos autos. É a voz dele? É a voz dele. Mas até aí também, né? Advogados pedem investigação do que chamam de trama Vorcaro Flávio, aí já partindo do princípio de que se trata de uma articulação para eleger Flávio mais facilmente, se trataria de uma articulação para eleger Flávio, e para no futuro, é uma coisa que está circulando nas páginas ligadas ao PT e tal, no futuro eventualmente cavar anulações que beneficiassem de algum modo o Vorcaro por caminhos aí indiretos. Vamos lá, o que, que tem aí? Vai.
1: Os advogados Marco Aurélio de Carvalho e Reinaldo Santos de Almeida apresentaram uma notícia de fato à Polícia Federal pedindo investigação urgente sobre uma possível articulação entre o banqueiro Daniel Vorcaro, ex-dono do Banco Master, e pessoas ligadas à campanha de Flávio Bolsonaro para interferir no segundo turno da eleição presidencial, marcado para 25 de outubro, e prejudicar as investigações sobre o escândalo financeiro. O documento, datado de quinta, relata que um HD contendo o depoimento atribuído a Vorcaro teria sido entregue a terceiros com acusações contra adversários políticos de Flávio, integrantes do governo Lula e ministros de Estado. Em declaração à Folha, Marco Aurélio, coordenador do Prerrogativas e integrante da coordenação da campanha de Lula, afirmou ter recebido informações de que Vorcaro teria sido estimulado a prestar um depoimento envolvendo o financiamento de um documentário sobre o presidente Lula, dirigido pelo cineasta Oliver Stone. O banqueiro teria recebido a promessa de prisão domiciliar com tornozeleira eletrônica após as eleições, enquanto seu pai, Henrique Vorcaro, seria libertado imediatamente.
0: Bom, aí, evidentemente, eu não tenho essa informação. Marco Aurélio diz ter. A Polícia Federal foi acionada para tentar entender o que aconteceu. E a página do Lula diz que a acusação é peça eleitoral irresponsável. Vai.
2: É, a campanha é real.
0: Tá um pouquinho grande aí. Vamos em duas etapas aí, até o terceiro parágrafo primeiro, depois dá uma paradinha para comentar. Vamos lá.
2: Tá bom. A campanha de Lula reagiu imediatamente ao suposto áudio no qual o Daniel Vorcaro fala sobre um dito financiamento a um documentário que trata do presidente. Em nota, a coligação do presidente Lula criticou a Veja. A reportagem foi chamada de peça eleitoral irresponsável com acusações gravíssimas sem apresentar uma única prova, diz o comunicado. É estarrecedor que, a duas semanas do segundo turno das eleições presidenciais, a revista Veja estampe em sua capa acusações gravíssimas sem apresentar uma única prova. A reportagem é uma peça eleitoral irresponsável baseada em outra peça eleitoral, o suposto depoimento de Daniel Vorcaro, construído sobre acusações sem comprovação, com evidente propósito de tumultuar o processo eleitoral e favorecer o adversário. Esse depoimento não existe, não há registro dele na Polícia Federal. Não há registro de delação com esse conteúdo que tenha sido aceita pelo Ministério Público e Polícia Federal. Portanto, uma farsa. Foi durante o atual...
0: Só um minutinho, Vale Bene. Aí a conclusão é uma farsa, já tem um juízo de valor a respeito. Que nada disso consta dos autos, nada disso consta dos autos. Como isso vem? A própria grande imprensa está tratando a coisa de uma maneira meio reticente, assim, tal, porque precisa tentar entender direito o que está acontecendo. Claro que incendeia as rededes, porque tudo o que precisava é, nós não temos nada com isso, os culpados são eles. E aí, eles vêm com uma questão aí que vem junto com um juízo de valor, mas que vem junto com uma questão factual também. Vamos lá.
2: Foi durante o atual governo que as instituições de controle atuaram para investigar as irregularidades, liquidar o Banco Master e levar seu controlador à prisão. Agora surgem acusações contra as autoridades que enfrentaram suas irregularidades. Trata-se de uma tentativa de vingança que levanta uma pergunta inevitável. Que benefícios Vorkaro espera obter de uma eventual mudança de governo? Vários fatos comprovam que há uma grande armação em andamento contra os interesses do povo brasileiro. Diz o comunicado, a contradição do relato é gritante. Vorkaro procura apresentar os pagamentos associados ao bolsonarismo como patrocínio normal, enquanto atribui crimes ao PT e ao governo sem apresentar prova das suas acusações. A narrativa tenta proteger Flávio Bolsonaro, citado em investigações sobre ligações e pedidos milionários ao banqueiro, uma farsa com objetivos eleitorais. A própria Veja reconhece que a Procuradoria-Geral da República não deu prosseguimento às acusações por falta de provas. Mesmo assim, transforma uma mentira em capa da revista. Não aceitaremos que acusações sem provas e vazamentos seletivos sejam usados como arma eleitoral. As medidas judiciais cabíveis serão tomadas contra as calúnias e eventuais irregularidades na divulgação dessas informações.
0: Bom, vamos lá. Para além acusação e juízo de valor, fato transparente, claro, cristalino. O Banco Master sofreu uma intervenção neste governo. As investigações foram conduzidas neste governo. Então, houve a intervenção feita pelo Banco Central e o Banco acabou. Isso é uma verdade factual. Ponto. E a investigação de natureza criminal também foi conduzida neste governo. Eu disse já aqui, disse ontem no Flow, aliás, uma audiência fabulosa. O vídeo principal, mas os cortes e tal, de 1 milhão e tanto, muito legal, uma ótima conversa com o Igor. Disse aqui, disse ontem, investigações de natureza criminal caem sempre no colo do governo de turno, mesmo que esse governo investigue. Por isso que o governo Bolsonaro não quis investigar nada, fez a intervenção na PF. Vocês se lembram disso? Ele falando, vou intervir, e se o ministro não quiser, eu demito o ministro. E ele demitiu Sérgio Moro, que agora está com eles. Ok. Do jogo da política. Né? Então a melhor maneira de um governo não ter problema com corrupção, sabe qual é, Vale Bene? Não investigar. E o governo investigou. Parece meio até contraintuitivo, mas pode acontecer, sei lá. Imagina, o PT está envolvido até o pescoço nessa história e vai fazer esse esparramo na investigação sem saber no que vai dar? O que, que é? Suicida agora? Uma coisa é certa, nenhum governo deve ser ingênuo. Presta atenção que é uma diferença entre fazer o que deve, não sendo ingênuo, e fazer o que deve sendo ingênuo. Nenhum governo deve fazer o que deve e ser ingênuo nessa área de achar que uma investigação em larga escala contra a corrupção vá fazer bem para o governo de turno. Não vai. Não vai fazer bem. Esquece. Assim como a do INSS. Começou com matérias no Metrópolis. O Vinícius Carvalho, ministro do Lula da AGU, mandou investigar. A investigação é grande, é gigantesca. E caiu no colo do governo. Caiu no colo do governo, o que eu digo é... Fica aí a coisa assim, tá vendo que esculhambação que tá? Olha só. Saiu uma pesquisa, eu não lembro se foi Datafolha ou se foi Quest, dizendo que mais gente associava pessoas de esquerda ao escândalo Master do que de direita. Que é mentira. Mentira, sim. Se você for pegar um a um, é mentira. Tem uma verdade factual aqui no, na coisa do PT. Quem pegou dinheiro, comprovadamente pegou dinheiro e pediu dinheiro e é investigada por isso, porque o Flávio é investigado por corrupção, lavagem de dinheiro. Ele é efetivamente investigado. As outras investigações inexistem. Ah, inexistem porque não querem investigar. Não, não é isso. Não é isso. É que não tem, a própria defesa está falando que não. Ou a defesa não tem interesse em lutar pelos direitos daquele que é seu cliente. Não é? Sim, o Vorcaro foi transformado. O Vorcaro foi transformado no. Assim, numa espécie de bandido exemplar, né? De bandido. A Lilian está falando que eu falei o Vinícius da AGU. Não, Vinícius da CGU. Vinícius Carvalho da CGU. Aí eu. Agora depois fica ruim fazer corte, né, Pedro? Mas eu não quero deixar prosperar. Vinícius Carvalho, que iniciou a investigação do escândalo do INSS da Controladoria Geral da União. É que daqui a pouco nós vamos falar da AGU. E sabe como minha mulher me corrigiu, Valio Beni? Assim, olha como eu sou um homem valente e sobrevivo. Vinícius não é AGU, é CGU. Você cometeu o mesmo erro ontem no Flow, mas não consegui avisar. Quer dizer, eu sobrevivo mesmo assim, minha querida Isa?
1: É
0: então,
1: difícil.
0: Atenção, Flow, cometi esse erro no Flow. não é fácil, não. E mesmo assim eu sobrevivi. Né? Então, vamos lá. Esse governo mandou investigar tudo. E caiu no colo dele, cara. Melhor maneira? Não investiga. Mas aí é ruim, né? Pro país. Ou não é ruim pro país? Não investigar a corrupção. Vamos ver. A AGU anuncia que entrará com pedido de direito de resposta. Vai.
1: A Advocacia Geral da União informou que vai solicitar imediatamente à Veja o direito de resposta à correção das informações divulgadas, sem prejuízo da adoção de outras medidas legais cabíveis. A medida é uma resposta à requisição da Secretaria de Assuntos Jurídicos da Presidência da República e do Ministério da Saúde, que pediram providências à AGU. Em ofício, a Secretaria Especial de Assuntos Jurídicos fala em possível crime de calúnia em período de campanha eleitoral. Em nota, a repartição informou: há fortes indícios de manipulação, falseamento e desinformação com dano à imagem institucional da Presidência da República, à credibilidade de políticas públicas da União e à integridade do processo eleitoral. Já a AGU informou o seguinte, também em nota. Cabe destacar que informações divulgadas nesta mesma data por outros veículos de comunicação, atribuídas à própria defesa do ex-banqueiro Daniel Vorcaro, contradizem o conteúdo da reportagem da Veja, ao indicar que não existe depoimento do investigado com o teor apresentado pela revista. Tal circunstância reforça a necessidade de esclarecimento dos fatos e de correção das informações questionadas. A AGU reafirma seu compromisso inegociável com a liberdade de imprensa, o direito à informação e o exercício responsável da atividade jornalística. Em especial, durante o período eleitoral, a divulgação de informações fidedignas e devidamente verificadas constitui pressuposto essencial para o debate público e para a preservação da integridade do processo democrático.
0: Bom, vamos ver, é importante que se faça a referência à liberdade de imprensa, porque pedir direito de resposta não é contestar a liberdade de imprensa, o direito de resposta está contemplado na legislação, né? Eu acho que é preciso entender isso tudo, né? Porque também há um... Vamos ver como essas coisas se dão, né? Porque a depender da quantidade, em razão de vazamentos e tal, de ilegalidades que se cometem no devido processo legal também, lá adiante isso pode ter consequência. Isso pode ter consequência. Convém respeitar os direitos das pessoas que são investigadas também. Hã? vamos lá, vamos seguir. É, a Lilian disse: mentira, não falei nesse tom com você e tal.
2: Tenho certeza que não.
0: Meu amor, o Vale Bene, eu gosto de fazer a pinta assim do homem oprimido, né? É uma fantasia. Lula e primeiro ato pós primeiro turno. Aí falou de fascismo, pandemia, master. Vamos lá, vai.
2: Em seu primeiro ato do segundo turno, realizado hoje em Ceilândia, cidade satélite de Brasília, o presidente Lula afirmou que o Brasil não será governado pelo fascismo e por assassinos da época da pandemia, nem pelo sócio do Banco Master. A gente vai conferir o que disse o presidente.
6: Eu queria que vocês tivessem a certeza do seguinte: nós vamos ganhar estas eleições. Pode ficar certo que esse país não voltará a ser governado pelo fascismo. Não voltará a ser governado por aqueles assassinos de milhares de pessoas da Covid-19. Esse país não será governado pelos sócios do Banco Master, pelos parentes do Vocaro. Esse país não será governado por aqueles que roubaram 12 bilhões do BRB.
0: Para quem corre o risco, então, em razão do noticiário, Lula fala isso para tentar esconder as provas. A minha cadeira está em uma posição tão ruim, tão baixa, que depois aí as pessoas ficam achando que eu sou baixinho e eu me incomodo. Não me incomodo de ser baixinho, poderia ser, mas eu não sou. Nossa, como você acha? Houvesse um grande estoque de coisas contra, falar assim e depois aparecer em todas as provas. Veja, eu estou sendo lógico aqui. Eu não sei. Eu só sei que será que toda essa gente se juntou para esconder uma coisa dessa gravidade? Eu nem estou me referindo aos 30 pau do filme do Oliver Stone, que eu não sei se teve ou não. Foi em todo o resto. Hã? Que também está na matéria. E aí o Lula expressa a convicção de que vai ganhar, nós vamos falar de pesquisa daqui a pouco. Se a coisa está fácil ou está difícil. E Lula também exaltou a bandeira brasileira e sugeriu que o adversário é vassalo dos Estados Unidos. Vai!
6: Essa é a patriota dos que amam a bandeira verde e amarela do Brasil. Do outro lado tá aqueles que amam a bandeira americana. Essa é a bandeira daqueles que querem o Brasil soberano. Do lado de lá estão aqueles que querem que os americanos venham explorar as nossas riquezas aqui. Nós queremos dizer alto e bom som: o Brasil e a riqueza do Brasil é do povo brasileiro.
0: Retoma o discurso da soberania, que num dado momento se imaginou que fosse ser mais presente no processo e na disputa eleitoral do que está sendo, ou que isso fosse ser mais relevante na disputa eleitoral do que está sendo. Né? Vamos ver se esse discurso, num dado momento, ganhou tração, depois não. Né? Uma questão que está perturbando um pouco a campanha do Flávio, porque, claro, fiz pesquisa eleitoral, comentei hoje de manhã, melhor momento para o Flávio é esse. E o pior momento para o Lula é esse, para fazer pesquisa. O resultado está longe de ser catastrófico, mas também não é para ninguém sair soltando rojão se é do PT. Né? E a questão que hoje pesa sobre o Flávio e continua sem resposta, e os mercados sabem disso, é onde haverá o corte de despesas. E o Flávio, com receio do desgaste, está dizendo: ninguém mexe nas questões sociais e tal, e o mercado não está entendendo muito. Mas não quer dizer que esteja desanimado. E aí então tem uma questão importante, né? Que nós temos que tratar aqui. Mas vai lá, o que o Flávio falou? Flávio, no horário eleitoral, manter programas sociais. Vamos lá.
1: Os candidatos à presidência, Flávio Bolsonaro do PL e Lula do PT, estrearam hoje no horário eleitoral do segundo turno com uma disputa em torno dos programas sociais e dos direitos dos trabalhadores. Após uma ofensiva da campanha petista sobre o futuro dos benefícios sociais em um eventual governo de Flávio, o senador prometeu manter e reajustar o Bolsa Família, além de preservar o Minha Casa Minha Vida e o Farmácia Popular. Lula, por sua vez, voltou a atacar o adversário na área previdenciária e na discussão sobre o fim da escala 6x1, associando uma eventual vitória do parlamentar ao risco de perda de direitos. No programa de Flávio, as promessas sobre os benefícios foram apresentadas em um quadro de perguntas e respostas, no qual o candidato buscou afastar dúvidas sobre a continuidade das políticas. Ao ser indagado sobre o Farmácia Popular, o senador respondeu que o programa seria mantido. O parlamentar fez a mesma promessa em relação ao Minha Casa Minha Vida e acrescentou que pretende reduzir o valor das prestações habitacionais. Hoje, em agenda no Rio, Flávio negou que vai cortar verbas de programas sociais, mas não detalhou o que fará.
7: Várias mentiras circulando, uma delas de que eu acabaria com o Bolsa Família. Isso é mentira! Não existe isso. Eu vou fazer muito melhor, vou garantir o Bolsa Família para quem precisa, só que eu vou fazer muito mais. Eu vou garantir que o Estado chegue até você com capacitação, com qualificação. Eu vou fazer o maior programa de mobilidade social que esse Brasil já viu, porque o meu projeto é tirar o pobre da pobreza e deixar o pobre rico. Não boataria, o PT jogou uma boataria atrás da outra. Disseram que eu ia acabar com farmácia popular, é mentira, eu jamais faria isso. Eu vou melhorar a farmácia popular. O remédio vai chegar na porta, vai chegar dentro da sua casa. A gente vai dar na sua mão, na palma da sua mão, que é um celular. Você não apenas vai receber o remédio, você vai receber um SMS avisando a hora que você tem que tomar o seu remédio para você não esquecer. É assim que a gente vai tratar as pessoas que precisam do farmácia popular. Então, gente, me ajudem a combater essas fake news do PT.
0: Rapaz, eu vou mudar. Você sabe que eu vou morar nesse país do Flávio aí, né? Assim que, se ele ganhar a eleição, vale bem, eu vou pedir cidadania no país do Flávio. Olha aqui, muito calmo e serenamente, deixa eu dizer uma coisa. E nós demonstramos isso aqui, e eu voltei a tratar disso ontem no Flow. E está todo mundo se perguntando, e os mercados também. Ô Flávio, conta para nós qual vai ser a mágica. O seu pai acabou com o programa

0: posso vender em seguida e ainda fico rico. É, mais rico. Né? Mais rico. É, então vai ser o quê? Cortar o correspondente a 1,5%. Cortar o correspondente a 1,5% do PIB em despesas, isso é uma promessa sua. Está no plano que circula por aí nos mercados. Como sabe qualquer pessoa que está ouvindo, que seja economista, não precisa ser economista, mas vocês procurem aí depois, vocês acham? Não tem como fazer esse corte, a não ser com aposentadoria sem ganho real, congelar o valor do BPC e acabar com a vinculação de verba de saúde e educação. Vocês falam muito do Milei, daquele picareta, que é um líder, um ídolo para vocês, mas o Milei, vale o bene, pelo menos ele falou que ele ia fazer.
1: Sim.
0: A tal da motosserra dele, ele falou, mas aí o Paulo Guedes fez deixar servidores sem aumento. Vocês não disseram o que vocês vão fazer. Assim como a sua reforma constitucional, também ela é um cheque em branco. Também ela é um cheque em branco. Né, filho? Você sabe disso. Então, de algum lugar vai ter que sair. O que se está perguntando? Aí não, o Lula faz a campanha eleitoral dele. Eu faço o meu questionamento aqui. Eu peguei a fala do seu coordenador político ontem, econômico ontem, Adolfo Saxida, e fui trecho a trecho. Fiz isso aqui, fiz isso no Metrópolis, fiz isso no Flow. Então corta de onde? Aí a proposta do Saxida é: vamos cortar os super salários. Cortando os super salários resolve? Mas quanto que você vai cortar de super salários? Qual é o tamanho dos super salários que você vai cortar? Vamos cortar os super salários e vamos fundir ministérios. Isso basta? Com isso você resolve a questão? Então, não, né? Não. Obviamente, isso não resolveria o caso. Então, o que se pergunta é, tá bom, vai sair de onde? E é uma dúvida legítima que se tenha, né? Não precisa ser da campanha do PT, não precisa ser petista. Os mercados, e aí, Vólio Bene, tem uma coisa que é muito engraçada. Sabe por que os mercados ficam tão animados? Eles ficam tão animados porque acham que o Flávio está mentindo. Só por isso. Porque acham que o Saxida está escondendo o jogo. Na linha assim, ah não, deixa ele falar, ele fala isso, mas isso não é verdade. Na hora H o corte vai ter de acontecer. E assim outras muitas coisas vão sendo jogadas sem que... Então, por exemplo, ao menos um jurista hoje falou no UOL, aquilo que a imprensa está ignorando, a história do Flávio da reeleição. Que eu antecipei aqui. Ah, eu vou fazer, eu vou acabar com a reeleição. Tá, ok, eu sou contra a reeleição, mas sou contra o cargo executivo. Se acabar para a presidência, para mim está ótimo. Eu não sou favorável à reeleição. Mas ele fala, e aí o tamanho do mandato fica para depois. Eventual mandato de 5 anos. Aí não pode, querido, é inconstitucional. A menos que você diga, ah, mas vou mandar no Supremo, eu faço o que eu quero. Bom, aí nós já... Você pode botar um mandato de 5 anos para o seu sucessor, se você for eleito.

0: o seu próprio mandato ser prorrogado? Não. Porque o compromisso constitucional com o eleitor é da periodicidade da eleição. E a eleição existe a cada 4 anos. E eu fico muito impressionado que isso seja dito assim na imprensa, como se fosse a coisa mais normal do mundo, vale bem. É, ele vai acabar com a reeleição e aí o mandato pode ser de 5 anos. Bom, mas se o Congresso pudesse decidir isso, com a possível maioria que ele pode ter se vencer, puxa vida, ele pode botar mandato de 10, então, né? Se o Congresso é livre para decidir isso, não haverá reeleição e o mandato de presidente o Congresso decide. Ah, o Flávio deve ter pelo menos 49 senadores ali ligados ao bolsonarismo, talvez consiga uma maioria na Câmara. Ah, vamos botar mandato de 10 anos. Porque se a Constituição não vale, aí vale o mandato que eles decidirem que vale. Isso faz algum sentido? Não, isso não faz sentido nenhum. Vamos para o comercial, fica com a gente.
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1: Muito bem. A gente está falando do Flávio dos Programas Sociais. O Cássio Mendonça cai em posses de Lula, Janja e aliados tratando da questão dos gastos e da questão social. Vamos lá. Vai.
2: Os ministros Cássio Nunes Marques e André Mendonça, do Tribunal Superior Eleitoral, assinaram decisões para derrubar publicações de Lula e seus aliados pelo fato de apresentarem, segundo os magistrados, um cenário catastrófico de desamparo social atribuído a um eventual governo Flávio Bolsonaro. Os despachos citam o plano de governo do candidato do PL para argumentar que a certeza citada nas publicações ultrapassa os limites da crítica política. A decisão assinada por Cássio, por exemplo, derruba uma publicação da primeira-dama Janja. O presidente do TSE diz que nem todas as partes do vídeo postado por ela transportam da crítica política, mas argumentou que é preciso afastar não a crítica contundente, nem o prognóstico político desfavorável, mas a atribuição ao candidato como fato certo de intenções e consequências desprovidas de lastro mínimo. Outros três despachos foram expedidos por André Mendonça. Uma das ordens atinge a publicação na qual Lula citou matéria da Folha sobre o corte estudado pela campanha de Flávio em gastos públicos. Para derrubar a publicação, Mendonça chegou a citar o plano de governo de Flávio. O vice-presidente do TSE usou o documento como argumento nos três despachos que assinou.
1: Olha, e claro que não se vai dar conta do absurdo. Só tem um errinho aí, gente. Ele disse, eu ouvi, transbordam da crítica política.
2: Ah, tá. Eu até estranhei, né? Na hora, eu falei.
1: Transbordar, isto é, ir além, né, da crítica política. Está transporte para um erro de digitação aqui que muda um pouco o sentido. Quer dizer que você não pode reproduzir uma matéria da Folha? Vai censurar a matéria da Folha também? Então vamos lá, a Folha publica uma matéria. Eu uso a matéria da Folha, eu sou candidato, uso a matéria da Folha na minha propaganda. Ah, não, proibido porque eu li o programa dele e não encontrei isso. Quando nós já dissemos aqui, quem foi que vazou esse troço? Porque isso efetivamente está... Ou a matéria da Folha mente, vai se censurar a matéria... Ah, não, a matéria da Folha eu não censuro... Porque aí eu estou mexendo com a liberdade de imprensa. Quer dizer que enquanto está na Folha, é liberdade de imprensa. Se eu uso a matéria da Folha na minha propaganda, passa a ser uma mentira que tem de ser censurada. Nossa, realmente aquele Xandão era terrível no TSE, não? Tanto é que o Flávio outro dia disse, como é que é? O Lula deve o mandato dele ao Alexandre. É um absurdo. Assim como o Mendonça já tomou uma decisão absurda e agora ele mudou um pouquinho. É lá.
3: O Tribunal Superior Eleitoral determinou ontem, por unanimidade, a remoção de três publicações de Flávio Bolsonaro que associam o presidente Lula ao crime organizado. Os posts foram feitos no X, antigo Twitter, entre o final de maio e início de junho. A decisão foi tomada depois de uma mudança de posicionamento do relator, o ministro André Mendonça. Ele tinha decidido inicialmente rejeitar o pedido da federação de Lula. No entanto, após os votos dos outros integrantes do TSE em sessão virtual, Mendonça reajustou sua posição e defendeu a derrubada das publicações. Ele disse que passou a levar em conta a evolução da jurisprudência do TSE sobre o tema.
1: É muito impressionante. Está aí o nosso mito, o misto de Deus Atemis, Volio Bene com Salomão. Uhum. Que manda dividir a criancinha por senso de justiça, não por astúcia. Quer dizer que então aquele vídeo com inteligência artificial em que o Bolsonaro e o Flávio Bolsonaro atacam embarcações do PCC e do CV e também do PT associando, aí ele achou que era só liberdade de expressão. Mas aí, como os outros, eu ia perder? Para não perder, eu mudo de posição. Ele tem feito muito isso. Em vez de perder, eu mudo de posição. Fez isso com o posto de Antônio Tabet. Que, de fato, não deveria ter sido censurado. Agora, se eu uso uma reportagem da Folha, aí não pode ser. Não sei, quem, Quem acha fácil defender, que defenda. Eu não acho. Acho indefensável, né? É isso aí.
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6: A chuva causa alagamento intransitável na rua São Paulo, na altura da Praça Nina Rodrigues, na Liberdade. Também no Jardim Anália Franco, na Doutor Eduardo Cotin, nos dois sentidos, na altura da Jorge Bitar, perto do shopping. 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
1: Muito bem, estamos de volta. Ó, e o Lula indica que vai aos debates antes do segundo turno. Parece que o Record tinha um marcado para depois de amanhã, é isso? Que foi cancelado?
2: Isso.
1: Né? O presidente Lula voltou a se contrapor a Flávio Bolsonaro e defendeu a redução da jornada de trabalho. Com aprovação no Congresso. Ué, mas não era Lula debate isso aqui? Alô?
2: Tá,
1: teve alguma
2: aqui.
1: Troca aí?
3: Também no ato desta sexta, Reinaldo, em Ceilândia, como você citou, o chefe do Planalto indicou que irá aos debates no segundo turno, depois de faltar os encontros da primeira fase da eleição. Disse isso na cidade satélite de Brasília.
1: Tá bom, mas então não precisa. Só disse que vai aos debates e acabou o negócio das 6x1, aí a gente vê daqui a pouco. Vamos lá. As pesquisas com Flávio em primeiro turno. Candidato do PL já eleito? Vamos lá, vamos ver.
2: Sim, o Datafolha publicou ontem uma pesquisa eleitoral sobre o segundo turno da eleição presidencial, conforme a gente trouxe aqui no É da Coisa. No levantamento, Flávio Bolsonaro tem 52% e Lula 48% em votos válidos, com margem de erro de 2 pontos para mais ou para menos. Hoje foi divulgada uma pesquisa Atlas Intel Bloomberg, na qual o candidato do PL também lidera com 52,8% dos votos válidos contra 47,2% de Lula, com margem de erro de 1 ponto percentual. O levantamento dessa sexta ouviu 5.026 pessoas entre 3 e 8 de outubro, com nível de confiança de 95%. No caso da pesquisa Datafolha, o Instituto foi às ruas na terça e na quarta em um trabalho encomendado pela Folha e pela TV Globo, com 2.520 eleitores entrevistados. O fato é que o debate que está posto no país, com vários especialistas se manifestando, é sobre se esse cenário pró-Flávio é reversível ou não. O que você acha, Reinaldo?
1: Não, reversível é. Fácil de reverter, não é. Reversível é. Eu acho assim, reversível é porque, afinal de contas, tem uma disputa de segundo turno. Então é reversível. Fácil de reverter? Difícil de reverter. A pesquisa foi feita, vamos tentar entender as coisas. A pesquisa foi feita no pior momento para o governo Lula. Não existe momento pior do que esse para fazer essa pesquisa. Ah, mas também então foram fazer justamente agora? Não, sempre se faz. Sempre se faz. E é o melhor momento para o Flávio. Melhor momento. Porque, veja, em julho o Flávio não tinha... Tá difícil achar vice. Foi disputar sozinho. O Centrão... Agora todo o comando do Centrão se juntou. Ele está fazendo o jogo do já ganhou, que sempre comporta algum risco. né? Já se atrapalhou na questão econômica, porque até agora, né? Até agora, na questão econômica, o Flávio virou um enigma. Nós vimos ontem na entrevista, na fala do Saxida, que eu dividi aqui e fiz isso em todo lugar, aquilo que ele fala ali não faz sentido. Se ele se comprometer realmente, vou fazer tudo o que estou dizendo, o mercado está se perguntando, ué, mas onde vai, então de onde vai sair o dinheiro do corte? Ah, super salários. Não me façam rir. Ele está prometendo um corte de 250 bilhões a 300 bilhões. Isso vai ter de ser enfrentado. A campanha do Lula, ele mesmo admitiu, estava um pouco desorganizada. A coisa ganhou um pouco de tração na rua e tal. O problema é, tração na rua, manifestação, precisa ver se são aqueles já engajados, aqueles que já estão do lado de lá. E aí você não amplia público. A chance de o Lula ampliar o público é conquistar, sim, aqueles que não foram votar. É possível? Bom, obviamente impossível não é. Aqueles, uma parcela considerável daqueles, são 33 milhões de pessoas no primeiro turno. Hã? Na Colômbia, quem ficou em segundo lugar, que era o candidato do governo, que ganhou para aquele senhor lá, mas assim, quase dá no segundo turno, porque as pessoas despertaram para aquilo que consideravam um risco. Risco, aliás, o Kassab está falando, o sempre prudente Kassab está falando, que espera que não ocorra risco institucional com Flávio. Mas ele vê um risco disso acontecer, porque, afinal de contas, tem a agenda anti-Supremo, de gente que acha que a nossa tarefa no Senado é fazer impeachment de ministros do Supremo. Insisto, confronto da agenda econômica. Hã? É, aliás, uma outra pesquisa, pesquisa Vox, Lula com 44,2 e Flávio com 42,7, que está na CNN Brasil. Aí, nessa pesquisa, o Lula está na frente, né? Lula tem 44,2 as intenções de voto no segundo turno. Flávio 42,7, CNN Brasil, pesquisa Vox. Qual pesquisa vale? Bom, então a eleição está ganha? Não. O Flávio está fazendo de conta que está. Fazendo piadinha. Já, como é que é, daqui a pouco até o Lula vai aderir à minha campanha. Salto alto nessas coisas não é muito bom, não. E o salto alto mudou de lá, mudou de uso. De algum modo, o PT estava com um pouquinho de salto alto. E até o Lula confessou isso, vale bem. Isa, ele já esperava ganhar no primeiro turno. Viu que não. Chegou atrás. Flávio agora se comporta como quem já ganhou. E aí pode ter um certo relaxamento ali. Nunca ninguém saiu atrás e ganhou a eleição. Verdade. Presidencial. Mas nunca antes na história desse país um operário tinha sido presidente. E eu fui 3 vezes, o que também nunca antes na história desse país tinha acontecido, vale bem. Então, assim, parece difícil? Parece difícil. Ah, tem de ganhar os indecisos e mais do que isso tem de fazer alguns mudar de voto. Bom, quem já mudou de voto para o Flávio e não votou no primeiro turno, não quer dizer que seja um voto assim tão convicto. Pode ser que aconteça. Ah, mas se você tivesse que apostar sua mão... Não, o mais provável, segundo os dados históricos, é que o Flávio ganhe. Agora, o fato é, nenhum dos dois nunca disputou um segundo turno com o outro, né? E, ó, O Lula dispara e supera Flávio no engajamento. Vamos lá.
3: O presidente Lula somou 9,9 milhões de curtidas, comentários, compartilhamentos em publicações nas redes sociais na quarta, o maior resultado diário de sua campanha desde 14 de setembro. Os dados são de levantamento do projeto Brief, que monitora as contas oficiais dos dois candidatos. Em setembro, Flávio liderou o engajamento em 14 dos 17 dias analisados, com média de 370 mil interações diárias ante 240 mil de Lula. Na sexta passada, às vésperas do primeiro turno do pleito, o senador bateu recorde de engajamento, somou 5,5 milhões de interações, quase quatro vezes o resultado do petista. No domingo da votação, Flávio teve 3,9 milhões, enquanto Lula registrou cerca de 170 mil. A virada começou na segunda, quando Lula superou o adversário pela primeira vez desde o início de outubro. Na terça, as publicações do presidente tiveram 4,8 milhões de interações. No dia seguinte, o total mais que dobrou, impulsionado por uma única publicação no Instagram do petista, que ultrapassou 3,1 milhões de interações. No vídeo gravado com a câmera frontal do telefone, Lula chama os eleitores a ir às ruas, conversar com as pessoas. A publicação soma 26,9 milhões de visualizações.
1: Sim, a campanha nas redes estava um pouco fria também, né? Do Lula, o engajamento da direita é sempre maior. Eu não gosto muito de ficar fazendo esse negócio de TikTok, vai bem, daqui a pouco vão querer que eu faça dancinha também, né? E aí, imagina, o meu adversário, o amigo dele, falou que ele dançava parecendo orangotango. E eu vou ficar o quê? Vou ficar fazendo dancinha? Vou ficar rebolando lá? Então, eu não gosto muito. Agora, as redes estão aí, né? Hoje, os deputados mais votados do Brasil, e senadores também, são, na prática, influencers. O que é um troço absolutamente pavoroso para o Senado, para a democracia. Mas, no entanto, é o que a gente tem aí. O que nós vamos fazer? É o que temos. É isso aí. Vamos para o comercial.
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3: Muito bem, o Renan Santos criticou o apoio de Cury a Flávio. É um comédia. Vai, rapidinho.
4: Nas redes sociais, Renan Santos, que concorreu à presidência pelo Missão, criticou a declaração de apoio de Augusto Cury do Avante a Flávio Bolsonaro do PL, que vai disputar o segundo turno contra o presidente Lula. Renan afirmou o seguinte: esse cara é um comédia, as pessoas votaram em um comédia. Renan afirmou que depois do anúncio de apoio dos outros ex-presidenciáveis a Flávio, os membros do partido Missão foram procurados para também apoiar o candidato do PL, mas isso não foi seguido. Renan disse: ninguém vai vir empurrar a mim, ninguém vai vir empurrar ao nosso grupo. Nós temos dignidade e não somos iguais aos demais candidatos. Me chamaram de esquerdista e comunista a campanha toda. Chego o segundo turno, agora sou direitista. Agora tenho obrigações com a direita. Que conversa é essa? Mesmo minhas propostas têm sido muito mais à direita do que as de Flávio.
3: Bom, em muitos aspectos é verdade. O Renan pregou mudança em todos os programas sociais. Não, discordo dele. Só estou dizendo que ele não escondeu o que pensa. Né? E agora assim, então vamos lá, todo mundo engajado. Se ele quer construir o movimento dele, evidentemente não pode ser assim. Porque senão vira o quê? Vira um Caiado da vida, vira um Romeu Zema, que fingem ser antibolsonarista e depois estão lá repetindo as mesmas coisas. É isso aí.
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1: Muito bem, moscada. E o Alcolumbre está dizendo que a 6 por 1 vai ter tramitação. Lula chegou a desafiar o Flávio. Na 6 por 1, quero saber se ele vai apoiar a 6 por 1 ou não. Como é que é isso daí? Vai, fala disso daí. Vamos lá.
2: O presidente do Senado, Davi Alcolumbre, afirmou que a PEC do fim da escala 6 por 1 estará na pauta do plenário na casa, para ser apreciada na próxima semana. Ele pautou para quarta-feira que vem, dia 14, em publicação nas redes sociais, o parlamentar ao lado do governador eleito de Minas, Cleitinho Azevedo, afirmou o seguinte: a PEC estará na pauta de terça, quarta e quinta para a deliberação no plenário do Senado Federal. No vídeo, Cleitinho diz que pediu ao presidente do Senado para pautar a PEC, lembrando que foi um defensor da redução da jornada. Alcolumbre afirma também que defende desde o início do debate da proposta. O senador sempre se manifestou a favor da proposta.
1: E o Lula falou sobre a 6 por 1 ali, fez ali um desafio. Vamos lá, coloca aí, vamos lá. Quando ele disse que ia aos debates, ele também falou da 6 por 1, é isso?
3: Isso.
1: Vídeo? Uhum. Então vamos lá.
4: Eu queria que vocês tivessem a certeza do seguinte: nós vamos ganhar essas eleições. Pode ficar certo que esse país não voltará a ser governado pelo fascismo. Estaremos juntos. Vai ter muito debate. Vai ter muito debate na televisão. Vai ter debate na internet. Eu agora estou virando o rei da selfie. Agora eu tô virando agora o internauta. Pode se preparar, porque bora, Lula! Essa é a passeata que quer reduzir a jornada de trabalho para as pessoas trabalharem 5 dias e descansar 2. Sim, da escala 6 por 1.
1: É. E aí, vamos ver, né? É um elemento que pode ser forte na campanha? Pode ser. A ver. É isso aí.
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7: A rodovia em Anhanguera tem congestionamento sentido interior do 29 ao 38, onde encontra o fluxo de veículos da rodovia Edgar Máximo Zambotto. Essa, vinda de Franco da Rocha para Anhanguera, tem 8 quilômetros congestionados, percorridos em aproximadamente uma hora. 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
1: Tchau, Band News FM. Eu volto na terça.
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1: Muito bem. E a questão dos combustíveis, moscada? Vamos lá.
2: O governo federal anunciou hoje a ampliação do subsídio para a gasolina. A desoneração será de R$ 0,89, o que zera todo o PIS/COFINS e a CID, que são os impostos federais sobre o combustível. Até agora, o valor do benefício estava em 63 centavos por litro de gasolina. Foram anunciadas ainda uma subvenção extra para o diesel e um aumento no apoio ao etanol. Ao todo, as medidas terão impacto de 5,2 bilhões nas contas públicas em um mês. Segundo a equipe econômica, a desoneração do etanol hidratado de 19 centavos por litro será mantida. Além disso, foi ampliada a subvenção econômica aos produtores e às cooperativas de produtores desse combustível, que sobe de 25 centavos para 43 centavos por litro, que é uma forma de manter sua competitividade em relação à gasolina. Os cortes iniciais haviam sido instituídos por decreto assinado em 9 de setembro, com vigência de 30 dias. Outra ação anunciada foi uma subvenção adicional aos importadores de óleo diesel de uso rodoviário, que passam a receber R$ 1,40 por litro por um período de 30 dias. O valor se soma aos R$ 2,12 por litro já em vigor. Todas as medidas anunciadas nesta sexta-feira valem por 30 dias. Haja chiado nessa matéria aqui, nessa retranca.
1: Isso. Ah, tem ilegalidade. Não, nesse caso, não tem a ver com ilegalidade na pré-eleitoral, porque já vi o dispositivo legal para isso. O que não impede, obviamente, que o adversário critique a medida, né? Se bem que o Flávio, antes de falar de mexer com combustíveis pensando em eleição, ele deveria pensar um pouco. De qualquer modo, que o pai dele fez isso, de qualquer modo, ele criticou e duramente. Vai lá.
3: Flávio Bolsonaro criticou hoje o que considera uso eleitoreiro da Petrobras. Ao falar sobre a imprensa, depois de um encontro com líderes políticos em um clube na ilha Itaiangá, na Barra da Tijuca, zona sudoeste do Rio de Janeiro, Flávio afirmou que a política de preços dos combustíveis da estatal vai jogar uma bomba nos consumidores. E a gente vai conferir o que disse o senador.
8: Tá, porque esse atual governo, ele tá. Muita gente não percebeu ainda qual é outra bomba que ele vai jogar no colo do consumidor, no colo de quem usa moto, quem usa carro, dos nossos caminhoneiros. O Lula, pela Petrobras, deu um subsídio de aproximadamente R$ 2 no preço do diesel. Sabe quando que acaba esse subsídio, pessoal? No dia 25 de outubro. No dia seguinte à eleição, o preço do diesel nas bombas já pode subir em torno de R$ 2. É isso que esse governo irresponsável está fazendo. Então tem que mudar tudo. Para começar a mudar a economia do Brasil, a primeira coisa é tirar o Lula.
1: Não. Eu não vou nem entrar em minudências, mas não é teu direito. Veja só, se ele falasse, o governo está com uma medida eleitoreira, tá, uma crítica razoável, eu posso não concordar, mas é razoável, porque afinal de contas nós estamos entre o primeiro e o segundo turno, né? Agora, ele também poderia falar de uma alternativa, porque se o governo dispõe da autorização legal para fazer isso que ele está fazendo, não interfere nos gastos e, portanto, me parece que pode fazer isso para compensar aí uma alta que se espera transitória, né? Agora que depois, se é comigo, eu não estaria dando esse subsídio. De resto, notem que a diferença do passado não entra, o Estado, os Estados não estão sendo comprometidos aqui. Tem a ver com receita extra federal. Flávio, mas você é candidato de oposição, né? Tem o direito e até o dever de criticar o adversário. E olha, vamos para uma coisa pavorosa. Relatório do STF e ameaças absurdas ao tribunal. Vamos lá.
2: Um relatório interno do STF identificou na rede social X, o antigo Twitter, ameaças de fuzilamento, explosão, enforcamento e até esquartejamento de ministros da corte. Parte das mensagens mapeadas foi escrita depois do primeiro turno das eleições, segundo a Folha. O Supremo Tribunal Federal não divulgou o relatório completo por motivos de segurança. O levantamento cita posts como esse aqui que eu vou ler. Primeiro a ser fuzilado, Flávio Dino, por ter proibido o acesso às armas. E também invadir o STF, fazer com Moraes, Dino e Zanin, igual fizeram com o Tiradentes, cabecinha em praça pública. Outra publicação feita na madrugada desta terça cita expressamente o contexto eleitoral, afirmando o seguinte: Dino é carta marcada pelo que fez agora no período de eleição e também por ter travado as emendas parlamentares para ajudar o Lula. Traiu o legislativo e vai pagar com sangue. Segundo o documento elaborado pela Secretaria de Polícia Judicial do STF, o X concentra o maior volume e a maior proporção de publicações do X contra o Supremo e seus ministros.
1: E o Dino se manifestou nas redes: se as pessoas não concordam com decisões judiciais, elas podem recorrer aos colegiados competentes. Não precisa matar o juiz, não precisa matar o juiz que tomou a decisão, nem fazer discursos raivosos incitando perseguições e agressões. em nada alterarei a minha atuação profissional, pois nunca minha perna ou minha mão tremeram, nem minha voz se alterou. Poder-se dizer, ah, mas isso é essa gente doida da internet que não faz nada. Bom, 8 de janeiro. Tentativa de explodir um caminhão no aeroporto de Brasília. O tio não sei o que lá, aquele coitado, infeliz, que acabou se matando com explosivos nas portas, na porta do STF. Tio França? Acho que é isso.
3: Isso.
1: Acho que é tio França. Verifique aí pra mim. Né? Não? Será que não faz? Uhum. Esse clima, assim, é... E mesmo... Rede social é rede social, mas mesmo quando, assim, eu ainda não me conformo que naquela terça-feira daquela grande confusão no Supremo, em que se pretendia caçar, cortar a cabeça do Alexandre de Moraes, né, tio França mesmo, o Flávio Dino jogou com o regimento e com as regras do jogo. E, no entanto, apanhou muito. Como a dizer, olha aqui, nós estamos numa era em que quem jogar com a lei vai perder. Nós queremos uma espécie de linchamento. E ele tomou alguns editoriais muito furiosos. E quando isso acontece, quando se perde a parcimônia e o equilíbrio, também nos ambientes em que se deve manter a objetividade, ou o mínimo de urbanidade, aí a malucada fica solta. No Sergipe, em Sergipe, foi preso um sargento da PM, estava tendo uma manifestação de petistas em frente à Universidade Federal de Sergipe, e ele passou e saiu atirando para o alto, com o risco evidente de atingir pessoas. Então, é preciso tomar muito cuidado. Ah, mas... as pessoas vão ser equilibradas. Não, às vezes elas não são. Elas acham que podem fazer tudo, né? O ministro Luiz Fux tinha pedido acesso ao inquérito das fake news. Parece que ele está disposto a fazer uma devassa, né? O Fux, que nós já sabemos, aquele que absolveu todos os golpistas, né? E agora... ele decidiu ser ali, parece, o anti-Alexandre. O Edson Fachin chamou para si o inquérito das fake news e a gente viu que não extinguiu. E ele pediu acesso. E o acesso foi negado pelo Edson Fachin. Por boas razões. Por quê? Vamos lá e a gente encerra.
3: O presidente do Supremo Tribunal Federal, ministro Luiz Edson Fachin, rejeitou o pedido do ministro Luiz Fux para ter acesso integral e imediato ao conteúdo do inquérito das fake news. No despacho, Fachin afirma que ainda há procedimentos que precisam ser analisados antes do processo ser tornado público. Segundo a presidência do STF, foram identificados 104 procedimentos ligados ao inquérito, entre petições e investigações preliminares ainda pendentes da avaliação da presidência. Depois disso, o inquérito deve seguir para o arquivamento definitivo e só então ele será divulgado. Nessa quinta, Fux havia pedido, né, determinado que a área técnica do tribunal liberasse em até 48 horas o acesso do seu gabinete a essas investigações.
1: É isso aí, estaremos de volta na terça-feira. Rezem para Santinha, né? Eu vou fazer, sempre. Beijo.

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0: solada. O fogo atingiu o prédio da universidade na noite desta quarta-feira. Todos os equipamentos e material de pesquisa que estavam nas salas foram destruídos. Os bombeiros levaram mais de 9 horas para controlar o fogo. Ninguém ficou ferido. Os investigadores ainda não conseguiram entrar no prédio por questões de segurança. Por isso, a PF utilizou um drone e um robô com câmera para visualizar os estragos na parte interna. A Polícia Federal também apura denúncias de ameaças contra alunos da universidade nas redes sociais. Investiga-se mensagens anônimas enviadas depois de um ato político de estudantes no campus da universidade têm alguma ligação com o incêndio.
1: No Espírito Santo, a polícia desmontou um esquema do tráfico que controlava serviços de internet em 5 bairros de Vila Velha. A quadrilha criou uma central de vigilância clandestina. Foram encontrados 15 pontos com câmeras escondidas para monitorar a polícia. Um suspeito foi preso. E no Rio de Janeiro, 6 funcionários de uma empresa de telecomunicações foram presos por ligação com criminosos que cobravam taxas de moradores para serviço ilegal de internet.
2: Ainda hoje, depois de 90 anos, Estados Unidos voltam a ter execução pública de condenação à pena de morte. Fuzilamento marcado para dezembro deve ser transmitido ao vivo. Os detalhes desse caso e as reações você vê daqui a pouco.
3: A Defesa Civil orientou moradores de Manaus a usar máscaras em meio à poluição que atingiu níveis críticos. Por causa da fumaça das queimadas, as aulas foram suspensas.
4: Do alto, a imagem impressiona. A fumaça se espalha e encobre parte da cidade de Manaus. A capital, no coração da floresta, tem hoje o pior ar para respirar no Brasil, efeito das queimadas que se espalha com o tempo seco.
5: Segundo o Instituto Nacional de Pesquisas Espaciais, o Amazonas registrou mais de 6 mil focos de calor entre janeiro e outubro deste ano. O número é quase 94% maior que o registrado no mesmo período do ano passado.
4: Para os moradores, respirar em meio à fumaça é um desafio.
6: O nariz, a garganta fecha às vezes. Então, assim, eu estou bebendo muita água para poder lidar.
4: A Defesa Civil faz um alerta à população.
7: Usem máscara. Se houver a necessidade de sair à rua, usem máscara. A fumaça pode não parecer um risco tão severo, mas o acumulado dela no organismo pode trazer problemas sérios para a nossa saúde.
4: A rotina na cidade já foi alterada. Parques públicos foram fechados, escolas da rede municipal e as universidades públicas suspenderam as aulas. Enquanto a fumaça permanece no ar, a orientação é evitar atividades físicas ao ar livre, manter portas e janelas fechadas nos períodos de maior concentração de fumaça e redobrar a atenção com crianças e idosos.
1: Agora um destaque internacional, um momento de pavor que um homem viveu em Santiago, capital do Chile. Olha só, uma forte enxurrada durante um temporal arrastou dezenas de carros e olha o homem aí em cima da carreta. Ele vai se equilibrando até conseguir se agarrar em uma árvore e se salva por muito pouco. 6 pessoas ficaram feridas durante esse temporal. A gente vai entender agora na reportagem o que causou toda essa destruição.
2: A imagem impressiona. Em poucos segundos, a lama toma conta desta avenida de Las Condes, bairro tradicional da capital Santiago, com muitos hotéis e restaurantes. Carros e troncos de árvores são arrastados pela correnteza. Nesta loja de conveniência, o vendedor se assusta. Ele se apoia em uma pia para não ser atingido e vê um carro boiar enquanto as prateleiras são arrastadas. Moradores e comerciantes de Las Condes passaram o dia contando os prejuízos. Mais de 2 mil casas foram atingidas. Parte desta desabou.
8: No sábado, meu pai estava morando no quarto que desabou. Ele tem dificuldades motoras. Se tivesse lá, a lama o teria coberto.
2: O início de outubro foi o mais chuvoso em quase 80 anos em Santiago. A enxurrada começou em uma área montanhosa, no início da Cordilheira dos Andes. É comum ter neve nessa região, só que dessa vez choveu muito. O grande volume de água foi se acumulando pelas dobras da montanha, até que a bacia no fim dela transbordou e inundou as ruas do bairro. O governo do Chile decretou estado de catástrofe na zona afetada. 10 bairros de Santiago seguem em alerta para chuvas nos próximos dias.
3: Os protestos estudantis na França continuam apesar da promessa do governo de atender algumas das reivindicações, como o aumento no número de professores.
9: Nesta sexta-feira, estudantes voltaram a bloquear escolas e a realizar passeatas. Cobram melhores condições de ensino, mais professores e mais vagas nas universidades. Em diversas cidades, os bloqueios continuam. Segundo o Ministério da Educação, 141 escolas de ensino médio estavam fechadas, menos de 4% do total no país. Mas a violência segue marcando a mobilização. O policial atinge o rosto de um manifestante com uma joelhada. A cena registrada na Praça da Bastilha, em Paris, levou à abertura de uma investigação pela Corregedoria da Polícia. A violência nos protestos franceses provocou preocupação nas Nações Unidas. O Alto Comissariado para os Direitos Humanos pediu que as manifestações permaneçam pacíficas e que a polícia faça uso proporcional da força, respeitando o direito de protestar. Segundo o Ministério da Justiça, 6.877 pessoas foram detidas desde o início do movimento. 86% eram menores de idade. Para o analista internacional Manuel Furriella, que acompanha de perto o protesto, o problema começou há anos, mas agora que estourou.
10: É que houve um boom populacional em 2011 e esse pessoal agora está chegando nas escolas. Então as escolas, como estrutura projetada para um outro tipo de dimensão de quantidade, com esse boom agora eles têm desafio. Menos recursos, decisões passadas de redução de investimento, só que mais estudantes. Então é o cenário que temos. Há uma reivindicação de maior investimento na educação.
9: O governo anunciou que 3 mil professores substitutos serão mobilizados para atender as escolas com maiores dificuldades. São profissionais que já integram a rede e serão redistribuídos. Os sindicatos consideram a resposta insuficiente e convocaram uma nova jornada de protestos para a próxima terça-feira, 13 de outubro.
1: No Rio de Janeiro, um homem apontado como um dos principais operadores financeiros do Comando Vermelho foi preso hoje sem que nenhum tiro fosse disparado. Assim que o criminoso desembarcou, já foi recebido, olha só, por policiais à paisana que esperavam por ele no aeroporto do Galeão. O criminoso voltava de uma viagem de férias pela Europa com a namorada. Aqui no meio você vê o flagrante da prisão, ele fica ali com aquela cara toda assustada. E ao lado, as fotos da viagem que ele ostentava nas redes. Jantar chique, foto romântica ali na Torre Eiffel, em Paris, e agora escala direto para a cadeia. Durante as investigações, a polícia encontrou conversas que revelam um esquema milionário de lavagem de dinheiro.
11: Da ostentação na Europa para a cadeia, Gabriel Maurício Soares Paes, o Chimba, foi detido por policiais da Delegacia de Repressão ao Entorpecente depois de uma viagem por países como França e Itália. Monitorado pela polícia, Chimba postou enquanto estava fora do país com a namorada.
12: A polícia do Rio monitorou a movimentação financeira do Comando Vermelho. Os investigadores encontraram conversas onde os criminosos falam em lavagem de dinheiro para a facção e também depósitos sempre via Pix na conta de laranjas. Os valores chegam a 2 milhões de reais e foram parar até empresas de fachada em Rondônia.
13: Aí, aqueles dois de ontem, tu manda em outra conta aí que eu vou te mandar e tu manda 17k que eu já tô com o dinheiro aqui na mão. Valeu? Manda 17 mil que eu já tô com mais 15 aqui.
14: Já tô só no depósito todo já, só depósito alto. Aí vou entregar um dinheiro na mão, vai faltar merreca, mas aí eu dou pra ele até sexta. Vou tirar o meu pedaço também, né? Que sabe se é filho de Deus.
11: Nas conversas, os policiais também encontraram diversos comprovantes dos depósitos e fotos de dinheiro do Comando Vermelho, que precisava ser depositado nas contas dos laranjas.
9: Daqui a pouco, o Nobel da Paz vai para a jurista sul-africana de 85 anos, que denunciou o genocídio de palestinos na faixa de Gaza. No Brasil, inflação sobe em setembro, puxada pela conta de luz, combustíveis e alimentação. É já, já.
3: Produtores rurais precisam se antecipar para amenizar os impactos do El Niño no campo. A Embrapa divulgou recomendações específicas para cada região do Brasil.
15: Na lavoura do João, o arroz costuma ser plantado ainda em setembro. Mas esse ano, as chuvas contínuas adiaram o plantio, reflexo do El Niño.
16: Aumentamos as nossas drenagens, canos maiores, estrutura maior para nós conseguir drenar mais rápido esta água, porque nós já contávamos com esse El Niño. Mesmo assim, com todo este investimento na macro e na micro drenagem, nós ainda não estamos conseguindo plantar o nosso arroz.
15: Agir com antecedência é a principal recomendação de especialistas para enfrentar o fenômeno no campo. É que o El Niño altera a distribuição das chuvas no país e traz diferentes desafios para o agro brasileiro. Enquanto aqui no sul a previsão é de temporais em excesso, outras regiões devem enfrentar seca e calor intenso. Para ajudar os produtores a se preparar, a Embrapa divulgou hoje orientações específicas para cada região. No sul, a recomendação principal é melhorar a drenagem e monitorar doenças nas lavouras. No centro-oeste, respeitar as épocas indicadas para o plantio e escolher variedades mais resistentes à seca. No sudeste, conservar a umidade da terra para reduzir os impactos da falta de chuva e do calor. No nordeste, especialmente no semiárido, armazenar água e alimento para os rebanhos. Já no norte, preservar a umidade do solo e planejar reservas de água.
17: A gestão de riscos na agricultura ela passa a ser uma prática fundamental, indispensável para a manutenção da rentabilidade, da sustentabilidade do negócio no campo.
1: Agentes de imigração dos Estados Unidos atiraram em um homem que estava com um filho de 5 anos dentro do carro durante uma abordagem em Nova York. O tiro pegou de raspão no pescoço do imigrante que foi socorrido. A criança não se feriu. Autoridades de segurança defenderam a ação, dizendo que o motorista, um cidadão da República Dominicana, tinha passagens pela polícia e tentou resistir à prisão. O prefeito de Nova York pediu a extinção do ICE e a retirada dos agentes federais da cidade.
3: Uma jurista sul-africana que denunciou o genocídio de palestinos em Gaza ganhou o Prêmio Nobel da Paz deste ano. Quem traz as informações para a gente é a Beatriz Ferretti. Boa noite, Beatriz.
18: Boa noite, Oineg, Adriana. Navi Pillay, de 85 anos, foi reconhecida pela...

0: Gaza with the specific intent to destroy Palestinians in Gaza. And statements by Israeli officials make it clear that objections of ethnic cleansing and establishment of settlements in the Gaza Strip remain firmly in place.
1: O governo israelense reagiu, dizendo que o prêmio à juíza foi usado para legitimar o ódio ao país. Navi Pillay soube que venceu o Nobel da Paz quando participava do Fórum de Nuremberg, na Alemanha. Ela foi muito aplaudida e ironizou o presidente dos Estados Unidos, Donald Trump, que, você se lembra, no ano passado, fez campanha para ser escolhido pelo Nobel e acabou recebendo simbolicamente a medalha dada à ativista venezuelana Maria Corina Machado, dias depois da operação que tirou o ditador Nicolás Maduro do poder. Olha só.
2: Thank you very much. If you clap a little bit more, I may share this prize with Trump.
1: Horas depois do anúncio do Nobel, o governo americano impôs sanções ao Tribunal Penal Internacional, onde Navi Pillay foi juíza por 5 anos. O secretário de Estado americano, Marco Rubio, acusou o tribunal de ser desonesto e defendeu que ele seja fechado. Também afirmou que o objetivo das sanções é impedir que a corte processe cidadãos americanos. Volto com vocês.
3: Obrigada. De volta com as notícias aqui do Brasil. Às vésperas do segundo turno das eleições, o governo Lula anunciou novas medidas para conter a alta dos combustíveis. O Alex Guzmão está ao vivo com a gente, direto de Brasília, com todos os detalhes. Boa noite, Alex.
4: Boa noite a todos. Ao todo, são 4 medidas. Uma delas zera por 30 dias os tributos federais sobre a venda e também a importação da gasolina. A redução do preço por litro passa de 63 para 89 centavos. Foi prorrogada também a desoneração do etanol em 18 centavos por litro. Já o incentivo a produtores de álcool subiu de 25 para 43 centavos por litro. Em relação ao diesel, a subvenção paga aos importadores foi elevada a R$ 3,52 por litro. Foi publicada também uma medida provisória que libera para o Ministério de Minas e Energia R$ 7,5 bilhões, que serão destinados à produção e também à importação de combustíveis. O governo diz que esses custos, estimados em mais de R$ 5 bilhões por mês, serão cobertos pela arrecadação extra em impostos, com a alta da cotação do petróleo que é vendido pela Petrobras. Voltamos a São Paulo.
5: Obrigado, Alex. A revista Veja publicou hoje declarações atribuídas a Daniel Vorcaro. A reportagem diz que o banqueiro financiou um documentário sobre o presidente Lula em troca de negócios com o governo.
3: A Polícia Federal e a Procuradoria-Geral da República negaram que o conteúdo fizesse parte de uma das propostas de delação que foram rejeitadas. A campanha de Lula classificou a reportagem como irresponsável e disse que vai recorrer à justiça.
6: Junho de 2026, Daniel Vorcaro entrega à Polícia Federal e à Procuradoria-Geral da República uma segunda proposta de delação premiada. Dias depois, ela foi rejeitada por falta de provas. A revista Veja publicou que, num dos documentos levados, o banqueiro disse que pagou 30 milhões em dinheiro vivo para cobrir as despesas de um documentário sobre Lula feito pelo cineasta norte-americano Oliver Stone. Ainda de acordo com a Veja, Vorcaro disse que o pagamento do documentário foi feito ao Instituto Lula e que negociou com o ex-tesoureiro do PT, João Vaccari Neto, acesso aos fundos de pensão controlados pelo governo. A Polícia Federal e a PGR negaram que Vorcaro tenha prestado depoimentos ou apresentado documentos sobre o que trouxe a reportagem. Lula e o PT disseram que, às vésperas da eleição, a Veja publicou uma peça eleitoral irresponsável com acusações sem provas. Entre as medidas anunciadas pela campanha do presidente está um pedido de direito de resposta contra a Veja. uma ação de indenização por danos morais, uma queixa-crime contra Vorcaro e um pedido à Justiça Eleitoral para impedir o uso da reportagem na propaganda eleitoral. A defesa atual de Daniel Vorcaro disse que não participou de nenhuma das negociações anteriores de delação.

0: declaração que não confirma o conteúdo de qualquer material divulgado cuja origem, autenticidade e integridade não são reconhecidas. O documentário, dirigido por Oliver Stone, traz depoimentos de pessoas próximas do presidente Lula. Um dos depoimentos do filme é dado pelo ex-advogado de Daniel Vorcaro, Valfrido Vardi. Ele recebeu mais de 70 milhões de reais prestando serviços a Vorcaro e ao Banco Master.
1: Hoje foi divulgada mais uma pesquisa com as intenções de voto para presidente. Vamos conferir os números.
2: A pesquisa Atlas Bloomberg mostra Flávio Bolsonaro na liderança da disputa de segundo turno, com 52,8% dos votos válidos, contra 47,2% de Lula. A vantagem de 5,6 pontos percentuais está fora da margem de erro, que é de 1 ponto percentual. Os votos válidos não levam em conta os votos em branco, nulos e indecisos. O levantamento ouviu 5.026 eleitores entre os dias 3 e 8 de outubro.
3: O presidente Lula retomou hoje a campanha nas ruas com uma caminhada no Distrito Federal.
4: Lula começou o dia numa caminhada em Ceilândia, cidade mais populosa do Distrito Federal. O petista prometeu que vai participar dos debates no segundo turno.
5: Estaremos juntos. Vai ter muito debate na televisão, vai ter debate na internet.
4: Lula disse ainda que está gostando do novo formato de vídeos adotado pela campanha.
5: Eu agora tô virando o rei da selfie. Eu tô virando agora o internauta. Pode se preparar.
4: Lula aproveitou a passeata para criticar Flávio Bolsonaro.
5: Essa é a passeata dos que amam a bandeira verde e amarela do Brasil. Do outro lado tá aqueles que amam a bandeira americana. Essa é a bandeira daqueles que querem o Brasil soberano. Do lado de lá estão aqueles que querem que os americanos venham explorar as nossas riquezas aqui. Nós queremos dizer alto e bom som, o Brasil e a riqueza do Brasil é do povo brasileiro.
4: Lula estava ao lado do candidato do PT ao governo do Distrito Federal, Leandro Graz. Depois da caminhada, Lula voltou aqui para o Palácio da Alvorada, para reuniões internas de campanha. No final da tarde, viajou para Natal, onde participa amanhã de uma caminhada com o candidato do PT ao governo do Rio Grande do Norte, Cadu de Lula. Em entrevista à Band News TV, a ex-senadora Cátia Abreu, coordenadora da campanha de Lula no Tocantins, concordou com a avaliação do presidente de que a campanha no primeiro turno foi desorganizada. Ela quer mais espaço para o vice-presidente Geraldo Alckmin. Nesta semana, numa das reuniões de campanha, Cátia defendeu o lema: menos Janja e mais Alckmin.
6: Falei que a presença do Alckmin deveria ser maior do que a dela, porque ele é o candidato, ele atrai voto para nós. Então, quem tem voto precisa estar perto do eleitor. Aquele que o eleitor simpatiza e gosta é o que está na comissão de frente. É uma pessoa que atrai muitos eleitores, como disse e repito, pela sua credibilidade.
1: Flávio Bolsonaro criticou hoje a política de preços de combustíveis da Petrobras. Nos bastidores, o candidato do PL já desenha a composição de ministérios de sua eventual gestão.
7: O candidato do PL participou hoje, ao lado de Douglas Ruas, governador eleito do Rio de Janeiro, de um encontro com prefeitos do estado. A jornalista Flávio Bolsonaro defendeu ampliar e modernizar programas sociais, como o Bolsa Família e o Farmácia Popular. O candidato do PL criticou os subsídios e isenções dados pelo governo federal para frear o aumento dos preços dos combustíveis.
8: O Lula, pela Petrobras, deu um subsídio de aproximadamente R$ 2 no preço do diesel. Sabe quando que acaba esse subsídio, pessoal? No dia 25 de outubro. No dia seguinte à eleição, o preço do diesel nas bombas já pode subir em torno de R$2.
7: Flávio disse que ainda busca novas alianças para o segundo turno. Até o momento, 5 partidos confirmaram apoio a ele contra Lula. Flávio voltou a agradecer o apoio de Augusto Cury do Avante, que ficou em terceiro lugar na disputa pela presidência, com mais de 3 milhões e 400 mil votos.
8: Certamente pode ajudar muito o país, porque é a pessoa bem intencionada, preparada, que entrou no meio político de coração aberto, viu como é difícil você ser cobrado, como é que é difícil disputar o voto, como é que o jogo na política muitas vezes é sujo, gente.
7: Nos bastidores, a campanha de Flávio Bolsonaro já desenha um mapa de ministérios. O candidato e aliados têm sinalizado nomes que vão compor o primeiro escalão de um eventual governo. Internamente, aliados já tratam como certo o retorno de nomes que ocuparam cargos importantes na gestão do ex-presidente Jair Bolsonaro. É o caso dos senadores Tereza Cristina e Ciro Nogueira. Ela, que foi ministra da Agricultura, e ele da Casa Civil, podem retornar ao primeiro escalão em pastas relacionadas à articulação política. Na área econômica, estão nomes como os de Adolfo Saxida e Daniela Marques. Ele foi ministro de Minas e Energia e ela presidente da Caixa Econômica Federal. Também têm sido sinalizados nomes como Rogério Marinho, senador e coordenador da campanha de Flávio para articulação política, Ronaldo Caiado, ex-governador de Goiás para a agricultura, e Cláudio Lotenberg, oftalmologista e ex-presidente do Hospital Albert Einstein para a saúde. Amanhã, Flávio Bolsonaro faz uma motossiata em São Gonçalo, a maior cidade da região metropolitana do Rio. À tarde, na capital fluminense, Flávio participa de um evento religioso. No domingo, o candidato do PL deve se encontrar com prefeitos paulistas.
3: Os Estados Unidos marcaram para 3 de dezembro a primeira execução pública no país em 90 anos. O fuzilamento do militar americano condenado à morte pode ser transmitido ao vivo.
9: Nidal Hassan matou 13 pessoas numa base do Texas em 2009. Psiquiatra americano do Exército, ele se defendeu sozinho no julgamento. Chegou a pedir desculpas e disse que promoveu o massacre para impedir que soldados fossem ao Afeganistão e Iraque matar outros muçulmanos. O presidente Donald Trump aprovou a execução por pelotão de fuzilamento. A última execução pública aqui nos Estados Unidos foi em 1936. O governo americano diz que a morte será transmitida ao vivo, algo que nunca aconteceu na história americana. O governo ainda não explicou como será a transmissão. O regulamento do Exército prevê que pelo menos 2 veículos de imprensa testemunhem a execução. Entidades de direitos humanos contestam a decisão. O vice-presidente americano, J.D. Vance, levantou dúvidas de que a transmissão, anunciada pelo Departamento de Defesa, realmente vai acontecer e disse que não vai assistir. I'm not going to be watching it. No estado do Tennessee, onde a pena de morte também é prevista em lei, Krista Pike, de 50 anos, segue no hospital se recuperando após sobreviver a 2 injeções letais. Em 30 de setembro, ela recebeu 2 doses da droga pentobarbital. O prognóstico é incerto. O governador do estado, Bill Lee, suspendeu as execuções do ano e pediu uma investigação independente. A defesa tenta reduzir a pena.
2: Daqui a pouco, a devoção de romeiros rumo à Basílica de Aparecida, no interior de São Paulo, e as procissões do Círio de Nazaré, em Belém. Semana maluca nas escolas, para comemorar o Dia das Crianças. É cabelo maluco, mochila maluca, meia maluca, e são as mães que ficam malucas mesmo. É já, já.
3: Hora do futebol no Jornal da Band. A Lívia Nepomuceno já está aqui para conversar com a gente sobre essa disputa pegada pela liderança do Brasileirão, né, Lívia?
10: Bernardo, eu já desisti de fazer qualquer previsão, viu? Deixa a rodada rodada. Uma ótima noite para vocês, uma ótima noite para você que está em casa. Olha só, é isso, gente. Olha, nem Flamengo, nem Palmeiras conseguem abrir, de fato, uma vantagem. E, pelo jeito, vai ser assim até o final do Campeonato Brasileiro. Depois da rodada de ontem, a distância entre Flamengo e Palmeiras caiu para apenas 1 ponto.
2: Uma verdadeira corrida maluca pelo título do Brasileirão. Disputada ponto a ponto. O carro do Barão Rubro-Negro parecia que ganharia mais uma. O time arrancou bem, fazendo 2-0 logo no primeiro tempo.
11: Mas a corrida maluca do Brasileirão é cheia de surpresas. Primeiro, o juiz deu pênalti nesse lance e expulsou o Jorginho. Detalhe, o jogo ficou parado 10 minutos. Um recorde desde que o VAR foi implantado no Brasil. Neymar bateu e fez. Logo depois, outro pênalti pro Santos. E Neymar fez mais um. Quem gostou da derrapada do Flamengo foi o professor Alviverde do Palmeiras. O Abel Ferreira ainda não voltou para a beira do campo, mas o time paulista conseguiu vencer com um gol de Flaco Lopes diante do Bahia em São Paulo. O Verdão diminuiu a vantagem para um ponto e só depende de si para ser campeão. O Rufus Tricolor do Fluminense deixou o Vovô do Coritiba com problemas. Guiados por Savarino, que fez 3 gols, o time carioca goleou por 4 a 0 e voltou à terceira colocação na tabela.
10: Eu já tô nervosa pensando na minha participação de segunda-feira. Vai chegar bem, não.
12: Tá animado de acompanhar essa corrida aí.
10: Final de semana, viu?
13: Valeu.
10: Obrigada. Tchau,
13: obrigado.
10: Tchau. Boa semana, gente.
1: Há 3 dias do feriado da Padroeira do Brasil, milhares de fiéis caminham rumo ao Santuário Nacional de Aparecida. A Polícia Rodoviária monitora a Via Dutra para proteger os romeiros.
14: Para quem segue rumo à Aparecida, cada quilômetro tem um significado. Tem gente que caminha para pedir. E tem quem já chega cheio de gratidão. É o caso da Valéria. Ela faz parte de um grupo de 77 romeiros que saiu de Santo André, no ABC Paulista.
15: Estava desempregada, comecei a trabalhar e eu vim agradecer por todos os milagres. Eu estou em depressão, então eu estou procurando a cura e eu sinto que a cada dia é cura, o milagre está lá, eu vou em busca do meu milagre.
14: Aos 16 anos, essa é a terceira romaria do Vinícius. Ele saiu de Guarulhos, na Grande São Paulo. Espera terminar os 146 quilômetros de caminhada no domingo.
16: É muito desgastante, dói bastante, mas você vai vendo as pessoas ajudando, os carros vão passando, buzinando, você acaba esquecendo todo o cansaço.
17: Para garantir a segurança nessa jornada dos peregrinos, a Polícia Rodoviária Federal reforça as ações de fiscalização. Daqui de cima, os agentes acompanham o movimento das estradas que levam à Aparecida.
18: Visibilidade é requisito essencial para quem vai fazer a sua peregrinação. Então vai utilizar roupas claras, de preferência com um colete refletivo, evitar ao máximo caminhar à noite. Se estiver caminhando em grupos, caminhe em fila indiana, evitando o máximo de caminhar próximo à linha que divide o acostamento com a faixa de rolamento.
3: No Pará, devotos de Nossa Senhora de Nazaré participaram hoje da procissão mais longa do Círio, 54 quilômetros de caminhada.
19: No começo da manhã, uma multidão já esperava a imagem peregrina em frente à Basílica Santuário em Belém, para a maior procissão do Círio em extensão. Durante o percurso, a cada trecho, Nossa Senhora de Nazaré era homenageada.
20: Viva Nossa Senhora de Nazaré!
19: Nas ruas, no alto dos prédios, os devotos faziam orações, pedidos e agradecimentos, e com muita emoção.
21: Muita graça, muita alegria em viver mais esse momento maravilhoso.
19: A Romaria do Traslado percorre 54 quilômetros pela região metropolitana, começando em Belém, passando por Ananindeua e Marituba e voltando para Ananindeua.
22: Esta é a segunda das 14 romarias oficiais do Círio de Nazaré. O percurso é feito em aproximadamente 10 horas. São 46 paradas programadas em hospitais, igrejas e instituições de caridade.
19: No fim da tarde, a imagem peregrina chegou à Igreja Matriz de Ananindeua. Amanhã acontece a Romaria Rodoviária, pela BR-316, até o trapiche de Icoraci, no distrito de Belém, para a Romaria Fluvial.
1: No México, a proximidade de furacões deixa o país e também os Estados Unidos em alerta. Na Flórida, 2 aeroportos foram fechados e mais de 150 voos tiveram de ser cancelados. Eles ficam na rota do furacão Isaías, que deve atingir o solo ainda esta noite, com ventos de quase 200 km por hora. No México, o ciclone Simón ganhou força e atingiu a categoria de furacão. Ele se aproxima da região de Jalisco e pode causar estragos nesta madrugada. Vamos olhar agora como é que fica a previsão do tempo aqui para o Brasil. Feriadão com temporais em boa parte do país. A frente fria, que já provocou muita chuva no sul, agora avança e vai pegar essa faixa que segue do Rio Grande do Sul até Rondônia. Tem alerta também para a Serra da Mantiqueira, entre São Paulo e Minas Gerais, além de parte do sul do Rio de Janeiro. Na metade de cima do Brasil, aí aquele sol forte, tempo bastante seco, especialmente no norte de Minas, Goiás, Tocantins e também no interior da Bahia. Vamos dar uma olhadinha na capital paulista? A gente vai ter sol pela manhã, mas atenção, vem chuva à tarde, tanto no sábado quanto no domingo, amanhã máxima de 31. E a chuva vai seguir na segunda feriado. Vamos a outras capitais agora. Risco de chuva forte em Porto Alegre, com máxima de 18. No Rio de Janeiro também, só que lá bem mais quente, 34. Pancadas em João Pessoa, máxima de 29. E em Boa Vista, calorão de 38.
3: Haja criatividade na semana maluca das escolas para comemorar o Dia das Crianças. Tem cabelo maluco, mochila maluca, meia maluca. Você imagina as mães como estão malucas para dar conta disso tudo.
0: Chegou o dia que a Laura mais esperava. E a mãe Laís já respirava fundo só de imaginar.
5: É tenso, não dá pra fazer qualquer coisa.
0: Por que não dá pra fazer qualquer coisa?
5: Porque todo mundo vai bem elaborado, né? Tem que dar uma inovada, né?
0: E é mesmo. Não basta quebrar a cabeça para ser criativo, fofo, divertido. Tem que superar o ano anterior e surpreender. Nas redes sociais, os pais exibem com jeito de missão cumprida as obras de arte e ajudam a inspirar outras criações.
13: Tá passando na sua rua.
0: Ou aumentam a pressão, né? Mas calma, tem ideia simples e bacana. Foi a escolha da Laís.
5: Esse ano eu escolhi fazer a pipoca.
0: É um cabelo de pipoca?
5: Cabelo de pipoca.
0: Esse dá menos trabalho?
5: Não.
0: Tudo pronto? Lá vai a Laura, toda animada. Esse, claro, é o momento mais esperado na escola, quando eles vão desfilar o resultado de todo esse trabalho. É, a moda pegou, já faz parte do calendário de muitas escolas. E aí de quem não entrar na dança?
23: O professor falou que ele tava maluquinho aqui.
0: Fez esse cabelo lindo?
23: Ô, mamãe.
0: Demorou pra fazer?
23: Demorou.
0: E aí de quem mexer no cabelo do Miguel?
23: Não pode colocar a mão, senão pode cair.
24: Os pais precisam elaborar, pensar. Então, esse processo começa em casa e termina aqui na escola quando eles chegam para apresentar todo o trabalho que eles fizeram junto com as famílias. E esse vínculo é muito importante.
0: E assim termina mais uma semana maluca. Ano que vem tem mais. E pode se preparar. Haja criatividade.
25: Ah, chega lá.
3: E antes da gente seguir com as notícias, eu queria saber, se você tivesse uma filha nessa idade, ou um filho nessa idade, que tipo de mãe você seria? A dos cabelos e fantasias impressionantes?
1: Não.
3: Ou aquela que chamaria atenção pelo inverso?
1: Seria a dos cabelos improvisados. Vamos simplificar, pelo amor de Deus, não façam isso com as mães.
3: Vamos seguir.
1: Vamos seguir. Logo depois do intervalo, inflação sobe em setembro, puxada por conta de luz, combustíveis e alimentos.
3: Estados Unidos e Rússia anunciam um acordo para aumentar a oferta de diesel no mercado internacional.
1: Terremoto provoca danos e assusta no Panamá. Autoridades emitem alerta de tsunami. Todos os detalhes daqui a pouquinho aqui no Jornal da Band.
3: Fica com a gente.

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1: Agora 8 horas e 10 minutos. Eu, Arthur Coelho, te acompanho durante o intervalo do Jornal da Band. Agora 2 minutos para o noticiário aí da sua cidade e região.
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5: A rodovia em Anhanguera tem congestionamento sentido interior do 29 ao 38, onde encontra o fluxo de veículos da rodovia Edgar Máximo Zamboto. Essa, vinda de Franco da Rocha para Anhanguera, tem 8 quilômetros congestionados, percorridos em aproximadamente uma hora. 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
4: Eu sou o Sérgio Waib e está começando agora o Minuto do Empreendedor, apresentado pelo BTG Pactual Empresas, que tem entre os seus propósitos ajudar o jovem empresário a alcançar o sucesso. Na minha companhia, presidente do conselho da Petscobase, Sérgio Zimmermann. Zimmermann, na sua opinião, quais atributos, valores e ações, atitudes que os jovens empresários devem praticar para alcançar o sucesso?
5: Olha, a primeira coisa, quando você quer empreender, lançar um produto, um serviço, faça a seguinte pergunta para si mesmo: por que que alguém compraria meu produto, consumiria meu serviço? Se você não tiver uma excelente resposta para isso, meu conselho é: nem comece.
4: Sérgio Zimmer, bem-vindo ao Minuto do Empreendedor, apresentado pelo BTG Pactual Empresas, com o propósito de ajudar os jovens empresários a alcançarem o sucesso.
6: A gente volta a falar da invasão a uma escola onde um criminoso fez 13 crianças reféns em Curitiba. Felizmente elas estão bem, mas o Rodrigo Leite está de volta ao vivo aqui com a gente porque tem novas informações sobre a ação desse sequestrador que acabou morto pela polícia, né, Rodrigo?
7: É isso, Adriana. Esse sequestrador, pelas imagens de câmeras de segurança, ele chega de bicicleta aqui a essa escola em Curitiba, pula uma cerca e invade a sala de aula onde estavam 13 crianças de 5 e 4 anos de idade. Essas crianças, depois da ação da polícia que matou esse invasor, elas saíram então, foram libertadas, todas sem ferimentos, no colo dos policiais. Elas estavam inclusive fantasiadas, porque era um dia de comemoração em relação ao Dia das Crianças. A motivação dessa invasão ainda está sendo investigada pela polícia, mas já se sabe que o invasor sofria de esquizofrenia. Nós vamos ouvir agora o comandante da operação, o coronel Alexandre Lopes Dias, que foi quem coordenou o trabalho da Polícia Militar aqui para neutralizar esse invasor, e ele falou como foi então o trabalho da PM durante toda essa tarde, tanto da negociação como da ação da polícia para matar esse invasor e libertar as crianças. Vamos ouvir.
8: Ele parou uma bicicleta por fora e pulou a cerca do colégio. Ele estava com produto inflamável, o cheiro era bem forte, ele estava com um pano também que ele pedia, né, para que ele manipulava, e estava com o isqueiro na mão no momento em que ele foi abordado ali.
9: Um terremoto forte de magnitude 7.7 causou pânico no Panamá. Autoridades emitiram alertas de tsunami. Muitas construções foram danificadas e moradores saíram às ruas por causa do risco de desabamento. O aeroporto internacional foi fechado temporariamente. Várias regiões do país, da América Central, ficaram sem energia. Apresentadores de um programa esportivo abandonaram a transmissão ao vivo ao perceberem o tremor. Pelo menos 80 réplicas foram registradas na sequência do abalo principal. Não há informações de vítimas graves.
6: O preço do barril do petróleo recuou hoje depois de o presidente americano anunciar um acordo com a Rússia para ampliar a oferta de diesel no mercado internacional.
10: Ao todo, seriam 1 milhão e 800 mil toneladas de diesel até o fim do ano. Segundo Donald Trump, Vladimir Putin poderia liberar outros 3 milhões se as refinarias russas conseguirem produzir. O total representaria cerca de 10 dias de consumo de diesel nos Estados Unidos. No anúncio, a promessa de derrubar o preço dos combustíveis para os americanos e para o mundo. Exatamente quando se aproximam as eleições legislativas nos Estados Unidos. O Kremlin confirmou o acordo. Dias atrás, Putin dizia que a Rússia não retomaria as exportações de diesel enquanto as sanções ocidentais não fossem retiradas. Ao mesmo tempo, o fluxo pelo Estreito de Hormuz diminuiu de 125 para 10 navios de carga por dia. Os ataques a petroleiros por parte do Irã estão no nível mais alto desde fevereiro, ao menos 12 em 5 dias. Trump ainda prometeu não bombardear o Irã até a votação para o Congresso. Olha só esse gráfico. Em fevereiro, o barril de petróleo era negociado a 70 dólares. Subiu, desceu, voltou para casa dos 100 e fechou a sexta-feira em leve alta. O petróleo caro chega ao bolso em etapas. Primeiro, a gasolina ou diesel. Depois, o frete. Por último, o supermercado. É assim que um problema lá no Oriente Médio se torna uma inflação no mundo todo. Na zona do euro, a inflação acumulada em 12 meses foi de 3,8% em setembro, a maior desde 2023, puxada pela energia. E a conta promete pesar ainda mais na hora de aquecer as casas no inverno que se aproxima. Nos Estados Unidos, a inflação anual está em 3,4%. O Banco Central subiu os juros pela primeira vez desde 2023 e deve subir de novo.
11: Inflação lá, inflação aqui também, né, Juliana Rosa? Vamos falar dela? Não.
12: Vamos, né? Tudo bem, Oineg? Boa noite para você. Boa noite, Adriana. Boa noite para você que está aqui com a gente. A inflação acelerou acima do esperado. O IPCA, que é o índice oficial de inflação, saiu de uma deflação para uma alta de 0,82%. Já se esperava essa aceleração porque a deflação tinha acontecido por um fator muito pontual, um desconto na nossa conta de luz por causa do bônus da usina hidrelétrica de Itaipu. Agora o bônus virou ônus, a energia voltou ao valor anterior. Mas não foi só isso. Outros preços subiram e, por isso, a inflação acumulada nos últimos 12 meses ultrapassou o limite da meta de inflação do governo, ficou em 4,58%. Além da energia, alimentos subiram também. Tomate subiu muito, batata, cebola, já é efeito do El Niño, que teve muita chuva no sul e no sudeste, principalmente do país. Passagens aéreas ficaram quase 10% mais caras e combustíveis também subiram, efeito do petróleo. As previsões estão apontando que a inflação deve encerrar o ano um pouco mais alta, em torno aí de 5 e pouco, com mais pressão de petróleo e principalmente de alimentação. A conta de luz, pelo menos, deve voltar a ter um alívio, porque teve a mudança da bandeira, você vai olhar lá esse mês. Para o ano que vem, a expectativa é que seja feita a reforma das contas públicas. Então, isso deve fazer o dólar cair, essa é a expectativa, que pode aliviar a inflação e os juros em 2027.
11: Fundamental,
12: então,
11: né?
12: Olhando assim e torcendo para isso.
11: Obrigada, Juliana.
12: Tchau, tchau.
11: Tchau. A seguir, tornado causa destruição na Itália. Até um caminhão é virado pela força do vento.
13: Tragédia numa luta livre no México. Árbitro sofre golpe de um competidor e morre logo depois. Todos os detalhes daqui a pouquinho aqui no Jornal da Band.
11: Fica com a gente.

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1: 4 minutos para o noticiário aí da sua cidade e região.
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1: Agora 8 horas e 24 minutos.
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1: Agora 8 horas e 27 minutos, você fica com a terceira e última parte do Jornal da Band, na apresentação de Eduardo Oineg e Adriana Araújo. Continuem participando, interagindo pelo 11-999-592-100, 11-999-592-100. Deixe aqui o seu recado de texto ou em áudio também.
8: Dois homens foram presos depois de invadir uma base militar na Inglaterra que abriga um centro de operações de inteligência dos Estados Unidos e da OTAN. Os dois suspeitos são da Letônia. A polícia investiga o caso. Foi a segunda invasão a bases militares na Inglaterra. No final do mês passado, uma outra base foi atacada, 7 pessoas foram presas. Por enquanto, as investigações não apontam relação entre os casos.
9: E uma luta livre acabou em morte no México. O árbitro do confronto recebeu um golpe de um dos competidores. Depois ele finalizou o evento, mas em seguida passou mal, foi atendido e não resistiu. A causa da morte não foi informada. O lutador que deu o golpe chegou a ser preso, mas fechou um acordo financeiro com a família do árbitro e acabou solto. A Procuradoria-Geral do Estado vai investigar o caso.
8: Um tornado causou destruição na ilha da Sicília, na Itália. Duas cidades foram atingidas. A força do vento derrubou árvores e postes de energia, virou veículos e danificou casas, prédios e plantações. Equipes de emergência foram mobilizadas. Não há registro de feridos graves.
9: Obrigada pela sua companhia. Outras notícias logo mais no Jornal da Noite. E o Jornal da Band volta amanhã.
8: Você fica agora com a propaganda eleitoral obrigatória. Em seguida, a novela Guerra das Rosas. Boa noite. E amanhã tem mais.
9: Tchau, tchau. Até segunda.
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1: Agora 8 horas e 29 minutos. 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

0: 8 horas 31 minutos, 8h31, ótima noite, ouvinte Band News FM, vamos juntos, está no ar o Band News na área desta sexta-feira, sextou por aqui, dia 9 de outubro de 2026, e estaremos juntos então até as 10h30 da noite, naquele padrão do novo Band News na área, entre 8h30 e 9, juntos por aqui, também no seu rádio, também no dial, entre 9 e 10 da noite. Seguimos nas Festes TVs, na Samsung, na LG e também na TCL, para você ligado e sintonizado por aqui, pelo nosso canal no YouTube da Band News FM, novo canal nosso da equipe de esportes da Band News, lá pelo Band News FM Esportes, e depois voltamos a reunir aqui no dial, também no rádio, a partir das 10 da noite, e seguiremos juntos, então, até as 10h30. Você pode mandar sua mensagem para cá no nosso WhatsApp, 11 999 592 100. 11 é o nosso código de área para você, ouvinte fora de São Paulo, 999-592-100. E vamos juntos, então, nessa sexta-feira, de muitos assuntos por aqui, projetando essa próxima rodada do Campeonato Brasileiro, tudo o que aconteceu ao longo dessa semana também, os resultados, a liderança mais uma vez embolada, o Palmeiras diminuindo a distância agora apenas para um ponto em relação ao líder Flamengo, tudo isso, então, a partir de agora e contando com a sua participação. Mais uma vez, eu, Maurício Ferreira, não estou sozinho por aqui e aos poucos a gente vai apresentando então toda a nossa equipe. Já nos estúdios, Band News FM, sempre ele. Tudo bem, camarão? Ótima noite a você, um abraço.
1: Tudo bem, Maurício, ótima noite a você, a todos que nos acompanham aqui na Band News FM. Vamos juntos falar bastante de futebol. Vem aí mais uma rodada do Campeonato Brasileiro, rodada especial pelos clássicos locais. Tem Corinthians e Palmeiras, o derby na casa alviverde, Verdão tentando afundar o grande rival, motivado pela vitória ontem diante do Bahia, que fez com que o Verdão descontasse dois pontos do Flamengo, né? O Mengão antes tinha apenas empatado com o Santos na Vila Belmiro. A gente ainda vai repercutir bastante o que rolou nesse meio de semana. Tem Fla-Flu, falando em Flamengo, contra um Fluminense animadíssimo, que goleou ontem o Coritiba. Fluminense que vai ser o adversário do Palmeiras na Libertadores da América. Veja como os caminhos se cruzam, além de um Grenal entre duas equipes desesperadas lá embaixo, apesar de o Inter estar motivado pela vitória para cima do Corinthians. O Grêmio apenas empatou com o Remo nessa rodada do Campeonato Brasileiro. A equipe do Renato Portaluppi precisa também encontrar o caminho da vitória para não flertar com a Série B do Brasileirão.
0: É, e há um cenário de que pela primeira vez na história, no Grenal 4-5-5, teremos um clássico entre Inter e Grêmio, em que as duas equipes estão ali na zona de rebaixamento do Campeonato Brasileiro, né? Diz muito também sobre as gestões, e claro que uma dessas equipes está de olho nessa vaga do Corinthians fora do Z4, né? O Corinthians que há essa possibilidade de entrar então na zona de rebaixamento, dependendo aí do resultado contra o Palmeiras, domingo, 5h30 da tarde, na Arena Palmeirense, claro, com cobertura da Band News FM, transmissão completa já a partir das 2h da tarde.
1: Diga lá, camarão. Quem também pode entrar na zona de rebaixamento? Não, né? Porque um dos dois vai vencer e vai manter o rival lá. Mas o Mirassol também tá flertando com a zona de rebaixamento, apenas empatou com o Bragantino nessa rodada. Mirassol tem 33 pontos. Uhum. Apenas dois a mais que o Internacional, que é o primeiro lá no Z4. 31, e o Mirassol pega o Bahia, jogando na Fonte Nova no domingo às 7h30 da noite. Então, é um Campeonato Brasileiro com muitos postulantes a entrar no Z4, além da dupla Flamengo e Palmeiras, que sempre se mantém ali, objetivando o título do campeonato.
0: É, o Mirassol, para entrar na zona de rebaixamento, basta o seguinte, viu, camarão, que o Corinthians empate com o Palmeiras, e aí o Corinthians não precisa nem vencer, porque chegaria aos mesmos 33 pontos, empataria em número de vitórias, mas melhor o saldo, né, do Corinthians já é melhor do que o do Mirassol. E se o Internacional vencer o Grêmio no Grenal? Então o cenário pro Mirassol entrar na zona de rebaixamento seria esse, né? Perder o jogo contra o Bahia, o Corinthians empatar e o Internacional vencer o clássico no domingo.
1: Ou o Grêmio também, né? Uma vitória do Grêmio, o Grêmio também tem saldo -8, uma vitória do Grêmio também tiraria o Grêmio, ou faria com que o Grêmio superasse o Mirassol na tabela de classificação do Campeonato Brasileiro. Então o time que foi sensação no Brasileiro da última temporada tá vivendo uma temporada bastante complicada, até porque no Campeonato Paulista já não conseguiu ir muito adiante.
0: Bernardo Ramos.
2: Opa!
0: Já também aqui nos estúdios Band News FM, a gente vai falar muito também. Tudo ótimo, e você? Tudo tranquilo?
2: Tudo tranquilo.
0: Tirando a sexta-feira chuvosa e caótica, de muito trânsito aqui na capital paulista.
2: O Léo Fontes também tá, deve estar passando pelo mesmo drama que eu passei.
0: Tá no caminho. Tudo bem, Berna? Um abraço.
2: Tudo bom.
0: Vamos falar também desse jogo de ontem, né? Entre Santos e Flamengo, empate na Vila Belmiro. O Peixão foi buscar, né? Se aproveitando de duas penalidades. Numa sexta-feira que já rendeu aí novos desdobramentos em relação, né, à reclamação de arbitragem, o Flamengo divulgando uma nota, né, reclamando muito do Anderson Daronco, que é o árbitro do clássico, emoção à vista aí pela frente no domingo entre Palmeiras e Corinthians, mas vamos falar muito sobre isso também.
2: Só um destaque, para mim o Daronco tinha que ser afastado do jogo de domingo.
0: Aí eu também acho.
2: Eu acho que ele não deveria apitar no domingo, né?
1: O Sandro pela atuação dele de ontem?
2: Não, e pela nota publicada.
1: Aí gera uma pressão em cima do árbitro, né?
2: Tira. Não tem porquê.
1: Agora, não foi exagerada essa nota? A gente pode debater também sobre a nota, né, do Flamengo, né?
2: É, e a do Palmeiras.
1: Também, por consequência, né?
2: Flamengo e Palmeiras estão sempre em lados opostos.
1: Impressionante, né?
2: Estados Unidos e União Soviética na Guerra Fria. Nunca estarão do mesmo lado, é impossível. Se um falar A, o outro vai falar B. Se um falar C, o outro vai falar D. Jamais estarão do mesmo lado, né? E aí houve, bom, já antecipando o assunto, me parece que é o assunto do dia, né? O Flamengo publicou essa nota em que fala também sobre o número de faltas, sobre o fato de ser a equipe que recebe mais cartões vermelhos, a segunda equipe que recebe mais cartões vermelhos no Campeonato Brasileiro, versus a equipe 17ª colocada no ranking de faltas entre os 20 da competição. E a gente pode contestar esses números também, os números sobre tortura podem dizer qualquer coisa, como fala Lúcio de Castro, mas o número de faltas não diz exatamente, não aponta necessariamente para faltas violentas, né? Então, isso pode acontecer também. Enfim, eu tiraria o Daronco do jogo contra o Corinthians, entre Palmeiras e Corinthians.
0: Bom, depois a gente vai ter tempo, né, para debater também essas duas notas. O Flamengo reclama daqui, o Palmeiras se posiciona de lá, e aí o Daronco para lá de pressionado também nesse jogo de domingo. E por falar nesse derby, já vamos acionar então o Lucas Belotti. Tiramos ele da folga hoje, viu, senhores?
1: Não, não teve isso
0: jeito.
1: Aqui?
0: Isso aí é ao vivo. E não teve jeito, tá? Pelo
2: hoje
0: seguinte...
2: Hoje de manhã era ao vivo na churrasqueira.
1: Mas esse cara não dorme.
0: O Corinthians não dá folga nenhuma aos setoristas. E aí o Lucas Belotti tá acompanhando o dia inteiro.
1: Pronto, agora
0: ele já tava pronto pra anunciar que o Ramon Dias seria o técnico do Corinthians.
1: Não, mas o Guardiola tá no mercado também,
0: tá? Tá no mercado. Aí ele tava pronto uma hora pra anunciar o Zubeldia. Aí o homem foi lá e desistiu. Vem quem, Lucas Belotti? E não tem técnico a tempo pro clássico de domingo contra o Palmeiras, né, Luquinhas? Tudo bem? Um abraço a você, ótima noite.
3: Tudo bem, amigos? Um abraço a todos vocês, prazer estar aqui com vocês no Band News na área também. Depois eu explico essa história da churrasqueira, né? Mas só pra antecipar, minha casa tá em obra, lá não tem muito espaço pra gente fazer as participações. Maurício Ferreira, o técnico do Corinthians no derby contra o Palmeiras será o William Batista, que comanda o sub-20 da equipe, né? Ele vai ter o auxílio do Léo Porto, que era um membro da comissão técnica do Fernando Diniz e que agora faz parte da comissão permanente do Corinthians. Então ele é um auxiliar que não vai sair, ser demitido, enfim, junto dos demais que passarem pelo clube. A resposta de quem vai ser o próximo técnico do Corinthians, essa é muito complexa, porque a gente realmente não sabe, né? Não vou me esconder do que eu falei aqui depois do jogo contra o Internacional, de que eu ficaria muito surpreso se o próximo técnico do Corinthians não fosse o Ramon Dias. E eu tenho que estar muito surpreso, portanto, porque é muito difícil que isso se concretize, né? As negociações esfriaram bastante, o Corinthians não pretende ceder às vontades do Ramon, o Ramon não pretende ceder às vontades do Corinthians, então nesse momento está na geladeira essa conversa com o Ramon Dias, que foi tratada como prioridade desde minutos depois da demissão do Diniz, quando houve esse primeiro contato, essa primeira sondagem para a situação do treinador. Você falou em Zubeldia, ele e Silvinho também foram contatados, mas prontamente negaram a possibilidade de assumir o Corinthians no atual momento. E aí o clube foi tentar buscar na memória um treinador vitorioso, pelo menos que deu esse sabor à fiel torcida, encontrou o Fábio Carilli, né, que é, entre aspas, a bola da vez no Corinthians. Mas aí é muito mais empecilhos para que a gente possa falar que o Carilli vai ser o técnico do Corinthians, né? Houve só uma sondagem inicial para tentar entender a situação dele na Arábia Saudita, e esse é o grande empecilho, né? Ele tem contrato com o Al-Faiha, clube da primeira divisão nacional, ganha muito dinheiro, tem contrato até o fim, até a metade do ano que vem, perdão, que é o fim da temporada europeia, né? E o Corinthians teria que pagar uma multa. Essa multa está acima de US$1 milhão, ou seja, mais de 5 milhões de reais o Corinthians vai ter que desembolsar para tirar o Carilli. Vai ter que pagar a multa de demissão do técnico Fernando Diniz. Então, financeiramente, é uma negociação muito complexa, e os árabes não são conhecidos por serem muito abertos à negociação, a baixar valores, não costumam fazer esse tipo de conversa ser um pouco mais tranquila quando o assunto é contratação. Então o Corinthians tem esse empecilho e hoje vê distante essa possibilidade, apesar de estar focado em contar com o Fábio Carilli. Mas por mais estranho que possa parecer, nesse momento, agora, nessa sexta-feira à noite, ou desde dessa sexta-feira à tarde, é um momento que desde a demissão do Diniz na madrugada de quarta para quinta-feira, o Corinthians está mais distante de anunciar um novo treinador, né? Está meio que sem norte no mercado, que é o Carilli, ao mesmo tempo que entende que é muito difícil. Viu o Ramon fazer algumas exigências que a gente daqui a pouquinho explica também com um pouco mais de clareza, e a negociação esfriar. E viu o Zubeldía, Silvinho e alguns outros contatos prontamente negarem a possibilidade. Então é um momento em que o Corinthians não só vai ter o William Batista do Sub-20 junto do Léo Porto na partida contra o Palmeiras, como vai entrando na próxima semana, que antecede um jogo importante contra o Vitória, que vai ser só na outra segunda-feira, é verdade, sem um grande norte na busca por um treinador e a um ponto da zona de rebaixamento do Campeonato Brasileiro.
0: Boa, Lucas Belotti, com as informações então desse agitado noticiário corintiano. E aí, senhores, queria ouvi-los, e o Lucas segue com a gente por aqui também, microfone aberto para a Band News FM aí, com as informações e para participar do debate também. Tudo bem que nas últimas temporadas a gente já tem visto aí uma série, né, de amadorismos das diretorias corintianas, mas essa, né, e as coisas vão se acumulando. O primeiro é a decisão de demitir o Diniz depois de uma data FIFA, sendo que você antes não teve essa ideia de já procurar um treinador que tivesse ali pouco mais de 15 dias para trabalhar com o grupo. Aí você opta pela demissão do Diniz sem ter esse cara engatilhado. E aí você vai pro mercado com as opções, com Ramon Dias, com Zubeldía, qualquer outro que seja. Corinthians vai pro clássico domingo de vida ou morte, podendo entrar na zona de rebaixamento sem técnico mais uma vez.
1: Que era um cenário, convenhamos, previsível. Previsto, para não dizer muito claro. Quando o Corinthians ele banca o Fernando Diniz depois da derrota pro Fluminense, numa desconexão total do Diniz da realidade, naquela coletiva, o Corinthians tomou 3-1 em Itaquera do Fluminense.
0: A coletiva era justa causa.
1: Ele falou, né, simplesmente que assim, o Corinthians teve chance de fazer 4-0, né, perdeu por detalhes. E é um discurso, sempre a derrota nos detalhes, é um discurso que caminha junto com o Diniz em todas as demissões dele, de todos os clubes pelos quais ele passou. E é só clube grande, cara. É Vasco, Atlético Paranaense, é Santos, é Cruzeiro,
2: são 7 Fluminense. Campeões brasileiros.
1: Assim, ele não pega time pequeno. E assim, ali o Corinthians, que tá mergulhado em problemas profundos, né, com uma intervenção judicial batendo a porta, é transfer ban, é atraso em direito de imagem, é dificuldade para você alinhar as questões políticas junto com o que tá rolando, ano eleitoral, já teve impeachment de presidente lá atrás. Então, assim, é um caos. Então, o Diniz sabia exatamente onde estava pisando, por mais que houvesse ali, talvez, no íntimo dele, um grande clamor, um desejo quase carnal de treinar o Corinthians.
0: E parecia ser um
1: casamento
0: também,
1: maravilhoso,
0: né?
1: Parecia de fato ser um casamento que iria acontecer em algum momento. Mas fato é que, depois daquele jogo, estava muito claro que o trabalho já tinha ruído. O Corinthians vinha de uma sequência negativa, com duas eliminações nas costas em Copas, que foi o grande objetivo do clube na temporada, né? Afinal, o Corinthians não pode sonhar com o brasileiro, já tem uma década. E simplesmente, depois desses 15 dias, você rasga qualquer tipo de convicção que nunca houve. Porque era óbvio que poderia acontecer uma derrota pro Inter jogando no Beira-Rio, um time desesperado. Um Inter que já tinha vencido o Corinthians. O Inter que venceu só duas partidas desde maio. Foram os dois jogos contra o Corinthians, jogando lá no Beira-Rio.
0: Não vencia no Beira-Rio há 66 dias, né?
1: E aí ganhou do Corinthians de novo. E aí, o Marcelo Paes, que hoje é uma figura que você não consegue detectar o que ele produz à frente do Corinthians, Porque ele que foi o chefão do Fortaleza durante muito tempo, sai de diretor de futebol, vira presidente, depois o modelo de SAF entra.
2: Eu queria falar sobre ele.
1: Ele se torna CEO da SAF do Fortaleza. O Marcelo Paes, quando era o homem poderoso do Fortaleza lá atrás, na temporada em que o Fortaleza é demitido, Fortaleza é rebaixado, ele banca o Vojvoda até onde ele pode bancar. Um Vojvoda que tinha uma história ligada ao Fortaleza, diferentemente do Diniz com o Corinthians. E o que que acontece num cenário parecido? Vem uma data FIFA, vem uma possibilidade de trabalho, o Vojvoda com a corda no pescoço, sendo questionado pela torcida, inclusive, do Fortaleza. Tipo, trabalho

0: o Marcelo Paes, que a gente não sabe se tem total livre-arbítrio para conseguir definir os rumos do futebol corintiano, manteve o Diniz na pré-parada, vem o revés depois da pausa e demite o técnico Fernando Diniz. Ou seja, é um Corinthians num caos e eu confesso que não tenho segurança com qualquer treinador que apareça para treinar o Corinthians até o fim do Brasileirão.
1: Quero ouvir o Bernardo Ramos. Desculpa, vou ouvir também o Léo Fontes. Boa noite, Léo, rapidinho.
2: Tudo bem, Maurício? Tudo bem? Boa noite para você.
1: Um abraço, ótima noite.
2: Nosso camarão, pro Bernardo Ramos, pro Lucas Belotti, para todo mundo.
1: Só antes de vocês dois, para ouvir do Lucas esse ponto citado pelo camarão também. O Marcelo Paes tem qual tipo de autonomia hoje, Lucas Belotti, no Corinthians para tomada de decisão?
3: Ele é um funcionário do clube, né? E aí ele capitaneia essas conversas, né? E o presidente Osmar Stable é quem bate o martelo. Então, como é que tá funcionando, pelo que a gente tem de informação, né? O Marcelo Paes, ele mapeia mercado junto com a equipe dele, ele trouxe parte da equipe dele do Fortaleza aqui pro Corinthians, e ele faz alguns contatos, mas antes disso, ele sugere nomes pro presidente. O presidente avalia com seus pares políticos, e aí dentro do clube também outras diretorias participam, mas o Marcelo Paes, ele capitaneia essas discussões, só que ele não toma nenhuma decisão sem o contato com o presidente. Então, supostamente, vamos dizer que ele tá negociando com você, Maurício Ferreira, né? O Marcelo Paes te liga e fala: olha, eu quero um contrato de 2 meses. Aí você responde pra ele: eu quero 6 meses. Aí o Marcelo fala: então peraí, deixa eu ligar pro presidente. E aí vai ver com o presidente. Então tem essa questão, né? Ele é um subordinado no clube e ele não toma decisão alguma sem a anuência do presidente, sem o martelo batido do Osmar Stable. Isso já gerou vários problemas no Corinthians, né? Caso André, Marcelo Paes tinha negociado toda a venda do garoto ao Milan, e aí Osmar Stable de última hora foi lá e disse não, depois da repercussão negativa. Caso Alisson, Marcelo Paes costurou toda a negociação junto ao São Paulo. O Alisson era guardado no CT, repercussão negativa por conta dos valores. O presidente foi lá e falou: não quero. Então tem toda essa questão, né? Eu acho que ele não viveu ainda essa condição, porque no Fortaleza tinha mais poder de ser um subordinado. Muitas vezes ele trabalha, costura, chega a acordos, e o presidente, diante da repercussão negativa da torcida, fala: obrigado, Paes, não vai ser assim. Então, nesse momento, é isso. Ele tem trabalhado, ele tem tentado contatos, mas ele não toma decisão alguma.
1: Ainda assim, né, Léo Fontes, apesar de toda essa explicação do Lucas também e de como as coisas funcionam hoje dentro do Corinthians, não deixa de ser uma grande parte de responsabilidade do Marcelo Paes de como as coisas foram conduzidas, né? Passa muito por um amadorismo que tem o Osmar Stable hoje à frente do time, mas não dá para tirar qualquer responsabilidade do Marcelo Paes mesmo, ele não tendo essa autonomia no trabalho, né? Um abraço, ótima noite mais uma vez.
2: Primeiro que assim, acho que você foi generoso, né, em falar como as coisas funcionam no Corinthians, né? Porque as coisas no Corinthians não funcionam, na verdade, né? Eles estão sendo empurradas do jeito que dá. É um clube que não tem um projeto esportivo, né? Então não tem um caminho pré-definido do que vai acontecer e do que vai ser no futuro. Um dirigente, no caso executivo, Marcelo Paes, que esperou, né, 14 dias para demitir um treinador, por mais que ele tenha tido uma boa intenção, né, acreditado no trabalho do Diniz, deixou ele 14 dias treinando a equipe para ver se voltava bem, como voltou contra o Remo, né, depois da Copa do Mundo, que foi o melhor jogo do Corinthians depois da parada para a Copa, mas não contou com o que poderia acontecer, né, que seria a derrota para o Internacional. E aí acho que faltou um pouco de leitura do mercado, né, porque o Corinthians, ele é um time hoje, que eu fiz até uma reflexão no meu Instagram, quem quiser ver lá no @leofontestv pode ver, eu fiz uma reflexão: se eu fosse um treinador de futebol fora do Corinthians e recebesse uma proposta do Corinthians, né, como é que eu lidaria com isso? E fui colocando tudo que pode ser bom e ruim
1: num ano ainda de eleições,
2: nesse, né, momento de assinar com o Corinthians. Primeiro que o Corinthians tem eleição, então quer oferecer um contrato de 3 meses, até dezembro. Então, ok, eu sou treinador, tô pensando, bom, contrato de 3 meses, eu vou pedir 1 milhão por mês e vou pedir uma grana se salvar o time do rebaixamento. Ora, se não cair, eu quero 5 milhões. Ok, já passa a me satisfazer como treinador no mercado, né? Bom, 8 milhões total ali, se eu salvar, se eu não salvar, pô, também fui incompetente, beleza, pego só os 3 e tá tudo certo. Então vou aceitar. Aí penso melhor e falo assim: pô, o Corinthians tá com transfer ban, salário atrasado, não tem de onde tirar dinheiro. O presidente já pegou empréstimo no mercado, né? A juros mais altos.

0: e não tem renda nova para aparecer agora, né? Janela fechada, não tem de onde vai aparecer uma renda para me pagar, ou seja, eu não vou receber, eu vou trabalhar no fiado.
1: Pois é.
0: Ok, muitos técnicos fizeram isso no Brasil, vou usar isso como uma aposentadoria, né? Depois eu entro na justiça, 8 milha com juros e tal, divido em 10 anos ali, vou receber 300 conto por mês, beleza, 8 milhões no final, tenho o meu caminho garantido. Aí pensando melhor, opa, peraí, quantos clubes temos em RJ hoje, né? Recuperação judicial. Corinthians é um time que está às portas de uma recuperação judicial.
1: Pois é.
0: Ou vem essa fiel e um aporte, ou o Corinthians vai entrar em recuperação judicial com a próxima, próximo candidato, com o próximo presidente. Porque não tem como, não tem como pagar nada. Não tem dinheiro para pagar nada. O Corinthians não tem dinheiro para existir mais 6 meses. Porque as cotas foram adiantadas em porcentagens e tal, e o custo é gigantesco, mesmo com a ajuda da Caixa e tal, a nossa ajuda, né? Porque a Caixa é um banco brasileiro e a gente também tem esse percentual. Se esse clube entrar em RJ, os meus 8 milha, cara, os caras vão mandar 20%, 1.600 dividido em 400 prestações... Uhum.
2: Ainda sem posso, data pra pagamento.
0: Ainda posso pegar o Corinthians e ser rebaixado e ficar com uma mácula na minha carreira, no meu currículo. Uhum. Não vou. Aí o Corinthians pensa em caras identificados ainda, né? Ramon, pensa em Carilli e Silvinho. Os caras que foram campeões no Corinthians, não o Ramon, mas os que foram campeões, jogadores, como jogador, como técnico, ou que fizeram uma grande campanha como o Ramon.
1: Ramon foi campeão
2: paulista. Paulista, né? Pra cima do Palmeiras.
0: O que, que eu vou pensar ali, cara? Eu vou meter... Faltando 2 meses, velho. Eu, Silvinho, joguei no Corinthians, no Barcelona...
1: Silvinho não voltou pro Corinthians nem no centenário do clube, pra ser lateral, e o Corinthians foi bater na porta do Roberto Carlos.
0: Então, eu vou meter um carimbo lá, velho, rebaixado com o distintivo do Corinthians? Não
1: claro
0: vou.
1: Que não.
0: Então, o que, que sobrou pro Corinthians? Técnicos que estão em começo de carreira, que aceitariam um desafio desse, mas não sei se aceitariam só por 3 meses... Ou caras que estão totalmente fora do mercado, como eu até sugeri hoje lá no Bola Rolando. Por exemplo, o Dunga. Dunga jogou no Corinthians, num trabalho, ninguém quer o Dunga, né? Então,
2: tem que ver se ele vai querer também, né?
0: É aquele casamento, né? Pô, sobrou 2 feios no mundo, vamos casar.
2: Não é garantia que ele vai aceitar esse desafio,
0: não, claro
2: também?
0: Que não, não tenho garantia. É. Mas, porra, se eu fosse o Dunga, eu aceitava. Aí eu tô pensando com a cabeça dele. Eu aceito, volto lá pro Corinthians, onde fui campeão paulista, em 85.
1: Enfim.
2: Gente... Tá pintando uma alternativa meio Eduardo Batista, assim, como fez o Internacional, Bernardo Ramos?
3: Eu acho que sim, vai ter que buscar um técnico na Série B ou um técnico do perfil aí ao qual o Léo Fontes se referia. Eu queria falar sobre o Marcelo Paes, se você me permite, não sei se está na hora de liberar
2: Deixa
3: o
2: Belotti. Deixa eu só liberar o Lucas Belotti,
3: eu
2: então.
3: Acho o ideal.
2: A gente já tirou o homem da folga na sexta-feira. Eu não vou segurar mais o Lucas Belotti aqui, não. Vou liberá-lo e ele vai estar de volta no domingo para a gente contar tudo diretamente lá da Casa Palmeirense. As emoções desse clássico que vai ter bola rolando 5:30 PM. Então, Lucas Belotti, se tiver mais algum destaque final aí do Corinthians, né? Atividade do dia também, mas aí a gente já te libera, passa a régua aí no timão.
4: Fechado, amigos. Vou tomar uma cervejinha assim que eu desligar aqui com vocês, mas antes queria falar sobre esse entrevero com o Ramon Dias, né? Foi exatamente o tempo de contrato. Eu tenho a impressão, e aí vocês podem comentar também, de novo, é uma impressão e não é uma informação, que o Corinthians, ao demitir o Diniz, tinha um entendimento de que o Ramon, pela identificação, o Emiliano, por todo o namoro que ele criou com o Corinthians, eles iam aceitar qualquer coisa. Então o Corinthians foi pro contato falando, ah, beleza, por tudo que eles já fizeram, por tudo que eles têm postado, demonstrado, qualquer coisa eles vão aceitar. Eu tô tranquilo, eu já tenho esse treinador engatilhado, e aí ao entrar em contato com o Ramon, viu que não era bem assim, né? Essa ideia de 2 meses de contrato, o Ramon bateu o pé bastante. Ele e o Emiliano queriam pelo menos 1 ano de contrato e com uma multa maior a partir da virada do ano, né? E se fosse ali até janeiro, por exemplo, e aí depois essa multa cairia, porque a ideia é de que eles não fossem demitidos na virada, né? Eventualmente, se o Corinthians tivesse um novo presidente. Então queriam algumas garantias também. Salário, tudo isso foi bem discutido, mas a grande questão agora, o grande entrave, tá no tempo de contrato, e eu tenho o sentimento, tá? A impressão de que o Corinthians achou que Ramon e Emiliano Dias, por gostarem muito do clube, aceitariam a qualquer coisa e a qualquer momento, na rapidez que o Corinthians queria, e aí bateu com a cara na porta e não deu muito certo. Um abraço pra vocês, bom restinho de programa.
2: Boa, boa. Valeu, Lucas Belotti. Bom descanso, então. Boa sequência. A gente se vê domingo, transmissão aqui do Deb na Band News FM.
1: Corinthians com William Batista, o técnico do Sub-20, então.
2: E daqui a pouquinho a gente vai ouvir o William Batista também, né? Hoje ele concedeu entrevista, vai ter essa bucha, Bernardo Ramos, para resolver no domingo, mas o Marcelo Paz não soube se adaptar ao Corinthians, não tá sabendo lidar com essa responsabilidade que, convenhamos, né? É muito diferente de lidar também com aquele processo todo que ele teve à frente do Fortaleza.
3: Aí é que tá o negócio. Até que ponto Marcelo Paz foi responsável pela grande fase do Fortaleza? Explico. Quando o Rogério Ceni sai em 2020 para dirigir o Flamengo, novembro de 2020, para ser mais exato, quem ele foi buscar para o lugar do Ceni? Marcelo Chamusca.
1: Quase rebaixado.
3: Depois o Enderson.
1: Quase rebaixado
3: no Campeonato Brasileiro de 2020, que termina em fevereiro de 2021. Ficou ali pra ser rebaixado.
1: Pois é.
3: Né? Aí acerta com o Vojvoda.
1: Que não era, nunca foi a primeira opção. A primeira opção era o Diniz.
3: É, mas aí o Vojvoda tinha feito um grande trabalho no União La Calera. É. Vice-campeão chileno.
1: Esse Justiça era técnico de equipes de
3: Tagéres,
1: pois é isso.
3: Né? Do segundo escalão dos países.
1: Assim como o Fortaleza se via naquele instante.
3: Exato. E deu muito certo. Com o Vojvoda, ele fez algo bizarro. O Vojvoda tava pra cair antes da Copa do Mundo de Clubes. Aí o Fortaleza até publicou uma nota que eu nunca tinha visto na história do futebol, cara. Que era assim, não, o Juan Pablo Vojvoda fica no Fortaleza. Eu falei, que diabo é isso? Pra que essa nota?
1: A não notícia.
3: A não notícia. Teve a Copa do Mundo de Clubes, o que acontece na volta? Fortaleza e Ceará. 1-0 pro Ceará, Vojvoda cai.
2: É isso, e se, né? A gente tá discutindo a não demissão do Diniz agora numa data FIFA de 15 dias, imagino que o Fortaleza não poderia ter feito num período de 30 dias.
3: Pois é.
2: Que era a Copa do Mundo de Clubes.
3: Aí traz o Renato Paiva, 20% de aproveitamento.
1: Erro total.
2: E já não tinha dado certo no Botafogo, né?
3: Já não tinha dado certo no Botafogo nem no Bahia.
1: Nem no Bahia.
3: Na América do Sul ele só deu certo no Independiente Del Valle, quando foi campeão...
1: No projeto que andava por conta própria, quase, né?
3: Exato, ele foi campeão equatoriano lá no Independiente Del Valle. Aí manda embora o Renato Paiva depois de 10 jogos e traz o Martín Palermo, que teve até um bom aproveitamento, mais de 50%, mas não foi suficiente para livrar o Fortaleza do rebaixamento.
1: Mas quase livra.
3: Então eu questiono, que dirigente é o Marcelo Paz? Para muita gente, deveria ter sido presidente da CBF. Me lembro desse tipo de comentário quando o Fortaleza chegou à final da Sul-Americana em 2023.
1: Não. Eleito, melhor dirigente da América do Sul, melhor dirigente do Brasil.
0: Eu a pedir acho... o André Sanches na presidência da CBF. Ele
3: exato, teve isso também.
0: Teve isso.
3: Então, cara, assim, para mim é mais do mesmo, até no discurso da demissão do Fernando Diniz.
2: Mais sorte do que fato competência? Novo.
3: Não sei se sorte. Não. Mais do mesmo.
1: Eu só vou fazer um advogado do diabo. E olha que eu não tenho, aliás, nenhum motivo para defender o Vojvoda. Menos ainda, Marcelo Paes. A questão do Marcelo Paes é, ele tá mergulhado num ambiente caótico. E é preciso entender exatamente, e acho que o Marcelo Paes precisa publicizar isso. Ele, que é a época de Fortaleza, cara, ele dava entrevista no Band Esportes, nos nossos companheiros na mídia, cara, era toda hora. Abria a geladeira, ele tava dando entrevista. É, toda hora. Ele não vem, publicamente ele tem vindo pra falar, Dorival demitido. Corinthians anunciou o Diniz. Corinthians, depois da eliminação na Libertadores, segue o Diniz. Fechamos com o Memphis. Diniz demitido. Ou
2: e
1: seja,
2: quarta-feira era coletiva, não era pronunciamento. Não. Era coletiva, era dia de responder também questionamento.
1: Assim, o trabalho dele, ele tá minado, porque ele tá nesse ambiente caótico, ele não tem respaldo do Osmar Stabile, Osmar Stabile ouve mais conselheiros e outras coisas.
0: O que
1: é o Marcelo Paes?
0: Mas aí ele tem que pedir demissão, né? Eu acho isso.
1: Esse é um ponto.
0: Eu acho isso.
3: Agora, se
0: a primeira...
3: ele não tem a prerrogativa de mandar aqui, tchau.
1: Não, agora, não, beleza, se ele está fazendo um trabalho...
0: Se na primeira, porque a primeira de todas... que você acabou não citando aí, é depois do jogo contra o Novo Horizontino, na semifinal do Paulista, que o Dorival Júnior, para tirar o foco da derrota para um time do interior de São Paulo da segunda divisão, que é uma vergonha para uma instituição como o Corinthians, ele fala da venda do André. Então ele não fala do jogo, ele só fala da venda do André. E ele barra a venda do André. Tanto que o Marcelo Paes não falaria E ele vem falar depois do Dorival Júnior, para explicar a negociação do André. Certo. Não vendemos ainda e tal, mas o que a gente sabe.